0: Muito bem, tá de volta o nosso... Aliás, né, vamos pro nosso intervalo. Daqui a pouquinho tô de volta, fica aí.
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2: 9:13.
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0: Muito bem, pessoal. Estamos de volta com o nosso Top Gospel Brasil. Estamos meditando durante toda a semana. É Eclesiastes capítulo 5, versículo 15. E hoje quero falar para você sobre duas coisas. Não, vamos falar sobre uma só. O verdadeiro lucro do trabalho. O verdadeiro lucro do trabalho. Abre tua Bíblia aí em Eclesiastes 5:15. Homem sai nu do ventre da sua mãe e como vem, assim vai. De todo o trabalho em que se esforçou, nada levará consigo. É uma realidade. E nós aprendemos um pouquinho sobre tudo isso, né? A realidade da nossa chegada, a realidade da nossa partida, o verdadeiro lucro que nós vamos aprender do trabalho. Qual o verdadeiro lucro do seu trabalho? Qual é o verdadeiro lucro do que nós podemos ter no nosso trabalho? Amém? Fica aí, que daqui a pouquinho eu falo pra você, porque a gente vai tocar mais louvor!

0: Muito bem, pessoal, tá chegando o nosso intervalo. Daqui a pouquinho tô de volta. Rapidinho, rapidinho, volto já já.
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2: 9:28.
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12: Olá, Brasil, está no ar o Central de Notícias e vamos aos destaques desta hora.
13: Ailton Moreno, a voz padrão do rádio.
12: Foram definidas as regras para o trabalho em feriados no comércio brasileiro. As normas foram estabelecidas após um acordo entre representantes de trabalhadores e empregadores com o Ministério do Trabalho e Emprego. O funcionamento do comércio vai depender de autorização prevista em convenção coletiva, que deve ser negociada entre os sindicatos das duas partes. Ou seja, a decisão unilateral do empregador não será suficientemente para a abertura das lojas nos feriados. Mas essa exigência não vale para atividades que já possuem autorização permanente para funcionar nessas datas, como padarias, farmácias, floriculturas, barbearias e salões de beleza, postos de combustíveis, hotéis, bares e restaurantes e feiras livres, por exemplo. E os beneficiários do Bolsa Família com número de identificação social final 4 recebem hoje a parcela de julho do programa. O valor médio nacional é de quase R$ 680.
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0: Que maravilha, estamos de volta e nós continuamos com o nosso Top Gospel Brasil, pessoal. Bom, deixa eu falar rapidamente aqui sobre o verdadeiro lucro do trabalho. Esforço inútil. Trabalhar apenas por bens materiais gera um saldo final de zero. O que fica? O caráter transformado, o amor compartilhado e o legado espiritual. Riqueza para com Deus. O que é riqueza para Deus? Acumular tesouros no céu é o único investimento seguro. A Bíblia diz, né? Não acumuleis riquezas na terra, onde a traça e a ferrugem o corrói, e onde o ladrão vem e a rouba, mas acumular tesouros no céu, onde onde a traça nem o ferrugem nem o ladrão a roubam. Amém? A gente precisa acumular todos os dias tesouros no céu. Como assim? Praticando, obedecendo a palavra de Deus, amando o nosso irmão, amando o nosso próximo, fazendo o que é correto. A Bíblia diz fazer o que é certo, né? A Bíblia vai nos ensinar. Não vos canseis de fazer o bem, porque no tempo certo colherá a abundância. Amém?

0: Maravilha, tá chegando o nosso intervalo. Daqui a pouquinho a gente volta.
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0: Maravilha, pessoal. Para você de boa conectado, curtindo o nosso som, só para concluir a mensagem. Marcos capítulo 8, versículo 36, vai dizer, pois, que proveito ao homem ganhar o mundo inteiro e perder a sua alma. Mudar o foco da ambição diário, desse desafio é vida.

preocupa hoje pelas coisas que você não vai perder quando morrer. Importante, né? Viva hoje pelas coisas que você não vai perder quando morrer. Amém! Amém! Glória a Deus! Então valeu, pessoal. Obrigado pela companhia. Obrigado pela audiência. Papai do céu te abençoe. Amanhã, se o senhor permitir, a gente tá de volta, né? Tem alguns lugares que a gente tá aí arrebentando e fazendo festa boa pra você. Festa boa de crente, né? Por hoje eu finalizo. Obrigadão. Fica aí com a última sequência. Ah, final de semana, quem sabe? A gente tá por cá pra te fazer companhia. Valeu, valeu. Tchau, tchau. Fui!

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2: 10 e 2.
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12: Voltei pra falar que Koala Festival 2026 vai trazer até a Fat Family, hein? Nos dias 12 e 13 de setembro deste ano, o Koala Festival tem encontro marcado com o público no Memorial da América Latina em São Paulo. Para compor o seu line-up, um show inédito foi anunciado. Lued Luna sobe ao palco do evento ao lado do Fat Family. As vendas da 12ª edição estão disponíveis no site da Total Acesso. Desde o lançamento de Um Corpo no Mundo de 2017, Lued Luna consolidou sua posição na cena nacional com trabalhos como Bom Mesmo é Estar Debaixo d'Água de 2020 e a trilogia encerrada em 2025 pelos álbuns Um Mar para Cada Um e Antes que a Terra Acabe. Neste mesmo ano, recebeu o Grammy Latino na categoria Melhor Álbum de Música Popular Brasileira e Música Afro-Portuguesa Brasileira, além de conquistas como o prêmio de Melhor MPB no Prêmio Multishow e o reconhecimento como Cantora do Ano pela APCA. Para a apresentação no Koala Festival 2026, a cantora divide o palco com o Fat Family, fenômeno da música brasileira nos anos 90. O grupo marcou uma geração com sucessos de como Jeito Sexy e Gulosa. Atualmente formado pelas irmãs Simone, Suzette e Kátia Cipriano, o trio segue celebrando sua trajetória e legado na música nacional. Daqui a pouquinho eu volto com mais notícias do mundo da música. Até já!
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17: Olá, meus amores apaixonados. Chegamos à sexta-feira, hoje é 24 de julho de 2026. Nosso encontro está marcado e eu estou aqui junto com você. A partir de agora, nosso programa está no ar. como é bom estarmos lado a lado para vivenciar juntinho com você canções, emoções, saudades, lançamentos. E claro, hoje é dia da nossa linda tradução. Falando nisso, quero aproveitar e mandar um abraço ao nosso parceiro, o Ailton César, parceiro das nossas traduções, que hoje traz mais uma lindíssima pra gente no nosso programa. E mando um abraço para você que tá aí do outro lado também, vivenciando esses momentos felizes. E dizer que a vida é muito curta, então quebre os seus egos tolos, perdoe rapidamente, acredite devagar, ame de verdade, ria alto e nunca evite nada que te faça sorrir. Isso mesmo, viva porque a vida é agora e nós estamos juntos para vivenciar esse ciclo de emoção, de sensibilidade, de carinho e, acima de tudo, de amor. Começando o nosso programa, trazendo belas canções, e daqui a pouquinho prepara aí o seu coração para uma linda tradução. É sexta-feira, vamos juntos na trilha sonora do seu rádio com o nosso encontro central, e a nossa primeira música está chegando.

O amor transforma, o amor alegra, o amor faz a vida ser mais feliz em todos os sentidos. Amar é o mais verdadeiro ato de felicidade. Amar é fazer o outro feliz. Amar é sentir-se bem. Amar é poder dizer que o outro faz parte de nossa vida intensamente. Por isso, ame, viva, cuide do amor que você sente por aquela pessoa especial em seu coração.

Como é bom, né, viver o amor. O amor que é uma experiência de vida. O amor que às vezes, mesmo distante, está presente. O amor é bonito, o amor é forte. O amor é acessível. Às vezes simples, inocente como as crianças. Às vezes o amor é grande e nos torna pequenos e desprovidos de desejos de grandeza. Às vezes o amor é como a primavera, mas que está presente em todas as estações do ano. O amor é atrevido, mas que sabe respeitar o coração da pessoa amada. É um amor que está sempre nos encontros, distante, perto, presente. O amor é encantador. Por isso a gente vive este encontro de amores.

0: Encontro Central, Encontro dos Apaixonados. Como é bom partilhar com você, meu amigo, minha amiga. Como é bom com você que está aí do outro lado do rádio dividir esses momentos felizes. E a gente fica feliz em estar dividindo com você esses laços de amores. Sorria, viva o amor, intensamente. Hora do intervalo, pequenininho, e eu já volto com mais canções aqui na trilha sonora do seu coração.
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2: Dez e trinta e quatro.
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0: Olá, Brasil, está no ar o Central de Notícias e vamos aos destaques desta hora. As 10 cidades mais violentas do Brasil estão na região Nordeste, apontam os dados do 20º Anuário Brasileiro de Segurança Pública, divulgado nesta quinta-feira, 23. O relatório produzido pelo Fórum Brasileiro de Segurança Pública reúne os principais dados sobre as ocorrências criminais registradas no país em 2025. A lista reúne as cidades com as maiores taxas de mortes violentas intencionais, a cada 100 mil habitantes. A Bahia possui 5 cidades no ranking, o Ceará, 3. Pernambuco e Paraíba contam com um município na lista cada. E os candidatos à presidência da República poderão gastar até R$133.400.000 nas eleições de outubro deste ano. O teto de gastos foi oficializado nesta semana pelo Tribunal Superior Eleitoral. Os valores máximos para o primeiro turno da disputa ao Palácio do Planalto foram fixados em R$88.900.000. Em caso de segundo turno, haverá liberação de mais R$44.500.000.
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Olá, meus amores, estamos de volta com o Encontro Central, encontro de apaixonados aqui na trilha sonora do seu coração. E a partir de agora, a gente abre esse segundo bloco com uma linda tradução. E aproveito para mandar um abraço ao meu parceiro, tradutor de lindas canções aqui no Encontro Central, o Ailton César, que está sempre com a gente por aqui, partilhando, dividindo o nosso Encontro Central. Vamos ouvir a linda tradução que ele fez para a gente?

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Estamos apenas começando. Por onde vamos começar? Diga para mim. Uma palavra? Ou proposta que podemos compartilhar? E se acreditarmos, com o tempo nós vamos chegar lá. Olhe para nós agora. Querendo mais do que palavras, pode dizer, você aí e eu aqui, ambos apaixonados. Mas desta vez, todo o caminho lá fora perdido são as palavras: eu ainda te amo. 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
1: E hoje, no nosso programa, eu quero mandar um abraço para nossa ouvinte Janete Menezes, lá em Belém do Pará, que ela perdeu a mamãe, a dona Raimunda Marçal dos Santos, partiu para os braços do pai. E, Janete, meus sentimentos, quero dizer que não há palavras quando a gente perde uma mãe, que é o maior amor de nossas vidas. Não tem palavras, mas dizer que ela foi estar juntinho do Divino Pai Eterno e vai estar sempre num bom lugar. E você, acolha o Janete, meus sentimentos, quero dizer que não há palavras quando a gente perde uma mãe, que é o maior amor de nossas vidas. Não tem palavras, mas dizer que ela foi estar juntinho do Divino

e nossos sentimentos. Nós que fazemos o encontro central para a Janete Menezes, nossa ouvinte que perdeu a sua querida mamãe, Dona Raimunda Marçal. Um abraço, Janete. Papai do céu derrame bênçãos, carinho e conforto à sua família.

Quando Deus toma a frente da nossa vida, Ele nos cuida, Ele nos livra, Ele nos protege, Ele nos faz vencer. Deus faz com que a gente sinta-se feliz. É preciso acreditar, acreditar no melhor, no que é forte, no que é verdadeiro. Compartilhe sempre o que é bom. Viva o que é bom. Como é bom sabermos que estamos aqui todas as noites, vivenciando o amor, partilhando o amor, com lindas canções, momentos bonitos e apaixonantes para você ouvir, amar e se apaixonar.

Como é bom, né, viver o amor. O amor que é uma experiência de vida. O amor que, às vezes, mesmo distante, está presente. O amor é bonito, o amor é forte. O amor é acessível. Às vezes simples, inocente, como as crianças. Às vezes o amor é grande e nos torna pequenos e desprovidos de desejos de grandeza. Às vezes o amor é como a primavera, mas que está presente em todas as estações do ano. O amor é atrevido, mas que sabe respeitar o coração da pessoa amada. É um amor que está sempre nos encontros, distante, perto, presente. O amor é encantador. Por isso a gente vive este encontro de amores.

É bom demais saber que você aproveita cada instante, cada minuto do nosso programa de amor, todos os dias, aqui na trilha sonora do seu rádio. Eu abraço você que está em qualquer parte desse Brasil, sintonizado, ouvindo o Encontro Central. Hora do intervalo é pequenininho, eu já volto trazendo mais canções para você.

0: 11:03.
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3: De volta, e pra falar que Black Pantera lança Start the Game. O Black Pantera lançou nos últimos dias o single Start the Game, primeira amostra de Continental, quinto álbum de estúdio da banda. O disco vai ser lançado no próximo dia 21 de agosto pela DEC e marca uma nova fase do trio formado por Cheyenne, Charles e Rodrigo Pancho. Com influências que passam pelo metal e pelo rock dos anos 90, a faixa também ganhou um clipe em animação dirigido por Pedro Hansen. Continental sucede uma fase de destaque do Black Pantera. Apenas no primeiro semestre de 2026, a banda foi anunciada pela terceira vez no Rock in Rio. Retornou ao line-up do Primavera Sound, abriu o show do Korn no Nubank Park, lançou o primeiro registro audiovisual e conquistou pelo segundo ano consecutivo o prêmio da música brasileira na categoria Melhor Artista de Rock. Daqui a pouquinho eu volto com mais notícias. Até já!
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O amor é uma construção inteligente de duas pessoas que são sábias, que decidem ser amigos, companheiros, cúmplices, camaradas e bons amantes, que apesar de todos os problemas que surgem, nunca faltam. Se escolhem todas as manhãs para continuar caminhando juntos pela vida. Assim é o amor.

Eu não tenho muita coisa para te oferecer, mas tenho um sorriso, um abraço apertado e muita vontade de compartilhar amor. Este é o Encontro Central, o Encontro dos Apaixonados. Quer mandar mensagem para a gente? facebook.com/encontrocentral. Vai lá, deixa sua mensagem, manda pra gente, eu partilho aqui. Um forte abraço, vamos juntinhos, dividindo, se emocionando, se apaixonando.

Por tudo que você é, por tudo que você faz ser, você deve ter o amor presente no seu lado. O amor para os que podem olhar para dentro de si mesmo e dizer: eu sou feliz, encontrei o amor. Nesta canção, a gente encontra grandes amores.

E eu quero abraçar Lise, lá de Jaguariaiva, no Paraná, sempre curtindo o Encontro Central, deixando aquele abraço também para o Danilo. Um grande abraço aos dois. Leandro Teixeira, em Campo Grande, Alagoas. Sua esposa Priscila Zandini, também sempre ligada com a gente. Josemar, tá ligadinho com a gente lá em São Cristóvão, no Rio Grande do Sul. A Edilza Lima, tá ligadinha com a gente, sabe onde? Em Vertentes. Um grande abraço lá em Pernambuco. A Rosiane Maria tá ligadinha com a gente em São Paulo. Ótima noite para vocês. E aqui a gente vai falando de amor através das canções. Canções de amor que tocam sentimentos, dizendo que amar é o sentimento mais forte que Deus colocou em nossas vidas. Por isso, amemos sempre, com o coração aberto, para ser feliz e encontrar sempre a felicidade.

0: 11:31.
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2: 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Olá, Brasil, está no ar o Central de Notícias. E vamos aos destaques desta hora. O Ministério da Saúde e o IBGE iniciaram a terceira edição da Pesquisa Nacional de Saúde. Até novembro, cerca de 140 mil domicílios serão visitados em todo o Brasil para levantar informações sobre hábitos de vida, doenças crônicas, acesso aos serviços de saúde e qualidade de vida. A principal novidade desta edição é a realização pela primeira vez de exames de sangue e de urina em parte dos participantes com 35 anos ou mais, moradores de capitais e regiões metropolitanas. Os resultados da pesquisa vão subsidiar políticas públicas e o planejamento das ações do Sistema Único de Saúde, ou SUS. E o Ministério das Relações Exteriores emite alerta para que os brasileiros evitem viajar para o Irã, Israel, sul do Líbano, Palestina e Iêmen. O motivo é o aumento das tensões ligadas ao conflito no Oriente Médio.
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Olá, meus amores, estamos voltando com o nosso encontro central, encontro de amores, vocações, sentimentos bons, vivenciando com você aqui, na sua rádio, bem pertinho de você. E te digo, tudo na vida tem sua razão de ser. Nos dias ruins, são os testes que Deus coloca para ver nossa perseverança e nossa fé. Os dias bons são a recompensa de Deus pelo que passamos. E assim a gente aprende a viver e ser feliz. Nosso encontro central trazendo mais canções para você que ama e se apaixona.

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Vale a pena construir um novo amor, viver um novo amor, seja na vida, seja na família, com amizades e com quem a gente ama. Viva o amor!

0: É final do nosso encontro central desta sexta-feira. Foi bom demais dividir e vivenciar com você esses momentos felizes. Eu quero desejar um bom final de semana, que seja repleto de muita saúde, de paz e de felicidade. E na próxima segunda-feira vamos estar juntinhos para falar de amor aos corações apaixonados. Um abraço forte, fiquem com Deus, bom final de semana e até segunda-feira com a graça do nosso Deus.
1: Meia-noite.
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5: De volta pra falar que Rosalía tem mais uma trilha em novela, hein? A presença de Rosalía em trilhas de novela da Globo ganhou um novo capítulo com Sexo, Violência e Lantas, música que embala a cena de Adriana, personagem de Letícia Colim, em Quem Ama Cuida. A faixa aparece na trilha sonora da novela das nove e tem sido usado como marca dramática da protagonista da trama de Valcir Carrasco e Cláudio Souto, que estreou no fim de maio. A escolha chamou a atenção de muitos fãs porque fugiu do caminho mais previsível. A música não foi trabalhada como single de rádio ou música de trabalho. É a faixa de abertura de Lux, álbum lançado por Rosalía em 2025. Quase um lado B. Antes da atual trama, Rosalía já havia aparecido em produções como Vai na Fé, Terra e Paixão e Vale Tudo, sempre em momentos nos quais a trilha apostava em repertório pop interno. Fique ligado. Segunda-feira eu volto com mais notícias do mundo da música. Um bom final de semana pra você e sua família e até lá. Tchau.
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0: Olá, Brasil. Está no ar o Central de Notícias. E vamos aos destaques desta hora. O Instituto Nacional do Seguro Social, INSS, começou a analisar os primeiros pedidos de pensão por morte especial para filhos e dependentes de mulheres vítimas de feminicídio. A previsão é concluir a análise dos requerimentos até o fim de julho. Os benefícios aprovados serão pagos de forma retroativa à data do pedido. A lei foi sancionada em outubro de 2023, mas o INSS só regulamentou o benefício em maio de 2026. Para receber, é preciso ter renda de até um quarto do salário mínimo por pessoa e estar no cadastro único. O valor de um salário mínimo será pago até os filhos completarem 18 anos. E a Anvisa proíbe a venda, distribuição, fabricação, importação, propaganda e uso de todos os lotes do azeite de oliva extra virgem San Oliveto. Segundo a Anvisa, a agência classificou o produto como origem desconhecida.
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11: Entender sempre mais plenamente a tua vontade e a força para a colocar totalmente em prática. Tudo para a maior glória de Deus e para a salvação do maior número de almas possível, meta e coroa eterna da nossa fé. Amém. Amém.
12: Louvado seja sempre o Santíssimo Nome de Jesus, de José e de Maria. Ó meu Jesus, perdoai-nos e livrai-nos do fogo do inferno. Levai as almas todas para o céu e socorrei principalmente as que mais precisarem da vossa divina misericórdia. Maria, Rainha da Paz e Flor do Carmelo, rogai por nós e por todos aqueles que o Pai Eterno nos confiou.

0: No primeiro mistério glorioso, se lê e se medita sem distração a gloriosa ressurreição de Jesus Cristo, do Evangelho segundo São Marcos. Por fim, apareceu aos 11, quando estavam sentados à mesa, e censurou-lhes a incredulidade e dureza de coração, por não acreditarem nos que o tinham visto ressuscitado. Meditações sobre o mistério. Depois que Jesus foi morto, aqueles que haviam sido convencidos por ele, começando pelos apóstolos, em vez de perderem a coragem, como havia acontecido antes, a reencontraram, e de forma grandiosa, a tal ponto que quase todos acabaram sendo mortos. Por quê? Eis o porquê. Porque viram o seu mestre ressuscitado dentre os mortos. Dos ensinamentos da Igreja Católica. A propósito de coragem, de enfrentar até mesmo o sofrimento, graças à certeza da ressurreição, assim diz o Concílio Vaticano II. Por Cristo e em Cristo, esclarece-se o enigma da dor e da morte, o qual, fora do seu evangelho, nos esmaga. Cristo ressuscitou, destruindo a morte com a própria morte.
1: Então, neste primeiro mistério, meditamos a gloriosa ressurreição de Jesus Cristo. E chegamos ao centro da nossa fé, ao mistério principal. Há várias semanas que as irmãs fazem aqui o terço, e hoje chegamos ao coração da nossa fé, que, como dizia o nosso fundador, é também a grande diferença de Jesus com todos os outros grandes maestros da fé, maestros da moral, que se escutarmos bem o Evangelho, que lia a irmã, dizia que Jesus os criticava pela incredulidade, de não terem acreditado na sua ressurreição. Portanto, para Jesus não basta que nós acreditemos nele como faziam notar em comunidade, só como um maestro de moral que disse bonitas coisas, mas Jesus pede-nos que acreditemos em algo mais, na sua ressurreição. E se pensamos bem, não basta também para nós acreditar nele só como um maestro de moral, porque se escutarmos bem a meditação, repreendia, tomava algumas palavras muito fortes deste padre da Igreja, João Crisóstomo, que ele fazia uma reflexão muito profunda. Dizia: como é possível que estes pescadores, pobres pescadores, tiveram esta grande ideia de evangelizar sem medo o grande Império Romano? E ele dizia: como é que é possível que antes que Jesus ressuscitava, antes que Jesus morria e depois ressuscitava, tiveram medo, escaparam à frente de uma pequena prova? Jesus morreu e tornaram-se leões que evangelizaram o mundo inteiro. Ele dizia: a diferença é porque o viram ressuscitado. Portanto, neste mistério pedimos a graça ao Senhor de meditar sobre isso, nunca esquecer qual é este centro da nossa fé, e que Jesus, como fizeram notar na comunidade, não só queria demonstrar a sua ressurreição quando o ressuscitou, mas queria demonstrar a sua ressurreição com a carne, que dizia aos apóstolos: eu não sou um fantasma, bem que tenho carne e ossos, toquem-me. Outro evangelho diz que tocou, as mulheres abraçaram os seus pés, e um certo momento Jesus até disse: deem-me de comer para que vocês acreditem que eu tenho carne. Portanto, o Senhor pede-nos de acreditar nele, na sua ressurreição e na sua ressurreição com a carne, que São Paulo diz que ele transfigurará também o nosso corpo à imagem do seu. E, portanto, pedimos esta graça ao Senhor de nunca esquecer este grande mistério que o Senhor nos revelou da sua ressurreição, que quer nos dar também a nós. Então termino dizendo também essas palavras, você que está aí em casa, que talvez está com sofrimento, lembrar-se que esperamos esta ressurreição do Senhor, ou também de fronte à morte, como lemos aqui o Concílio Vaticano II, que dizia que sem esta revelação da ressurreição estaríamos esmagados da dor. Como eu hoje, por exemplo, quando estava a preparar este mistério, recebi uma notícia que uma cara amiga morreu, uma pessoa que eu levava à comunhão. E, portanto, realmente, sem esta ressurreição, tudo seria esmagador. Portanto, pedimos a graça ao Senhor de nunca perder a meta da nossa fé. Amém.

o Santíssimo Nome de Jesus, de José e de Maria. Ó meu Jesus, perdoai-nos e livrai-nos do fogo do inferno. Levai as almas todas para o céu e socorrei principalmente as que mais precisarem da vossa divina misericórdia. Maria, Rainha da Paz e Flor do Carmelo, rogai por nós e por todos aqueles que o Pai Eterno os confiou.

0: No segundo mistério glorioso, silêncio e medita sem distração a ascensão de Jesus ao céu. Do Evangelho segundo São Marcos. Jesus disse-lhes: ide pelo mundo inteiro e anunciai a boa nova a toda criatura. Depois de falar com os discípulos, o Senhor Jesus foi elevado ao céu. Meditações sobre o mistério. A propósito da ascensão, assim está escrito: Deus subiu por entre aclamações, o Senhor ao som da trombeta. Dos ensinamentos da Igreja Católica. A propósito de ascender ao som da trombeta, assim diz Santo Antônio de Lisboa e Pádua: a trombeta é figura da pregação.
1: Neste segundo mistério, que meditamos sobre a ascensão de Jesus, queremos-nos perguntar, questionar, como podemos colocar em prática esta ascensão também na nossa vida. Então, como podemos ascender já a partir de agora a nível espiritual? E aqui, o nosso fundador na meditação faz notar uma passagem de um salmo que diz que Deus subiu, então Deus ascendeu, Deus subiu, por entre aclamações, o Senhor ao som da trombeta. Então Deus subiu ao som da trombeta. E nos podemos perguntar, e o que é subir ao som da trombeta? Né? Como é que se acende ao som da trombeta? E tem uma passagem de Isaías que responde a essa pergunta. E diz: solta como trombeta o som da sua voz, mostra ao meu povo as suas transgressões, faça a casa de Jacó conhecer os seus pecados. Então esta trombeta, já diria depois Santo Antônio de Lisboa e Pádua, que é a trombeta da evangelização, que devemos soltar a nossa voz para anunciar o Evangelho, e assim, ao som da trombeta, também nós poderemos fazer um caminho, digamos, em subida já espiritual, e depois a seu tempo, no final dos tempos, também com o corpo. Então, já dissemos outras vezes que, como cristãos, somos chamados a evangelizar. Temos essa função. A Igreja, dizia um Papa, se não erro, a Igreja nasceu para evangelizar. E, a partir disso, conto-vos uma experiência, um testemunho, porque na nossa comunidade, nós, uma parte do nosso carisma é andar a pé e pedindo carona pelas estradas para evangelizar. Né, todos aqueles que Deus nos permite encontrar ao longo do caminho. Nós, irmãs, não podemos fazer isso sozinhas, sempre tem que ter um irmão acompanhando, por isso temos estes dois irmãos conosco que também nos estão dando essa oportunidade vindo aqui para o Brasil. E teve uma situação na Itália, onde dois irmãos saíram de carona numa dessas viagens e a carona com quem eles estavam decidiu por algum motivo mudar de direção e deixou-os na rodovia. Em Itália é proibido caminhar na rodovia. Aqui no Brasil podemos caminhar na BR, não é aconselhado, mas é possível. Lá é proibido. E eles ficaram assim um pouco temerosos, dizer: nós estamos aqui no meio da estrada, né? Como é que vamos fazer? Fizeram uma oração a São Januário para lhe fazer encontrar uma providência, um carro, né? E sobretudo alguém que precisasse. E diz que foi assim instantâneo, que naquele preciso momento passou um carro que parou rapidamente, os levou de carona e, para a surpresa deles, era alguém que já os conhecia. Eles não estavam na cidade deles. Era alguém que já lhes tinha dado carona no passado e que a evangelização que lhe tinham feito tinha ficado, assim por dizer, a metade. Onde o nosso fundador lhe estava explicando o porquê ser cristão. E nessa carona desse dia, depois de voltar a falar com os irmãos sobre a importância de voltar à Igreja, a importância dos sacramentos, da confissão e da comunhão, aquela alma prometeu voltar à Igreja, à frequência dos sacramentos. Então vemos como Deus também providencia quando nos colocamos a caminho para levar a palavra de Deus, a evangelizar cada um na sua realidade. Também Deus nos faz encontrar aquelas pessoas que estão precisando de uma palavra de conforto, de uma palavra às vezes de empurrão, para se recordar que o Senhor está à espera delas também, sobretudo através da Eucaristia, como hoje, que estamos aqui diante do Santíssimo. E aproveito que estou neste mistério, dizendo que em agosto vamos estar em Carona, em São Paulo, vamos estar pelo Rio, Minas Gerais, talvez Espírito Santo. Se alguém quiser rezar conosco, nos quiser receber, pode entrar em contato também através da nossa página do Instagram, Pequenos Frades e Pequenas Irmãs, Jesus e Maria. Amém.

sempre, o Santíssimo Nome de Jesus, de José e de Maria. Ó meu Jesus, perdoai-nos e livrai-nos do fogo do inferno, levai as almas todas para o céu e socorrei principalmente as que mais precisarem da vossa divina misericórdia. Maria, Rainha da Paz e Flor do Carmelo, rogai por nós e por todos aqueles que o Pai Eterno nos confiou.

0: No terceiro mistério glorioso, se lê e se medita sem distração a descida do Espírito Santo no cenáculo dos apóstolos, dos Atos dos Apóstolos. Todos estes eram assíduos e concordes na oração, junto com algumas mulheres, entre elas Maria, mãe de Jesus. Meditações sobre o mistério. Sim, Senhor, concede também a nós a graça, se queremos que o Espírito Santo desça cada vez mais plenamente sobre nós, de estarmos sempre mais unidos, concordes e assíduos na oração, aos pés de Maria e em comunhão com os apóstolos. Porque onde está Maria e os apóstolos, isto é, os bispos, sob São Pedro e o escutar de Maria, está o Espírito Santo em abundância e plenitude. Dos ensinamentos da Igreja Católica. A propósito da concórdia e da discórdia, assim escreve São Cipriano: Deus não aceita o sacrifício de quem está em discórdia. Antes, ordena que se volte do altar e se reconcilie primeiro com o irmão. Só assim nossas orações serão inspiradas pela paz e Deus as aceitará.
1: Então, neste terceiro mistério, meditamos a descida do Espírito Santo nos cenáculos dos apóstolos. Neste mistério, como em cada mistério, o coração é sempre entender como podemos praticar na nossa vida. Portanto, como podemos saber também se o Espírito Santo está a descer em nós, na nossa vida. Nestes dias, quando estava de carona com algumas irmãs, encontrava um senhor de uma certa orientação religiosa que me dizia que ele acreditava que era justo porque o fundador deles tinha tido esta relação do Espírito. Eu fazia-lhe notar, mas olha que aqueles que têm uma ideia diferente de vocês também dizem o mesmo, e aqueles os outros também o mesmo, e aqueles os outros também o mesmo. Então é importante, como diz aquele passo do apóstolo na primeira carta de João, que diz que temos de examinar os Espíritos, portanto meter à prova estas inspirações que nós sentimos, examinar com a palavra de Deus para ver se são realmente de Deus. E neste mistério falamos de repletos de Espírito. Nos Atos dos Apóstolos diz que eles foram repletos do Espírito. Portanto, é importante analisar, como me fizeram notar em comunidade o nosso fundador, analisar quais foram os momentos deste episódio dos Atos dos Apóstolos para que o Espírito pudesse descer assim forte. Antes de tudo, nos dias dos Atos dos Apóstolos, que eles eram assíduos e concordes na oração. Então é importante da assiduidade de rezar com frequência. Nisso eu e a minha irmã podemos dar a testemunhança que a nossa família, antes de encontrar Jesus, antes que o meu pai e também a minha mãe começaram a seguir mais de perto Jesus, a nossa família estava a desgregar-se, a afastar-se, a acabar, digamos. Mas depois, através de uma carona com a nossa comunidade, começámos a meter em prática sempre mais forte a oração na nossa vida, este rosário, este terço que estamos a fazer neste momento, e que fazemos também com as famílias, que se podem tornar grupos de oração. Portanto, através dessa oração realmente reunificou-se a nossa família. Portanto, o Espírito Santo desceu, como se diz aqui neste mistério. Estavam concordes também, isso é muito importante, uma característica para o Espírito descer, uma característica da presença do Espírito. Porque aqui São Cipriano dizia: Deus não aceita o sacrifício de quem está em discórdia. E depois recordava um passo a São Cipriano de Jesus, que é um passo muito forte, que São Paulo nos diz que a palavra de Deus é como uma espada. Portanto, quando a lemos, tantas vezes faz-nos mal, interroga-nos. Porque recordava aquele passo de Jesus, quando Jesus diz: se tu te apresentas ao altar para dar a tua oferta e recordas-te que o teu irmão tem alguma coisa contra de ti, deixa a tua oferta, vai-te reconciliar com o teu irmão e depois volta. Portanto, este passo, para você que está aí a ouvir e para nós que estamos aqui no estúdio, tem de interrogar-nos sempre: temos alguma coisa de pedir perdão a algum irmão, a algum momento que poderíamos ter feito melhor? E, portanto, Jesus lembra-nos: vai pedir perdão e depois apresenta a tua oferta. E, portanto, pedimos a graça ao Senhor neste mistério, de examinar então sempre os espíritos e permanecer com estas palavras dos Atos dos Apóstolos, então assíduos na oração, concordes, e termino com duas coisas importantes também, que como fizeram notar em comunidade, os Atos dos Apóstolos dizem que naquele momento que desceu o Espírito, não em qualquer modo, mas em modo repleto, que encheu completamente aquela sala, diz que estavam presentes os apóstolos e Maria. Portanto, o nosso fundador dizia que pode ser figura dos apóstolos, da Igreja, a Igreja Católica, debaixo dos apóstolos, debaixo de Pedro, debaixo de Roma, e portanto esse coligamento sempre com a Igreja. Então, se em algum momento nos afastamos, a importância de retornar a esses sacramentos, à confissão, à comunhão, e também o Espírito Mariano. Portanto, não cair só numa rotina, mas o Espírito de Maria, que cada vez o Evangelho diz-nos que acontecia alguma coisa, ela guardava no seu coração e meditava. Portanto, pedimos a graça ao Senhor neste mistério de querer sempre receber este Espírito fortemente, segundo estas características que a mesma Bíblia nos diz, a sua assiduidade, ser concordes, estar debaixo desta Igreja de Roma e tentar ter sempre esse espírito de curiosidade e de meditação mariano. Amém.

sempre o Santíssimo Nome de Jesus, de José e de Maria. Ó meu Jesus, perdoai-nos e livrai-nos do fogo do inferno, levai as almas todas para o céu e socorrei principalmente as que mais precisarem da vossa divina misericórdia. Maria, Rainha da Paz e Flor do Carmelo, rogai por nós e por todos aqueles que o Pai Eterno nos confiou.

0: No quarto mistério glorioso, silêncio e medita sem distração. A assunção de Maria ao céu em alma e corpo. Do livro do Apocalipse. Mas a mulher recebeu as duas asas da grande águia e voou para o deserto, para o lugar onde é alimentada por um tempo, dois tempos e meio, bem longe da serpente. Meditações sobre o mistério. Senhor, concede também a nós, como concedestes a Maria, a graça de sermos elevados ao céu em alma e corpo. Mas antes ainda, concede-nos a graça de sermos elevados cada vez mais em alma e corpo no teu projeto. Dos ensinamentos da Igreja Católica. A propósito da importância da oração para ser elevado, assim diz São João Maria Vianney: aquele que não reza é como uma galinha ou um peru, que não conseguem levantar voo. Aquele que reza, ao contrário, é como uma águia destemida, que plana no ar e parece sempre querer se aproximar mais do sol.
1: Neste quarto mistério que meditamos sobre a assunção de Maria ao céu em alma e corpo, também nos queremos perguntar como podemos viver esta assunção desde já, a nível espiritual. E vemos que aqui o Apocalipse, a passagem de referência, diz que a mulher recebeu as duas asas da grande águia. E fica um pouco mais complicado, não é? Como é que nós podemos receber as duas asas da grande águia? Qual chave espiritual poderíamos ler isso? E tem uma meditação na comunidade em que fala das duas asas espirituais. A asa da oração e a asa do silêncio, junto com a cauda da doutrina católica. Então, quando nos esforçamos, né, de ler as escrituras, de rezar sobre a palavra de Deus, então a oração bíblica, e buscamos de refletir sobre ela, então não é um silêncio vazio, um silêncio no vácuo, é um silêncio que está preenchido pela palavra, porém sem perder de vista também a cauda da doutrina católica, de maneira que a nossa meditação, a nossa reflexão possa caminhar dentro dos ensinamentos da Igreja, para ser uma reflexão segura. Porque o pássaro sem a cauda acaba por se desviar do caminho. Então, esta asa da oração e este silêncio depois servem para quê? Para buscar de entender aquilo que o Senhor também quer de nós, né? Qual é o projeto dele para nós. Diria o nosso fundador que a meditação não tem um fim em si mesma, mas sempre em vista de ajudar o outro. Então, que a nossa oração também consigamos rezar pelos outros, que também a nossa leitura da palavra seja para ajudar os outros, para saber dar uma palavra fundada, uma palavra de Deus na vida do outro, e antes de mais também para cada um de nós. Então, nesta madrugada, convido você que está assistindo a este Rosário da Madrugada a questionar-se também, se ainda não o fez, qual é a vontade de Deus para a sua vida? Qual é a vocação? Talvez vida religiosa, talvez vida matrimonial. Se já entendeu qual é a sua vocação, se é vida matrimonial, entender qual é a pessoa certa, qual é o apostolado leigo, a qual se pode dedicar, se é vida religiosa, qual é a comunidade. Então, nunca desistirmos de procurar a vontade de Deus e o projeto dele para nós, porque é um projeto certamente maravilhoso e que nos vai permitir já ter aqui a paz, a alegria, o fogo no coração e depois, do outro lado, também a felicidade eterna em corpo e alma. Amém.

José e de Maria. Ó meu Jesus, perdoai-nos e livrai-nos do fogo do inferno, levai as almas todas para o céu e socorrei principalmente as que mais precisarem da vossa divina misericórdia. Maria, Rainha da Paz e Flor do Carmelo, rogai por nós e por todos aqueles que o Pai Eterno nos confiou.

0: No quinto mistério, se lê e se medita sem distração, a coroação de Maria, rainha do céu e da terra, dos anjos e dos santos, do livro do Apocalipse. Então apareceu no céu um grande sinal: uma mulher vestida com o sol, tendo a lua debaixo dos pés, e sobre a cabeça uma coroa de 12 estrelas. Meditações sobre o mistério. Mas nós hoje, Senhor, subimos à cruz da Tua plena vontade para desejar um dia a eterna coroa vitoriosa da glória dos filhos de Deus? Como diz o apóstolo, não vos enganeis, cada um colherá o que tiver semeado. Dos ensinamentos da Igreja Católica, a propósito da glória, assim diz Santo Ambrósio: quanto mais tivermos lutado neste mundo para obedecer os preceitos do Senhor, tanto mais seremos bem-aventurados na vida futura, e tanto maior glória conquistaremos.
1: Então, neste quinto e último mistério, meditamos a coroação de Maria, Rainha do Céu e da Terra, dos anjos e dos santos. A propósito de coroa, se alguém em casa se estiver a perguntar, você talvez se está a perguntar como acontece também muitas vezes quando estamos na estrada, o porquê deste corte de cabelo, como explica o nosso fundador, é um bocadinho figura da coroa de espinhos de Jesus, mas que se vem suportada através da coroa do Rosário. Um dia pode ser uma coroa de glória, como acabamos de escutar aqui sobre a Nossa Senhora. Mas então a pergunta fica sempre, tentar trazer para a nossa vida: podemos também nós um dia alcançar esta coroa? Tantos passos da Bíblia falam de sim, tantos passos da Bíblia nos falam desta coroa. Em particular um que me toca quando leio, lá em... na letra de Paulo, na carta de Paulo em 1 Coríntios, que fala da imagem do atleta espiritual, o facto que os atletas fazem tanto esforço, e diz também nós temos de fazer esse esforço, mas espiritual, para alcançar esta coroa incorruptível, que nunca passa. Portanto, já aí nos deixa uma mensagem, Paulo, que se nós demos atenção, como tentamos dar ao corpo, com exercício, com comida, com tudo isso, também a alma, exercitar a alma na oração, no exercício, então podemos alcançar esta coroa. Mas como mais concretamente? Um passo muito forte que o nosso fundador Frei Valentino nos fez notar, que sempre São Paulo, lá na carta aos Filipenses, dirá que aos irmãos que tinha evangelizado, que tinha, dirá: vocês, meus irmãos, minha alegria e minha coroa. Então São Paulo faz-nos entender que esta coroa um dia no paraíso será feita de tantas almas, tantos irmãos que nós acabamos por ajudar em Cristo. E portanto esta coroa, como fizeram notar e como a Igreja ensina, pode ser maior, pode ser mais pequena. Esta glória no paraíso pode mudar. Os santos falam de grande glória, de mais pequena glória, como a Bíblia. Então, mas não como algo assim que Deus faça diferença no sentido algo egoístico, mas por exemplo, para explicá-lo, podemos usar sempre um passo de Santa Teresinha, que dizia que no paraíso

cada um reconhecerá os méritos dos outros. Portanto, se você que está em casa ajudou uma alma, duas almas, três almas, no paraíso todos reconhecerão esse trabalho que fizemos, porque é Deus, obviamente, Jesus, que salva as almas, mas como diz a palavra de Deus, nós somos o corpo de Cristo, portanto, Deus usa também a nós como membros para chegar a mais pessoas. E, portanto, esse reconhecimento também será parte dessa glória em paraíso, que se colocamos a figura, por exemplo, de São Francisco de Assis, que tantas pessoas poderão aclamar e dizer, é graças, obviamente, ao sacrifício de Jesus, mas graças também ao exemplo de São Francisco que estamos aqui. E, portanto, pedimos a graça ao Senhor neste mistério, de às vezes levar o nosso espírito, como diz, como nos ensina Paulo, mais sério, como fazemos com o corpo, como um exercício, exercitar todos os dias e tentar trazer o máximo número de irmãos à fé, à igreja, aos sacramentos, a fazer o bem, e assim um dia poderemos também, como Maria, na nossa medida, naquilo que trabalhamos, receber esta coroa de glória eterna de quantos irmãos ajudamos. Amém.

0: sempre, o Santíssimo Nome de Jesus, de José e de Maria. Ó meu Jesus, perdoai-nos e livrai-nos do fogo do inferno, levai as almas todas para o céu e socorrei principalmente as que mais precisarem da vossa divina misericórdia. Maria, Rainha da Paz e Flor do Carmelo, rogai por nós e por todos aqueles que o Pai Eterno nos confiou.
1: Dai-lhe, Senhor, o eterno descanso.
0: E que a luz perpétua os ilumine.
1: Descansem em paz. Amém. Salve, Rainha. Mãe.

0: de Deus, para que sejamos dignos de alcançar as promessas de Cristo. Amém.
1: Santo anjo do Senhor,
0: meu zeloso guardador, se a ti me confiou a piedade divina, sempre me rege, me guarde, me governe, me ilumine. Amém.
1: Segundo as santas intenções do Sumo Pontífice, para obter as santas indulgências aplicáveis às almas do purgatório, recitamos um Pai Nosso, uma Ave Maria e um Glória, também pelas santas intenções do nosso arcebispo, do pároco deste santuário, do servo geral e de todos os responsáveis consagrados da nossa comunidade, dos missionários leigos ADPBV, dos responsáveis leigos dos nossos cenáculos de oração, e por fim também pelas santas intenções de cada homem e mulher de boa vontade que quer servir a verdade e aquela verdade conduz à verdade de Cristo. Neste momento colocamos também as intenções do nosso fundador, que foi o seu aniversário, e rezamos também pelas intenções de cada um de vocês que esteve aqui nos acompanhando neste momento de oração e vai continuar ligado nesta madrugada. Então, se ainda não deixou a sua intenção de oração, escreva lá também, pode ser ligado no número que já falamos antes, mas também pela página do YouTube, deixar o comentário, a intenção que estaremos colocando aqui aos pés de Jesus. Pai nosso,
0: que estais nos céus, santificado seja o vosso nome.

0: dai hoje. Perdoai as nossas ofensas, assim como nós perdoamos a quem nos tem ofendido. E não nos deixeis cair em tentação, mas livrai-nos do mal. Amém. Ave Maria, cheia de graça, o Senhor é convosco. Bendita sois vós entre as mulheres. Bendito é o fruto do vosso ventre, Jesus. Santa Maria, Mãe de Deus, rogai por nós, pecadores, agora e na hora de nossa morte. Amém.
1: Glória ao Pai, ao Filho e ao Espírito Santo.
0: Como era no princípio, agora e sempre. Amém. Amém.
1: Neste momento, enquanto faremos um canto, convidamos você aí de sua casa a pegar a Bíblia ou um livro de um santo e fazer uma oração ao Senhor e pedir que lhe dê a palavra certa, a palavra que o seu coração precisa também neste momento.

0: Oremos. Ó Deus, o Teu único Filho procurou-nos os bens da salvação eterna com a Sua vida, morte e ressurreição. A nós que meditamos estes mistérios, segundo Deus e a Igreja, concede-nos de imitar o que esses contêm e de desejar e alcançar o que esses prometem. Por Cristo nosso Senhor.
1: Amém.
0: O Senhor nos abençoe, nos livre todo o mal e nos conduza à vida eterna.
1: Amém.
0: Bom dia,
2: Nossa Senhora minha, Tu és a doce Mamãe minha, com a Tua Santa Imaculada Conceição, dai-nos neste caminho, juntamente com todos aqueles que procuram a vontade de Deus, a Tua Santa bênção, proteção e iluminação, para descobrir em cada passo a nossa santa, única e irrepetível missão. Te o pedimos com todo o coração, para a maior glória de Deus e a salvação do maior número de almas possível. No nome do Pai, do Filho e do Espírito Santo. Amém. Nossa Senhora, cobri-nos com vosso santíssimo manto da reflexão, para uma santa meditação, para derrotar cada tentação.
0: Amém.
1: Amém.
0: E agora convidamos cada um de vocês a permanecer. Vamos passar a palavra ao Eliúcio Teixeira, que continuará com um momento especial na presença do Senhor.

alegria. Bom dia, povo de Deus. É uma alegria estar com vocês nessa madrugada aqui no programa Rosário da Meia-Noite. Já quero agradecer a participação dos irmãos que estavam aqui conosco nessa santa madrugada, já iniciando esse terço maravilhoso, esse terço meditado, esse terço que nos aproxima de Jesus. Hoje eu vim trazer para você aquilo que nos aproxima cada vez mais, aquilo que nos deixa mais próximo dele, de Jesus. Então, desde já, eu te convido, vai deixando o seu pedido de oração, vai deixando a sua intenção no nosso chat aqui do YouTube. Também quero dar as boas-vindas ao nosso amigo que já está aqui conosco também, o Rafa, através do seu ministério de música. Louvado seja Deus, Rafa, pela sua vida, pela sua ministração, por seus dons estarem ao dispor do nosso rei. Está cantando, está conosco nessa madrugada. E muitas pessoas têm também me falado que através dessa música, através desse programa, elas têm estado mais perto de Jesus. E é essa a intenção, através do rosário, através do santo terço, através da adoração, é o que realmente acontece. Nós ficamos mais próximos dele, nós temos intimidade com ele, porque o nosso amigo, que é Cristo, a pessoa que está mais próxima de nós, algum parente, aquela pessoa que convive conosco no nosso dia a dia, nós temos intimidade com ela. É aquela pessoa que sabe de tudo, aquela pessoa que só basta um olhar, ela sabe como está o seu ânimo, como foi o seu dia, como foi a sua semana. E Jesus é essa pessoa, é esse Deus tão grande, que se faz tão pequeno hoje, num pedaço de pão, que está aqui conosco, nessa madrugada, para colocar muitas graças, muitas bênçãos na nossa vida. Hoje, eu te faço um convite muito especial. Eu trouxe uma palavra para nós meditarmos aqui, para nós podemos rezar. E você que está com a sua palavra de Deus, já peço que você abra em João capítulo 2, versículo 21. Abra sua Bíblia em João capítulo 2, versículo 21. No terceiro dia, celebrava-se um casamento em Caná da Galiléia. Aí estava a mãe de Jesus. Jesus e seus discípulos estavam convidados para o casamento. Acabou-se o vinho. E a mãe de Jesus lhe disse: eles não têm vinho. Responde-lhe Jesus: que queres de mim, mulher? Ainda não chegou a minha hora. A mãe diz aos serventes: fazei o que ele vos disser. Havia aí 6 talhas de pedra para a purificação dos judeus, com capacidade de 70 a 100 litros. Jesus lhes diz: enchei as talhas de água. Eles as encheram até as bordas. Diz-lhes: agora tirai um pouco e levai ao mestre-sala. E eles levaram. Quando o mestre-sala provou a água transformada em vinho, sem saber de onde procedia, embora o soubessem os serventes que haviam retirado a água, dirige-se ao noivo e lhe diz: todos servem o primeiro o vinho melhor, e quando os convidados já estão um pouco embriagados, serve o pior. Tu guardastes até agora o melhor vinho. Em Caná da Galiléia, Jesus fez este primeiro sinal, manifestou a sua glória, e os discípulos creram nele. Depois, com sua mãe, seus irmãos e discípulos, desceu a Cafarnaum, onde se deteve vários dias. Palavra da salvação, glória a vós, Senhor.
nessa madrugada, com esse mesmo Jesus que transformou água em vinho, esse mesmo Jesus que está hoje na sua frente, você que nos acompanha pela TV Evangelizar, você que nos acompanha pela nossa rádio, seja muito bem-vindo nessa madrugada de graça e bênção na sua vida. Nessa passagem, a mãe de Jesus estava ali como intercessora. Jesus carregava consigo, sempre a sua mãe estava do lado, e através dela, através da sua intercessão, aconteceu o primeiro milagre das bodas de Caná. Jesus tinha em torno mais ou menos 30 anos de idade quando aconteceu esse primeiro milagre, quando se inicia de fato a vida pública dele. E foi numa festa de casamento, um momento de muita alegria, um momento de um transbordar de sentimentos. Ali ocorre o primeiro milagre de Jesus, ali ocorre a transformação, eu posso até dizer que ocorre a transubstanciação, aonde não é mais água, mas sim, ela ocorre uma mudança, um estado físico, é transformado de água para vinho. E nisso, numa súplica de uma mãe para o seu filho, ela vai até Jesus. Eles estavam num momento de alegria, momento divertido, numa roda de amigos, que a gente sabe que é a realidade de um casamento, a gente fica com os nossos amigos. E ela recorre a Jesus: filho, acabou o vinho. E ele olha para ela e fala: o que queres que eu faça, mulher? Quando ele fala mulher, aqui ele se referencia à mulher de Gênesis. Aqui a gente pode voltar lá para Gênesis, a primeira mulher. A primeira mulher entrou em pecado no mundo, por Eva. Mas através dessa mulher entrou a salvação. E Lucas 1, quando ocorre a anunciação do anjo Gabriel à Virgem Maria, o anjo chega na cidade de Nazaré e olha uma jovem, fala: bendita és tu entre as mulheres. É essa mulher que intercede para que ocorra o primeiro milagre. E hoje eu te faço uma pergunta: qual é o vinho? Qual é a água que precisa ser transformada na sua vida? Qual é o problema que você hoje precisa entregar aos pés de Jesus, para que a partir de hoje não seja mais você que resolva, mas sim Ele? Qual é essa água? Nesse instante eu te convido, coloque a sua intenção nos pés de Jesus. Coloque essa água que precisa deixar de ser água e ser transformada em vinho nos pés de Jesus. Nessa madrugada, nessa madrugada nós vamos rezar pela sua intenção. Vamos rezar por todos os pedidos que já estão sendo colocados no nosso chat. Você que está trabalhando nesse momento, você que está nos acompanhando através da nossa rádio Evangelizar, você que está nos acompanhando através do nosso YouTube, qual é o seu pedido de oração? Coloque agora no chat o seu pedido, a sua intenção. Você que está trabalhando e você sente que seu coração está meio incomodado nessa madrugada, está meio conturbado, ou às vezes a sua semana foi, você teve angústias, você passou por dificuldades, você ficou com medo, você que está com medo agora, ofereça essa água que Jesus precisa transformar em vinho. Maria, ela sempre nos aponta Jesus. Aqui eu tenho a imagem de Nossa Senhora do Carmo do meu lado. Essa mulher é aquela que intercede. Essa é a mulher,
Essa é a nova Eva, tanto que a gente fala ave, ave cheia de graça. O anjo chega para ela e fala: ave cheia de graça, uma nova Eva. Aonde chegou a graça de Deus, aonde veio a nossa salvação. Peça para ela nessa madrugada o seu pedido de oração, a sua intenção. Ela que intercede, assim como nas aparições. Nossa Senhora nunca numa aparição vai dizer: não, porque eu vou fazer, mas sim, não, o meu filho quer. Em Fátima, ela apareceu para os três pastorinhos e falou: o meu filho quer a divulgação do Imaculado Coração. É através do meu filho que um milagre vai acontecer. Nunca através dela, é a nossa intercessora. Através dela a gente pede e ela intercede, assim como nessa palavra de João: filho, acabou o vinho. Filho, olha lá o problema da Dona Maria que está me acompanhando de casa. Filho, olha o problema do seu Joaquim que está nos acompanhando de casa. Olha o problema do Vitor que ele está vivendo hoje. Ela hoje intercede por você, meu irmão. Ela intercede por você, minha irmã, você que está com dor agora, você que está num leito de hospital, você que está escutando esse programa e você se sente numa solidão, você que se sente num vazio, você que nesse momento está trabalhando e você precisa pagar suas contas, mas você não queria estar nesse momento trabalhando, você queria estar com a sua família, gostaria de estar com a sua esposa. Deus sabe de todas as suas dores, Deus sabe de todos os seus problemas, mas pede hoje para Jesus nessa madrugada, pede a intercessão de Nossa Senhora. Nossa Senhora não nega, Nossa Senhora não te rejeita, ela não consegue escutar um pedido de um coração de um filho e não correr aos pés de Jesus e falar: meu filho, ele está precisando da sua ajuda. Ele está precisando dessa graça. Nossa Senhora por si só não faz, ela não realiza o milagre, mas ela pede. Ela pede, e é exatamente assim, porque quando a minha mãe me pede algo, eu vou correndo fazer, porque eu não gosto de magoar o coração da minha mãe, eu não gosto de magoar minha mãe, e eu a amo muito. Então quando minha mãe pede para que eu faça alguma tarefa em casa, quando pede para que eu acompanhe ela em algum lugar, eu vou com muita alegria. Então é isso que Maria faz. Ela pega o seu pedido e leva a Jesus. Então nessa noite peça. Peça no coração de Jesus que está aberto, acolhendo os seus pedidos, a sua necessidade nessa madrugada. O que Jesus precisa transformar na sua vida no dia de hoje, meu irmão? Será que é uma conversão que você precisa ter? Será que é uma cura que você precisa ter nessa madrugada? Você que recebeu um laudo essa semana, você que recebeu uma notícia ruim referente a um problema de saúde, peça, peça com fé. Peça com fé, porque quem pede com fé, acontece. Vai dizer o salmo: quem planta entre lágrimas, colherá entre alegria. E essa passagem, ela nos revela ainda mais sobre a obediência. Quem obedece não erra, não é isso mesmo? É um ditado popular. Quem obedece não erra. Quando você obedece o seu chefe, quando você obedece um terceiro, você não erra. Você faz aquilo que te mandam, então a chance de você errar é muito menor. Deus pede para que nós sejamos obedientes. Deus nos pede para que nós tenhamos a obediência e Ele seguir os mandamentos, assim como vai dizer a passagem do jovem rico, e ele chega e fala: Senhor, o que eu preciso fazer para entrar no reino dos céus? E Jesus fala: observa os mandamentos, ama teu próximo. E ele fala: mas Senhor, eu já faço isso. Ele fala: então vende tudo e siga. E o jovem saiu triste naquela madrugada. O jovem saiu triste naquele dia, o jovem saiu
decepcionado porque ele era muito rico para entrar no reino dos céus. Mas na obediência, quando nós somos obedientes, Deus realiza através da nossa fidelidade. Eu fui obediente em estar aqui hoje. Eu fui obediente em cumprir a minha missão no dia de hoje. E estar aqui com toda a produção. Aqui atrás tem toda uma estrutura para que você pudesse acompanhar esse programa. Muitas coisas aconteceram na semana do nosso produtor, na semana dos nossos câmeras, para que houvesse esse programa, toda uma administração, para que a graça de Deus chegasse na sua vida e você não fosse desamparado nesse seu momento de dificuldade. Nós fomos obedientes à vontade de Deus, e ainda mais sobre essa leitura, fala sobre a fé. Nossa Senhora foi a primeira a acreditar. Eu tenho certeza que ela sabia que Jesus iria realizar, mas ela foi a primeira que acreditou. E hoje Jesus quer falar com você através da sua, sobre a sua vida de fé, através da sua confiança. Às vezes você é como Tomé, você não tem fé, você só acredita vendo, e falta, às vezes, você dar esse passo. Falta você se lançar, porque a fé, o que é fé? É você acreditar em algo que você não vê, é você dar o passo e Deus coloca o chão, é você não saber onde você vai pisar, mas você confia e fala: Senhor, eu tenho fé que o chão vai estar aqui para eu pisar. Senhor, às vezes você que está passando por alguma dificuldade financeira, e você precisa pagar as suas contas no início do próximo mês, mas você acredita na divina providência, que ela vai te providenciar tudo. Você está dando essa confiança, esse voto de fé, esse voto de confiança a Deus, que Ele vai te providenciar tudo. Inclusive agora você que está precisando de uma providência, peça para que Jesus transforme essa água em vinho nessa noite. Você que sente sem fé, você que não acredita mais, você que deixou essa chama apagar, você que era tão próximo de Jesus e você foi se distanciando, foi se afastando, peça a Ele: Senhor Jesus, que nessa madrugada o meu coração possa ser avivado pelo vosso Espírito Santo, assim como na primeira vez, Senhor. Que nessa madrugada eu volte a ter fé e eu possa acreditar que o Senhor está cuidando de tudo, que o Senhor está protegendo tudo, toda a minha família, a minha vida financeira, os meus trabalhos, os meus filhos, os meus netos, os meus parentes, tudo, Senhor, eu te entrego nessa madrugada. E é lindo essa passagem, porque tudo isso acontece em um casamento, em um matrimônio, em um sacramento. Deus elegeu, a igreja elegeu o sacramento, que é algo sacro, que vem de sagrado. O primeiro milagre de Jesus aconteceu num casamento. O primeiro milagre de Jesus, o início da vida pública de Jesus, foi em um casamento. A partir dali se concretizou muita coisa. A partir dali Jesus começou a curar muita gente. E uma das mensagens de Nossa Senhora de Fátima, ela ainda nos diz que a última batalha será contra a família. Então, hoje você que está nessa madrugada também rezando pelo seu matrimônio, pelo seu casamento, às vezes só tem briga na sua família, só tem briga com o seu cônjuge. Peça para Jesus ir visitar Ele nessa madrugada. Você, homem, que está trabalhando, que sabe que a sua esposa está em casa nesse instante dormindo, peça para que Jesus vá visitar ela nesse momento. Você que tem passado dificuldades no seu casamento, de comunicação, parece que você fala, você conversa, mas o seu marido ou a sua esposa, eles não mudam.
Você até conversa com ele, tem um diálogo bom, mas parece que eles estão em outra frequência. Nessa madrugada, peça a Deus a graça. Peça a graça que o seu casamento seja restaurado. E nessa noite, o programa do Rosário da Meia-Noite, essa adoração, nós estamos nessa madrugada com Jesus Eucarístico na nossa frente. Meu nome é Eliusen, eu tenho 20 anos e Deus me trouxe aqui nesse amanhecer de dia para falar um pouco do amor de Deus na sua vida, para trazer uma palavra de esperança, para fazer com que você possa rezar. Assim como Maria sempre aponta para Jesus, hoje eu quero me direcionar a Ele. Eu quero me direcionar a Ele para que nós possamos se entregar inteiramente a Ele. Então, nesse momento, eu peço a presença de Nossa Senhora nesse lugar. Eu peço a presença do Espírito Santo nesse lugar. Para que nesse dia, nesse sábado dedicado a Nossa Senhora, você possa socorrer, possa pedir a ela, para que ela interceda pelo seu pedido, pela sua intenção, para que ela recorra a Jesus, e ela mostre qual é a água que precisa ser transformada. Oh meu Deus, qual é a água que o Senhor precisa transformar nessa madrugada na minha vida? Espírito Santo de Deus, eu peço que o Senhor venha nesse instante. Vem, Espírito Santo de Deus, consola o nosso coração. Espírito Santo de Deus, eu que estou tão incrédulo, eu que estou tão fraco, eu que estou com tanto medo. Espírito Santo de Deus, que nessa madrugada o Senhor possa inflamar o meu coração com o vosso fogo, assim como aconteceu em Atos dos Apóstolos, que veio um gemido inefável, que veio um vento impetuoso, que nessa madrugada esse Espírito Santo de Deus possa inflamar o nosso coração. Que o Espírito Santo de Deus possa te visitar, meu irmão. Você que está trabalhando, você que está num leito de hospital, você que está de casa nos acompanhando, que o Espírito Santo de Deus possa te visitar. Nesse instante você começa a sentir algo no seu coração, você começa a sentir um incômodo no seu coração. É o Espírito Santo de Deus. Só que o Espírito Santo de Deus, meu irmão, ele não entra no seu coração, ele não arromba portas como um ladrão, mas ele pede licença. Então nessa madrugada ele pede licença para entrar na sua vida, para transformar tudo, para virar tudo de cabeça para baixo mesmo. Porque ele não coloca remendo novo em roupa velha, ele não coloca vinho novo em odres velhos, em odres furados. Ele coloca vinho novo em um odre novo, em um barro fresco, em um barro seco, para que quando aconteça a fermentação, esse odre não exploda, para que esse odre não seja perfurado, para que essa roupa não seja rasgada quando é colocado esse remendo novo. Então clamemos o Espírito Santo nessa madrugada. Vem, Senhor Jesus.

0: Santo de Deus me revela nesse instante, você jovem, você que está no seu quarto chorando, o Espírito Santo de Deus está te visitando. Você que está se sentindo sozinho nesse instante, o Espírito Santo de Deus está no seu quarto. Você que sente uma solidão, o Espírito Santo de Deus te visita nesse instante e você sente o seu coração ser inundado pela graça de Deus. Você, mulher que não pode engravidar, nesse instante peça a Jesus, peça essa graça da gestação. Assim também como aconteceu em Lucas, em que Nossa Senhora foi visitar a sua prima Santa Isabel, quando ela estava grávida, que nessa madrugada Nossa Senhora vá te visitar. Você mulher que tem o sonho de ser mãe, hoje chegou o dia da graça de Deus na sua vida. Senhor Jesus, eu te ofereço todas as gestantes, Senhor. Eu te ofereço, Senhor, todas as mulheres grávidas que estão indo nesse exato momento para o hospital. Eu te ofereço, Senhor, a Casa para a Vida, Mãe Imaculada, que é o movimento anti-aborto. Eu te ofereço, Senhor, todos os hospitais, Senhor, todos os médicos responsáveis para que uma vida nasça, Senhor. Eu te ofereço, Senhor, todas as mamães de primeira viagem. Eu te ofereço, Senhor, todas as mulheres que têm esse sonho de gerar, conceber. Senhor, vá curando a endometriose, vá curando, Senhor, todos os problemas de útero, vá curando, Senhor, também todos os homens que têm o sonho de ser pai, mas por algum problema eles não conseguem. Que o Espírito Santo de Deus nessa madrugada te visite, para que a partir de hoje você receba essa graça de gerar uma vida. Eu também quero entregar todos os jovens que estão com depressão, com ansiedade, síndrome do pânico, todas as pessoas que sofrem desses problemas. Eu quero rezar em especial por uma jovem no meu grupo de jovens que hoje estava bem deprimida. Eu quero rezar também por todos os sacerdotes. Eu quero rezar por todos os nossos familiares. Eu quero rezar agora pela sua família. Fale nesse instante o nome da sua família, você que nos acompanha. Você que está aqui nessa madrugada, nesse derramado Espírito Santo de Deus, vá falando o nome da sua família. Senhor Jesus, eu te entrego a minha família. Eu te entrego os meus pais. Eu te entrego, Senhor, os meus relacionamentos. E nesse instante, eu te convido, vá pegando o seu terço. Chegou o momento que nós vamos derramar o nosso coração para Jesus das Santas Chagas. Ele que nos ama, Ele que foi chagado, Ele que morreu por nós. Você que pode também e tem um pedido muito grande, você quer uma graça muito grande, se ajoelhe nesse momento, para que você, nesse gesto muito simples, nesse gesto de mortificação, possa entregar nesse instante o seu desconforto para Ele. Ele que sofreu todo o desconforto, Ele que sofreu muitas dores, possa sentir a sua entrega, o seu amor, nesse santo terço. Pelo sinal da Santa Cruz, livrai-nos Deus, nosso Senhor, dos nossos inimigos. Em nome do Pai, do Filho e do Espírito Santo. Amém. Creio em Deus Pai Todo-Poderoso, Criador do céu e da terra, e em Jesus Cristo, seu único Filho, nosso Senhor, que foi concebido pelo poder do Espírito Santo, nasceu da Virgem Maria, padeceu sob Pôncio Pilatos, foi crucificado, morto e sepultado, desceu à mansão dos mortos, ressuscitou ao terceiro dia, subiu aos céus, está sentado à direita de Deus Pai Todo-Poderoso, de onde há de vir a julgar os vivos e os mortos. Creio no Espírito Santo, na Santa Igreja Católica, na comunhão dos santos, na remissão dos pecados, na ressurreição da carne, na vida eterna. Amém. Ó Jesus, Divino Redentor, tende misericórdia de nós e do mundo inteiro. Deus Santo, Deus Forte, Deus Imortal, tende piedade de nós e do mundo inteiro. Graça e misericórdia, meu Jesus, nos perigos presentes, cobri-nos com o vosso preciosíssimo sangue. Eterno Pai, tende misericórdia de nós. Pelo sangue de Jesus Cristo, vosso Filho unigênito, tende misericórdia de nós. Nós vos suplicamos. Amém. Eterno Pai, eu vos ofereço as santas chagas de nosso Senhor Jesus Cristo,
1: para curar as de nossas almas.
0: Meu Jesus, perdão e misericórdia.
1: Pelos méritos de vossas santas chagas.
0: Meu Jesus, perdão e misericórdia.
1: Pelos méritos de vossas santas chagas.
0: Meu Jesus, perdão e misericórdia.
1: Pelos méritos de vossas santas chagas.
0: Meu Jesus, perdão e misericórdia.
1: Pelos méritos de vossas santas chagas.
0: Meu Jesus, perdão e misericórdia.
1: Pelos méritos de vossas santas chagas.
0: Meu Jesus, perdão e misericórdia.
1: Pelos méritos de vossas santas chagas.
0: Meu Jesus, perdão e misericórdia.
1: Pelos méritos de vossas santas chagas.
0: Meu Jesus, perdão e misericórdia.
1: Pelos méritos de vossas santas chagas.
0: Meu Jesus, perdão e misericórdia.
1: Pelos méritos de vossas santas chagas.
0: Meu Jesus, perdão e misericórdia.
1: Pelos

0: nesse segundo mistério, eu quero rezar pelos nossos jovens. Eu quero rezar por você, jovem, que está nos acompanhando, e eu também te convido para que você possa rezar pelos jovens que estão ao seu redor. Você, mãe, você, pai, vô, vó, tio, padrinho, nesse instante, reze. Reze por esse jovem. Você que está nos acompanhando pelo nosso canal do YouTube, coloque o nome desse jovem que você está rezando nessa madrugada. Coloque o seu pedido de oração, coloque a sua intenção, qual é a graça que você quer alcançar nessa noite, qual é o seu pedido, qual é o seu milagre. Nessa madrugada, Deus nos convida a derramar o nosso coração. Jesus nos convida a entregar essa água que precisa ser transformada em vinho. Assim como há pouco nós meditamos, entregue a vida. Há pouco a gente meditou sobre a transformação da água em vinho. Qual é a água que você precisa hoje ofertar? Qual é a graça que você precisa? Peça para que Jesus transforme essa água em vinho. Então, nessa madrugada, eu quero rezar por todos os jovens que estão nos acompanhando, por todos os jovens que você está pedindo também, já colocou no nosso chat. Você jovem que está assistindo, você que tem depressão, você que tem ansiedade, síndrome do pânico, você que está no momento decisivo na sua vida, que não sabe o que fazer, para onde ir. Ele é o caminho, Ele é a verdade, Ele é a vida. Ele nos mostra a verdade. Jesus pode tudo. Se hoje você está vivendo alguma batalha, Ele tem o poder de transformar. Cada lágrima que você derrama, cada dor, cada sofrimento, tudo isso se transforma em amor. Jesus pega todo o seu sofrimento e te devolve em amor. Se um dia você se perguntar o quanto você vale, você tem o valor de um Deus crucificado. Você tem o valor de um Deus que foi até a morte de cruz por você. Eterno Pai, eu vos ofereço as santas chagas de nosso Senhor Jesus Cristo,
1: para curar as de nossas almas.
0: Meu Jesus, perdão e misericórdia,
1: pelos méritos de vossas santas chagas.
0: Meu Jesus, perdão e misericórdia,
1: pelos méritos de vossas santas chagas.
0: Meu Jesus, perdão e misericórdia,
1: pelos méritos de vossas santas chagas.
0: Meu Jesus, perdão e misericórdia,
1: pelos méritos de vossas santas chagas.
0: Meu Jesus, perdão e misericórdia,
1: pelos méritos de vossas santas chagas.
0: Meu Jesus, perdão e misericórdia,
1: pelos méritos de vossas santas chagas.
0: Meu Jesus, perdão e misericórdia,
1: pelos méritos de vossas santas chagas.
0: Meu Jesus, perdão e misericórdia,
1: pelos méritos de vossas santas chagas.
0: Meu Jesus, perdão e misericórdia,
1: pelos méritos de vossas santas chagas.
0: Meu Jesus, perdão e misericórdia,
1: pelos méritos de vossas santas chagas.

Eu quero rezar pelos sacerdotes. Eu quero rezar pelo Padre Reginaldo, pelo Padre Jorge. Quero rezar também pelo Padre Silvio Roberto, pelo Padre Marcos. Coloque nesse instante diante de Jesus Eucarístico o sacerdote da sua paróquia. Os nossos padres precisam muito da nossa oração. Por mais que nós sejamos leigos, por mais que nós não temos um papel como sacerdócio, nós temos o direito e o dever de rezar por eles. Então, Senhor Jesus, eu te entrego todos os sacerdotes. Todos os sacerdotes, Senhor, que estão vivendo algum momento de tribulação. Todos os sacerdotes que têm sofrido tentações. Todos os sacerdotes que estão com depressão, com ansiedade, que estão sentindo perdidos, Senhor, que nessa madrugada o Senhor possa ir visitá-los, que o Senhor possa ir ao encontro deles e restaurar o ministério. Você, Padre, que nesse momento está assistindo esse programa, seja forte e corajoso, não desista. É muito lindo o seu papel. Nós precisamos de padres santos. Nós precisamos de pastores. Nunca precisamos tanto de padres santos. É muito lindo o seu papel. Nós precisamos de padres santos. Nós precisamos de pastores santos.

0: misericórdia.
1: Pelos méritos de vossas santas chagas.
0: Meu Jesus, perdão e misericórdia.
1: Pelos méritos de vossas santas chagas.
0: Meu Jesus, perdão e misericórdia.
1: Pelos méritos de vossas santas chagas.
0: Meu Jesus, perdão e misericórdia.
1: Pelos méritos de vossas santas chagas.
0: Meu Jesus, perdão e misericórdia.
1: Pelos méritos de vossas santas chagas.
0: Meu Jesus, perdão e misericórdia.
1: Pelos méritos de vossas santas chagas.
0: Meu Jesus, perdão e misericórdia.
1: Pelos méritos de vossas santas chagas.
0: Meu Jesus, perdão e misericórdia.
1: Pelos méritos de vossas santas chagas.
0: Meu Jesus, perdão e misericórdia.
1: Pelos méritos de vossas

0: Eu quero rezar pelas nossas crianças. Quero rezar por todas as crianças que estão nos acompanhando agora. Às vezes tem alguma criança que esteja passando mal, ou nesse instante está no hospital, ou você mãe, você pai, que está com esse programa ligado em um hospital, ou até mesmo em casa, junto com o seu bebê, com o seu filho. Eu quero rezar pelas nossas crianças que estão sofrendo e que estão tendo tantos problemas já nessa fase, que estão sendo tão atormentadas pelo maligno. São muitas novidades, são muitos desenhos, é muita informação. Nós estamos na era da informação, onde tudo é para ontem, tudo é instantâneo, tudo é muito rápido. E as nossas crianças estão sendo atingidas por essa nova era, a era da informação, a era do ontem. E nós vemos cada dia mais as crianças que sofrem por causa disso, estão aceleradas, estão sendo mal educadas com os seus pais, por causa dos desenhos que são desenvolvidos, por causa dessa cultura que está sendo instalada. Então, Senhor Jesus, eu te entrego todas as nossas crianças, todos os bebês, Senhor, todos os filhos, que assim como o Senhor foi criado graça e sabedoria, as nossas crianças também possam ser, Senhor, que elas possam crescer em graça e sabedoria. Eterno Pai, eu vos ofereço as santas chagas de nosso Senhor Jesus Cristo,
1: para curar as de nossas almas.
0: Meu Jesus, perdão e misericórdia,
1: pelos méritos de vossas santas chagas.
0: Meu Jesus, perdão e misericórdia,
1: pelos méritos de vossas santas chagas.
0: Meu Jesus, perdão e misericórdia,
1: pelos méritos de vossas santas chagas.
0: Meu Jesus, perdão e misericórdia,
1: pelos méritos de vossas santas chagas.
0: Meu Jesus, perdão e misericórdia,
1: pelos méritos de vossas santas chagas.
0: Meu Jesus, perdão e misericórdia,
1: pelos méritos de vossas santas chagas.
0: Meu Jesus, perdão e misericórdia,
1: pelos méritos de vossas santas chagas.
0: Meu Jesus, perdão e misericórdia,
1: pelos méritos de vossas santas chagas.
0: Meu Jesus, perdão e misericórdia,
1: pelos méritos de vossas santas chagas.
0: Meu Jesus, perdão e misericórdia,
1: pelos méritos de vossas santas chagas.

0: nesse quinto mistério, eu quero rezar por todos os pedidos que já estão no chat, por todos os pedidos, pelo pedido que você colocou no chat do nosso YouTube, pelo pedido que está no seu coração, você que nos acompanha também pela nossa rádio 99,5, que tem um pedido especial, você que nos acompanha pela TV Evangelizar, pelo nosso canal aberto, eu quero nesse instante rezar pelo seu pedido, pela sua vida financeira, pela sua família. Você que está sofrendo ansiedade, você que está com depressão e não vê mais uma luz, você que está pedindo por alguém enfermo, você que está pedindo por um neto, por um filho, por uma filha, você que está nessa madrugada rezando por uma pessoa que é viciada em drogas, em álcool, você mulher que sofre com o seu marido no alcoolismo, nas drogas, você é homem que está com problema na sua vida financeira também, entregue todos os seus pedidos no coração de Jesus. É um coração que foi ferido com a lança, é sim um coração que colocaram uma lança e foi rasgado o peito, mas é um coração que jorra misericórdia. É um coração que jorra muitos milagres. É um coração que está aberto para colocar as suas intenções. É um coração que está aberto para que você entre nele. É um coração que está ali esperando o seu sim, para que você cada dia mais esteja mas dentro desse coração. São Felipe Neri foi um santo que ele teve o coração expandido de amor por Jesus. Que nessa madrugada nós possamos ter o nosso coração cheio de Deus. Ele amava tanto Deus, Deus era tão grande, que o coração dele aumentou o tamanho. É uma história muito, muito engraçada, muito interessante, que nós possamos ter o desejo de pesquisar mais a respeito dos santos, que você saia daqui nessa noite com essa curiosidade de pesquisar sobre a vida dos santos, pesquisar mais sobre a devoção de Jesus das Santas Chagas, tem espalhado tanto pelo nosso Brasil afora, são tantos testemunhos, tantas graças, pessoas que nos ligam e falam, ele o sem, recebi uma graça de Jesus das Santas Chagas, a minha família foi renovada, ele o Senhor estava internada, e através de Jesus das Santas Chagas, chegou um milagre, chegou o meu milagre, ele o Senhor, eu queria tanto ser mãe, e através da devoção de Jesus das Santas Chagas, eu consegui gestar, e não para por aí, são muitos pedidos, são muitos milagres, as pessoas têm recorrido a essa devoção a Jesus das Santas Chagas e ele tem feito. Então, você que está chegando agora, nós estamos no nosso último mistério, no quinto mistério, é o mistério da graça de Deus. Nesse instante, que você possa cravar o seu olhar em Jesus, que você possa olhar fixamente para Ele, só você e Ele, você que está também escutando, que você possa nesse instante visualizar, que você possa imaginar Jesus na sua frente, você que se sente sozinho, que você possa visualizar Jesus ao seu lado, que você possa conversar com Ele, que você possa rasgar o seu coração nessa madrugada, que é uma madrugada de graça, uma madrugada em que o seu milagre chegou. É hoje o dia em que o Senhor fez para nós, é hoje que o seu milagre chegou, que a sua graça chegou. Eterno Pai, eu vos ofereço as santas chagas de nosso Senhor Jesus Cristo,
1: para curar as de nossas almas.
0: Meu Jesus, perdão e misericórdia,
1: pelos méritos de vossas santas chagas.
0: Meu Jesus, perdão e misericórdia,
1: pelos méritos de vossas santas chagas.
0: Meu Jesus, perdão e misericórdia,
1: pelos méritos de vossas santas chagas.
0: Meu Jesus, perdão e misericórdia,
1: pelos méritos de vossas santas chagas.
0: Meu Jesus, perdão e misericórdia,
1: pelos méritos de vossas santas chagas.
0: Meu Jesus, perdão e misericórdia,
1: pelos méritos de vossas santas chagas.
0: Meu Jesus, perdão e misericórdia,
1: pelos méritos de vossas santas chagas.
0: Meu Jesus, perdão e misericórdia,
1: pelos méritos de vossas santas chagas.
0: Meu Jesus, perdão e misericórdia,
1: pelos méritos de vossas santas chagas.
0: Meu Jesus, perdão e misericórdia,
1: pelos méritos de vossas santas chagas.
0: Meu Jesus, perdão e misericórdia,
1: pelos méritos de

0: Eterno Pai, eu vos ofereço as santas chagas de nosso Senhor Jesus Cristo, para curar as chagas de nossas almas. Amém. Eterno Pai, eu vos ofereço as santas chagas de nosso Senhor Jesus Cristo,
1: para curar as de nossas almas.
0: Eterno Pai, eu vos ofereço as santas chagas de nosso Senhor Jesus Cristo,
1: para curar as de nossas almas.
0: Amém. Que graça de Deus. Mais um terço. Agora há pouco nós estávamos rezando um terço contemplado com os nossos irmãos. E agora nós rezamos o terço das Santas Chagas. Que através desse terço você possa recorrer todos os dias. É uma devoção rápida, é uma devoção simples. Às vezes você está na correria do dia a dia e deixa de lado a oração. E é muito importante, a nossa alma, ela é sedenta de Deus. O catecismo nos fala que nós fomos criados para Deus. Nós, que somos ser humano, fomos criados por Deus para o amá-lo. Então, que nós tenhamos sempre uma intensidade na nossa oração, que nós gastemos tempo com isso, com o que realmente importa. Logo mais, teremos também o programa Ligados pela Fé. Então, já nós vamos estar esperando a sua ligação. Vamos estar esperando para que sim, você possa nos ligar. E que você, nessa madrugada, ao ligar para nós, possa colocar o seu pedido de oração e também conversar comigo, para que eu possa, eu que estou pertinho de Jesus, Ele está na minha frente, possa colocar os seus pedidos diretamente na frente dEle. Então, logo mais, programa Ligados pela Fé, fique conosco, e é uma alegria estar com vocês nessa madrugada.

0: Muito bom dia, você que nos acompanha pela nossa TV Evangelizar, você que nos acompanha também pela nossa rádio Evangelizar 99.5, e desde já eu quero dar as boas-vindas a você que nessa madrugada acordou tão cedo ou ainda nem dormiu e já está aqui conosco rezando. O que realmente importa é a nossa oração, é o nosso coração abrasado por Jesus. Então eu quero também agradecer às redes parceiras, você rádio que está transmitindo agora, que é parceiro aqui da TV Evangelizar. Quero também saudar os nossos músicos que estão conosco nessa madrugada, nos trazendo essa parte tão importante que nos ajuda a rezar cada vez mais. A música, ela é um instrumento de Deus. Santo Agostinho fala, quem canta, reza duas vezes. Então, eu te convido também, você que está aí na sua casa, você que está no seu trabalho, você que está escutando através do seu carro, através de um rádio, a cantar nesse momento, depois mais quando vir um momento de música. Mas agora eu tenho um outro convite a você que tem um pedido de oração. Eu te convido para que você possa nos ligar essa madrugada com Jesus presente nesse lugar. Eu quero que você ligue para nos falar qual é o seu pedido de oração, qual é a sua intenção. O nosso telefone é 41-3221-6078. 41-3221-6078. Então, iniciamos agora o nosso programa Ligados pela Fé. E hoje Jesus, Ele nos traz... Eu trouxe ali inicialmente uma palavra. Qual é a água que você quer que Jesus transforme em vinho na sua vida? Qual é a água hoje que nessa madrugada você precisa que Jesus transforme em vinho? Qual é o seu pedido de oração? Daqui a pouco a nossa produção vai colocar aqui atrás o nosso chat em tempo real para a gente poder ver os pedidos, acompanhar os nossos pedidos. Você também que nos acompanha pelo nosso...
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0: Que sofre de alguma enfermidade, você jovem que tem câncer, você homem que tem algum câncer, mulher, esse momento quero rezar por você. E já estamos esperando a sua ligação para que nós possamos conversar nessa madrugada, para que nós possamos entregar, louvar, agradecer esse Jesus que é tão maravilhoso, que nos enche tanto com o seu amor, com a sua misericórdia. Então, eu te convido, você que ainda está com medo, você que está com um pouco de receio, que você possa nos telefonar. Mais uma vez eu vou repetir o nosso telefone, e você ainda que não ligou para nós, aproveite esse momento. Eu quero conversar com você, eu quero rezar por você nessa madrugada. 41-3221-6078. Com muita alegria nessa madrugada, Jesus nos fala do amor. Ele que nos ama tanto, não é mesmo? Ele que deu a sua vida por nós. Ele que te ama e sim, trocaria reinos por você. Hoje eu fui me confessar, eu até estava compartilhando com a minha namorada que eu fui me confessar e eu estava muito feliz. Porque no caminho uma alegria inundou o meu coração. Que eu já tinha me arrependido dos pecados que eu tinha cometido, e Jesus me tocou nesse processo de chegar até o Padre, e uma alegria já tinha tomado o meu ser. É uma alegria de um perdão, é uma alegria de um filho que volta para a casa do Pai. Quando nós pecamos, nós nos distanciamos de Deus, mas hoje Ele me tocou com a Sua misericórdia, Ele me tocou com a Sua bondade, e Ele vai tocar você nessa madrugada com o Seu amor, porque Ele só sabe amar. E já estou aqui com uma pessoa na nossa linha. Bom dia, Ângela, tudo bem?
3: Tudo bem, meu querido, graças a Deus. Tudo bem, você também está bem?
0: Tô bem, graças a Deus. De onde você fala?
3: Eu falo de Vitória, de Santo Antão, Pernambuco.
0: Pernambuco, maravilha, seja bem-vinda, que alegria tê-la conosco nessa madrugada. Qual é o seu pedido de oração?
3: Olha, eu quero pedir por André Moreira, pela saúde dele, que é meu vizinho. Ele tem 50 anos, ele nasceu no mesmo dia que a minha filha, uma pessoa muito querida, está com diabetes, tireoide, ansioso. E também, meu filho, pedir pelos meus filhos, por Simone Maria, José Andrade Filho, Marcos Vinícius, neto são 7, Jesus sabe. E bisnetos são 4, Jesus também sabe. E pedir por todos vocês que fazem a obra naqueles lares, ajudam o Padre Reginaldo, pedir pela saúde dele, pela saúde de todos vocês. E o medo que eu tenho muito grande de ir embora para Curitiba, porque eu sou de Paluxa, nasci em Paporé. Mas eu estou em Pernambuco, acho incrementador, há mais de 60 anos. E eu tenho muita vontade de ir embora para Curitiba para ajudar na obra aí.
0: Muito bem, muito bem. Vamos rezar, vamos oferecer nessa madrugada todas as suas intenções, o seu pedido de oração, pelos seus filhos, pelo seu vizinho, que Nossa Senhora do Carmo, nesse instante, possa ir visitar cada um deles, que Jesus, nesse instante, interceda pela vida deles, por todas as enfermidades, por você também, Ângela. Nessa madrugada eu entrego aqui diante de Jesus Eucarístico a sua vida. Você que tem essa devoção a Jesus das Santas Chagas, você que está conosco rezando nessa madrugada, que nos acompanhou nesse momento de oração e tem nos acompanhado, eu quero rezar por todas as suas intenções, por todos os seus familiares, que Jesus possa tocar cada um deles nessa madrugada e eles sejam inundados pela graça de Deus. Obrigado, Senhor Jesus, pela vida de cada um deles. Obrigado, Senhor, pela vida da Ângela, que está conosco nessa madrugada. Amém.

0: forças te darei, não tenhas medo. É a palavra de Deus hoje para a nossa vida, não tenhas medo. Você que está com medo, você que está com uma insegurança, não tenha medo, Ele está conosco, Ele cuida de nós, Ele nos guia, nos protege. E eu já tenho mais uma pessoa na nossa linha. Bom dia, Joana, tudo bem?
1: Bom dia, tudo bem.
0: Você fala de onde?
1: Brasília, DF.
0: Seja muito bem-vinda. Qual é o seu pedido de oração para essa madrugada?
1: Eu peço pelo meu filho, meu esposo, por toda a minha família.
0: Muito bem. Como que é o nome do seu filho?
1: Flávio de Pinto Gomes.
0: Vamos estar rezando por ele, por toda a vida dele. E mais alguma intenção específica para essa madrugada?
1: Para esse meu esposo, Ivan Gomes da Silva. O Senhor Jesus da Santa Chácara, do vício, do alcoolismo. Toda a minha família.
0: Por toda a sua família. Vamos entregar, a gente sabe que o alcoolismo é um vício, é muito difícil, assim como qualquer outro vício, mas é algo que faz nós sofrermos, é algo que desgasta também a pessoa, ela fica irritada quando ela não consome, é uma pessoa que às vezes é meio revoltada, então que Jesus das Santas Chagas possa visitar nessa madrugada essa pessoa que você pediu, possa visitar também todas as pessoas que foi da sua intenção. Vamos rezar comigo?
1: Vamos.
0: Eu vou falar e você vai repetir. Senhor Jesus.
1: Senhor Jesus.
0: Nessa madrugada.
1: Nesta madrugada.
0: Eu te peço.
1: Eu te peço.
0: A libertação.
1: A libertação.
0: Aí você vai falar o nome dessa pessoa.
1: Eu te peço a libertação.
0: Para que ela seja transformada.
1: Para que ela seja transformada.
0: Que o sangue de Cristo.
1: Que o sangue de Cristo.
0: A lave.
1: A lave.
0: E liberte.
1: E liberte.
0: De todos os vícios.
1: De todos os.
0: Amém.
1: Amém.
0: Muito obrigado, Joana, pela sua ligação. Louvado seja Deus pela sua vida, também pela sua confiança. Vamos entregar nesse instante aos pés de Jesus Eucarístico todos os viciados, todas as pessoas que são atormentadas por todos os vícios, não somente do alcoolismo, mas também das drogas, também dos jogos, né? Hoje está muito comum as pessoas estarem viciadas em Bet, então que Jesus possa ir visitar todos os viciados do mundo inteiro e que ele possa derramar o sangue limpo dele nessas pessoas. Amém.

0: Bom dia, Vera Lúcia, de Curitiba, tudo bem?
1: Graças a Deus, falando com você, melhor ainda.
0: Que maravilha, uma alegria receber a sua ligação. Hoje, qual é o seu pedido de oração, a sua intenção?
1: Olha, eu, segunda-feira, vou fazer uma biópsia. Sei que é sério, porque é no fígado. Mas Deus é misericordioso. Eu estou bem confiante nele que Deus vai me curar.
0: Isso mesmo. Temos que ter essa confiança. Não sei se a senhora estava acompanhando comigo enquanto eu estava meditando a respeito da nossa passagem de hoje, mas eu falei da confiança de Deus. A confiança, vai dizer São Paulo, que ela não nos engana. A confiança de Deus, ela nos aproxima. Ela gera intimidade com Deus. A confiança, ela faz com que nós nos entreguemos sem medir esforços. Ela faz com que nós sejamos despojados na providência de Deus. A confiança faz com que nós tenhamos essa coragem, que nós não tenhamos medo, mas a fé de que a nossa graça vai chegar. E eu achei muito bonito, enquanto a senhora falava, essa certeza de um filho de Deus que confia, não é mesmo? Esses dias eu escutava que nós entramos em um avião e nós não conhecemos o piloto. Imagina Deus, que nós conhecemos e está perto de nós e Ele nos criou. Imagina Deus que sabe quantos fios de cabelo nasceu na nossa cabeça. Imagina Deus que sabe o momento em que uma folha de uma árvore cai. Então Ele cuida de nós. Vamos rezar comigo, Vera Lúcia, nessa madrugada?
1: Vamos.
0: Eu vou falar, a senhora vai repetir. Senhor Jesus.
1: Senhor Jesus.
0: Que nessa madrugada.
1: Que nessa madrugada.
0: O Senhor possa tocar.
1: O Senhor possa tocar
0: no meu fígado.
1: No meu fígado.
0: Senhor Jesus.
1: Senhor Jesus.
0: Que na semana que vem, no dia da minha biópsia.
1: É segunda-feira agora.
0: Que na segunda-feira.
1: É.
0: O Senhor possa tocar no resultado da minha biópsia.
1: Ele vai providenciar tudo para mim.
0: Amém, amém, amém. Vamos ter essa confiança então, vamos entregar ao pé de Jesus nessa madrugada e Ele que pode e cura todas as feridas, todos os nossos problemas.

0: Bom dia, Aureliano de Astorga, tudo bem?
1: Tudo bem, vamos fazer de conta, tudo bem, meu irmão, mas não tá não.
0: Qual é o seu
1: opinião? Eu passei por 3 acidentes já, assim, dos anos 4, dos anos 60 pra cá, e essa sequela do acidente, eu tô me judiando demais. Além da sequela do acidente, eu muito com artrose e o nervo ciático. Isso não me deixa dormir, isso dói muito, remédio. O médico falou que tem que ser assim mesmo, está tomando remédio para ir enganando a dor, mas não pode ser assim, né? Deus médico que possa dar uma solução para mim.
0: Maravilha, vamos rezar nessa noite por todos os seus pedidos, por todas as suas intenções, por todas essas enfermidades que eu nesse instante entrego, Senhor Jesus, te entrego a vida do Aureliano em seus pés. Eu te entrego, Senhor, para que o Senhor possa visitá-lo, todos os problemas, todas as dificuldades, que o Senhor possa tocá-lo com o seu sangue redentor. O seu peito aberto, Senhor, que jorra sangue e água, essa água que limpa, esse sangue que cura, que nesse dia, nesse sábado, dedicado a Nossa Senhora, que o Senhor Jesus interceda, que o Senhor Jesus toque todos os problemas, todas as dificuldades, todas as enfermidades que ele sofre.

0: Joselma, bom dia de Pernambuco, tudo bem?
1: Opa, bom dia, tudo bem.
0: Qual é o seu pedido de oração para essa madrugada?
1: Eu pedi pelo meu filho Reidson, que existe no meio do mundo, nas amizades, pelo meu esposo Miguel, que está se livrando do alcoolismo, e pelo meu filho Jorge, que tem 13 anos também, que vive no caminho dele, e o meu, né, também, né, que se formou no joelho, acho que Deus me deu. Saúde.
0: Muito bem, vamos rezar pedindo saúde por todas as pessoas que você entregou nessa noite, nesse dia, que o Senhor Jesus possa interceder pela vida deles, por toda a saúde física, saúde mental, espiritual, todas as enfermidades, também por todos os sofrimentos, todas as angústias, as dores, os tudo que essas pessoas têm passado, eu também entrego o seu coração, Joelma, aos pés de Jesus, nessa madrugada, que Ele possa te visitar, Ele está com você, aí no seu lado, que Ele possa te tocar nessa madrugada e você receba uma alegria dEle. Você que às vezes está meio triste, com alguma coisa, que Ele possa vir curar todos os problemas, que Ele possa trazer a resolução desses problemas, que nesse dia, nesse sábado, Ele seja a luz em meio às trevas, que Ele seja o caminho em meio à dúvida, que Ele traga toda a paz que você precise nesse dia. Amém.

0: Seja bem-vinda, Marina Ceará, tudo bem?
1: É de Perdões, Minas Gerais.
0: Minas Gerais. Seja bem-vinda. Qual o seu pedido de oração para essa madrugada?
1: Eu peço oração para mim mesmo, que estou passando por dificuldade de saúde. Tô com a cirurgia marcada para terça-feira no nervo ciático. E peço também para o meu marido, que quebrou a perna, que está passando por dificuldade também, para meus filhos, meus netos e todos da minha família. E peço a Jesus que ilumine os médicos e que faça uma cirurgia em mim, que saia dessa dor, que eu não aguento mais essa dor. É dia e noite doendo minhas pernas. Então eu peço a Jesus, a Santa Chaga, que derrama a gota de seu sangue sobre mim e sobre meu marido, que a gente está passando por dificuldade.
0: Amém.
1: E foi um prazer falar com vocês, tentando tantos dias. E agora eu consegui, graças a Deus.
0: É uma alegria minha falar com você nessa madrugada. É uma alegria para a TV Evangelizar. E estamos em oração, em meio a todo esse sofrimento, todas as suas dores, que parece que não tem fim, né? Parece que não vai passar, e toma medicação, toma um remédio, e a dor continua, a dor persevera. E também vamos entregar nessa madrugada para que Jesus possa tocar no seu nervo ciático, possa ir visitar o seu marido também, em meio às dificuldades dele, e os médicos que irão realizar o procedimento na semana que vem, que o sangue de Cristo te lave, purifique, que tire toda a dor. Você consegue fazer comigo uma oração? Eu falo e você repete?
1: Sim.
0: Então faz o seguinte, coloca a sua mão em cima do seu nervo ciático, onde está a dor.
1: Tá bom.
0: E repete comigo, Senhor Jesus.
1: Senhor Jesus.
0: Nessa noite.
1: Nessa noite.
0: Eu te entrego.
1: Eu te entrego.
0: O meu nervo ciático.
1: O meu nervo ciático.
0: Todas as minhas dores.
1: Todas as minhas dores.
0: Todo o meu sofrimento.
1: Todo o meu sofrimento.
0: Toda a minha dificuldade.
1: Toda a minha dificuldade.
0: No seu sagrado coração.
1: No seu sagrado coração.
0: Senhor Jesus.
1: Senhor Jesus.
0: Que nessa madrugada.
1: Nessa madrugada.
0: O Senhor.
1: Senhor.
0: Venha me visitar.
1: Venha me visitar.
0: E me traga.
1: Me traga.
0: Alívio nas minhas dores.
1: Alívio das minhas dores.
0: Amém.
1: Amém.

0: E já estamos aqui também com a Zulmira de Santa Catarina. Seja bem-vinda, Zulmira, tudo bem?
1: Tudo bem, pai. Na medida do impossível, a gente está tudo bem.
0: E qual o seu pedido de oração, a sua intenção, o seu agradecimento para essa madrugada?
1: Eu quero mais assim pedir oração para o meu marido. Ele tinha glaucoma, fez umas duas cirurgias, e quando ele fez as duas cirurgias, ele estava enxergando ainda, depois eles fizeram um portão na vista dele, ele não enxergou mais.
0: Sim.
1: Agora ele fez transplante de córnea e ainda não está enxergando, diz ele que está enxergando só um vulto, mas os médicos falaram que é demorado isso aí, é de 3 a 6 meses. Então, ele fica bem nervoso, porque não está acontecendo, assim. Ele pensou até que ia chegar na hora,
0: sim,
1: que fizesse transplante. E a gente faz 2 anos que a gente está andando, correndo de atrás disso aí, e a gente está botando tudo na mão da Jesus da Santa Chaga. Temos confiando nele, né? Temos confiando, muita fé. E nós temos aí na lida aí. Nós temos na lida. E assim, para mim também, assim, eu faz pouco tempo assim, que comecei assim com as dores do lado, fui saber, nervo ciático, tô uma perna toda assim, e aí a gente passa uma coisa, toma um remedinho, toma outro, alivia um pouquinho, mas pouco demora a volta. E já fui no médico, fiz o exame, ele me deu um tratamento, já fiz, mas voltou tudo de novo. E nós temos aí na luta aí, pedindo para Deus aí, com tanta fé, muita fé.
0: Sim,
1: nós temos
0: sim.
1: Fé, muita fé.
0: Muito bem.
1: Temos rezando aí, eu tenho uma capelinha na minha sala, todos os dias nós rezemos texto. Deus que começou a pandemia, e começamos com 4 pessoas rezar o texto. Hoje tá, temos 2 pessoas ainda, desde que começou a pandemia, com a graça de Deus.
0: Amém, amém, que graça, uma graça de Deus, rezar o Santo Terço. E como que é o nome do seu marido?
1: Adelaí José Fernandes.
0: Vamos rezar por ele nessa madrugada, para que ele entenda também o tempo da recuperação. Realmente, às vezes, fica mesmo nervoso, ansioso, mas vamos pedir para que o Espírito Santo de Deus coloque no coração dele a certeza, essa confiança, né? Hoje a gente tem falado da confiança, que vai melhorar, e também para ele não desanimar. Então, vamos entregar aos pés de Jesus Eucarístico, vamos entregar nas santas chagas de Jesus, para que a visão dele seja restabelecida, também para que a sua dor no seu nervo ciático melhore, e que você não fique com essas dores que te incomodam. É uma dor muito delicada, é muito forte, né? Ela vem muito forte quando vem, e é muito difícil. Então vamos pedir nessa madrugada para que Jesus possa tocar tanto os olhos do seu esposo, também e tocar o seu nervo ciático, todas as dores, todos os sofrimentos que vocês têm passado e vivenciado. Amém.

0: Bom dia, Elvira de São Paulo, tudo bem com você?
1: Bom dia, tudo bem, graças a Deus. Tirando dos pesadelos, tá tudo bom. Mas eu sofro muito pesadelo, eu tô pedindo oração pra mim, você orar por mim, porque eu não, na meia-noite, faz muitos anos já que eu sofro esse pesadelo horrível. Só sonho, cada sonho horrível, me acordo com aquele medo de morte, assim, sabe? O meu coração quase queria sair pela boca.
0: Sim.
1: E aí não consigo dormir mais.
0: Sim.
1: Então eu falei, faz tempo que eu tô ligando, tentando, mas graças a Deus consegui.
0: Muito bem, isso mesmo.
1: E também quero que você pedir oração pela minha filha, porque depressão, acho que eu também tenho depressão, por isso que eu fico desse jeito, eu sou ansiosa, muito preocupada, né? Mas eu tenho fé em Deus, eu rezo tanto, eu tenho 81 anos já, né? Mas a minha oração, sabe o que me deixou em pé, ainda me deixou firme ainda para me continuar caminhando, né? A minha uma fé muito grande em Deus, que eu falo que eu não vou perder minha fé em Deus, por causa que o Deus é mais, né?
0: Isso mesmo. Sim. Temos que ser confiantes em Deus, na misericórdia de Deus. Então, nesse instante, reza comigo, Senhor Jesus.
1: Senhor Jesus.
0: Vamos fazer melhor. Põe a mão na sua cabeça nesse instante. Repete comigo, Senhor Jesus.
1: Senhor Jesus.
0: Que nessa madrugada.
1: Nessa madrugada.
0: Eu seja curada.
1: Eu seja curada
0: de todos os pesadelos.
1: De todos os pesadelos.
0: Que o sangue de Cristo.
1: O sangue de Cristo.
0: Me lave e liberte.
1: Me lave e me liberte.
0: De todos os pesadelos.
1: De todos os pesadelos.
0: E que a partir de hoje.
1: Que a partir de hoje.
0: Eu nunca mais.
1: Eu nunca mais.
0: Sofra com esse mal. Amém.
1: Amém.
0: Vamos pedir também que Nossa Senhora vá visitar a sua filha. Eu sou muito devoto de Santa Teresinha do Menino Jesus. E Santa Teresinha do Menino Jesus, ela perdeu a sua mãe muito nova. As suas irmãs foram também muito cedo para o convento. E ela sofria de depressão, ao ponto de ficar acamada. Até interessante que você amanhã ou depois que finalizar o programa vai dar uma olhada a respeito da história de Santa Teresinha. Ela estava deitada, acamada. Daqui a pouco ela olha para uma imagem de Nossa Senhora e essa imagem sorri para ela. E ali ela foi curada da depressão. Então que Nossa Senhora do Sorriso interceda pela sua filha, interceda por você, que o Espírito Santo possa trazer toda a calma no seu coração, na sua vida, para que você tenha essa certeza de que tudo vai passar, tudo vai melhorar, e que Santa Teresinha interceda sempre por vocês.

0: Sim, 2h38 da manhã, o impossível Deus pode realizar na nossa vida. Bom dia, Maria, de Pernambuco, tudo bem com você?
1: Tudo bem, pai. Bom dia.
0: Tudo certo, maravilha. Uma alegria receber a sua ligação. Qual é o seu pedido de oração, a sua intenção?
1: Eu peço pela minha filha Rayane, Manuela e meu marido Edinaldo.
0: Vamos rezar por elas nessa madrugada. Mais algum pedido, mais alguma intenção?
1: Mas pela minha família também.
0: Por toda a sua família. Que Jesus das Santas Chagas possa tocar a sua família, possa derramar o sangue redentor dele e banhar a sua filha, a sua família, você também, que possa ser tocada nessa madrugada por ele, e que todas as situações, todos os problemas, tudo aquilo que é impossível aos nossos olhos, que Deus possa colocar muita fé no nosso coração, muita confiança, para que nós possamos ser livres, não é mesmo? Que nós tenhamos essa liberdade com Deus e tenhamos uma vida de muita paz e alegria. Vamos entregar nesse instante aos pés de Jesus a saúde de todos os membros da sua família, a sua saúde física, emocional. Senhor Jesus, que o Senhor vá visitar nesse instante toda a família dela, que a família dela seja banhada pelo seu sangue redentor, que seja tocada todos os problemas, todas as dificuldades. Tu que és o Deus do impossível, o Senhor que curou o paralítico, o Senhor que curou o cego, que possa trazer toda a paz na vida da família dela. Amém.

0: Bom dia, Maria, Porto Barreiro, Paraná, tudo bem?
1: Tudo bem.
0: Qual o seu pedido de oração, a sua intenção para essa madrugada?
1: Por mim mesmo, que eu sou cega, né? Que para o meu netinho, para o meu esposo e para minha filha do casamento que está passando por uma tribulação.
0: Amém.
1: Muito grande. Eu peço por ela, porque ela não tem muita fé. Eu rezo todos os dias, o terço. E hoje eu estou muito emocionada. Meu Deus, vou falar com vocês aí. Meu Deus do céu.
0: É uma alegria falar com você também. Louvado seja Deus pela sua vida. É muito bonito uma mãe que reza pelo seu filho. E assim como Santa Mônica, não desista. Santa Mônica, ela intercedeu a vida 30 anos por Santo Agostinho. E ele se converteu. Então, vamos rezar hoje por você, pela a sua família, pelo relacionamento dela, pelo casamento dela, para que Nossa Senhora vá visitar ela nessa madrugada, para que Nossa Senhora possa ordenar, possa interceder por ela, dar esse apoio de mãe, ela que teve uma família também, que Nossa Senhora dê a graça para sua família, para sua filha, que ela seja tocada e fique tranquila, no momento certo, na hora certa, ela vai ter mais fé, ela vai rezar mais. Tudo é um processo. Exige de nós tempo, exige confiança, exige um esforço, exige renúncia. Mas Deus olha tudo isso com bons olhos. Ele olha todos os nossos esforços. Todas as vezes que você reza por ela, como você mesmo comentou, que reza todos os dias pela conversão, por ela em si, ele olha isso com muito amor e também pode ter certeza, o milagre dela vai chegar, a família dela vai ser reestruturada novamente, em nome de Jesus, amém.

0: Marcelo do Pernambuco, bom dia, tudo bem? Marcelo, tudo bem? Me escuta? Não, acredito que caiu. Mas faço o convite para você que está nos acompanhando pela TV Evangelizar, também pelo nosso canal do YouTube, TV Evangelizar Oficial. Vá colocando o seu pedido no nosso chat, vá colocando também a sua intenção. Você que nos acompanha também pela nossa rádio Evangelizar 99,5 FM, também as nossas emissoras parceiras. Coloque o seu pedido de oração nesse instante para Jesus. Coloque as suas necessidades, os seus problemas, tudo aquilo que você tem vivido nessa semana, todas as causas. E já tenho mais uma pessoa na linha aqui. Bom dia, Maria, de Curitiba, tudo bem?
1: Tudo bem, bom dia.
0: Qual o seu pedido de oração, a sua intenção para essa madrugada?
1: Olha, eu gostaria de pedir oração para minha saúde, sabe? Eu tô com 2 anos que eu não trabalho, eu tô ruim da minha coluna e fui no médico essa semana e o remédio é muito caro, eu não consigo comprar, sabe?
0: O pedido de oração, a sua intenção para essa madrugada.
1: Olha, eu gostaria de pedir oração para minha saúde, sabe? Eu tô com 2 anos que eu não trabalho, eu tô ruim da minha coluna.

santa que cuida dessas causas, causas na justiça, questão de dívida, parte financeira. Então, nessa noite, que você possa fazer uma prece a ela, para que ela possa providenciar para que essa causa saia. Isso tem te tirado a paz, tem te deixado às vezes nervosa também pela questão da dor, pela falta do remédio. É uma dor que está ali, constante. Conforme você mexe, você sente ou acorda já com ela. Então vamos pedir a intercessão de Santa e de Virgens para que ela possa ser ali nossa intercessora nessa causa. Tem até a novena dela, que depois você pode procurar ali na internet e fazer também durante 9 dias, né, com bastante devoção, com bastante alegria em fazer. Eu tenho certeza que ela não vai deixar de interceder por você, por essa causa. Senhor Jesus, nessa noite, eu te entrego a vida dela para que toda a dor dela seja amenizada, para que toda a dor na coluna, Senhor, seja tocada nesse instante, que ela possa voltar a dormir, que ela possa voltar a ter saúde física, que ela possa voltar a trabalhar com alegria, com empenho. Essa dor que tem incomodado tanto ela para fazer as coisas básicas do dia a dia, estar com alguém, sair, pegar algum meio de transporte, caminhar. Senhor Jesus, nessa noite, que o Senhor possa tocar a coluna dela, possa tocar toda a parte emocional também, que ela possa ter muita confiança, muita fé, esse coração que te ama muito, porque o Senhor é o Deus do impossível, o Senhor é o Deus que tudo faz. Obrigado, Senhor Jesus.

0: 2h48 da manhã, programa Ligados pela Fé. É uma alegria estar com você nessa madrugada. E já temos mais uma pessoa na linha, Fátima, de Conselheiro Lafaiate, Minas Gerais. Seja muito bem-vinda. Bom dia.
1: Bom dia.
0: Qual o seu pedido de oração? Qual a sua intenção?
1: Eu quero colocar o meu esposo em oração, que está com vício da bebida. Ele hoje acabou batendo o carro. Ele está esperando a autorização do exame para fazer uma cirurgia no ombro, no tendão. E essa cirurgia está demorando para ser liberada e ele está sentindo muita dor e com isso ele está bebendo. Ele está entrando para o caminho errado, caminho todo perto. Eu estou em desespero.
0: Sim, sim. Vamos rezar por ele. Como que é o nome dele?
1: Posso ficar sem falar o nome dele?
0: Claro, claro. Vamos rezar por ele nessa madrugada, para que Nossa Senhora, para que Jesus das Santas Chagas toque o coração dele, para que Jesus cure esse vício do álcool, que tira a paz dele, que tira a sua paz, que Jesus possa derramar essa noite uma gota do seu sangue redentor na vida dele, que ele possa ser tocado, que ele possa ser transformado, assim como nós estávamos hoje falando da água que Jesus transformou em vinho, que ele possa ser transformado em um homem santo, em uma pessoa diferente. A gente sabe que o vício do álcool é um vício que destrói muitas famílias hoje. É um vício que a pessoa vai todos os dias ali consumindo, vai tendo uma mudança de humor, vai ficando alterada. Então, Senhor Jesus, te entregamos a vida desse homem, para que o seu sangue preciosíssimo lave e liberte ele desse vício.

Isso. Senhor Jesus, que nessa madrugada ele seja tocado, mesmo dormindo, para que também você, querida, seja tocada pelo sangue de Cristo, que todas as suas lágrimas, diz até uma palavra, toda a lágrima do justo, antes mesmo que caia no chão, Deus a recolhe. Então hoje Deus recolhe as suas lágrimas, Deus te cuida, Ele zela por você, Ele te dá força. Não desista, não desista da oração. Deus ama a pessoa, ama uma pessoa que ela é fiel, uma pessoa que é confiante na misericórdia dEle. Então, Senhor Jesus, eu te entrego a vida desse homem nessa madrugada. Tu que és o Senhor que cura, o Senhor que liberta, te entrego, Senhor, todas as feridas do coração dele, também dessa família, para que seja uma família restaurada pelo poder da oração. Muito obrigado, Senhor Jesus. Amém.

0: Marcelo retornou agora de Pernambuco. Bom dia, Marcelo, tudo bem?
1: Bom dia, tudo bem, graças a Deus.
0: Que maravilha, uma alegria.
1: Eu sou muito devoto de Santa Terezinha do Menino Jesus e estou um pouco aflito e desesperado porque na minha casa, que eu aluguei uma pessoa, essa pessoa deixou minha casa há 3 anos atrás e me deu um golpe.
0: Sim.
1: E estou desesperado porque a conta de luz está muito alta, né? E eu estou aflito porque eu preciso pagar um valor muito alto, não sei como fazer. E o meu filho do meu lado, eu chorei nos braços do meu filho, porque infelizmente a gente aluga a casa às pessoas e as pessoas fazem isso com a gente. E eu estou muito triste, procurando um jeito, porque está lá a dívida gigante.
0: Sim, sim.
1: E eu estou desempregado, preciso muito, muito de oração, sou muito devoto da Terezinha. E eu quero encontrar um jeito com a força de Jesus para poder resolver essa situação que está muito séria e não é brincadeira levar um golpe desse de outras pessoas. É fogo mesmo. Eu estou muito triste. E com muita fé aqui de madrugada acompanhando vocês aí.
0: Muito bem. Vamos rezar por tudo que você está vivendo nesse instante, por essa dívida também. Agora há pouco estava comentando a respeito de Santa de Virgens. Peça a ela também a respeito dessa dívida, para que ela interceda pela sua causa, que ela traga uma solução para esse problema. Vamos rezar para que nessa madrugada o Espírito Santo possa pôr paz no seu coração, que o Espírito Santo de Deus possa te visitar e também te trazer a fortaleza para que você não desista de procurar um trabalho novo, para que você tenha confiança, a fé em Santa Terezinha também, pela intercessão dela. Santa Terezinha, eu te peço um milagre nessa madrugada, para que você possa interceder pela vida do Marcelo, por todas as questões financeiras, por toda a parte burocrática, por tudo aquilo que você acha que não tem solução, Marcelo. Santa Terezinha vai te trazer uma inspiração, ela vai te ajudar de alguma maneira. Então sempre tenha essa confiança, essa devoção a ela, e não pare de rezar, não pare de rezar, porque em meio às provações, em meio às dificuldades, em meio às traições, em meio às percas, em que nós nos mantemos fiéis, é em meio a tudo isso que nós estamos juntos, caminhando com Jesus, é onde nós damos a mão para Ele, e Ele caminha conosco, porque quando está tudo bem, é fácil, mas quando as coisas ficam difíceis, é aí que nós devemos que se abraçar cada vez mais com Ele. Então que Ele seja a sua força, que Ele possa te ajudar, te inspirar a resolver isso da melhor maneira possível. Senhor Jesus, te entrego a vida financeira do Marcelo, te entrego, Senhor, toda essa causa que ele colocou aos seus pés nessa noite. Que o Senhor possa dar a ele uma inspiração, uma solução, que ele possa voltar a colocar sua cabeça no travesseiro e dormir em paz. Divina Providência, providenciai. Amém. Sim.

Amém, louvado seja Deus por essa madrugada de adoração, de oração, de testemunho, de pedidos de oração. Agora são exatamente 2h57 da manhã, quase hora da misericórdia. É a hora que nós podemos nos voltar para Jesus e adorá-lo. Ele que é um Deus de amor, um Deus de misericórdia, Ele que nos ama e inunda o nosso coração com a misericórdia, Ele que nos alcançou nessa madrugada. Você que está comigo agora, Ele te alcançou, você foi alcançado pela graça de Deus, você foi banhado no sangue que jorrou do peito aberto dEle. Você foi banhado pelo sangue e a água que jorra do coração de Jesus como fonte de misericórdia de nós. Essa é uma oração que nós fazemos. E louvado seja Deus pela sua vida, louvado seja Deus por você ficar aqui conosco nessa madrugada. E não para por aqui, o programa Ligados pela Fé está chegando no final, mas temos o programa logo seguido com mais momento de oração. Temos, continuamos com a nossa programação, com o Padre Jorge, a nossa adoração na madrugada, um momento de fé, devoção. Então, vai ser mais um momento de muitas graças na sua vida. Louvado seja Deus por você estar aqui conosco, ter perseverado até o final. A sua graça, ela vai chegar, o seu milagre vai chegar.

0: Santa, que nós chegamos até você nesta madrugada de sábado. Neste dia, nós nos colocamos diante do Senhor, encerrando este ciclo aqui com você desta semana. Neste dia, elevar uma prece ao Senhor para que eu e você sejamos atendidos dentro da nossa realidade, dentro da perspectiva que nós então vivemos. Muito bom chegar até você nesta hora santa. Hoje somos convidados a caminharmos agora para os finais deste mês de julho, propriamente, e no sentido também de termos a gratidão dentro do nosso coração, dentro da nossa vida. Gratidão, Senhor, por este mês que nós estivemos aqui reunidos todos os dias, sempre neste horário. Esta é a hora santa que o Senhor teve a sua agonia, suas aflições e angústias. Por isso que é uma hora santa. A hora que o Senhor teve medo, ansiedades, pânico, por aquilo que aconteceu a ele no madeiro da cruz. E hoje, diante do Santíssimo, fazer memória exatamente deste momento. Porque nunca se ouviu dizer àqueles que recorreram a Jesus sacramentado neste horário que não foram atendidos. Por isso que acolhemos agora a sua intenção, a sua prece. Queremos agora proporcionar aqui uma intimidade com Jesus, nesta hora santa, para hoje realmente entendermos tudo aquilo que o Senhor tem para nós, dentro da realidade de cada um. E olhar para a sua realidade, olhar para a nossa realidade, é nos colocarmos diante do preciosíssimo sangue de Jesus, do coração chagado do Senhor, que hoje nos convida a permanecermos neste coração. Muitas ligações chegaram até nós no programa anterior, muitas aflições, talvez até você não tenha conseguido fazer a sua ligação, por conta de tantas ligações que foram recebidas até o presente momento. Mas o Senhor está sabendo da sua particularidade. O Senhor está enxergando as suas lágrimas nesta madrugada. E hoje, de fato, temos esta oportunidade aqui na TV Evangelizar de chegar aí onde você está. Vamos rezar diante do Santíssimo, para que hoje o Senhor ouça nossa prece, nossa intenção. Senhor Jesus, presente no Santíssimo Sacramento, eu vos adoro na quietude desta madrugada, enquanto o mundo repousa, minha alma se vigia.
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0: E pela luz do vosso silêncio, que me permite escutar a vossa proposta de vida. Diante do vosso trono da graça, reconheço a minha pequenez e a constante batalha espiritual que cerca a minha existência, os meus projetos e a minha missão. Por isso, recorro à intercessão do vosso guerreiro, o príncipe da milícia celeste, São Miguel Arcanjo. Senhor Jesus, presente no Santíssimo Sacramento, aqui estamos diante de ti, nesta hora santa, unidos em adoração, louvor e reparação de nossas faltas. Neste mês, dedicado ao teu preciosíssimo sangue, voltamos os nossos corações ao mistério do teu infinito amor. Às 3 horas da manhã, hora que nos recorda a tua entrega total na cruz, clamamos os méritos da Tua paixão sobre todos nós, sobre cada lar que nos sintoniza pela TV Evangelizar. Olha, ó Pai de misericórdia, para o sangue do Teu Filho derramado para a nossa redenção. Que cada gota deste sangue divino caia agora como um bálsamo de cura, libertação e paz sobre os que sofrem, os enfermos, desamparados e aqueles que enfrentam a escuridão da angústia e do desespero desta noite. Pelo Teu sangue precioso, Senhor, lava os nossos pecados, purifica as nossas famílias, renova nossa esperança. Que a Tua proteção nos envolva e que a Tua graça nos fortaleça para caminharmos sempre na escuridão para a Tua maravilhosa luz. Nós Te adoramos, Senhor, e Te bendizemos, porque pela Vossa Santa Cruz remistes o mundo. Amém. Graças e louvores se deem a cada momento
1: ao Santíssimo e Diviníssimo Sacramento.
0: Glória ao Pai, ao Filho e ao Espírito Santo,
1: como era no princípio, agora e sempre. Amém.
0: Jesus, manso e humilde de coração,
1: fazei o nosso coração semelhante ao vosso.
0: Vamos rezar o terço dedicado ao preciosíssimo sangue de Jesus. Pegue o seu terço. Nós estamos ao vivo com você agora pela TV Evangelizar. Vamos rezar este primeiro mistério pelo nosso trabalho, como fizemos nesta semana, para que Deus derrame bênçãos dentro do nosso ambiente de trabalho, nos livre de toda a escassez, nos livre da falta da prosperidade necessária e completa, nos livre de todo mal dentro do nosso ambiente de trabalho, e que Deus derrame bênçãos sobre todos aqueles que estão fazendo investimentos para gerar emprego, trabalho, dignidade para as pessoas. Rezar este primeiro mistério, então, pelo nosso trabalho, para que Jesus sacramentado visite todos os ambientes que nós estamos dentro do nosso trabalho e nos livre de todo o mal. Eterno Pai, eu vos ofereço o preciosíssimo sangue de Jesus em expiação dos nossos pecados, pelas almas do purgatório, pelas necessidades de nós. Nós os pedimos, Senhor, neste momento. Senhor Jesus, derramado Teu sangue por nós, salvai-nos, purificai o nosso coração. Senhor Jesus, derramado por nós Teu sangue, salvai e purificai o nosso coração. Sangue de Jesus, derramado por nós, salvai-nos e purificai o nosso coração. Sangue de Jesus, derramado por nós, salvai-nos, purificai o nosso coração. Sangue de Jesus, derramado por nós, salvai-nos, purificai o nosso coração. Sangue de Jesus, derramado por nós, salvai-nos, purificai o nosso coração. Sangue de Jesus, derramado por nós, salvai-nos, purificai o nosso coração. Sangue de Jesus, derramado por nós, salvai-nos, purificai o nosso coração. Sangue de Jesus, derramado por nós, salvai-nos, purificai o nosso coração. Sangue de Jesus, derramado por nós, salvai-nos, purificai o nosso coração. Sangue de Jesus, derramado por nós, salvai-nos, purificai o nosso coração. Amém. Neste segundo mistério, vamos rezar por aqueles que nos perseguem, por aqueles que desejam mal contra nós, por aqueles que usam da sua língua para proferir mentiras contra você, contra mim, por aqueles que muitas vezes caluniam a você, a mim, a todos nós. Vamos rezar pelos nossos inimigos e por todos aqueles que nos perseguem. Eterno Pai, eu vos ofereço o preciosíssimo sangue de Jesus em expiação dos nossos pecados, pelas almas do purgatório e pelas necessidades de todos nós. Sangue de Jesus, derramado por nós, salvai-nos, purificai o nosso coração. Sangue de Jesus, derramado por nós, salvai-nos, purificai o nosso coração. Sangue de Jesus, derramado por nós, salvai-nos, purificai o nosso coração. Sangue de Jesus, derramado por nós, salvai-nos, purificai o nosso coração. Sangue de Jesus, derramado por nós, salvai-nos, purificai o nosso coração. Sangue de Jesus, derramado por nós, salvai-nos, purificai o nosso coração. Sangue de Jesus, derramado por nós, salvai-nos, purificai o nosso coração. Sangue de Jesus, derramado por nós, salvai-nos, purificai o nosso coração. Sangue de Jesus, derramado por nós, salvai-nos, purificai o nosso coração. Sangue de Jesus, derramado por nós, salvai-nos, purificai o nosso coração. Sangue de Jesus, derramado por nós, salvai-nos, purificai o nosso coração. Amém. Neste terceiro mistério do terço do preciosíssimo sangue de Jesus, vamos rezar por todos os doentes, por todos aqueles que enfrentam uma enfermidade. Vamos rezar pela nossa saúde, para que Deus nos abençoe, nos guarde e nos proteja de toda enfermidade. Rezemos. Eterno Pai, eu vos ofereço o preciosíssimo sangue de Jesus em expiação dos nossos pecados, pelas almas do purgatório, pelas necessidades da Santa Igreja. Sangue de Jesus, derramado por nós, salvai-nos, purificai o nosso coração. Sangue de Jesus, derramado por nós, salvai-nos, purificai o nosso coração. Sangue de Jesus, derramado por nós, salvai-nos, purificai o nosso coração. Sangue de Jesus, derramado por nós, salvai-nos, purificai o nosso coração. Sangue de Jesus, derramado por nós, salvai-nos, purificai o nosso coração. Sangue de Jesus, derramado por nós, salvai-nos, purificai o nosso coração. Sangue de Jesus, derramado por nós, salvai-nos, purificai o nosso coração. Sangue de Jesus, derramado por nós, salvai-nos, purificai o nosso coração. Sangue de Jesus, derramado por nós, salvai-nos, purificai o nosso coração. Sangue de Jesus, derramado por nós, salvai-nos, purificai o nosso coração. Neste quarto mistério do terço do preciosíssimo sangue de Jesus, vamos rezar para aqueles que necessitam da nossa intercessão. Por quem você está rezando hoje? Seja um intercessor agora. Você está nos acompanhando aí do seu quarto, da sua casa. Você está levantando agora para os seus afazeres. Você está fazendo a sua agenda do dia. Hoje é sábado. Fazendo o seu café. Pegue o seu telefone celular. Vai lá no YouTube, TV Evangelizar Oficial. E escreva a sua intenção. Muito bem. Ali do lado do Santíssimo, você vai deixar a sua prece. Você está falando de onde comigo? Você está em Curitiba, região metropolitana? Você está em Fortaleza? Escreva aí, neste lugar, a sua prece. Coloque aí também a cidade que você está falando comigo. Você está falando de onde? Quero rezar com você. Você está em Rondonópolis, no Mato Grosso? Campo Grande, Mato Grosso do Sul? Dourados, Mato Grosso do Sul? Você está em São Paulo, capital? Escreva agora a cidade que você está. Criciúma, Santa Catarina? Você está em Fortaleza? Muitos em Fortaleza agora conosco. De onde você está falando? Escreva a sua cidade. Você está lá no Paraguai? Comunidade dos Estados Unidos? Você está onde? Em Boston? Lá nos Estados Unidos? Isso. Vai colocando aí a sua intenção, a sua cidade. Natal, no Rio Grande do Norte. Muito bem, muitas pessoas agora em Natal nos acompanhando. Vai deixando aí agora a cidade que você está falando comigo, que eu quero rezar por você neste momento e com você. Vamos agora levantar este clamor da madrugada aqui pelo YouTube e colocar a sua prece, sua intenção. Eterno Pai, eu vos ofereço o preciosíssimo sangue de Jesus em expiação dos nossos pecados, pelas almas do purgatório e pelas nossas necessidades. Sangue de Jesus derramado por nós, salvai-nos, purificai o nosso coração. Sangue de Jesus derramado por nós, salvai-nos, purificai o nosso coração. Sangue de Jesus derramado por nós, salvai-nos, purificai o nosso coração. Sangue de Jesus derramado por nós, salvai-nos, purificai o nosso coração. Sangue de Jesus derramado por nós, salvai-nos, purificai o nosso coração. Sangue de Jesus derramado por nós, salvai-nos, purificai o nosso coração. Sangue de Jesus derramado por nós, salvai-nos, purificai o nosso coração. Sangue de Jesus derramado por nós, salvai-nos, purificai o nosso coração. Sangue de Jesus derramado por nós, salvai-nos, purificai o nosso coração. Sangue de Jesus derramado por nós, salvai-nos, purificai o nosso coração. Amém. Cantemos a Jesus sacramentado.

este último mistério do terço do preciosíssimo sangue de Jesus, vamos rezar por todas as nossas necessidades, aquelas de forma particular que você colocou comigo aqui nesta madrugada, todas elas, sem exceção. Rezar para que o Senhor abençoe esta próxima semana que está vindo, que seja bem melhor que a semana que passou, e com certeza será, pelo poder do preciosíssimo sangue de Jesus. Eterno Pai, eu vos ofereço o preciosíssimo sangue de Jesus em expiação dos nossos pecados, pelas almas do purgatório e pelas nossas necessidades. Sangue de Jesus derramado por nós, salvai-nos, purificai o nosso coração. Sangue de Jesus derramado por nós, salvai-nos, purificai o nosso coração. Sangue de Jesus derramado por nós, salvai-nos, purificai o nosso coração. Sangue de Jesus derramado por nós, salvai-nos, purificai o nosso coração. Sangue de Jesus derramado por nós, salvai-nos, purificai o nosso coração. Sangue de Jesus derramado por nós, salvai-nos, purificai o nosso coração. Sangue de Jesus derramado por nós, salvai-nos, purificai o nosso coração. Sangue de Jesus derramado por nós, salvai-nos, purificai o nosso coração. Sangue de Jesus derramado por nós, salvai-nos, purificai o nosso coração. Sangue de Jesus derramado por nós, salvai-nos, purificai o nosso coração. Amém. Deus Santo, Deus Forte, Deus Imortal, tende piedade de nós e do mundo inteiro. Deus Santo, Deus Forte, Deus Imortal, tende piedade de nós e do mundo inteiro. Deus Santo, Deus Forte, Deus Imortal, tende piedade de nós e do mundo inteiro. Amém. Vamos rezar esta oração. Rezar com você esta oração, juntos, para que Deus nos dê a graça de tudo aquilo que necessitamos. Ó Jesus, Salvador nosso, diante do teu trono de graça, que é este ostensório sagrado, nós agradecemos por cada gota de sangue derramado por nossa salvação. Que este sangue precioso, que agora adoramos em espírito e verdade, seja a nossa força no combate diário, o remédio para as nossas almas e a certeza da nossa vitória. Sangue de Cristo, nossa fortaleza, confortai-nos. Sangue de Cristo, nossa paz, reconciliai-nos. Sangue de Cristo, nossa vida, salvai-nos.

0: Santíssimo e Diviníssimo Sacramento. Glória ao Pai, ao Filho e ao Espírito Santo, como era no princípio, agora e sempre. Amém. Jesus, manso e humilde de coração,
1: fazei nosso coração semelhante ao vosso.
0: Não caminhemos com pessoas derrotadas. Não caminhemos com pessoas derrotadas. Nesta oração de conclusão do terço do preciosíssimo sangue de Jesus, pertencemos à nova e eterna aliança, selada pelo sangue de Cristo. Quando o desânimo bater à porta, recorde, você foi resgatado pelo sangue do Cordeiro. Senhor Jesus, lavai a minha mente, o meu coração e a minha família no vosso preciosíssimo sangue. Que cada gota vertida na cruz seja para nós fonte de libertação, cura de todas as feridas, proteção contra o mal. Fazei com que, fortalecidos pela vossa Eucaristia, sejamos testemunhas vivas da vossa misericórdia. Amém. Rezemos. Senhor Jesus, eu vos adoro, vos louvo verdadeiramente, presente no Santíssimo Sacramento do altar. Eu vos agradeço pelo vosso preciosíssimo sangue, derramado por amor à humanidade, para a remissão dos pecados e a salvação do mundo. Lavai-me no vosso sangue precioso, purificai meu coração, fortalecei minha fé, renovai minha esperança. Protegei minha família, curai os enfermos, consolai os aflitos, concedei a paz aos que sofrem. Que o vosso sangue seja minha defesa contra todo o mal, minha força nas provações, minha esperança na vida eterna. Senhor, fazei que eu viva sempre unido a vós, para vos amar, servir com fidelidade. Amém. Você que está em casa, reze comigo esta oração, para juntos nos colocarmos diante do Senhor, na sua infinita misericórdia, neste sábado. Rezemos. Preciosíssimo sangue de Jesus, sede minha força e minha salvação. Sangue de Cristo, purificai-me. Sangue de Cristo, protegei a Igreja e o Santo Padre. Sangue de Cristo, fortalecei os missionários e os perseguidos por causa da fé. Sangue de Cristo, fazei de mim uma testemunha do Evangelho. Sangue de Cristo, conduzi-nos à glória do céu. Bendito e louvado seja Jesus, no Santíssimo Sacramento do altar, seja para sempre bendito. Amém. Nesta breve ladainha, ao preciosíssimo sangue de Jesus, nos coloquemos inteiramente ao Senhor, para acolher tudo que nós hoje colocamos diante do Santíssimo Sacramento. Sangue precioso de Jesus, salvai-nos. Sangue de Cristo, preço da nossa redenção, salvai-nos. Sangue de Cristo, derramado por amor de nós, purificai-nos. Sangue de Cristo, fonte de misericórdia, fortalecei-nos. Sangue de Cristo, penhor da vida eterna, conduzi-nos ao céu. Sangue de Cristo, nossa esperança e salvação, tende piedade de nós. Amém. Rezar por tantas pessoas que estão conosco nesta madrugada. Rezar por você que está aqui agora pela TV Evangelizar. Rezar por aqueles que estão nos acompanhando pelo YouTube TV Evangelizar Oficial. Que você possa deixar agora a sua intenção, isso mesmo. Aqui do lado do padre, nesta coluna, vai colocando ali a sua prece. Rezar por você, pela sua família. Rezar por você e pela sua cidade. Você está falando comigo de onde? Escreva agora: eu creio, adoro e espero. Escreva isso: eu creio, adoro e espero. Espero que o Senhor faça graça hoje, nesta madrugada, na nossa vida. Espero que o Senhor hoje está presente, sim, aqui diante de nós. Espero que o Senhor hoje ouça nossa intenção. Escreva isso: eu creio, adoro e espero. Que nós rezaremos por você, pela sua família, pelos seus filhos, por todas as suas necessidades e particularidades. Você que é de Cubatão, você que está lá no Paraguai nos acompanhando agora, você que está nos acompanhando de qualquer parte do Brasil, escreva a sua intenção. Isso mesmo, eu creio, adoro e espero que nós rezaremos por você, por toda a sua família, rezar pela sua casa, rezar pela sua cidade, rezar por você nesta madrugada, lá de Cubatão, de Fortaleza, lá no Ceará, você que está em Criciúma, Santa Catarina, você que está conosco falando lá de Florianópolis, Curitiba, região metropolitana, vai escrevendo aí a cidade que você está, você que está em Sinop, lá no Mato Grosso, Deus abençoe a todos. Você que está em Tangará da Serra, você que está conosco, muitas pessoas do Paraguai hoje nos acompanhando, você que está em Portugal, lá na Europa, você que está nos Estados Unidos, na Espanha, Deus abençoe a todos. Você que está conosco agora, vamos sim evangelizar, Deus te abençoe, um joinha, parabéns a você. Você que está conosco agora, em qualquer parte do Brasil, você que está em Cuiabá, no Mato Grosso, grande abraço, colíder, Deus abençoe a você. Você que está em Recife, grande abraço a todos de Recife neste momento. Você que está aqui, Curitiba, região metropolitana, você que está acompanhando lá de Belo Horizonte, Minas Gerais, agora, o novo sinal da TV Evangelizar em Belo Horizonte, Juiz de Fora, Minas Gerais, vai colocando sua prece, rezar pela sua família, pela sua saúde, neste momento, nesta madrugada, rezar também por você, que está me acompanhando lá no meu Instagram. Muitas pessoas deixaram nesta noite a sua intenção lá no meu Instagram, Padre Jorge Fortunato 6 Oficial. Você pode deixar também a sua intenção lá, que eu estarei rezando por você. Rezar agora por você que deixou a intenção no Instagram, lá do Padre Jorge Fortunato 6 Oficial. Giovanni, de Bom Sucesso, Minas Gerais. Maria das Graças, Medeiros, Parnamirim, Nova Parnamirim, Rio Grande do Norte, Mônica Cris, de Caruaru, Pernambuco, Flávia Camargo, Rio das Pedras, São Paulo, Andréia Felipe de Jesus, Friburgo, Santa Catarina, aqui também Tereza Louveira, de Morretes, aqui do nosso estado do Paraná, Maria Ferreira, Divinópolis, Minas Gerais, Clícia Santos, de Campos do Goitacazes, Rio de Janeiro, Elisete Araújo, Meruoca, Ceará, Matheus Alonso, de União da Vitória, aqui do Paraná, Eliana de Fortaleza, Cristina Rodrigues, lá do Rio de Janeiro, que deixou também a sua prece no meu Instagram, Fabiana Arcos, de Minas Gerais, Soraya Santos, de Paranavaí, aqui do Paraná, Lúcia, de Jaguaruna, Santa Catarina, Maria Moura, de Picos, no Piauí. Todas essas pessoas deixaram suas preces no Padre Jorge Fortunato 6 Oficial. Nesta madrugada, nós estaremos colocando diante do Santíssimo todas estas pessoas. E pedir agora a intercessão de Maria Santíssima, Nossa Senhora do Carmo, diante do Santíssimo Sacramento, pedir a presença desta Mãe querida, Nossa Senhora do Carmo, rezar diante da Virgem, para que o Senhor possa ouvir, pela intercessão de Nossa Senhora do Carmo, nossa intenção, o nosso pedido. Santíssima Virgem Maria, Mãe Rainha do Carmelo, nós os contemplamos diante do mistério do vosso Filho, presente aqui nesta Eucaristia. Vós que fostes a primeira a acolher o Verbo de Deus, ensinai-nos a receber Jesus com pureza de coração. Vós que vivestes na intimidade do Senhor, ensinai-nos o silêncio da oração. Vós que permanecestes firmes aos pés da cruz, Sustentai-nos nos momentos de sofrimento. Virgem do Carmo, envolvei-nos com vosso santo manto. Protegei nossas famílias, fortalecei nossa fé. Amparai os doentes, consolai os aflitos, abençoai as nossas casas. Que o santo escapulário que trazemos seja para nós um sinal de compromisso com Cristo, um chamado à conversão, à oração e à santidade. Nossa Senhora do Carmo, levai-nos sempre ao encontro de Jesus. Amém. Vamos fazer esta súplica à Nossa Senhora do Carmo. Pedir neste momento a esta mãe querida, por você, por mim, por todos nós. Nossa Senhora hoje possa nos envolver com o seu santo escapulário. Apagar as nossas culpas e nos aproximar mais do Senhor. Neste final de semana, vá à Santa Missa. Comungue Jesus. Aqui no santuário teremos missa no domingo, às 9, às 11 e às 18 horas. Às 9 horas teremos a Santa Missa, transmitida aqui pela TV Evangelizar, por todos os agricultores. Será transmitida lá de São José dos Pinhais. Eu estarei presidindo esta Eucaristia, às 9 horas da manhã, no domingo, rezando pelo agricultor, que planta a semente. Muito bem, você vê esta arte agora, domingo, 9 da manhã. Será lá em São José dos Pinhais, na colônia Murici, no caminho do vinho, será esta Santa Missa pelo agricultor. Rezar por todos aqueles que cultivam a terra, plantam a semente, para realmente trazer a nós o pão de cada dia. E rezar por você que é agricultor, que está levantando agora para ir para o campo, para mexer a terra, cultivar a terra, colher a semente, transformar em alimento para todos nós. Pedir a Nossa Senhora do Carmo que abençoe os nossos agricultores também neste final de semana. Ó Mãe querida do Carmelo, aqui estamos diante de Jesus sacramentado. Com confiança filial, recorremos a vós. Quando nossa fé enfraquecer, sede nossa força. Quando perdermos a esperança, sede nossa consolação. Quando o pecado nos afastar de Deus, chamai-nos novamente para o caminho de Cristo. Quando nossas forças precisarem de paz, visitai nossos lares. Quando nossos jovens procurarem um caminho, mostrai Jesus. Quando nós, padres, precisarmos de proteção, cobri-nos com vosso manto maternal. Ó Virgem do Carmo, fazei de nossos corações um novo Carmelo, um lugar onde Deus seja amado, adorado e servido. Amém. Cantemos a Jesus sacramentado. Pegue o seu terço na sua casa e vamos rezar depois deste canto estas 10 Ave Marias. Cantemos.

0: quero me colocar de joelhos diante de Jesus, que está aqui diante de nós, nesta Santíssima Eucaristia, para rezar por você, por mim, por todos nós, estas 10 Ave Marias. Pegue seu terço e reze comigo. Ave Maria, cheia de graça, o Senhor é convosco, bendita sois vós entre as mulheres, bendito é o fruto do vosso ventre, Jesus.
1: Santa Maria, Mãe de Deus, rogai por nós, pecadores, agora e na hora de nossa morte.
0: Ave Maria, cheia de graça, o Senhor é convosco, bendita sois vós entre as mulheres, bendito é o fruto do vosso ventre, Jesus.
1: Santa Maria, Mãe de Deus, rogai por nós, pecadores, agora e na hora de nossa morte.
0: Ave Maria, cheia de graça, o Senhor é convosco, bendita sois vós entre as mulheres, bendito é o fruto do vosso ventre, Jesus.
1: Santa Maria, Mãe de Deus, rogai por nós, pecadores, agora e na hora de nossa morte. Amém.
0: Ave Maria, cheia de graça, o Senhor é convosco, bendita sois vós entre as mulheres, bendito é o fruto do vosso ventre, Jesus.
1: Santa Maria, Mãe de Deus, rogai por nós, pecadores, agora e na hora de nossa morte. Amém.
0: Ave Maria, cheia de graça, o Senhor é convosco, bendita sois vós entre as mulheres, bendito é o fruto do vosso ventre, Jesus.
1: Santa Maria, Mãe de Deus, rogai por nós, pecadores, agora e na hora de nossa morte.
0: Amém. Ave Maria, cheia de graça, o Senhor é convosco, bendita sois vós entre as mulheres, bendito é o fruto do vosso ventre, Jesus.
1: Santa Maria, Mãe de Deus, rogai por nós, pecadores, agora e na hora de nossa morte. Amém.
0: Ave Maria, cheia de graça, o Senhor é convosco, bendita sois vós entre as mulheres, bendito é o fruto do vosso ventre, Jesus.
1: Santa Maria, Mãe de Deus, rogai por nós, pecadores, agora e na hora de nossa morte. Amém.
0: Ave Maria, cheia de graça, o Senhor é convosco, bendita sois vós entre as mulheres, bendito é o fruto do vosso ventre, Jesus.
1: Santa Maria, Mãe de Deus, rogai por nós, pecadores, agora e na hora de nossa morte. Amém.
0: Glória ao Pai, ao Filho, ao Espírito Santo,
1: como era no princípio, agora e sempre. Amém.
0: Jesus, manso e humilde de coração,
1: fazei o nosso coração semelhante ao vosso.
0: Ó Maria Santíssima, Virgem do Carmo, Mãe de Misericórdia, hoje me consagro inteiramente a vós. Consagro minha vida, minha família, meus sonhos, minhas alegrias, minhas dores e minha esperança. Recebei-me como filho, formai em mim um coração semelhante ao vosso, humilde, obediente, cheio de amor de Deus. Ajudai-me a viver unido a Jesus Cristo, alimentado pela Eucaristia, fortalecido pela oração. Que o Santo Escapulário do Carmo seja para mim lembrança constante de minha pertença a Cristo e do vosso cuidado maternal. Nossa Senhora do Carmo, caminhai comigo todos os dias. Amém. Rezemos esta oração à Flor do Carmelo. Ó Maria, flor mais bela do Carmelo, vossa vida floresceu na presença de Deus. Vós fostes a serva humilde, a virgem fiel, a mãe amorosa, a discípula perfeita. Fazei florescer em nós a fé onde existe dúvida, a esperança onde existe tristeza, o amor onde existe divisão, a oração onde existe frieza espiritual. Que nossas almas sejam jardins onde Jesus possa habitar. Nossa Senhora do Carmo, rogai por nós. Amém. Cantemos a Jesus sacramentado.

nesta hora bendita, queremos rezar por todos nós, nesta hora santa. Nunca se ouviu dizer daqueles que neste momento, neste horário, se aproximaram de Jesus Eucarístico e não foram atendidos. Todos eles. Por quê? Porque é a hora santa. É a hora em que o Senhor teve a sua agonia. É a hora que o Senhor Jesus Eucarístico e não foram atendidos. Todos eles. Por quê? Porque é a hora santa.

0: orar nesta hora bendita. Nesta hora bendita, às 3 da manhã, uno-me ao teu mistério de amor. Enquanto muitos descansam, meu coração desperta para estar contigo, Senhor. No silêncio desta madrugada, encontro um refúgio seguro na tua presença. Deixo que a tua luz alcance todos os lugares escuros da minha alma. Olho para ti, Jesus, e te louvo pela tua infinita bondade, pela tua paciência divina e por este convite tão íntimo de permanecer a sós contigo. Nesta hora santa, não venho apenas pedir, venho amar, adorar, agradecer e reconhecer que tu és o Senhor da minha vida. Jesus, às 3 horas da manhã, recordo a tua entrega total por amor a nós. Contempla as tuas santas chagas abertas para curar as nossas feridas. Contemplo o teu coração transpassado para revelar a grandeza da tua misericórdia. Contemplo a tua cruz, onde o pecado foi vencido e a esperança nasceu para toda a humanidade. Nesta hora de graça, mergulho na tua infinita misericórdia. Lava-me com teu preciosíssimo sangue. Cura as feridas do meu coração. Restaura minha fé. Fortalece a minha esperança. Faz crescer em mim o amor cada vez mais profundo. Senhor, visitai agora aqueles que estão rezando conosco nesta madrugada. Entre nas casas, alcança os hospitais, visita os que sofrem, consola os que choram, fortalece os desanimados, sustenta aqueles que perderam as forças, renova a vida daqueles que já não conseguem enxergar o novo amanhecer. Nesta hora santa das 3 da manhã, apresento também as famílias. Derrama tua paz sobre os lares, restaura os casamentos, aproxima pais e filhos, afasta toda divisão, toda tristeza, toda ação do inimigo. Que teu amor seja o alicerce de cada família. Jesus, eu entrego em tuas mãos todos os enfermos, desempregados, aflitos, os jovens, idosos, aqueles que vivem na solidão, todos que precisam de um milagre. Nada é impossível para ti, Senhor. Onde o homem não pode chegar, a tua misericórdia alcança. Que esta madrugada seja um tempo de conversão, cura e libertação. Que todo medo dê lugar à confiança. Que toda angústia seja transformada em paz. Que toda lágrima seja recolhida pelo teu infinito amor. E permanecendo diante de ti, renova minha entrega. Quero viver para ti. Caminhar contigo, confiar na tua vontade, todos os dias da minha vida. Jesus, eu confio em vós. Jesus, eu espero em vós. Jesus, eu me abandono inteiramente em vós. Permanece conosco nesta madrugada e faz desta hora santa um encontro transformador com a tua infinita misericórdia. Amém. Graças e louvores se dêem a cada momento
1: ao Santíssimo e Diviníssimo Sacramento.
0: Graças e louvores se dêem a cada momento
1: ao Santíssimo e Diviníssimo Sacramento.
0: Graças e louvores se dêem a cada momento
1: ao Santíssimo e Diviníssimo Sacramento.
0: Glória ao Pai, ao Filho, ao Espírito Santo,
1: como era no princípio, agora e sempre. Amém.
0: Jesus, manso e humilde de coração,
1: fazei o nosso coração semelhante ao vosso.
0: Rezar. Por mais intenções que chegaram lá no Instagram do padre, Padre Jorge Fortunato, 6 oficial. Você que deixou a sua prece, você que deixou a cidade de onde você está nos acompanhando agora, naquele card que foi postado ontem. Rezar por Aline Cavini, de Marialva, lá do Paraná, aqui do Paraná. Rosiane, de Lagoa Seca, lá da Paraíba. Maria do Rocio, aqui de Curitiba. Fátima Fabrício, de Caucaia, no Ceará. Tamara Vanessa, de Caruaru, no Pernambuco. Leonilda Correia, de Olinda, no Pernambuco. Valéria Teixeira, de Fortaleza, no Ceará. Cida Azevedo, de Juazeiro, na Bahia. Lourdes Dantas, de João Pessoa, na Paraíba. Lisete Costa, de Recife, do Pernambuco. Maria do Carmo, de Brasília, Distrito Federal. Lídia Cristina, de São Luís, do Maranhão. Rosicléia, aqui de Curitiba.

Camila Vinha, de São Sebastião do Anta, de Minas Gerais. Elisângela Santos, de Pilões, da Paraíba. Vilma, de Chopinzinho, aqui do Paraná. Antônia Rodrigues, do Ceará. Selene Rocha, de Rio Real, na Bahia. Cristiano Martins, de Campo do Meio, de Minas Gerais. E Geice Van, de Trindade, no Goiás. Todos estes deixaram sua prece no Padre Jorge Fortunato 6 Oficial. Você pode também ir lá agora e deixar o seu pedido, a sua intenção. Mas também existem mais pessoas que estão conosco nesta madrugada, nos acompanhando aqui pelos meios de comunicação da TV Evangelizar. Giovanni Tadeu reza por toda a sua família, lá de Bom Sucesso, Minas Gerais. Jaqueline reza por todos os seus familiares, pela libertação do esposo José, de Itambé, Minas Gerais. Graça Oliveira reza por todos os associados e os padres do Brasil. Muito obrigado, Graça, pela sua intenção. Eva Monteiro, aqui de Curitiba, Deus abençoe, sempre está acompanhando aqui a programação da madrugada. Alessia Silva, de Diadema, São Paulo, Deus abençoe você também. Maria da Cunha, de Realeza, aqui do Paraná, que sempre nos acompanha também nesta madrugada. Dione Silva, de Pitanga, aqui do Paraná, que pede por toda a sua família. Luzia Silvestre, lá de Umuarama, aqui do Paraná, Deus abençoe. Marlene, que nos acompanha de Uruçungá, Santa Catarina. Tica Pereira, que nos acompanha de Juazeiro do Norte, lá do Ceará. Rezemos também hoje pelo aniversário de nossa querida Giane, que é a superintendente da obra Evangelizar é Preciso. Giane, querida, você é muito querida entre nós. Estamos rezando por você aqui diante do Santíssimo Sacramento, rezar pelo dom da vida da Giane, superintendente da obra Evangelizar é Preciso. Um grande abraço a você, Giane, muito querida entre nós, rezamos por você nesta madrugada. Rezar também pelo aniversário de Arielton Ferreira Lima, lá de Paranavaí, Deus abençoe, guarde e proteja. E você? Você pode hoje colocar a sua intenção. Como que eu faço, padre? O padre já disse, no YouTube, TV Evangelizar Oficial, deixe a sua intenção, muito bem, deixe sua prece aqui, nós rezaremos por você nesta madrugada. Coloque sua intenção, deixe o seu pedido, rezar por você que está em casa, no trabalho. Muitos indo agora para o trabalho nesta madrugada, muitos estão nos hospitais nos acompanhando com o celular na mão, deixe aqui a sua prece, são muitas as intenções. Vou pegar aqui o meu telefone, diretor, para falar algumas intenções que estão chegando até nós pelo YouTube TV Evangelizar Oficial. Rezar aqui por Maria das Graças, que está conosco de Curitiba, região metropolitana. Rezar por Nils Oliveira, que pede pela saúde de Raimunda, lá de Anápolis, no Goiás. Rezar por Giovana, que pede a bênção pelos filhos e pelos netos. Rezar por Zilda Pereira, que pede a bênção. Deus te abençoe, minha irmã, grande abraço. Rogério, pela conversão e libertação de todos os vícios da esposa Eliana. Rogério, estamos rezando pela sua esposa, meu irmão. Rezar por Amanda Souza, pedindo um trabalho. Rezar por Renata, que pede orações neste momento. São muitas as intenções chegando até nós e colocaremos diante do Santíssimo Sacramento. Jesus sacramentado pelas mãos de Maria, Virgem do Carmo, oferecemos nossa adoração. Recebei nossas preces, nossos pedidos, nossos agradecimentos. Maria vos trouxe ao mundo, Maria permaneceu convosco na cruz. Maria continua conduzindo os filhos até vós. Pedimos, Jesus, dai-nos um coração adoradouro, aumentai a nossa fé na Eucaristia, fazei-nos permanecer sempre no vosso amor.
pela intercessão de Nossa Senhora do Carmo, salvai nossas famílias, santificai nossa vida, amém. Por aqueles que participaram do Ligados na Fé, Ângela de Pernambuco, Joana do Distrito Federal, Vera aqui de Curitiba, Aureliano de Astorga no Paraná, Joelma também do Pernambuco, Marina lá do Ceará, Zumira de Santa Catarina, Maria do Pernambuco, Maria de Porto Barreiro, aqui do Paraná, Marcelo do Pernambuco, Maria de Curitiba, muitas as ligações, tão sublime sacramento.

0: vamos receber a bênção do Santíssimo nesta madrugada. Que você possa receber a bênção do Senhor, que é Pai, Filho, Espírito Santo.
1: Amém.
0: Amém, Jesus. Fique agora com o nosso querido Padre Manzotti, com o terço das Santas Chagas. Estaremos com você na madrugada de segunda para terça-feira. Bom final de semana.

0: 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Que Deus abençoe sua noite e conduza seus passos neste novo dia.
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3: A Secretaria de Saúde do Estado do Paraná reforça a importância de manter em dia a vacinação contra a gripe e contra a Covid-19, inclusive com as doses de reforço. Os detalhes com a repórter Fernanda Nardo.
4: Manter as vacinas em dia é uma das formas mais simples de proteger a saúde na terceira idade. Segundo a Secretaria de Saúde do Paraná, as doses contra a gripe e a Covid-19 perdem eficácia com o tempo e, por isso, pedem reforço periódico, a da gripe uma vez por ano e a da Covid a cada 6 meses. A pasta reforça que a atenção deve ser redobrada para quem convive com pressão alta, diabetes, obesidade ou doença renal crônica. De acordo com a secretaria, nesses casos, uma infecção respiratória simples pode descompensar o quadro clínico e provocar complicações como infarto e AVC. O calendário de vacinação do SUS, o Sistema Único de Saúde para Idosos, inclui outras doses recomendadas pela pasta. Reforço contra a difteria e tétano a cada 10 anos, 3 doses contra hepatite B, conforme histórico de cada pessoa, e a pneumocócica, para idosos acamados ou institucionalizados. A orientação é levar a caderneta de vacinação à unidade básica de saúde mais próxima, para verificar se alguma dose está em atraso.
5: Paraná amplia acesso à insulina de longa duração pelo SUS. Priscila Moura.
6: Quem convive com o diabetes sabe que manter o tratamento em dia faz toda a diferença para evitar complicações e garantir mais qualidade de vida. E uma nova tecnologia já vem ampliando esse cuidado no Paraná. Selecionado pelo Ministério da Saúde para um projeto piloto, o Estado vai expandir nos próximos meses a oferta da insulina glargina pelo Sistema Único de Saúde. E a pediatra com atuação em endocrinologia pediátrica, Suzana Nese França, explica como se dá o uso desse medicamento pelo SUS do Paraná.
7: Desde 2006, a gente tem um programa do Estado para fornecimento desses análogos de insulina, que são insulinas modificadas para terem ação mais lenta, como a glargina, ou ação mais rápida, como a lispro e a asparte. A insulina glargina é uma insulina que ela substitui a NPH e no sentido de que ela é mais fácil de ser administrada, porque a NPH precisa ser aplicada 2 a 3 vezes por dia. E a glargina, ela só precisa ser aplicada 1 vez ao dia. Só que o paciente, ainda assim, ele vai precisar receber as doses de insulina rápida na hora da refeição, que pode ser a regular ou a ultra rápida. A ultra rápida tem uma ação mais rápida, como o próprio nome diz, e ela tem que ser aplicada 15 minutos antes da refeição. E a insulina regular tem que ser aplicada 30 minutos antes e ela demora mais para corrigir uma hiperglicemia. Então a gente precisa lembrar que o tratamento do diabetes nunca é feito com uma insulina só. É uma insulina lenta, no caso glargina ou NPH, e insulina rápida, regular ou ultra rápida.
6: Na primeira etapa, a nova tecnologia foi destinada a idosos com 80 anos ou mais, diagnosticados com diabetes tipo 1 ou 2, além de crianças e adolescentes de 2 a 17 anos com o tipo 1 da doença. Agora, o Ministério da Saúde amplia o público atendido, incluindo também idosos a partir de 70 anos com os 2 tipos. Segundo a Secretaria de Estado da Saúde, o Paraná já distribuiu quase 20 mil canetas reutilizáveis em 22 regionais. E um novo lote, com mais de 6 mil canetas, deve chegar em agosto, permitindo a expansão do atendimento aos municípios. De Curitiba, Priscila Moura.
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3: O uso de inteligência artificial para fraudes aumentou 300% no último ano. Milena Abreu.
8: O uso de inteligência artificial em fraudes de identidade. 4 e 5.
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10: Acendendo alerta vermelho em setores de e-commerce e finanças em todo o mundo. Os dados são do relatório de fraude de identidade 2026, divulgado por uma plataforma global de verificação de identidade e prevenção de fraudes. O documento aponta que uma em cada 25 tentativas de verificação digital no ano passado foi fraudulenta. O avanço da tecnologia facilitou a criação de mídias manipuladas e identidades falsas em escala industrial, reduzindo o custo operacional para os criminosos e aumentando a precisão dos golpes. A América Latina registrou uma aceleração preocupante desse cenário, com alta de 48% nas tentativas de fraude em meios de pagamento e de quase 25% nas fintechs. Na região, a falsificação de identidade, usando documentos oficiais como passaportes e RGs, concentrou a maioria dos ataques. E o Brasil aparece em destaque negativo nas pesquisas de percepção de segurança. Mais de um quarto dos brasileiros relatou ter sofrido tentativas de golpes pelo menos 5 vezes nos últimos 12 meses, com perdas financeiras individuais que frequentemente superam a marca de R$ 1.300. Os sites de venda online e as instituições financeiras continuam sendo os alvos preferenciais dos criminosos, registrando taxas de ataques muito superiores à média global, devido ao imenso volume de transações financeiras diárias e a menor regulamentação no varejo digital. Para conter as perdas bilionárias e proteger o consumidor, especialistas do setor de segurança defendem que as empresas adotem sistemas de verificação que combinem inteligência artificial e revisão humana para detectar padrões de comportamentos suspeitos e conseguir identificar os casos mais complexos.
5: Justiça condena empresa por uso indevido de imagem de criança. Repórter Jean Costa.
11: O uso da imagem de crianças e adolescentes sem autorização dos responsáveis pode gerar responsabilização na justiça, mesmo quando a publicação tem aparência apenas informativa. Esse foi o entendimento do juiz Daniel Vitor Rizzi Zoton, da primeira vara civil do Foro Regional da Zona Norte de Porto Alegre, ao condenar uma empresa de cursos preparatórios online e o coordenador da plataforma por utilizarem sem autorização a fotografia de uma criança com atrofia muscular espinhal, a AME, e síndrome de Down em uma publicação nas redes sociais. A indenização foi fixada em R$ 15.000 para a criança e em R$ 7.500 para cada um dos pais, totalizando R$ 30.000.
12: A legislação brasileira protege de forma muito rigorosa a imagem de crianças e adolescentes. Essa proteção começa na própria Constituição Federal, que assegura em seu artigo 5º, inciso 10, os direitos à intimidade, à vida privada, à honra e à imagem. Além disso, o Código Civil estabelece que, como regra, a utilização da imagem de uma pessoa, especialmente para fins comerciais, depende de autorização. O Estatuto da Criança e Adolescente garante expressamente o direito ao respeito, à dignidade e à preservação da imagem da criança e do adolescente.
11: Segundo o magistrado, a legislação brasileira protege de forma especial a imagem de crianças e adolescentes. Na sentença, ele destacou que qualquer utilização depende de autorização expressa dos representantes legais e que, neste caso, os próprios réus reconheceram que essa autorização nunca foi concedida.
12: O judiciário não analisa apenas o conteúdo isolado da publicação, mas todo o contexto em que ela está inserida. É perfeitamente possível que um post tenha um caráter informativo e, ao mesmo tempo, desempenha uma função comercial. Ficou demonstrado que a empresa atua justamente na venda de cursos online e utiliza as redes sociais como principal ferramenta de relacionamento com seu público. A produção de conteúdo informativo faz parte da estratégia de marketing digital, porque ajuda a construir credibilidade, gerar engajamento e, em última análise, atrair novos alunos. Por isso, o fato de uma publicação não conter um anúncio explícito de um produto não significa que ela esteja desvinculada de uma finalidade econômica.
11: Na decisão, o juiz também entendeu que, embora a publicação tivesse conteúdo aparentemente informativo, ela integrava uma estratégia de marketing da empresa que comercializava cursos pela internet. O magistrado ainda ressaltou que a história da criança foi utilizada para dar maior apelo emocional e credibilidade ao conteúdo divulgado, agravando a conduta. Cabe recurso da decisão. Produção e reportagem, Jean Costa.
3: Passada a Copa do Mundo, é hora de falarmos de eleições. A Polícia Federal prepara um esquema de segurança para os candidatos que concorrerão à presidência da República. As informações com Gésio Passos.
8: A Polícia Federal prepara uma operação para a segurança dos candidatos à presidência da República. A estrutura vai contar com até 458 servidores e pode atender até 10 candidaturas. Os grupos especializados serão formados por agentes de proteção, chefes de equipe e profissionais das áreas de inteligência e logística. A operação pode contar ainda com veículos blindados, defesa antidrone, monitoramento de ameaças digitais e vistorias antibombas. A proteção poderá ser iniciada a partir de 20 de julho, após a homologação das candidaturas pelos partidos e a solicitação de proteção pelas respectivas campanhas. Cada candidatura vai contar com planejamento próprio a partir de análise de risco, que pode ser atualizado a partir de novas ameaças e vulnerabilidades. Segundo a Polícia Federal, a operação foi estruturada para garantir tratamento isonômico a todas as candidaturas, com aplicação dos mesmos critérios e protocolos de segurança. O total previsto para a operação é de R$ 95 milhões de reais. O efetivo e recursos empregados serão definidos de forma individualizada, de acordo com o nível de risco e as características de cada agenda. Mas, por razões operacionais, a Polícia Federal não divulga a classificação de risco atribuída individualmente a cada candidato e nem o número de servidores destinados a cada equipe. A adesão à proteção da PF é de decisão de cada candidato. As campanhas que optarem por não utilizar o serviço podem solicitar a proteção ao longo do período eleitoral.
5: TSE aponta crescimento de 1,4% no número de eleitores do Brasil. Repórter William Sopa.
13: O Brasil chega às eleições de 2026 com o maior eleitorado da história. Dados do Tribunal Superior Eleitoral apontam que 158 milhões e 700 mil brasileiros estão aptos a votar em outubro. O número representa um aumento de 2 milhões e 200 mil eleitores em relação ao pleito de 2022, ou 1,46% de avanço. Na comparação com 2010, o salto é ainda mais expressivo, chegando a 17%. São mais de 22 milhões de cidadãos aptos ao voto a mais nesse comparativo. Segundo o especialista em direito eleitoral Alberto Rolo, este é um número natural que acompanha o crescimento populacional.
14: A partir dos 18 anos, o alistamento e o voto é obrigatório, dos 16 aos 18, e depois dos 70 é facultativo. Então, existe um aumento natural do número de eleitores por causa do aumento da população. Então, isso não significa que a nossa democracia está maior ou menor, ou que existe maior ou menor engajamento dos eleitores, dos cidadãos, de um tempo para cá.
13: Porém, se num cômputo geral o número macro de eleitores em relação aos últimos anos não reflete necessariamente um maior engajamento político eleitoral, o recorte específico dos jovens até 18 anos, que não são obrigados a votar, aponta um desinteresse dessa fatia da população, conforme destaca Rolo.
14: Houve uma diminuição do alistamento de jovens entre 16 e 18. Aí sim daria para a gente dizer, com base nos dados concretos, que houve um menor interesse, né, desses jovens, desse grupo mais jovem, na política.
13: Segundo o TSE, 3 milhões e meio de jovens com 16 a 18 anos estão aptos a votar, o que representa uma queda de 14,52%. Já as mulheres seguem como maioria entre os eleitores, representando pouco mais de 52% do eleitorado brasileiro. Segundo o TSE, são quase 84 milhões de eleitoras contra cerca de 75 milhões de homens. A participação feminina também cresceu em relação à última eleição geral e, de acordo com Alberto Rolo, é um fator que deve influenciar nas estratégias eleitorais.
14: As mulheres já são maioria no eleitorado brasileiro já faz tempo, já faz algumas eleições. E é lógico que isso influencia o direcionamento das campanhas eleitorais, que tem que dar importância às mulheres, sim. E principalmente tomar cuidado e evitar falar mal de mulheres ou dizer que mulheres não sabem votar, né? Já que elas são a maioria. os candidatos e os seus assessores precisam tomar muito cuidado com o discurso para não ofender e não atingir as mulheres.
13: Os dados do TSE mostram ainda que a região norte foi a que registrou o maior crescimento proporcional no número de eleitores desde 2022, com 4,4% a mais, cerca de 549 mil títulos. Já o sudeste, que representa quase 42% do eleitorado nacional, registrou uma queda de 0,56% na mesma comparação, tendo agora 66 milhões e 300 mil títulos aproximadamente. No dia 4 de outubro, os brasileiros vão às urnas para escolher presidente da República, governadores, senadores, deputados federais e deputados estaduais ou distritais. Se houver segundo turno, a votação deve acontecer no dia 25 do mesmo mês. Produção e reportagem, William Sopa.
3: Senado Federal aprova projeto que pode obrigar a educação financeira nas escolas. A repórter Milena Abreu tem as informações.
10: O ensino de educação financeira e fiscal pode se tornar obrigatório nos currículos das escolas públicas e privadas de ensino fundamental e médio de todo o país. O Senado Federal aprovou nesta semana um projeto de lei que insere essas temáticas na Lei de Diretrizes e Bases da Educação Nacional, determinando que os conteúdos sejam aplicados de forma transversal, ou seja, integrados a matérias tradicionais como matemática, história e geografia. A proposta dá força de lei a uma recomendação que já constava na Base Nacional Comum Curricular, a BNCC, desde 2017. Pelo texto aprovado no Senado, cada instituição de ensino terá autonomia para adaptar a abordagem dos temas de acordo com a realidade de sua comunidade escolar, além de aprender a gerenciar o próprio orçamento, poupar e investir. Os estudantes vão receber noções sobre a importância dos tributos para o funcionamento dos serviços públicos, da previdência social e do mercado de seguros. Como o projeto original sofreu algumas alterações durante a votação no Senado, a matéria agora retorna para uma última análise na Câmara dos Deputados, antes de seguir para a sanção presidencial.
5: Congresso entra em recesso com pautas prioritárias pendentes. As informações com Yuri Hudson.
15: O Congresso Nacional entrou em recesso e a volta aos trabalhos só deve ocorrer, de fato, após as eleições de outubro. Estão previstas, até lá, 2 semanas de esforço concentrado no Senado e também na Câmara, agosto e setembro. Entre as pautas que dificilmente devem avançar antes da disputa eleitoral, está o fim da escala 6x1, o que é visto como uma das prioridades do governo Lula. A intenção do petista já era usar essa como uma bandeira para as eleições. O presidente do Senado, Davi Alcolumbre, no entanto, defende uma discussão mais aprofundada sobre essa mudança na jornada de trabalho. Segundo ele, o tema não entra no esforço concentrado.
16: Então não é razoável que a Câmara dos Deputados passe 5 meses debatendo um assunto muito relevante para o Brasil, para o povo brasileiro e para a nação, e também para os trabalhadores e para os empreendedores, e o Senado Federal seja obrigado a carimbar um texto aprovado na Câmara.
15: O senador Carlos Portinho, do PL, um dos coordenadores de campanha de Flávio Bolsonaro, também avalia que a discussão deve ficar para depois das eleições.
17: O Senado, geralmente, ele pega alguns projetos que vêm com a bola quadrada, como diz no futebol, e arredonda, põe no chão. Essas questões, elas precisam ser debatidas em audiência pública. Tem que estar o Sindicato dos Trabalhadores aqui, da mesma maneira que tem que estar os representantes do setor produtivo.
15: O calendário apertado preocupa o governo. Além do fim da escala 6x1, ficaram pendentes propostas como a autonomia do Banco Central, a Política Nacional dos Minerais Críticos, a PEC da Segurança Pública e projetos relacionados à inteligência artificial. Com a proximidade das eleições e a quantidade de matérias acumuladas, a expectativa é que parte significativa dessa agenda fique para depois da eleição de outubro. De Brasília, Yuri Hudson.
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0: Comece fazendo o que é necessário, depois o que é possível, e de repente você estará fazendo o impossível. São Francisco de Assis.

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1: É o Ninho Brasil e no mundo. Repórter Cassie Balog.
2: O El Niño já está influenciando o clima em diversas partes do mundo. Chuvas extremas, ondas de calor, secas prolongadas e ventos intensos têm chamado a atenção em diferentes continentes. Apesar de se formar no Oceano Pacífico Equatorial, o fenômeno é capaz de alterar a circulação da atmosfera em escala global. Maria Clara Sasaki, especialista em meteorologia da Tempo OK, explica.
3: A gente tem um aquecimento ali das águas do oceano, que deixa a atmosfera mais aquecida, mais energética e muda o padrão de circulação de ventos no alto da atmosfera. Por isso que os eventos extremos podem acontecer em diversas partes do globo, mesmo que a área ali do El Niño, né, seja a região do Oceano Pacífico Equatorial. Então a gente tem efeitos espalhados porque a atmosfera acaba sofrendo, né, uma modificação nos seus padrões de circulação de ventos, tanto em altitude como em médios níveis.
2: Marcelo Seluc, meteorologista e coordenador geral de operações e modelagem do CEMADEM, explica que por causa dessa interação entre oceano e atmosfera, os impactos meteorológicos do El Niño são sentidos muito além da região onde se origina.
4: Como o Oceano Pacífico é muito grande, né, a extensão do fenômeno é também muito grande. Aí vai, por exemplo, na costa oeste dos Estados Unidos, chove mais. E aqui na América do Sul, além da Amazônia mais seca, na região sul chove mais. E na região sudeste, centro-oeste, temos mais calor. Então, anos do El Niño são mais quentes. E os anos mais quentes, eles têm uma maior facilidade ou estão mais associados a ondas de calor.
2: No Brasil, o padrão esperado é de chuvas muito fortes na região sul, grandes secas no norte e nordeste, e nas regiões centro-oeste e sudeste, ondas de calor com ar bem seco. Mas nem todo evento extremo pode ser atribuído diretamente ao El Niño. Segundo o Seluc, tornados, tempestades severas e períodos de seca também acontecem em anos neutros ou sob influência de outros fenômenos climáticos. O que o El Niño faz é aumentar a probabilidade de determinados padrões, que variam conforme a região do planeta.
4: Aí no sul, né? No sul sim, chuvas acima do normal, e não significa que uma chuva em particular seja a responsabilidade do El Niño, o que é mais responsabilidade é a sequência de situações de chuvas intensas. Mas cada ano do El Niño pode ser diferente, porque tem outros aspectos que modulam. Um El Niño fraco pode provocar grandes impactos, e um El Niño intenso pode provocar impactos menores. Mas às vezes a gente não consegue prever com muita antecedência.
2: Entre as regiões que costumam sentir os efeitos mais marcantes do fenômeno, estão Peru e Equador com chuvas acima da média, Paraguai, Uruguai e parte da Argentina, onde aumentam as chances de precipitações persistentes, Austrália e Sudeste Asiático com tendência de seca, e parte da Europa e da América do Norte, onde as ondas de calor podem se tornar mais frequentes. Há ainda efeitos positivos em algumas regiões, como o aumento da neve na Cordilheira dos Andes, importante para o abastecimento de água em cidades do Chile e da Argentina, e a redução da atividade de furacões durante episódios de El Niño. Produção e reportagem, Cassie Balog.
5: Em meio à entrada em vigor da tarifa de 25% para produtos brasileiros nos Estados Unidos, o presidente Lula busca fugir do assunto. Não tem falado publicamente sobre o tema. Yuri Hudson e as informações direto de Brasília.
6: Às vésperas da entrada em vigor da tarifa adicional de 25% imposta pelos Estados Unidos a produtos brasileiros, o presidente Lula mantém o silêncio público sobre o novo capítulo da disputa comercial. Nesta segunda-feira, o petista participou de uma cerimônia no Palácio do Planalto, mas não comentou o tema durante o evento. Nos bastidores, a estratégia é calculada. A orientação do Palácio do Planalto é evitar, neste momento, um confronto direto com o presidente americano Donald Trump e priorizar a retomada das negociações. O governo também tenta ampliar a lista de produtos que ficarão fora da sobretaxa e prepara medidas de apoio aos setores afetados. Integrantes do governo também acreditam que as negociações comerciais mais amplas com Washington podem avançar somente depois das eleições presidenciais de outubro. Enquanto evita elevar o tom contra os Estados Unidos, Lula avalia explorar politicamente a defesa da soberania nacional na campanha pela reeleição. O mote estudado dentro do PT é por um Brasil soberano, com um discurso voltado à redução da dependência externa em áreas consideradas estratégicas. A possibilidade de aplicar a lei da reciprocidade econômica não está descartada, mas, por enquanto, a prioridade no Palácio do Planalto é manter o diálogo e evitar que Lula trate publicamente do assunto. De Brasília, Yuri Hudson.
5: Soja, campeão de produção, explica colheita acima da média. Com informações, repórter Diego Brião.
7: 136 sacas de soja produzidas por hectare. Este foi o resultado obtido pelo agricultor Pedro Foresto Crispim na Fazenda Bela, situada na região de Goiatins, no estado do Tocantins. O volume da colheita dele é superior ao dobro da média nacional. Com esta produção, Pedro conquistou a primeira colocação da região norte na 18ª edição do Desafio Nacional de Máxima Produtividade da Soja, que é promovido pelo Comitê Estratégico Soja Brasil, SESB.
8: Há um orgulho muito grande, né, de poder colher um número dessa magnitude na região norte do Tocantins. Para muitos, dentro da atividade, uma região desconhecida, né? E atingir um número dessa proporção mostra que nós estamos num caminho muito assertivo, né? Tomando decisões de forma preventiva, planejamentos rigorosos, uma implementação no campo de excelência. Representa muito para a equipe, para os profissionais que nós temos, para os nossos agrônomos, consultores, parceiros comerciais. Eu acho que esse marco é algo que nos traz muito orgulho.
7: A engenheira agrônoma Graciela Mognol ressalta a função que iniciativas como o desafio do SESB tem para ajudar a identificar práticas que alcançam resultados positivos de produção. Ela também é diretora de marketing da empresa BASF de Soluções para Agricultura, que é parceira do produtor Pedro Foresto Crispim.
9: Cria um ambiente de aprendizado em que produtores, consultores, pesquisadores e empresas compartilham conhecimento e mostram na prática o que é possível alcançar quando há planejamento e, principalmente, excelência no manejo. Ver um agricultor parceiro entre os campeões é motivo de muita satisfação, principalmente porque esse resultado é consequência de capricho, dedicação, conhecimento técnico e da busca constante por evolução. É uma conquista que valoriza o trabalho do produtor e reforça a capacidade e a resiliência da agricultura brasileira em seguir avançando em produtividade de forma cada vez mais eficiente.
7: O Desafio Nacional de Máxima Produtividade da Soja ocorreu entre os dias 7 e 8 de julho na cidade de Indaiatuba, no estado de São Paulo. A finalidade desta iniciativa é reconhecer anualmente agricultores de diferentes regiões do país que se destacam pelo elevado desempenho das respectivas lavouras. Produção e reportagem, Diego Brião.
5: Começou na última semana o prazo para o eleitor fazer a solicitação do voto em trânsito nas eleições que acontecem em outubro. Eduardo Amaral tem as informações.
10: Começou nesta segunda-feira o prazo para o pedido do chamado voto em trânsito. A modalidade permite que o eleitor que estiver ausente da sua cidade em outubro possa votar em outro ponto do Brasil. O prazo para solicitar o voto em trânsito vai até o dia 20 de agosto. O pedido pode ser feito pela internet ou presencialmente em qualquer cartório eleitoral do país. O voto em trânsito permite a transferência para outro município, desde que seja capital ou cidade com mais de 100 mil eleitores. Se o local informado estiver dentro do mesmo estado do domicílio eleitoral, a pessoa poderá votar para todos os cargos em disputa. Já para quem estiver em outro estado, a modalidade permite apenas o voto para presidente. Além das pessoas em trânsito no território nacional, a legislação eleitoral também prevê a possibilidade de transferência temporária do local de votação para outros grupos. Entre eles estão pessoas presas provisoriamente, adolescentes em unidades de internação. E também estão contemplados militares e agentes de segurança pública que estiverem em serviço no dia das eleições, pessoas com deficiência ou mobilidade reduzida, indígenas, quilombolas, integrantes de comunidades tradicionais, residentes em assentamentos rurais, integrantes da Justiça Eleitoral e do Ministério Público Eleitoral em serviço, além de pessoas em situação de rua. Produção e reportagem, Eduardo Amaral.
5: Violência infantil é desafio a ser superado pelo Brasil. Repórter William Sopa.
11: Dados divulgados pelo Ministério dos Direitos Humanos e da Cidadania apontam que somente nos primeiros 4 meses deste ano, 115.814 denúncias de violência contra crianças e adolescentes foram registradas no Brasil. O volume representa uma média de quase 1.000 por dia. A faixa etária mais afetada vai de 4 a 8 anos de idade. E o principal lugar onde ocorrem os casos é a própria casa onde residem a vítima e o agressor. Essas informações expõem um dos principais desafios da sociedade brasileira na busca pela proteção e garantia dos direitos das crianças e adolescentes. É o que explica o psicólogo Luiz Gustavo Lara, docente do curso de Psicologia da Universidade Positivo de Curitiba.
12: O aumento das denúncias demonstra que o Estado tem enfrentado dificuldades em executar as suas políticas de prevenção de violência contra crianças e adolescentes, e ao mesmo tempo temos dificuldade, enquanto sociedade civil organizada, em fazer rede de apoio para que possamos inibir as situações e identificar precocemente as crianças e adolescentes que estão em risco.
11: O professor ainda salienta que o fator da violência doméstica dificulta ainda mais uma eventual capacidade de resposta a essas ocorrências devido à subnotificação.
12: Isso gera um ciclo em que a vítima se sente culpada ou que não se sente à vontade de falar com o familiar por conta da proximidade com o violentador ou a violentadora. E isso gera um ciclo de repetições de violência, muitas vezes sexuais, ou violências físicas, ou violências psicológicas, e que aquele ambiente, a família, que deveria ser um ambiente seguro para a criança poder relatar algo, se torna o ambiente mais melindroso. E por isso que ela muitas vezes não conta para os amigos, não conta para as professoras, e acaba que sofrendo calada.
11: Luiz Gustavo Lara detalha que as ocorrências de violência e abuso infantil dificilmente são casos isolados, justamente por essa característica de acontecerem em um ambiente que deveria ser o porto seguro das crianças e adolescentes.
12: A concomitância de violência física e psicológica se dá porque a maioria dos violentadores ou abusadores são pessoas de confiança da família. A maioria estão no círculo familiar. Por vezes moram junto com a vítima e, portanto, praticam um abuso sexual, praticam violência física e, ao mesmo tempo, existe a dependência afetiva e econômica que coloca essas crianças e adolescentes em uma situação de violência psicológica, porque, por vezes, são ameaçadas. Se falarem algo para alguém, vão ser tiradas de casa ou que vão sofrer penalidades maiores, e, portanto, aí configura a intersecção entre violência física e psicológica numa mesma vítima, uma situação terrível.
11: Ele ainda lembra que existe um fator de cultura da violência, onde agressões são usadas como uma espécie de método educativo ou corretivo, e que acabam levando à normalização de situações que, na verdade, são crimes. O psicólogo reforça que a identificação desses casos passa necessariamente por observar sinais que as vítimas transmitem, mesmo que involuntariamente.
12: Se for uma violência física, o sinal é no corpo, um machucado que a criança não sabe se explicar exatamente o que aconteceu ou nega falar sobre isso, merece que essa criança seja ouvida de uma maneira com muito cuidado e num ambiente muito seguro, porque pode, em potencial, representar uma violência física sendo praticada. E também as situações de mudança abrupta de comportamento. Uma criança que foi violentada ou abusada sexualmente, ela vai ficar mais calada, ela vai ter conteúdos sexuais na fala de uma maneira muito precoce em relação à idade dela. E aí a importância que a escola, que os familiares fiquem sempre atentos a sinais que muitas vezes podem ser a possibilidade de identificar uma situação de abuso ou de violência numa criança.
11: Casos de violência contra crianças e adolescentes podem ser denunciados de forma anônima pelo Disque 100, que funciona 24 horas por dia. As denúncias também podem ser feitas ao Conselho Tutelar do município, à Polícia Militar pelo telefone 190 em situações de emergência ou diretamente à Polícia Civil e ao Ministério Público. Produção e reportagem, William Sopa.
5: A partir de 31 de julho, o novo CNPJ estará disponível. A nova fórmula utilizará, além dos números tradicionalmente conhecidos, letras para ampliar as combinações alfanuméricas. As informações com a repórter Fabiola Altran.
13: Receita Federal começa a emitir em 31 de julho o novo Cadastro Nacional da Pessoa Jurídica. A principal mudança é que o CNPJ poderá combinar letras e números, mas deverá manter o total de 14 caracteres. Hoje, todos os cadastros são formados somente por números. Essa alteração só vale para novos registros. Portanto, as empresas que já possuem CNPJ permanecem com a mesma numeração e nem precisam fazer atualização cadastral. O novo modelo foi anunciado em 2024. De acordo com a Receita, ele é necessário para ampliar a quantidade de combinações disponíveis e garantir a continuidade da emissão de CNPJ nos próximos anos, que corria o risco de se esgotar. Isso porque cerca de 69 milhões das quase 100 milhões de combinações possíveis já foram utilizadas. Com a mudança, as 8 primeiras posições vão identificar a empresa. As 4 posições seguintes vão definir o estabelecimento como matriz ou filial e os 2 últimos dígitos vão seguir numéricos. Eles servem para verificar a autenticidade da inscrição.
5: Juros mais baixos são principal atrativo do crédito regional. Valquíria Rios.
14: Uma pesquisa inédita da Confederação Nacional da Indústria mostra que os juros mais baixos foram o principal motivo para as empresas buscarem crédito nos fundos constitucionais de financiamento entre 2022 e 2025. Esses fundos são o principal instrumento da Política Nacional de Desenvolvimento Regional. De acordo com a analista de políticas e indústria da CNI, Júlia Dias, 94% das indústrias apontaram as taxas mais atrativas como maior incentivo para contratar os financiamentos.
15: Foi um resultado muito importante, porque quando a gente olha outras pesquisas da CNI, a gente vê que as taxas de juros, elas normalmente são o maior gargalo para acessar esse crédito, né? Então a gente vê que a política pública, ela está sendo de fato efetiva para conseguir sanar esse gargalo. A gente também tem que fazer uma ponderação, porque quando a gente olha a média da taxa de juros do setor não rural, que é o caso da indústria, versus o setor rural, ainda há uma discrepância entre as médias, né? As do setor rural são bem menores. Então ainda existe essa abertura para uma maior equalização dessas taxas de juros.
14: Apesar da avaliação positiva sobre os juros, a pesquisa aponta desafios para ampliar o acesso aos recursos do Fundo de Desenvolvimento Regional. Como os principais obstáculos, aparecem falta de informação, burocracia, demora no processo e as exigências de garantias. O levantamento também mostra que 56% das empresas industriais que buscaram crédito usaram os recursos para comprar máquinas e equipamentos e 22% para ampliar e modernizar suas instalações. A especialista Júlia Dias comenta.
15: Então a gente entende que esse é um crédito utilizado de forma mais estruturante, vis-à-vis outros resultados que a gente chegou a ver em pesquisas da CNI de acesso a crédito, que mostra que a grande parte das empresas solicitam crédito para capital de giro. Esse crédito mais estruturante, ele vai ser utilizado para melhoria da produtividade das empresas, para incorporação de novas tecnologias e, de forma geral, um aumento da sua competitividade.
14: Segundo a pesquisa da CNI, 88,6% das indústrias que conseguiram crédito avaliaram que os recursos tiveram impacto positivo nos negócios, principalmente com aumento da capacidade de produção e geração de empregos. 64% dos empresários também mostraram satisfação com a experiência junto aos fundos de financiamento da Política Nacional de Desenvolvimento Regional. Produção e reportagem, Valquíria Rios.
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1: Vida profissional mais longa exige novas habilidades até 2030. Priscila Mendes.
2: O aumento da expectativa de vida, as transformações no mercado de trabalho e a ideia de construir uma carreira, se aposentar aos 60 anos e encerrar a vida profissional, está cada vez mais distante da realidade de grande parte dos brasileiros. Dados do IBGE, Instituto Brasileiro de Geografia e Estatística, mostram que até 2030 o número de idosos vai ultrapassar o de crianças e adolescentes no país devido ao envelhecimento rápido da população brasileira. Alexandre Simini, especialista em carreira e integrante do grupo temático Gestão de Pessoas no CRAMG, Conselho Regional de Administração de Minas Gerais, fala sobre como o aumento da expectativa de vida está impactando o planejamento de carreira dos brasileiros.
3: Antes, muita gente imaginava uma carreira com início, meio e fim bem definidos. Hoje já sabemos que vamos trabalhar por muito mais tempo e isso muda completamente o planejamento. Isso reforça a minha convicção de que idade não é limite quando existe disposição para evoluir. O maior desafio é não parar no tempo. O mercado muda muito rápido, novas tecnologias surgem o tempo todo e precisamos acompanhar esse movimento. O segredo é não confiar apenas no que você já sabe, e sim combinar toda a bagagem construída ao longo da carreira com a vontade de continuar aprendendo.
2: O relatório Future of Jobs 2025 estima que quase 40% das habilidades atualmente utilizadas pelos trabalhadores deverão sofrer mudanças significativas até 2030. O estudo aponta que requalificação e atualização profissional estarão entre os principais desafios para empresas e trabalhadores nos próximos anos. Para o especialista em carreira, o aprendizado contínuo deixou de ser um diferencial e passou a ser uma necessidade nas próximas décadas.
3: A tecnologia vai continuar transformando o trabalho, mas ela não substitui pessoas que sabem colaborar, resolver problemas e tomar boas decisões. Eu acredito que os profissionais mais valorizados serão aqueles que conseguem unir experiência com abertura para o novo. É isso que faz alguém continuar relevante, independente da idade. Não é sobre estudar horas todos os dias, mas sobre manter a curiosidade viva. Quando aprender faz parte da rotina, fica muito mais natural aprender todos os dias.
2: Outro fenômeno que ganha força é o das múltiplas carreiras ao longo da vida. O emprego deixou de ser uma linha reta e passa a ser uma jornada de adaptações constantes. Produção e reportagem, Priscila Mendes.
1: Boletim Focus aponta uma redução na projeção da inflação nacional em 2026. As informações com o repórter Gabriel Brum.
4: A projeção de inflação do mercado financeiro caiu pela terceira semana seguida no Boletim Focus. O Banco Central divulgou a nova edição nesta segunda-feira. Desta vez, a redução foi leve, de 5,16% para 5,15%, em meio à retomada dos ataques entre Estados Unidos e Irã. O conflito voltou a pressionar o preço do barril de petróleo, que bateu os 90 dólares durante o fim de semana, depois de cair para 70 dólares quando foi anunciado o cessar-fogo. Os outros índices do boletim não tiveram alterações. Crescimento do PIB, Produto Interno Bruto, que é a soma de bens e serviços produzidos pelo país, em 1,99%. Dólar cotado a R$ 5,20 e taxa básica de juros, Selic, fogo. Os outros índices do boletim não tiveram alterações. Crescimento do PIB, Produto Interno Bruto, que é a soma de bens e serviços produzidos pelo país, em 1,99%.

0: para garantir que a inteligência artificial, IA, beneficie todos os países. Ele alertou que, sem cooperação internacional, a tecnologia pode ampliar a desigualdade global em vez de promover o desenvolvimento sustentável. Em seu discurso na cerimônia de abertura da Conferência Mundial de Inteligência Artificial em Xangai, Guterres descreveu a IA como a maior oportunidade da humanidade no século XXI, mas alertou que ela também pode se tornar um de seus maiores riscos. O líder da ONU afirmou que a governança da IA não pode ficar nas mãos de um punhado de países ou empresas e que toda a nação precisa ter voz ativa. Ele lembrou que muitos países em desenvolvimento continuam correndo o risco de ficarem para trás, pois um terço da humanidade ainda está offline. Ao mesmo tempo, o poder computacional, a expertise técnica e o investimento permanecem fortemente concentrados em um pequeno número de países e empresas. Para superar esse desequilíbrio, o secretário-geral lembrou que mais de 20 países, incluindo a China, já nomearam centros para uma rede global de intercâmbio e cooperação em desenvolvimento de capacidades em IA, apoiada pelas Nações Unidas. Ele também anunciou que em breve apresentará recomendações para um fundo global para IA e pediu aos governos que apoiem ambas as iniciativas. Nos últimos anos, a ONU intensificou seus esforços em governança da IA após a adoção do Pacto Digital Global e o estabelecimento do Painel Científico Internacional Independente sobre IA, apoiado pela Assembleia Geral da ONU. Trata-se do primeiro painel científico global sobre essa tecnologia revolucionária.
1: O trabalhador brasileiro gastou mais de R$ 630,00 em média para almoçar fora por 20 dias no mês de junho. É o prato feito que puxa a fila da inflação. Milena Abreu tem as informações.
2: O PF, famoso prato feito do brasileiro, não tem escapado da inflação e encarece um pouco a cada mês. Segundo o levantamento do Núcleo de Estudos Econômicos da Fundação do Comércio de São Paulo, o trabalhador brasileiro gastou em média R$ 638 para almoçar fora em 20 dias úteis do mês de junho, o que dá uma média de R$ 31,90 por refeição. São cerca de 7% a mais do que gastou em janeiro e quase 5,5% a mais quando a comparação é com os gastos de março. Análise por região mostra que o Sul registrou o maior preço médio do prato feito no sexto mês do ano, R$ 34,90, quase R$ 5,00 a mais que o preço médio mais barato do Brasil registrado na região norte, R$ 29,99. No Centro-Oeste, o PF custou em média R$ 34,45 no mês passado. No Sudeste, saiu por R$ 31,99. E os trabalhadores do Nordeste pagaram em média R$ 30,00.
1: Compras parceladas comprometem renda de 60 milhões de brasileiros. As informações com a Priscila Mendes.
3: O parcelamento de compras é um dos hábitos mais comuns entre os consumidores brasileiros. Porém, a praticidade do crédito e a ilusão de que a parcela cabe no bolso têm aumentado o comprometimento da renda e prejudicado a saúde financeira das famílias. Pesquisa realizada pela CNDL, Confederação Nacional de Dirigentes Lojistas, e pelo SPC Brasil, Serviço de Proteção ao Crédito, revela que cerca de 60 milhões de consumidores possuíam compras parceladas em dezembro de 2025. Muitas pessoas analisam apenas se a parcela cabe no orçamento mensal, sem considerar o custo total da compra. Merula Borges, especialista em finanças da CNDL, fala sobre quais podem ser as consequências dessa prática.
4: Quando o consumidor olha só para a parcela, se ela cabe no orçamento, sem considerar o custo total da compra, ele acaba perdendo a visão do comprometimento total da renda. Quando essas pequenas parcelas se somam, elas podem consumir uma boa parte do orçamento, o que reduz a capacidade desse consumidor de lidar com algum imprevisto, com alguma coisa que acontece ali de última hora. A nossa pesquisa mostra que um terço dos entrevistados já comprometem entre um quarto e três quartos da renda com dívidas em atraso, enquanto o número de dívidas cresce muito mais rápido até do que os inadimplentes, o que indica que tem um acúmulo aí de obrigações por pessoa.
3: O cartão de crédito continua sendo o principal meio para compras parceladas para 70% dos consumidores, mas o Pix parcelado aparece com 13% de preferência, ganhando espaço, superando o tradicional crediário, carnê, com 5%. A especialista em finanças da CNDL destaca quais cuidados os

0: consumidores deve ter ao utilizar a modalidade do Pix parcelado, que começa a ganhar espaço.
1: O Pix parcelado, ele vem como uma alternativa muito conveniente, mas ele não elimina o custo do crédito. Então, o consumidor realmente precisa olhar as taxas de juros, o prazo, o impacto das parcelas sobre o orçamento. Um outro item é que ele acrescenta mais uma coisa que o consumidor vai precisar controlar no dia a dia. Se já tem o cartão de crédito, precisa controlar o cartão, e aí o Pix parcelado entra, vai precisar controlar isso também. Tem que ter uma atenção maior do consumidor e não perder o controle de nada, não ficar deixando nada para atrás, principalmente com taxas de juros muito altas.
0: Como consequência direta, 38% dos consumidores ficaram com o nome sujo nos últimos 12 meses devido à inadimplência em parcelamentos com cartão de crédito, sendo o maior responsável pelas negativações, seguido por empréstimos. Produção e reportagem, Priscila Mendes.
2: Crianças e adolescentes de todo mundo têm ingerido menos frutas, verduras e nozes, é o que aponta um levantamento. Milena Abreu com as informações.
3: A ingestão de frutas, verduras, feijões e nozes permanece abaixo do ideal entre crianças e adolescentes em quase todo o mundo, apesar de um avanço gradual registrado nas últimas décadas. O estudo reforça que a falta desses nutrientes essenciais na infância compromete diretamente o desenvolvimento físico e mental, afetando a imunidade, o aprendizado e o metabolismo. O levantamento revela que, embora as famílias consigam introduzir vegetais e itens saudáveis na rotina dos bebês nos primeiros anos de vida, manter esse padrão se torna um desafio conforme as crianças crescem. Análise por região mostra que os países do sul da Ásia registraram os piores índices de consumo, enquanto nações como Vietnã e México aparecem no topo da lista. Outra constatação do estudo é que em países de renda mais alta, como nos Estados Unidos e no Reino Unido, o consumo de alimentos de origem vegetal desaba drasticamente na adolescência, quando os jovens ganham mais autonomia e passam a sofrer uma maior influência da publicidade e de produtos ultraprocessados. A recomendação principal é criar estratégias urgentes de conscientização para apoiar os pais na manutenção de uma dieta equilibrada, pelo menos até o final da adolescência.
2: INSS deve pagar 100 mil por falhas em saúde e segurança. Informações com Janaína Oliveira.
4: O Instituto Nacional de Seguro Social, INSS, foi condenado a pagar 100 mil reais por danos morais coletivos por descumprir normas de saúde e segurança no trabalho em duas agências da Previdência Social no Espírito Santo. A decisão da primeira turma do Tribunal Regional do Trabalho da 17ª Região manteve integralmente a sentença obtida pelo Ministério Público do Trabalho. Além da indenização que será destinada ao Fundo de Amparo ao Trabalhador, o INSS terá que cumprir uma série de medidas, como destaca o Procurador do Trabalho, Antônio Carlos Lopes.
5: Os pedidos do MPT foram acolhidos por sentença que determinou a elaboração de análise ergonômica de trabalho, a elaboração do programa de gerenciamento de riscos, com medição de calor, luminosidade e ruído e com a implantação do plano de emergência, com o INSS sendo obrigado a providenciar a emissão de alvará definitivo junto ao Corpo de Bombeiros, com condenação também da autarquia ao pagamento de 100 mil reais ao FAT a título de indenização pelos danos morais coletivos causados.
4: Em caso de descumprimento, haverá multa diária. A ação contra o INSS foi baseada em inspeções que identificaram problemas como ausência de saída de emergência, excesso de ruído, mobiliário inadequado, falta de programa de gerenciamento de riscos e funcionamento das agências com alvarás provisórios vencidos. O tribunal também reafirmou que cabe à Justiça do Trabalho julgar ações relacionadas à proteção do meio ambiente de trabalho, independentemente do regime jurídico dos trabalhadores. Em nota, o INSS disse que está adotando medidas para melhorar as condições de trabalho nas agências de Vila Velha e Cariacica, com troca de mobiliário, novos aparelhos de ar-condicionado e adequações estruturais. O Instituto também afirmou que laudos técnicos não identificaram insalubridade nas unidades e que projetos de regularização e prevenção a incêndios estão em andamento. Produção e reportagem, Janaína Oliveira.
2: Lipifendra, um novo medicamento via oral que é capaz de combater em até 60% o colesterol ruim, foi aprovado nos Estados Unidos. Quem tem as informações e os detalhes é a repórter Fabiola Altran.
6: Aprovado nos Estados Unidos, o primeiro remédio oral capaz de reduzir o colesterol ruim em até 60%. O Lipifendra faz parte de uma classe de medicamentos que até então só existia na forma injetável. Segundo os estudos, o remédio pode diminuir em até 60% os níveis de LDL, que é conhecido como colesterol ruim. O desempenho é semelhante ao dos inibidores em formatos de injeção, que são considerados um dos tratamentos com melhor resultado para reduzir o risco cardiovascular. Com a versão oral, a expectativa é aumentar o acesso a esse tipo de terapia, já que a forma injetável possui um custo mais alto, carece de aplicações periódicas e acaba apresentando menor adesão por parte dos pacientes. A aprovação pela Agência Reguladora dos Estados Unidos tomou como base dois estudos clínicos de fase 3. Eles apontaram que o comprimido conseguiu reduzir significativamente os níveis de colesterol LDL em vários grupos de pacientes. Só ainda não está confirmado se o medicamento vai ter o mesmo impacto dos injetáveis na prevenção de infarto e AVC.
2: Empresas são condenadas por assédio moral organizacional. Repórter João Victor Barra.
7: Empresas de um grupo do setor automotivo do Pará foram condenadas pela Justiça do Trabalho por prática de assédio moral organizacional em ação civil pública de autoria do Ministério Público do Trabalho. Na decisão da primeira turma do Tribunal Regional do Trabalho da 8ª Região, foi reconhecida a existência de microgerenciamento, uma forma de gestão caracterizada pelo controle excessivo e desproporcional das atividades dos trabalhadores. A ação teve origem a partir de denúncias referentes ao meio ambiente do trabalho no setor de tecnologia da informação em uma das empresas do grupo. Dentre as práticas apuradas pelo Ministério Público do Trabalho estavam a proibição de rir durante o expediente, conversas entre empregados, inclusive sobre assuntos técnicos relacionados às atividades desempenhadas, misturar café com leite, controle rigoroso do uso do banheiro, pressão para que o registro de ponto ocorresse rigorosamente nos horários estabelecidos, com acusações de fraude, repreensões relacionadas ao desempenho realizadas de forma que pudessem ser ouvidas pelos demais integrantes do setor e advertências por atos corriqueiros, como limpar os próprios óculos durante a jornada. A decisão estabeleceu que o grupo empresarial se abstenha de submeter, permitir ou tolerar qualquer tipo de tratamento considerado constrangedor, agressivo, desrespeitoso, vexatório, humilhante ou discriminatório com seus empregados, mesmo que por meio de microgerenciamento. Também foi determinada a criação e implementação de um programa contínuo de prevenção ao assédio moral. Em caso de não cumprimento das obrigações determinadas, foi estipulada multa de R$10.000 por cada infração constatada, reversível ao Fundo Estadual de Promoção do Trabalho Digno e de Erradicação do Trabalho em condições análogas às de escravo no Pará. A sentença ainda estabeleceu o pagamento de indenização de R$40.000 por danos morais coletivos. Produção e reportagem, João Vitor Barra.
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1: Sinfonia número 4 em Lá Maior, Opus 90, italiana, de Felix Mendelssohn Bartholdy. Movimentos: Allegro vivace, andante con moto moderato e saltarello presto. Orquestra Estatal Húngara sob a direção de Gyula Nemeth.

0: 5 e 5.
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0: Nós ouvimos Sinfonia número 4 em Lá Maior, Opus 90, italiana, de Felix Mendelssohn Bartholdy, Orquestra Estatal Húngara, sob direção de Gyula Nemeth.
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0: Concerto para violino e orquestra em Mi menor, Opus 64, de Felix Mendelssohn Bartholdy. Movimentos: Allegro molto appassionato, Andante e Allegretto non troppo, Allegro molto vivace. Solista: Jelena Špitková. Nova Orquestra Filarmônica, conduzida por Milan Poronek.

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2: Bom dia, querido povo de Deus. Hoje é dia de São Tiago Apóstolo. Hoje, dia de São Cristóvão. Razão pelo qual, não só hoje, mas a semana inteira estamos pedindo, né? A travessia da vida, os motoristas, taxistas, caminhoneiros. Sempre bom rezar, viu, gente? Sabemos que as mortes são muitas no trânsito. Você sabe, todo dia nós temos esse encontro marcado. Vamos rezar? Em nome do Pai, do Filho e do Espírito Santo. Amém. Senhor Deus, somos peregrinos nesta terra, caminhantes no itinerário da vida, rumo ao encontro definitivo contigo. Senhor, que nos destes como exemplo São Cristóvão, que atravessou a correnteza furiosa de um rio com toda firmeza e segurança, carregando nos ombros o menino Jesus. Ó Deus, fazei que também nós, mesmo carregando as nossas cruzes, nossas dificuldades, mesmo com fardo pesado, consigamos com firmeza e segurança enfrentar corajosamente todas as correntezas, toda a tempestade, toda a tribulação, de modo particular, por intercessão de São Cristóvão, fazei com que saibamos valorizar a vida, sabendo conduzir os nossos veículos no trabalho, no lazer. Dai-nos, Senhor, acima de tudo, serenidade quando o trânsito estiver caótico. Tirai a agressividade nas palavras e nos gestos. Que saibamos respeitar o direito dos outros. Senhor, afaste de nós o perigo de provocarmos acidente. Então, que saibamos respeitar as leis do trânsito, as placas, os sinais, as advertências. Senhor Deus, dai-nos paciência e serenidade e discernimento para respeitar o limite de velocidade. Afaste toda e qualquer bebida, embriaguez. Protegei-nos, Senhor, dos acidentes, do assalto, dos perigos. Senhor, por intercessão de São Cristóvão, no trabalho ou no lazer, abençoai-nos na condução dos nossos veículos e na condução de nossa vida. Amém. São Cristóvão, protegei-nos. São Cristóvão, guardai-nos. Bom dia a todos.
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Amigo, bom dia, bom dia. 6:06, chegando com mais um Alvorada Musical. Chegou o final de semana. É sábado 25 de julho de 2026. Já deu umas garoas, uns pingos de chuva ontem à noite, na madrugada aí também. Vamos aguardar para ver o que nos espera nas próximas horas. Bom dia, cidade, bom dia, interior, sudoeste, oeste, paranaense, extremo oeste, oeste, catarinense. Que você tenha um final de semana espetacular aí, abençoado por Deus. E tudo do bom e do melhor, né? Com certeza. 4699-1655-18, WhatsApp, canal de comunicação da Cristal 92,9, que é a mais central do sudoeste do Paraná. Para quem está mateando, bom mate amargo. Para quem vai para a lida daqui a pouquinho, bom trabalho. Para quem já trabalhou, que deu a semana, bom descanso por aí, viu? 6:07, meu sistema gaúcho e serranos.

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0: 6 da manhã com 16 minutos e meio, 6 com 16 e meio. Meu amigo Beto Zanella aí pelos lados de Francisco Beltrão acompanhando o programa. Bom dia. Bom dia, Rose, no mate amargo bem cevado com o rádio no último volume. Daqui a pouquinho indo pra Lida, né? Grande amigo Beto Zanella, também a Rose aí. Tudo de bom para vocês, bom final de semana, tá bom, seu Beto Zanella? Faz horas que não nos encontramos, né? 6 com 17, o Beto gosta muito do pão diário, então vamos ouvir.
1: Olá, que bom que você está aí para acompanhar a nossa mensagem de esperança e encorajamento, pão diário. Hoje vou ler o texto de N. Setas com o título Realmente Vivo, baseado no livro de Hebreus, capítulo 13, entre os versículos 5 e 8. Milhares oraram pelo pastor Ed Dobson quando ele foi diagnosticado com esclerose lateral amiotrófica em 2000. Muitos creram que, ao orar com fé pela cura, Deus responderia imediatamente. Após 12 anos lutando contra a doença que atrofiou os músculos dele pouco a pouco, 3 anos antes de morrer, alguém lhe perguntou por que ele achava que Deus ainda não o curara. Ele respondeu: "Não há uma resposta certa, então não pergunto." Sua esposa acrescentou: "Se você estiver obcecado em obter respostas, não consegue viver." Você percebe o respeito por Deus nas palavras do casal? Eles sabiam que sua sabedoria estava acima da deles. Mesmo assim, ele admitiu: "Acho quase impossível não me preocupar com o amanhã." Ele entendia que a doença o incapacitaria mais e mais, e não sabia que problemas o dia seguinte traria. Para concentrar-se no presente, Dobson postou versículos no carro, no espelho do banheiro e ao lado da cama. Deus disse: "Não o deixarei, jamais o abandonarei." Por isso dizemos com confiança: "O Senhor é o meu ajudador, portanto não temerei." Sempre que ele se preocupava, repetia os versículos focando-se na verdade. Não sabemos sobre o amanhã. Talvez o exemplo de Ed possa nos ajudar a transformar as preocupações em oportunidades para confiar. Querido amigo, que versículos o ajudam a se concentrar no presente? Onde escrevê-los para ler quando for preciso? Pense nisso. Eu sou Clarice Fogaça e essa foi a nossa mensagem do dia.
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0: É, 6 da manhã com 20 minutos, 6h20, Marcos Botega mandou seu alô aí, bom dia Ruano, bom dia Dona Marli, daqui a pouquinho vão receber visita, bom dia lá pra Paula, pro Tonho, pra Vitória, lá pelos lados do Solete, diz que vão chavar hoje um café da manhã, ali pelos lados do seu Ruano, mas que beleza, né? Vamos ouvir aqui participação, Dona Diana, bom dia.
3: Bom dia, Chiquinho, que é Dona Diana do bairro Soleto, sou ouvinte todos os dias, todos os sábados. Deus abençoe imensamente. Amém. O dia de hoje, te cura, te bença, dê bastante saúde. Toca uma música pra mim aí, com o de Paulo e Paulino, Acordei na Madrugada. Perecer meu esposo, o Gelson, meu primo João do Três Pinheiros, todos os meus filhos, todos vocês da rádio e todos que estiver escutando. Muito obrigado por atendido e tenha um bom dia e um bom sábado.
0: Bom dia, Dona Diana. Bom sábado para sua família aí também. Que papai do céu abençoe. Bom dia, Sidão do Vila Roma. Peço a música Lourenço e Lorival, Velha Porteira. Tá bom, Sidão. Tá lá no mate amargo bem cevado, curtindo o programa, curtindo esta manhã de sábado, 6 com 21, mais 30 segundos.

0: Tudo bem, está aí Lourenço e também o Lorival cantando a velha porteira lá pro Sidão do Vila Roma, acompanhando o nosso programa. Vamos a um breve intervalo, já voltamos.
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0: 6 da manhã, 29 minutos e meio. 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Participações aqui no programa, 6 da manhã com 32 minutos e meio. Como é que é? Bom dia, Chiquinho. Manda um abraço pro meu amigo Tivica, é o Roberval. Estamos na escuta. Ô, Roberval, um abraço. E um abraço pro Tivica, que já mandou seu recadinho aqui, né, Tivica? Para hoje, que tudo que for paz, amor e alegria chegue até você. Amém pra ti também, viu, Tivica? Toda a família. Antônio Carlos Locatelli mandando o seu positivo e um aperto de mão, um abraço, bom final de semana. Amigo Vilmar Sartori, como é que tá? Bom dia, vamos carnear a ovelha, levar um pedaço pro Ruano. Ô Ruano, já garantiu o churrasquinho do meio-dia, viu? A carninha de ovelha assada é outros 500, vou te contar que é coisa boa mesmo. Então tá bom. Grande Vilmar, quando eu falo Vilmar, lembro dos feirantes. Um abraço pessoal aí na Feira Livre. É, hoje tem Feira Livre, saladas, tem... Vai ter o café hoje com leite e o pastelzinho? Comer um pastelzinho... Opa, hoje vamos comer um pastelzinho com café com leite, sem açúcar, ali pelos lados da praça. Tem umas cuca lá, coisa boa também, uns artesanato e outros que tais. Um abraço a todos os feirantes. Quem mais aqui... Dona Marlene Bonetti aí do Pocinho, aquele abraço, bom dia, obrigado pela audiência e pela companhia, tá no chimarrão e com o rádio ligado, vai sair aquela, vai ser a próxima, viu, Dona Marlene Bonetti aí do Pocinho, seu Valdir Polito, seu Valdir Alas, quem é Polito é Dona Salete Polito Alas, aí Renascença, o mano mate com o seu Valdir também, escutando o programa, é ela que gosta muito da música Sombra do Arvoredo, já vai rodar. Valdecir de Oliveira, de Pato Branco, pedindo música, oferecendo para a esposa Lourdes. Pessoal aí de Pato Branco. Alô, Pato Branco. Bom dia, bom dia, bom dia. Teixeirinha, a Sombra do Arvoredo, depois tem a Madão.

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0: 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Churrasco, R$140. Se você optar pelo kit de cozinha, né, que vem a guarnição lá, R$35 a mais. À 13h, início do bingo computadorizado, R$50. Você concorre a 10 mil em prêmios. Cartelas limitadas. 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
0: E vamos, 7 da manhã, 1:30, 7:30, tava esquecendo já, mas não esqueci, lembrei, né, lembrei. Vamos com os aniversariantes do dia.

0: Parabéns, parabéns aos aniversariantes de hoje, dia 25. Adriane Lima, Uzimiro Pires, Hélio Krechinski, Edson Lopes Carlos, Eleodoro e Alza Vieira, Inês Martins, Jânia Aparecida Luiz Santos, Juliana, Rita Luiz Santos, Luiz Carlos Keller, Leonice Rodrigues, Neuci Antunes, Marco Aurélio Simão Júnior, Neuza Barbacov, Noemi Gonçalves Cândido, Noeli Terezinha da La Corte, Orandiro Soares da Silva, Rafael Vidal, Rosa Godoy, Valdener Fil, Valdir de Oliveira, Vilmar Félix Correia, Marília Cristina Ferla. Aniversariantes de amanhã, dia 26, Ademir Germano do Goss, Ademir de Lima, Ademar Roden, Ana Clara da Luz, Ana Lewandowski, Anderson de Oliveira, Antônio Júnior Antunes, Carmen Fátima Fagundes, Helenice Maria Bernarski da La Rosa, Eva Pilar da Silva, Gilberto Gomes, João Ferreira, José Antônio Correia, Luiz Fernando Martins, Lisiane Aparecida Gonçalves, Mário Sérgio Schmidt, Marlene Gomes Belé, Nival Ribeiro, Ondina Marques Antunes, Rafael Artivic, Terezinha Biava e também Vanessa de Oliveira, aniversariantes de amanhã. Parabéns, felicidades. Bom dia, Thaís Cavalli, tudo de bom? Obrigado pela audiência, obrigado pela companhia.
1: Bom dia.
0: Dia.
1: Bom, Chiquinho, bom. Eu sou Gilberto, aqui de Renascença.
0: Bom, Gilberto.
1: Eu quero a música que o Gilmar Silva, Barquinho de Ouro, ofereço para minha esposa, para o meu cunhado Osvaldo, e para vocês da rádio, um abraço, um bom fim de semana, que Deus, Nossa Senhora, proteja você, tudo de bom, que Deus abençoe, tenha bastante saúde. Estamos tomando um verde, mas escutando o programa tem o que é muito especial para nós. Muito obrigado, tudo de bom.
0: Um abraço, meu amigo Gilberto, dona Terezinha Lourdes, aí pelos lados de Renascença, ouvindo o programa. Bom dia para vocês, bom final de semana.

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4: Dia, dia, querido, abençoado da rádio. Peço a música Estrada da Vida e ofereço a minha família Xalito. Que Deus abençoe o saldo de vocês, o fim de semana, com as graças de Deus. Deus abençoe vocês. Bastante saúde.
3: Ah, amém, dona Nelly Xalito. Tudo de bom para a senhora e toda a família também.

Maravilha, meu povo amigo, ficamos por aqui com o nosso programa, anunciando que já já está chegando aí a edição do Bom Dia Marmeleiro. Forte abraço, bom final de semana, eu volto às 13 horas.

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5: Bom dia, um excelente final de semana a todos. Sábado, 25 de julho, 2026, no ar. Bom dia, Marmeleiro.
6: Olá, bom dia. Está no ar mais uma edição do Bom Dia Marmeleiro, deste sábado, 25 de julho. União Europeia quer dobrar eletrificação das economias do bloco até 2040. Estados Unidos e Israel ampliam ação na Venezuela um mês após terremotos. Esses e outros destaques você ouve agora na edição do Bom Dia Marmeleiro desta manhã. Um ótimo final de semana a todos.
7: Queda de homicídios no Paraná supera a média nacional. Hospital do Trabalhador oferece correção de deformidades da coluna. E também, a fronteira movimenta exportações e importações e bate recorde em junho.
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5: No Bom Dia Marmeleiro, informações com o repórter Breno Zonta.
8: Depois de mais de 7 meses sem se falarem, Flávio e Michele Bolsonaro pediram trégua. Na última quinta-feira, a ex-primeira-dama publicou o vídeo nas redes sociais, aceitando o pedido de desculpas do senador publicado no mesmo dia, e o convidou para conversar e ajustar os detalhes da reconciliação.
9: O nosso propósito pelo bem do povo sempre foi maior do que desentendimentos. Por isso, aceito o seu pedido. Eu te desculpo. Vamos sentar, vamos conversar, ajustar os detalhes e juntos vamos reunir um grande exército de pessoas de bem para resgatarmos o nosso Brasil.
8: O desentendimento entre a esposa e o filho mais velho de Jair Bolsonaro se agravou cerca de um mês atrás, quando, em outro vídeo, Michele acusou Flávio de tê-la desrespeitado, maltratado e humilhado, o que levou Michele a deixar a presidência da ala feminina do PL. O principal motivo para o conflito foi o apoio de Flávio a uma aliança do partido com Ciro Gomes, do PSDB, na eleição para governador do Ceará. Ciro tem um histórico de ataques e ofensas a Jair Bolsonaro, mas Flávio, pré-candidato à presidência, mira os votos que o ex-governador pode lhe dar no estado. Quarta passada, o PL confirmou o apoio a Ciro. No dia seguinte, Flávio pediu a Michele que as diferenças ficassem de lado.
10: Ninguém é perfeito, eu não sou perfeito e, mais uma vez, peço desculpas por alguns momentos que causaram desconforto. Como somos pessoas públicas, isso acaba sendo explorado pelos nossos opositores. Nunca foi minha intenção desrespeitar ninguém, ainda mais a esposa do meu pai.
8: O pedido de desculpas vem a público 2 dias antes da Convenção Nacional do PL, que deve oficializar Flávio como pré-candidato à presidência em um momento conturbado. Ainda sem vice e caindo em algumas pesquisas, sua candidatura encontra hesitação até de aliados, como Republicanos e a Federação União PP, após desentendimento com os líderes Ciro Nogueira e Antônio Rueda. A fala do senador atacando as urnas eletrônicas, com acusações já desmentidas pelo Tribunal Superior Eleitoral, também levou aliados a alertá-lo sobre a possibilidade de perder votos dos chamados eleitores independentes. Além disso, na última quarta-feira, foi divulgado que o escritório de advocacia de Flávio emitiu notas fiscais para uma empresa que recebeu repasses do Banco Master. Agência Rádio Web, produção e reportagem, Breno Zonta.
6: União Europeia quer dobrar eletrificação das economias do bloco até 2040. A informação com Lúcia Mizel.
11: Os choques de petróleo e gás gerados pelas guerras em curso deram a sacudida que faltava para a Europa mexer na sua matriz energética. A Comissão Europeia anunciou um plano para dobrar até 2040 a produção de eletricidade no bloco, estagnada em apenas 23% do pacote, ainda amplamente dominado pelas fontes fósseis. O grande desafio vai ser baixar e estabilizar o preço da eletricidade, que hoje é 3 vezes mais taxada do que o gás, o que o torna mais cara. Para isso, serão necessárias novas fontes de financiamento para os investimentos nas infraestruturas dos sistemas energéticos europeus, historicamente focados no petróleo, gás e o carvão. Quem explica é Nicolas Bergman, diretor do Programa de Novas Políticas Industriais do Instituto de Desenvolvimento Sustentável e Relações Internacionais, aqui em Paris.
12: Isso é realmente o cerne da coisa. Quando olhamos para o resto do mundo, a China, a Coreia e o Japão já atingiram taxas de 30% e seguem aumentando rapidamente a dinâmica de apoio à eletricidade no seu mix. Isso mostra que é perfeitamente possível caminhar nessa direção e que é rentável, mas requer alguns ajustes.
11: Apesar de o bloco ter metas ambiciosas de descarbonização, a maioria das economias ainda tem uma forte dependência das importações de combustíveis fósseis. O novo plano de ação para a eletrificação é uma reação a essa vulnerabilidade. O estímulo à eletrificação se tornou uma prioridade para Bruxelas, principalmente nos setores altamente consumidores de energia, como transportes, construção civil e indústria.
12: Uma das soluções é eliminar os subsídios aos combustíveis fósseis e transferir para eles parte da carga tributária que existe na eletricidade. Isso desestimularia o uso dos fósseis e garantiria que o impacto de curto prazo nas finanças públicas não seja tão severo, uma vez que se os preços da eletricidade caírem, a arrecadação hoje atrelada a ela, também vai diminuir.
11: Países com maior dependência das fósseis, como Polônia, República Tcheca e Itália, tendem a pressionar por metas mais baixas ou então contrapartidas nas discussões que vão acontecer no Parlamento e no Conselho Europeu ao longo dos 2 próximos semestres. Antecipando esse cenário, no mesmo dia da apresentação do plano, a comissão também propôs um relaxamento das regras do mercado de carbono europeu. As empresas terão mais tempo para se descarbonizar. Aurélie Brunstein, analista de indústrias pesadas da organização Réseau Action Climat, ficou decepcionada. Ela acha que essa decisão poderá comprometer as metas europeias de 90% de redução das emissões até 2040.
13: O que nós constatamos é que a Comissão Europeia escolheu privilegiar a competitividade industrial em detrimento do clima. Quando vemos a proposta e a que ponto ela relaxa a incitação para as indústrias se descarbonizarem, nos questionamos como os estados farão para atingir os objetivos que foram fixados pela própria União Europeia. O risco é que a pressão que foi colocada sobre as indústrias seja transferida para outros setores, como o transporte, a agricultura, a construção civil e os sistemas de aquecimento.
11: Nicolas Leclerc, cofundador da Omnegie, consultoria especializada em descarbonização, nota que num contexto em que a indústria europeia encontra-se esmagada pela concorrência asiática e por regras ambientais rigorosas, essa flexibilização representa um alívio.
12: O preço do CO2 precisa ser baixo o suficiente para que as empresas europeias sejam minimamente competitivas e capazes de manter a produção. Mas, ao mesmo tempo, deve ser alto o bastante para impulsionar a descarbonização e permitir que os planos de investimento considerem um preço mínimo por tonelada de CO2. Chegou-se a um compromisso e que vai na direção certa. Afinal, não queremos que as empresas europeias fechem e os produtos passem a ser fabricados no exterior em condições ambientais piores.
11: Rádio França Internacional para a agência Rádio Web de Paris, Lúcia Miesel.
7: O Paraná registrou a terceira maior redução da taxa de homicídios dolosos do Brasil entre 2024 e 2025, com queda de 24,1%, segundo o Anuário Brasileiro de Segurança Pública 2026. O número de vítimas passou de 1.663 para 1.270 no período analisado. O levantamento foi divulgado na quinta-feira, ontem, pelo Fórum Brasileiro de Segurança Pública. A redução proporcional ficou atrás apenas do Amazonas, com 33,5%, e Rio Grande do Sul, com 25,1%. No Brasil, a queda foi de 10%. Em números absolutos, o Paraná registrou 393 vítimas a menos de homicídio doloso entre 2024 e 2025. O total caiu de 1.663 para 1.270 mortes, uma redução de 23,6%. O estado também apresentou a quinta maior queda na taxa de mortes violentas intencionais, indicador que reúne homicídios dolosos, latrocínios, lesões corporais seguidas de morte e mortes provocadas por intervenções policiais. A taxa caiu 15,5%, de 18,4 para 15,5 mortes por 100 mil habitantes.
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7: O Complexo Hospitalar do Trabalhador, em Curitiba, alcançou nesta semana a marca de 250 cirurgias para correção de deformidades da coluna em crianças e adolescentes pelo SUS. O serviço atende pacientes de diferentes regiões do Paraná, encaminhados pela rede pública, conforme critérios clínicos. A assistência é destinada a casos complexos de escoliose, cifose e outras alterações capazes de comprometer a postura, a mobilidade e a capacidade respiratória. O atendimento é realizado de forma contínua, desde a primeira avaliação até a recuperação após o procedimento. O serviço inclui consultas ambulatoriais, exames, avaliação especializada, acompanhamento multiprofissional, cirurgia e reabilitação pós-operatória. Os pacientes são encaminhados pela rede pública de saúde após análise das condições clínicas. Cada caso recebe planejamento individualizado, conforme o tipo e a gravidade da deformidade apresentada. A equipe acompanha também a evolução clínica e a recuperação após a alta hospitalar. Os procedimentos são considerados de alta complexidade. A realização das cirurgias envolve profissionais de ortopedia, anestesiologia, enfermagem, fisioterapia e terapia intensiva.
5: Sequência das informações no Bom Dia Marmeleiro, Cassi Balog.
14: Entrou em vigor a lei que autoriza em todo o país a comercialização, aquisição e posse de spray de pimenta para mulheres maiores de 18 anos como medida de defesa pessoal. A norma foi sancionada pelo presidente Lula e publicada no Diário Oficial da União nesta sexta-feira. O texto determina que o produto poderá ser usado de forma moderada para repelir uma agressão injusta, atual ou iminente, e que o uso deve ser interrompido assim que a ameaça for neutralizada. A delegada de polícia e professora de Direito Penal, Raquel Galinatti, avalia que a medida representa um avanço, mas ressalta que ela não substitui as políticas públicas de combate à violência contra a mulher.
21: Deve haver necessariamente uma política ampla de prevenção à violência.
14: Deve

0: anos e apresentar documento oficial com foto, além de comprovante de residência e autodeclaração de que não possui condenação por crime doloso cometido com violência ou grave ameaça. A lei também determina que o spray seja de uso individual, tenha capacidade máxima de 50 ml e que as especificações técnicas sejam regulamentadas pela Anvisa. Apesar da autorização, Galinatti alerta que o spray tem limitações e deve ser encarado apenas como um recurso para permitir que a vítima consiga fugir.
1: Por exemplo, a distância. Necessariamente ele deve ser usado de 1 a 3 metros. Se tiver o vento contrário, um ambiente fechado, essa distância não observada de 1 a 3 metros, uma falha no equipamento, uma falta de preparo comprometem a eficácia. Então o uso exige estratégia, não é um instrumento de confronto ou contenção.
0: A nova lei cria ainda o Programa Nacional de Capacitação em Defesa Pessoal e Uso de Instrumentos de Menor Potencial Ofensivo para Mulheres, que prevê campanhas educativas e orientação sobre os limites legais da legítima defesa e o uso correto do equipamento. Mas a delegada defende que o spray de pimenta não substitui o dever do Estado de proteger as vítimas e responsabilizar os agressores. 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Produção e reportagem, Cassie Balog.
2: Algumas informações esportivas. Na Liga das Nações Feminina de Vôlei em Macau, na China, a seleção brasileira acabou de vencer a Itália por 3-2 na semifinal e vai disputar o título da competição no próximo domingo, amanhã, às 8h30 da manhã. O adversário da seleção brasileira feminina de vôlei na final da Liga das Nações sai da outra semifinal que vai acontecer daqui a pouco, 8h30, horário de Brasília, também na China, a seleção da casa, a China, contra a Turquia. Fórmula 1 nesse fim de semana, agora acontecendo o treino livre, às 11 horas a classificação para a corrida de amanhã, às 10 horas, Grande Prêmio da Hungria de Fórmula 1. Domingo é dia de decisão da Copa Sudoeste de Futebol Chave Prata. Marmeleiro recebe Honório Serpa, a partir das 13h15 a bola rola no Complexo Esportivo Wilson Henrique. Como o Marmeleiro venceu a primeira partida pelo placar de 1-0, tem a vantagem do empate para ficar com a taça maior da Chave Prata e ano que vem disputar a Chave Ouro, primeira divisão da Copa Sudoeste de Futebol. Não haverá cobrança de ingresso, entrada franca amanhã, domingo, no módulo esportivo, a decisão da Chave Prata da Copa Sudoeste com total cobertura da Rádio Cristal. Pelo Campeonato Brasileiro de Futebol da Série A, teremos hoje a abertura da 20ª rodada, com os jogos 18h30, Atlético Paranaense Internacional, Santos e Chapecoense, 20h30, Vasco e Mirassol. Domingo, 16 horas, Cruzeiro e Botafogo, Bahia e Corinthians. Domingo, 18h30, Bragantino e Coritiba, Grêmio e Fluminense, Flamengo e São Paulo. 19h30, Remo e Vitória, Palmeiras e Atlético Mineiro. É a rodada da Série A do Campeonato Brasileiro para este final de semana.
3: Estados Unidos e Israel ampliam ação na Venezuela um mês após terremotos. Reportagem Adriana Moisés.
4: A tragédia provocada pelos terremotos que atingiram a Venezuela completa um mês nesta sexta-feira. Enquanto as buscas por desaparecidos continuam em La Guaira, a resposta ao desastre também revelou uma mudança importante no cenário político do país. Militares dos Estados Unidos e de Israel passaram a atuar lado a lado com o governo interino de Delcy Rodrigues, numa aproximação impensável durante os anos de Hugo Chávez e Nicolás Maduro. Vamos até Caracas conversar com o correspondente da RFI, Pedro Panunzio. Bom dia, Pedro. Qual é o balanço mais recente do número de vítimas divulgado pelas autoridades venezuelanas?
5: Um mês depois dos terremotos, a Venezuela contabiliza oficialmente cerca de 5.500 mortos. Mas esse número ainda deve aumentar. Isso porque as equipes agora concentram esforços na recuperação de corpos que permanecem sob os escombros. Desde os tremores do dia 24 de junho, quase 40 missões internacionais participaram das operações de resgate. Com o encerramento da possibilidade de encontrar sobreviventes, praticamente todas já deixaram o país. Permanecem, no entanto, duas presenças que vão além da ajuda humanitária e simbolizam a reorganização das alianças internacionais chavistas, os militares dos Estados Unidos e de Israel. Parte do contingente norte-americano está instalada no aeroporto de Maiquetia, o principal do país, que também foi afetado

0: afetado pelos terremotos. Outra parte permanece a bordo do navio USS San Antonio, ancorado em frente à costa de La Guaira. Ao todo, cerca de 2 mil militares norte-americanos atuam no país. Para o historiador Alejandro Velasco, professor da Universidade de Nova York, essa presença demonstra que os Estados Unidos passaram a exercer influência direta sobre a estrutura militar venezuelana. Ele também afirma que a aproximação com antigos adversários revela uma característica do chavismo, a capacidade de adaptação diante de mudanças políticas.
1: Pedro, a presença de militares israelenses também chama atenção, não?
0: Sem dúvida, talvez seja até uma mudança mais simbólica. Durante o governo de Hugo Chávez, a Venezuela rompeu relações diplomáticas com Israel em 2009, na esteira de ataques contra a Palestina. Hoje, militares israelenses circulam livremente pelo país caribenho, apesar de Caracas e Tel Aviv não terem restabelecido formalmente as relações diplomáticas. Os israelenses trabalham na etapa de reconstrução. Segundo o porta-voz das Forças de Defesa de Israel, Roni Kaplan, eles implementaram um sistema que utiliza inteligência artificial e coleta de dados para definir prioridades, indicar quais estruturas podem ser recuperadas e quais precisam ser demolidas. Nesta semana, a delegação israelense foi recebida pela presidente interina Delcy Rodrigues.
1: Um mês depois dos tremores, Pedro, como estão os trabalhos de busca em La Guaira?
0: Um mês depois dos terremotos, familiares ainda procuram pelos corpos de parentes desaparecidos que podem estar sob os escombros. Assim como nas primeiras horas após os desabamentos, a principal força que sustenta as operações nessa segunda etapa é formada por voluntários. Ainda que a presença de bombeiros e agentes da Defesa Civil venezuelana se faça mais presente do que nos primeiros dias. Em um dos prédios onde buscas aconteciam, um agente da Defesa Civil venezuelana disse à RFI que os profissionais prestavam apoio, mas que naquele local quem comandava os trabalhos eram os próprios voluntários. Nesta semana, familiares voltaram a acreditar que um milagre ainda fosse possível, depois de relatarem ter ouvido ruídos sob os destroços de um edifício. Equipes especializadas fizeram uma nova varredura com equipamentos capazes de detectar sinais de vida, mas descartaram a existência de sobreviventes. A esperança de encontrar alguém vivo ainda resiste entre algumas famílias. Para a maioria, porém, o objetivo agora é recuperar os corpos dos parentes desaparecidos para, enfim, iniciar o processo de luto.
1: Uma tragédia tudo isso. Obrigada, Pedro Panunzio, por sua participação no Linha Direta de hoje. De Paris, Adriana Moisés, da Rádio França Internacional, em parceria com a agência Rádio Web.
2: O movimento pela aduana de Dionísio Cerqueira, Santa Catarina, em junho, cresceu em relação a maio em todos os aspectos analisados. Total de caminhões batendo o recorde mensal de fluxo, corrente financeira, importações mais exportações. A planilha com movimento de 2026, pela aduana divulgada dia 14 de julho pela Receita Federal, contém os valores em dólar. Para esta matéria foi considerado o câmbio de 15 de julho, quando a matéria foi editada e o dólar estava em R$ 5,08. O movimento de junho somou US$ 103.426.871, cerca de R$ 525 milhões. O total foi 20% maior que a corrente financeira de maio passado, que somou US$ 86.190.659. Do total de junho, cerca de R$ 346.900.000 foram de importações brasileiras. O percentual equivale a 66% do total do movimento do mês. O total das exportações de junho somou US$ 35.120.066, cerca de R$ 178.400.000. O percentual equivale a 34% do total do movimento do mês. As frutas, cascas de citros e de melões, produtos hortícolas, plantas, raízes e tubérculos comestíveis, produtos da indústria de moagem, malte, amidos e féculas, madeira, carvão vegetal e obras de madeira, plástico e suas obras, Outros principais países de importação, Argentina, Chile, Uruguai. Esses foram os produtos e os países que mais importaram. Principais produtos exportados, papel e cartão. Obras de pasta de celulose, papel ou de cartão. Fruta, cascas de citros e de melões. Carnes e miudezas comestíveis, móveis, mobiliário médico, cirúrgico, colchões e almofadas, leite e laticínios, ovos de aves, mel natural, produtos comestíveis. Esses foram os principais produtos exportados pela aduana. E os países, principais países de exportação, Argentina, Chile, dentre outros.
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4: No sul do país, o sábado marca uma melhora gradual nas condições do tempo. Curitiba e Florianópolis voltam a ter poucas nuvens e temperaturas em elevação, com máximas de 23 e 26 graus, respectivamente. Já Porto Alegre continua com muitas nuvens e tempo bastante úmido, com temperaturas entre 16 e 20 graus. A umidade relativa do ar permanece elevada em toda a região, variando entre 70% e 95%. As informações são do Instituto Nacional de Meteorologia. Sofia Muniz, o tempo e a temperatura.
5: Chegamos ao final de mais uma edição do Bom Dia Marbeleiro. Obrigado pela audiência, pela companhia. Continuem conosco. Vem aí a próxima atração.
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Bom dia, mais um dia em que nós estamos aqui para conversar sobre a Palavra de Deus. Está começando um momento de esperança. O texto de hoje se encontra lá em Hebreus 11:4. Pela fé, Abel ofereceu a Deus mais excelente sacrifício do que Caim, pelo qual obteve testemunho de ser justo, tendo a aprovação de Deus quanto às suas ofertas. Em Gênesis 4, nós encontramos o relato bíblico da história de Caim e Abel, os dois primeiros irmãos da terra. Deus pediu uma oferta de sacrifício, e ambos os irmãos trouxeram. Na descrição, eles se apresentaram ali perante Deus. Caim trouxe frutos da terra como oferta, e Abel trouxe as primícias do seu rebanho, né? Um cordeiro. E Deus se agradou de Abel, da sua oferta, e não se agradou da oferta de Caim. Se nós fôssemos ver uma oferta de frutos da terra, né? Frutas, legumes, uma mesa, né? Um altar ali com tudo isso, talvez fosse mais bonito, mas Deus havia pedido algo diferente, algo que representava um perdão dos pecados, algo que representava que a pessoa, o pecador, tinha se arrependido. Os dois sabiam que a oferta deveria mostrar a fé no Salvador e que em todo o tempo eles deveriam reconhecer total dependência de Deus para que obtivessem o perdão. Eles sabiam também que deveriam dar uma prova de obediência à vontade de Deus. Porque na Bíblia diz que sem derramamento de sangue não poderia haver remissão de pecados. E deviam eles mostrar a sua fé no sangue de Cristo. Ali estava sendo uma representação de Cristo que um dia morreria para remover o pecado da humanidade. Caim e Abel, ambos prepararam seus altares, ofereceram a oferta a Deus. Abel escolheu confiar unicamente nos méritos do sangue de Cristo. E Caim, ele pretendia se justificar por suas próprias obras e ganhar a salvação por seus próprios méritos. Ele se recusou a reconhecer que era pecador e que precisava de um Salvador. Apresentou uma oferta que Deus não havia pedido e não expressava o seu arrependimento pelo pecado que ele havia cometido. Hoje é necessário que nós examinemos também o nosso coração para ver se nós estamos sendo como Caim ou como Abel. É necessário que hoje nós pensemos se estamos nos apoiando unicamente nos méritos de Cristo ou nos esforçando para alcançar o favor divino pelas nossas próprias obras. Nós somos tentados a pensar que a tentativa de se justificar com as nossas obras ocorre somente com os fiéis que oferecerem penitências, que andarem diversos quilômetros, passando por privações ou por promessas. Porém, quando nós realizamos ações buscando reconhecimento e elogio humanos, quando guardamos os mandamentos de Deus ou auxiliamos uma pessoa, pensando que essa ação de alguma forma vai fazer com que a gente seja salvo, nós estamos retirando o mérito de Cristo, o único que pode salvar, e colocando isso como se nós pudéssemos alcançar a salvação sozinhos. Tudo o que nós fazemos, tudo o que nós somos, tudo o que nós temos é dádiva divina, é vinda do céu. E o único que merece glória por isso é Deus. Afinal, o pecado começou no céu quando um anjo quis honras que não pertenciam a ele. Que hoje nós possamos entregar nosso ser, a nossa vida completamente a Deus e confiar unicamente que o sangue de Cristo pode limpar todos os nossos pecados, que o sangue de Cristo pode nos salvar. Que sejamos então completamente libertos desse pensamento que por alguma coisa que nós fizermos podemos se salvar, mas
que pensemos que Cristo pode nos conceder a graça, né, de uma salvação, que isso é dom de Deus, não é nosso. Nós simplesmente precisamos nos arrepender e confiar em Deus, que Ele nos perdoa e quer um dia nos levar para o céu juntamente com Ele, para sermos eternamente felizes. Vamos orar? Bom Pai que está nos céus, nós agradecemos porque o Senhor está ao nosso lado e pedimos perdão dos nossos pecados, que possamos ter em nossa mente que o sangue de Cristo nos liberta, nos perdoa, possamos fazer a Tua vontade em gratidão àquilo que Cristo fez por nós na cruz, que possamos viver uma vida diferente porque Te amamos e confiamos em Ti. Queremos fazer a Tua vontade. Em nome de Jesus. Amém. Amanhã temos um novo encontro no Momento de Esperança. Até lá.

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Bom dia, bom dia, bom dia. Sábado é o dia 25 de julho. Tudo bem aí? Nosso café da manhã com você a partir de agora pela Rádio Cristal FM, pelos 92,9 na internet também. Mais um dia que Deus nos deu, gratidão a Ele, a Deus, né? Meio carrancudo lá fora, com cara de chuva, temperatura não muito alta ainda, mas pelo menos existe a expectativa de não chuva, porque já choveu, né? Miserável. O que é vencer na vida para você? Como é que você imagina vencer na vida? Porque eu penso que vencer na vida é algo assim muito pessoal. Vence na vida quem consegue ser feliz do seu jeito. Vence na vida quem é lembrado com carinho, quem é humilde, quem é generoso, quem é gentil. Vence na vida quem admira a conquista e a felicidade dos outros, a felicidade alheia, porque a pessoa entendeu que o brilho do outro não ofusca o seu brilho. Vence na vida quem é realmente feliz vivendo a sua própria vida e não a vida dos outros. Enfim, vamos viver um dia por vez, bem vivido, cada momento, cada instante, mas ame, muito amor no seu coração, ame o tanto que você puder.

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5: 8h20 da manhã, sabadão. 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Seja bem-vindo, como é que você está? Bom dia.
6: Bom dia, meu nobre amigo Valdecir. Eu mesmo por aqui, saindo de Beltrão, rumo a Dois Vizinhos, levando a Cristal de carona em alto e bom som. Vamos ali fazer umas entreguinhas e até meio-dia temos que estar de volta, porque de tarde é a hora do gole. Até agora temos que ficar na seca. Ótimo final de semana a todos, tudo de bom.
5: Tudo de bom, boa viagem. Vamos juntos até Dois Vizinhos então, né? Nesta manhã de sábado, depois tem a sessão de descarrego lá em Dois Vizinhos, né? Do Brutus. Um abraço, Aldinei, para ti e para tua família. Mas aquele gole de tarde é bem com moderação, bem devagar, certo? Devagar e sempre, né, Aldinei? Abraço para ti. 8h22, daqui a pouquinho tem o Guia dos Astros. É sábado dia, amanhã tem a decisão da Copa Sudoeste de Futebol no Complexo Esportivo Wilson Henrique. Querendo mandar a sua motivação aí, você manda, pode sugerir um placar também, é bacana, né? Se envolver. Todos os caminhos levam ao Módulo Esportivo amanhã para a grande final, Marmeleiro e Honório Serra. Bom dia, alô sabadão, abraço para ti, bem-vinda, bem-vindo.

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1: É isso aí, a página virou, virada. Falar em página virou, tem uma música nova aqui da banda Alma Latina. Página virada? Página virou, uma coisa disso por aí, né, Chiquinho? Tava tomando um café com o Chiquinho ali na sala de café, né? Trocando umas ideias, eu vou chamar a Jana de Paula para nós terminar a prosa aí, Chiquinho, e tomar o resto do café do copo. 8h26, Jana de Paula, então vem, a sua vez, enquanto eu vou tomar o café, né, Giovanni Correia? Bom dia, seu Giovanni, de boa, na escuta.
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3: Olá, amores! Chegando por aqui, finalzão de semana, sábado 25 de julho, dia de São Cristóvão, dia do colono, dia do motorista, dia de São Tiago Maior, dia mundial de prevenção do afogamento, hoje é dia da imigração alemã no Brasil, é dia do escritor também, é dia da mulher negra, latina e caribenha, hoje também é comemorado o Dia Internacional do Bem-Estar Judicial, né? E se você faz aniversário hoje, parabéns, que este novo ano seja tempo de renovação, de amor, de muita saúde e realizações. Afinal de contas, você merece, né? Parabéns por mais um ano de vida e chegando com previsões astrológicas falando pra você de Áries, Touro, Gêmeos e Câncer.
4: Áries, de 21 de março a 20 de abril.
3: Bom dia, Áries! Se a energia do dia está te deixando pra cima, aproveite para valorizar as coisas simples que te fazem sorrir. Um encontro com os amigos, uma risada sincera ou até mesmo uma conversa leve pode marcar o seu dia, tá? O amor vai rolar assim, numa vibe certa, no momento perfeito. Nada de pressa ou afobação. A cor é nude, número 11.
4: Touro, de 21 de abril a 20 de maio.
3: Touro, mesmo com uma agenda lotada, o coração pede por momentos mais humanos. Que tal parar um pouco, respirar fundo e curtir uma boa conversa ou um carinho inesperado, hein? Pequenas pausas afetam positivamente a sua saúde mental e emocional. Agora é hora de deixar tudo fluir na vibe certa. Tipo, aquela dança que tá tudo no ritmo. Para de lado o pensamento ruim que só pesa o coração. Se liga nas surpresas boas que estão por vir, tá bom? A cor é violeta, número 1.
4: Gêmeos, de 21 de maio a 20 de junho.
3: Gêmeos, hoje o que você aprendeu com os altos e baixos da vida pode se tornar o seu maior trunfo. Cada desafio já vivido se transforma em coragem e cada alegria em inspiração. Conecte-se com quem valoriza o seu caminho. Compartilhe sua história com orgulho. A cor é marfim, número 8.
4: Câncer, de 21 de junho a 22 de julho.
3: Canceriano, o clima geral está vibrando em empatia e solidariedade. Aproveite essa sintonia para estender a mão, apoiar alguém ou simplesmente escutar com atenção. O bem que você oferece ao mundo hoje pode voltar multiplicado amanhã, tá bom? Ah, no amor, não deixe nada atrapalhar o que você saberá que tem tudo pra dar certo. Essa pessoa, né, é a pessoa talvez ideal, né, pra um relacionamento incrível. Mas para isso rolar, né, de boa, você precisa dar o passo inicial, tá? Já já a gente volta com previsões pra Leão, Virgem, Libra e Escorpião.
1: Daqui a... Obrigado, Jane de Paula, 8h30 da manhã, hein, Paula Botega. Hoje o torresmo sai aí de qualquer jeito. Bom dia. A Marley também, aquele abraço, Marley. 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
1: Bora lá, 8:31, hein, Jussara, mãe do Galo?
5: Bom dia, Valdecir. 3-0.
1: 3-0 para Marmeleiro, diz a Jussara, amanhã, na decisão da Copa Sudoeste. Isso, bora lá então para o jogo. Amanhã, 3:15, começa a partida, mas bem antes já esteja lá, porque tem aquele protocolo todo, né? O cerimonial, a chegada da torcida. A Rádio Cristal vai chegar bem cedo, né, Gilmar Garbim e Silmar? Bem cedo. Vamos almoçar amanhã no campo. Ei. Bora lá com a nossa manhã de sábado. Pode mandar o seu alô que eu vou atendendo aqui. Devagar, devagarinho, todo mundo vai ser lembrado. Para chegar até aqui, você manda pelo 999-16-5518.

0: ser.
1: Aí, judiou, né? Judiou demais. O convite de casamento, 8h34.
2: Não deu pra tirar a anela do pensamento.
1: Ó, quem tá indo aí em direção a Pato Branco, Vitorino, Pato Branco, tem obras. Pare e siga hoje, né? Logo hoje, entre Pato Branco e Vitorino, tem pare e siga. Então vai devagar, sem pressa. 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Meu amigo Hamilton Celer, o Palito, tudo bem, Palito? Bom dia, meu jovem. Bom sábado pra ti. O Palito tá me dando uma sugestão, fale pouco hoje, porque tem que poupar a garganta para amanhã gritar muitos gols, para Marmeleiro ficar campeão. Bora lá então, Palito. Vamos torcer que eu possa gritar aí vários gols, né? Pelo menos um, né? Um golzinho já tá bom. Nem precisa um, talvez, né? Se jogar com o regulamento embaixo do braço, o empate sem gols chega. Ou com gols, né? Tanto faz, porque venceu por 1-0 a ida. E o jogo de volta amanhã, então, no módulo esportivo Marmeleiro e Honório Serpa. Vamos lá receber bem os visitantes. Comparecer em peso no módulo esportivo. 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É a Cristal de ponta a ponta. A emoção da Copa Sudoeste é aqui, com certeza. 8h36, quem mais? A Beth, bom dia, Beth. Ah, muito bem. Vamos falar bastante da festa de São Cristóvão, né? Da festa da guarda, no decorrer ainda deste dia. Amanhã tem a festa com a procissão, benção dos carros e tudo mais. A Beth está dizendo que aí na feira, né? Na feira da praça tem venda de carne também para a festa de São Cristóvão amanhã. Então daqui a pouco a gente reforça mais os lugares aí que tem carne para venda ainda para a festa de São Cristóvão amanhã. 8h37, dá tempo de tocar mais uma aí antes da Jana de Paula voltar, enquanto ela vai tomar o seu café lá. Neste dia 206 do ano de 2026, tem... Essa aqui você conhece, né, Palito? Essa aqui não pode faltar nas rodas de viola, nas tardes, nos happy hours, sexta-feira principalmente.

0: Brasil.
1: Aí então a Estrela de Ouro, às 8h40. Meu amigo Peba está de aniversário hoje, Marco Aurélio Simão Júnior, o Peba, 37 anos. Parabéns, Peba. Feliz aniversário para você, muita saúde, que Deus abençoe. Obrigado pela companhia sempre, pelas boas energias aí também. 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Hoje é dia de São Cristóvão, dia do motorista também, o nosso abraço. 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
3: Leão, bom dia! O universo pode te apresentar uma bifurcação importante no dia de hoje. Reflita com carinho sobre o que realmente quer para o seu futuro. Planejar é essencial, mas ouvir a intuição também faz parte. Caminhos promissores se abrem quando há coragem. A sua cor hoje é verde, número 26.
4: Virgem, de 23 de agosto a 22 de setembro.
3: Virgem, seu lado solidário está em evidência, mas lembre-se, ajudar os outros também exige sabedoria. Nem todos merecem o seu esforço. Estabeleça limites saudáveis e, se puder, resgate algo que te traz alegria. Pérola é sua cor hoje, 60. Número de sorte, Virgem.
4: Libra, de 23 de setembro a 22 de outubro.
3: Libra, se tudo parece muito repetitivo, talvez seja a hora de fazer algo diferente, mudar o trajeto, experimentar um novo sabor ou ideia. A inovação começa na atitude. Um dia de quebra de rotina pode ser tudo o que você precisa para clarear a mente, tá? A cor é azul, número 38, Libra.
4: Escorpião, de 23 de outubro a 22 de novembro.
3: Escorpião, você está mais forte do que imagina. Essa confiança silenciosa que cresce dentro de você é o sinal de que está pronto para assumir novos papéis e se destacar. Siga os seus instintos, não ignore os sinais e acredite no que sente. A cor é roxo, número hoje, 60. Voltamos rapidinho com as últimas previsões para hoje. Sagitário, Capricórnio, Aquário e Peixes. Volto já.
1: Já, daqui a pouquinho. Obrigado,
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1: 8h44, bom dia, Maria Gorete Gamla. Alô, quilômetro 6, bom dia para todo mundo aí. Hoje a Maria Gorete está homenageando seu esposo, o marido Cleomar Daniel, que está de aniversário. Alô, Cleomar Daniel, muita saúde, muita paz para ti. Em nome da sua esposa, Maria Gorete. Todo mundo aí da família também, muita saúde, muitas alegrias aí na sua vida, né? Obrigado, Maria Gorete Gamla, alô, quilômetro 6, família toda, e parabéns ao aniversariante, o Cleomar Daniel. Muita saúde, né? Os presentes, manda para ele. 8h44, a Farma Ofertas está na Avenida D'Ambrosio Piva, esquina com a Macali, no centro de Marmeleiro. 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

0: Salete está mostrando aqui um fogão, né? No capricho aí, com um monte de pinhão sendo sapecado na chapa, né, Salete Bottega? Obrigado aí pela companhia também. Um bom pinhão, né, para vocês. Seu Valdir Antunes, então vamos dançar hoje, né, seu Valdir Antunes? No Bar o Passarela hoje, daqui a pouco eu falo mais aí, tá bom, seu Valdir? Bom dia.
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0: 8h47, 13 para as 9. Meu amigo Loimar Morche. Ah, tudo bem, Loimar? Diga aí, como é que você vai assistir o jogo amanhã ou não?
1: Bom dia, Valdir. 4-1, fora os ameaços. Boa transmissão, estaremos lá.
0: Obrigado, Loimar. 4-1, fora o baile, né? Isso. Então é 4-1, bom placar. Bom placar. Obrigado, Loimar. Deixa eu perguntar para a Mary também. A Mary também quer dar o placar aí, Mary? Diga lá.
2: Bom dia, Valdecir. O meu placar é 2-1 e vou assistir o jogo.
0: Olha aí.
2: Boa transmissão.
0: Obrigado, Mary, a esposa do Loimar, né? Obrigado pela companhia de vocês também. Bom dia e um bom jogo para todos nós amanhã. Marmeleiro e Honório Serpa, final da Copa Sudoeste de Prata.
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2: Já estamos de volta por aqui com as últimas previsões para este sábado. Sagitário, sua criatividade estará explodindo, gerando várias ideias inspiradoras. Use essa energia para realizar atividades que façam seu coração vibrar e contagiem as pessoas ao seu redor. Quanto mais você cultivar atitudes positivas, mais se conecta com o seu melhor lado, tá? Hoje a sua cor é lilás, número 6.
3: Capricórnio, de 22 de dezembro a 20 de janeiro.
2: Capricórnio, muitas oportunidades boas podem aparecer, mas é fundamental controlar suas emoções para aproveitá-las bem. Evite reagir com raiva ou impulsividade. Se sentir a irritação crescendo, respire fundo e mantenha o autocontrole. A cor para hoje é verde, número 5.
3: Aquário, de 21 de janeiro a 19 de fevereiro.
2: Aquário, um momento especial de conquista está chegando, algo que você já aguardava há tempos. Esse evento importante exigirá coragem para escolher o melhor caminho. Independentemente da escolha, uma energia positiva vai dominar. Amarelo é sua cor hoje, 62, número de sorte, Aquário.
3: Peixes, de 20 de fevereiro a 20 de março.
2: Peixes, algumas surpresas estão a caminho e podem chegar de forma inesperada. Pode ser que aquela oportunidade que você deseja apareça de repente, então fique atento para não deixá-la escapar. O clima está favorável para acontecimentos especiais. No amor, sabe aquele momento em que, do nada, alguém aparece na sua vida e tudo parece ganhar um novo sentido? É isso mesmo. Os encontros inesperados têm um poder incrível de transformar. Preste atenção. A cor para hoje, azul. Número 93. Bem, vamos ficando por aqui hoje de volta na segunda-feira com mais previsões astrológicas para você ainda neste mês de julho. Beijo no coração. Até segunda, não esquece não, tá?
4: Claro que
2: tchau,
4: não.
2: Tchau.
4: Obrigado, Jane. Até segunda. Amanhã com 52 minutos, mandar um bom dia aqui para dona Nilce Bueno. Não tem café hoje, só boas energias para Marmeleiro. É só agradecer, sorrir e viver, né, dona Nilce Bueno? Então, boas energias enviadas aí para a equipe de futebol de Marmeleiro. Estou em mãos aqui com o Jornal de Beltrão e dentro dele a página social hoje que o Nereu prepara no sábado, destacando então esta decisão da Copa Sudoeste. Domingo passado, Benhur de pênalti marcou os 42 minutos, 1-0 lá em Honório Serpa, que a Rádio Cristal transmitiu, com o Ayrton, com o Silmar e com o Gilmar. E agora o jogo de volta amanhã no Módulo Esportivo, a partir das 15h15. Um pouco antes aí das 3 horas, já a Rádio Cristal estará ao vivo por lá, com toda a equipe, trazendo as informações do jogo. Então, se houver empate, Marmeleiro está com a taça na mão. E outros assuntos importantes aqui, né? Os Caipirovski, né? Os caipiras aqui, as festas que aconteceram e etc e tal, nesta página social de Marmeleiro hoje no JB. E também o Encarta, aquele suplemento, mais de 1000 exemplares do Colonos e Motoristas, destacando a festa da Guarda São Cristóvão, mais uma que acontece em Marmeleiro amanhã. Tudo aqui no Jornal de Beltrão. Bom dia, Idianes, como está você? Tudo certo? Sábado aí, é? Beleza, um bom chimarrão, um bom trabalho para todos nós.

Marcos Ribellucci, também na nossa manhã de sábado. Bom dia, Roberval Bugs. Viva São Cristóvão. Isso aí, Roberval. Hoje é dia de São Cristóvão. Aquele que transporta, aquele que protege, aquele que transportou Jesus nos braços, é isso? É uma data que homenageia, então, a figura de um dos santos mais populares do mundo, que é o padroeiro dos viajantes e peregrinos. Então, coincide com o dia do motorista, porque São Cristóvão é considerado o padroeiro dos caminhoneiros, taxistas, motoristas e viajantes em geral. Cristóvão significa o que leva Cristo, ou aquele que carrega o Cristo. Segundo consta, Cristóvão era filho de um rei pagão que o dedicou ao deus Apolo e que se chamava Reprobus. Ele se tornou muito grande, forte, e decidiu que serviria apenas alguém muito forte, poderoso e corajoso. Então ele encontrou um rei que achava ser muito poderoso, até ser conhecido por Satanás, a quem começou a servir. Enfim, tem uma história toda aí, né? Mas do outro lado, ele ficou, como ele era forte, né, transportando então as pessoas. São Cristóvão, padroeiro dos motoristas, nos proteja. 8h57, onde é que eu estava? Deixa eu ver cá. O Peba está de aniversário e está recebendo aqui então as felicitações. A FIA pediu para avisar o Peba que pague a costela assada. Pronta. Os parabéns então para o Peba, desejando tudo de bom para ele. Pediu para tocar a música Peão Tatuado. Peão Tatuado. Essa? Ai. Pague a costela, Peba, aí que a FIA está esperando, certo? 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Manda San Marino, página virou, toca um pouquinho aí.

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1: O Brasil registrou 40.775 mortes violentas intencionais em 2025. É o que apontam os números mais recentes do 20º Anuário Brasileiro de Segurança Pública, divulgado nesta quinta-feira. Apesar do número expressivo, o total de pouco mais de 40.700 mortes representa uma queda na casa de 8% em relação a 2024 e é o menor patamar dos últimos 14 anos. Os dados mostram também que, pela primeira vez, a taxa nacional de homicídios ficou abaixo de 20 mortes para cada 100 mil habitantes. O resultado mantém a trajetória contínua de redução da violência no país, que tem sido registrada nos últimos anos, com queda em todas as regiões brasileiras, e destaque para o estado do Amazonas, onde os assassinatos recuaram 32%. No entanto, o levantamento alerta para o aumento dos assassinatos em 7 unidades da federação, com destaque para o Rio Grande do Norte, onde a violência subiu quase 20% em função de disputas entre facções criminosas. As outras unidades da federação que registraram alta no indicador são Rondônia, Acre, Distrito Federal, Roraima, Mato Grosso do Sul e Rio de Janeiro. O relatório também aponta com preocupação o avanço da letalidade policial, que cresceu mais de 5% e atingiu o maior número da série histórica, 6.602 mortos por forças de segurança no ano passado. Outro ponto que vale destacar do anuário em relação às mortes violentas é que os homens são predominantemente os autores e as vítimas mais frequentes desse tipo de ocorrência. Já as mulheres, que são alvos cada vez mais frequentes de violência motivada por gênero, respondem por menos de 5% da autoria dos crimes. Da Rádio 2, Milena Abreu.
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0: 9h05, sabadão, corrido animado, né? Pré-jogo, pré-festa. Daqui a pouco o Aldemir também vai passar por aqui para dar o seu recado aí da festa da Guarda São Cristóvão. Já vou conversar com o Gilmar Garbim também para a gente fazer uma avaliação aqui, porque amanhã é dia de jogo. 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Expectativa então para uma decisão bacana amanhã. Domingo passado foi um pau com formiga lá em Honório Serpa. Você que esteve lá pode dizer disso, né? Porque tinha vento, gramado ruim, né? Um time enjoado para jogar, mas saiu, no, como diz você, né? Aquela frase que você diz, saindo vivo já tá bom, mas saiu com muito mais do que vivo, né? Com a vitória de 1-0. Bom dia, Garbim.
1: Bom dia, tudo bem?
0: Tranquilinho?
1: Então tá bom. Hoje você fala tanto no café aqui, eu vim, peguei até a garrafa e trouxe pra cá, pai, no café, né?
0: De 0
1: tá
0: a 10.
1: É, tá
0: de
1: bom.
0: De
1: tá
0: 0 a 10.
1: Tu que fez hoje?
0: Fui eu que fiz.
1: Ah, então vamos dar uma gavadinha, né? Porque, né?
0: Vamos dar 10 então,
1: vou gravar. Vamos dar 10 então, meu Deus do céu. Rapaz, e como é que tu tá pro jogo de amanhã, mano?
0: Pois é, o Palito sugeriu para eu não falar demais, né? Porque tem que gritar bastante gols amanhã, quem sabe, né?
1: O Palito vai pro jogo amanhã também. Amanhã eu acho que ele vai, né? Porque ele já prometeu duas vezes, né? Não foi.
0: Nós temos 18 mil habitantes em Marmeleiro. Com quem você fala, eu vou pro jogo. Acho que vai faltar lugar amanhã para tanta gente lá, né?
1: Não, o jogo tá assim, ó. É véspera de final, vale dizer. Primeiro falar do jogo de domingo, que foi um jogo, não tem como você descrever um jogo
0: fora daquele, do normal.
1: Fora
0: da curva.
1: Fora da curva, fora. Um campo ruim, né? Um vento a 40 por hora, eu acho, né?
0: Mais, né?
1: Porque era um absurdo, cara. A bola, os atletas batiam um tiro de meta, a bola, em vez de seguir reto para frente, ela subia, né? Até na linha da metade do campo e via de volta, né? Então era uma coisa assim, absurda. E a piazada foi guerreira, cara, foi guerreira, aí o time tá focado, essa piazada aí quer ficar campeão, acho que isso é importante, né, e Marmeleiro acho que é o único título regional que ainda não tem, é esse da Copa Sudoeste, né, enfim, a estrutura lá de Honório Serpa, muito capenga, né, o município não tem um estádio, não tem um campo, lá é um campo dos veteranos, né, bem complicado, mas Marmeleiro foi guerreiro, se manteve no começo, assim, foi um certo sufoco, o goleiro Tibério fez umas defesas boas, né? Quase levou um gol por causa do vento e a bola bateu nele e solo, enfim, é assim, né, o que a gente fala, né, Valdecir, para ficar campeão às vezes tem que ter um pouquinho de sorte também, né?
0: Uhum, com certeza.
1: Mas eu acho que nós temos que se preocupar com amanhã, né? Amanhã, aquilo que a gente fala, amanhã é o dia que você, lá para trás, não valeu mais nada, né?
0: É, o que vale é amanhã, né?
1: É, mas eu acho que o time está focado, o time precisa entrar focado sempre, né? Eu acho que está todo mundo à disposição, isso que é importante, né? E nós, Valdecir, eu, por exemplo, agora em agosto, vou completar 22 anos de repórter, né? Junto com você, aqui na emissora e tal. Eu acho que esse título nós temos que comemorar. Primeiro, claro, tem que ganhar, né? Uhum. Marmeleiro ficou 3 vezes na LBF, né? Seguida, no regional, o salão, né? E agora o campo. Então, eu acho que essa piazada quer.
0: Com certeza.
1: E o município de Marmeleiro quer. E se o município, se as pessoas, se os torcedores querem, Valdecir, amanhã tem que ir a campo.
0: E tem que entender que a equipe está jogando para a torcida, né? Não é, eles, claro, querem vencer e tal, mas tem que dizer que, pensar que tem que fazer um espetáculo, fazer bonito, jogar com vontade, porque a torcida quer
1: isso. Mas eles estão, né? Eles estão focados, eles estão interagindo com a torcida, uhum. Isso é importante. Ah, mas amanhã o tempo vai estar assim, garoantinho, que tem a possibilidade. Azar, né? Azar, gente, é amanhã. Tem que ir todo mundo para o estádio. Não tem esse negócio aí de ficar em casa. A Copa do Mundo acabou. A Copa do Mundo, para nós, é Marmeleiro campeão.
0: Exatamente.
1: Né? Porque o Brasil fez fiasco lá na Copa, no time brasileiro. Né? Uhum. O Marmeleiro quer ficar campeão regional. Essa piazada quer ficar campeão regional. Né? E eu acho que tem que ir com emoção, tem que gritar, tem que apoiar, tem que, entendeu? Ir para cima dos caras. Sempre falo, respeitar. Tem que ganhar bem.
0: Claro.
1: Respeita o time e ganhe bem. Se precisar fazer um, dois, três, claro, 1-0 tá bom, né? Se não dá para fazer mais. Mas eu, na minha opinião, o time de Marmeleiro tem condições, sim, de ganhar e vai ganhar e com folga, né?
0: É a 12ª partida, são 10 vitórias e um empate, né?
1: Tá, então... isso também é inédito, uhum, né? É. Qual o campeonato que você joga 12 partida e não perde nenhuma.
0: Perde nenhuma, né?
1: Nenhuma. Então o Marmeleiro tem condições, sim, e eu acredito que amanhã nós vamos fazer uma festa boa, né? E eu falei, eu sonhei, Valdecir, que eu tirei a foto com a taça.
0: Olha aí, ó. Então,
1: né? Que nem aquela vez, não sei se tu se lembra do terceiro título do Marmeleiro, que quando na abertura da jornada eu falei que eu tinha sonhado que ia tirar a foto da taça.
0: E deu certo.
1: E deu certo. E amanhã vai dar certo de novo.
0: Profetizando.
1: Né? Não, mas é. E a dona Nilce já está com a velhinha lá na santinha lá, né, dona Nilce? Então, é assim. E todo mundo, quem não puder ir a campo, que acenda uma velhinha que torça com nós, e enfim, amanhã. E o Dalla Costa disse que vai vir, vai tomar o Gardenal também.
0: Tem que tomar o Gardenal amanhã, né? Porque vai ser um jogo com certeza muito tenso, né? Muito duro, porque a gente não sabe, né? E Marmeleiro tem esse poder de reação, porque quando estava na adversidade, conseguiu reverter, né? Quando saiu perdendo, por exemplo, né?
1: Mas assim, ó, uma coisa que eu escutei dos atletas lá de Honório Serpa, logo depois que terminou o jogo, porque lá é tudo junto, né? Vestiarazinho pequeno, enfim, tá, saía tudo perto ali. Daí eles falaram assim, não, nós vamos lá, vamos ganhar de 1-0 e vamos para os pênaltis. Então eles não entregaram a chimia, né?
0: Sim, não jogaram a toalha.
1: Não jogaram a toalha. Então, assim, ó, tem, por isso que eu falo que tem que estar focado, né? Porque, claro. Não, vamos fazer o gol a qualquer momento. Não é assim, né? Então...
0: E não tem ninguém suspenso, né? Eu estava vendo lá que o Marcelo Burato estava suspenso, mas eles já acertaram lá, porque se pegou um
1: pois
0: jogo de suspensão.
1: Estava,
0: né?
1: Bem estranho aquela coisa.
0: Estava até dia 27, né? Agora eles já retiraram. Então não tem ninguém suspenso lá na equipe de Marmeleiro, está todo mundo disponível para o jogo.
1: E eu soube também que o Luiz estava tentando um efeito suspensivo e tal, né?
0: Talvez, né?
1: Talvez, essa informação não sei se ele conseguiu, né? Mas se vier completão, se não a piazada que tá lá, dá conta do recado.
0: Com certeza. O importante é fazer parte, né? Joga ou não joga, tá no grupo, claro, e assim a coisa
1: não
0: funciona.
1: Mas a piazada tá focada, assim, tá bem. O coletivo dá para perceber que, assim, não é um coletivo disperso, é um coletivo unido, né? E isso é importante para conquistar título também, né?
0: Com certeza. Amanhã vamos começar um pouco mais cedo, né? Antes das 3, certamente, já estaremos no ar, trazendo a chegada do torcedor, enfim, o clima do jogo amanhã. Esperamos que o torcedor também respeite os visitantes, né? Faça bonito, mostrar que Marmeleiro joga futebol, é solidário, é hospitaleiro, recebe bem os visitantes também.
1: E faz parte da história do Sudoeste, né? Principalmente no esporte, Marmeleiro, cada pouco tempo, está disputando título, né? Regional. Então, certo.
0: Já todo mundo sabe, né?
1: E isso, Valdecir, se você pegar o time de hoje, que vai disputar a final amanhã, uma boa parte é a base da escolinha de Marmeleiro.
0: Sim. Né? Todo mundo que passou, né, nas bases aqui.
1: Claro, é a importância que tem também. Então tem uma história, tem um passado que você pode juntar as coisas, né?
0: E amanhã certamente virão prefeitos, né? Pelo menos prefeito da região, o pessoal da ESUPAR, algumas autoridades estarão presentes aí, então vamos fazer bonito, vai ter todo o protocolo, né?
1: Ah, o presidente da ESUPAR estava lá em Honório, aquele
0: tava
1: dia.
0: Lá. O Hércules, lá de Salto do Lontra.
1: Ele estava lá.
0: E certamente vai estar amanhã, porque amanhã também começa a decisão da Ouro, né? Entre Planalto e Ampere, mas como é o primeiro jogo, depois o jogo da volta vai ser em Ampere no outro domingo.
1: Com certeza.
0: Beleza, Garbinho? Obrigado pela sua visita aqui, então. Obrigado por ter gostado do meu café. E amanhã, então, se atraquemos
1: na choradeira. Na brincadeira, não, né?
0: Na alegria, né? Logo cedo, o Silmar vai preparar também lá a câmera, né? Para trazer as imagens lá no Facebook. E, como você disse, não estamos chegando agora, né? Não estamos chegando só já embarcando na cabine da Kombi, né?
1: Faz 22 anos, cara. Tem atleta aí, uma boa parte desses atletas aí que vão disputar amanhã, a final, não tinham nem nascido.
0: É quando a rádio começou a acompanhar,
1: quando,
0: né?
1: E quando nós tínhamos que puxar, hoje está de boa, né? Puxar 300 metros de fio, chegar lá, não tem energia, bode, cabrito, derrubando mesa, né, remontando tudo. Rapaz, é uma história,
0: é
1: né?
0: É uma história. Então hoje, chegar, pegar a mesa pronta, né, pegar tudo pronto, tá, é bem fácil, né? Agora, passar o que muita gente passou.
1: Não, mas aí outra coisa, né, Valdir, só para encerrar, a gente reclama da estrutura de marmeleiro, né? Hoje, se você fizer uma avaliação na nível de região, que nem a gente que visita em todos os municípios, praticamente do Sudoeste, Marmeleiro tem uma das melhores estruturas.
0: Arquibancada coberta, né? Claro que ainda falta, a gente, não é que a gente reclama, a gente cobra, né? Que algumas melhorias precisam ser feitas, né? Mas tem uma estrutura aí bastante invejável, principalmente para quem trabalha, né? Para o pessoal da imprensa, se tiver aí 10 emissoras de rádio e TV que precisam filmar o jogo e transmitir o jogo,
1: tem
0: os postes na frente ali, mas tudo bem, mas dá para se posicionar embaixo da coberta ali bem tranquilo.
1: Mas é isso. Até amanhã, torcedor, é o teu dia. Marmeleiro precisa do teu apoio, precisa do teu grito de guerra e nós estamos lá para ajudar e vamos ganhar esse título.
0: A entrada é franca, né? Lembrar que é de graça a entrada.
1: Então, melhor ainda, né? Mas também se fosse cobrado 5 pila, né? Claro que não pode cobrar porque é um campeonato da Exupar, né?
0: Eu não perguntei pro Alan de cobrança, mas acho que não, né? Até onde eu sei é de graça.
1: Não, mas eu acho que agora tem que ser. Se não foi cobrado até agora, não, por que vão cobrar no final?
0: Né? E não esquecer do torcedor levar um radinho, levar um celular com fone de ouvido para escutar a nossa transmissão também, né? Para poder saber o que está acontecendo no campo, é bom ir ouvindo o jogo.
1: Exatamente.
0: Até amanhã, Gabi. Toma o Gardenal cedo.
1: Ah, eu vou tomar cedinho.
0: Amanhã, cedinho. Concentração total, né? É, aquela ansiedade, aquela tensão, né? A gente fica uma semana sem dormir, né? Quando tem uma final dessa envergadura, né? É uma emoção a cada dia. Muito bem, conversei com o Gilmar Garbim, então, nosso repórter, que amanhã estará no gramado do Módulo Esportivo também, nessa grande final da Copa Sudoeste, Marmeleiro e Honório Serpa, Chave Prata.
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0: 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Nossa manhã de sábado, bom dia pra você, 9h22.
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0: 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Vamos lá com o ouvinte chegando, participando aqui. Bom dia. Alô?
7: Quem é? Bom dia, Laurici.
0: Bom dia.
7: Tudo bem?
0: Bom.
7: Eu? É o Pedro Borges aqui. Assim, eu meu pra cá é 3-1 com o Marmeleiro.
8: 2-1.
0: 3-1 é bom.
7: E a minha esposa aqui, a Silvia, diz 2-1. E o meu é 3-1.
0: Tá bom.
7: Pedro.
0: Beleza, então, seu Pedro?
7: Tá. Um abraço pra você aí. Bom programa. Até amanhã.
0: Dona Silvia, segunda-feira vamos conversar, né? Lembra de segunda-feira, se der esse placar aí no tempo normal, né? Lembra de a gente destacar aí as pessoas que estão sugerindo o placar, né? 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O Peba disse que dá 3-0 para o Marmeleiro. Está bastante otimista, hein, Peba? Mais alguém lá? Zulmira, bom dia.
9: Bom dia, Valdecir. Eu diria 1-0 para Marmeleiro.
0: Ah.
9: Que é Zumira.
0: Beleza, Zumira. 1-0 tá bom, né? Tá bom, bom tamanho. Obrigado pela companhia aí também. A dona Alcenira tá pedindo música do Teixeirinha para os motoristas. Que São Cristóvão proteja todos os motoristas. Hoje é o dia dos motoristas e viajantes em geral, né? Obrigado então, dona Alcenira. 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

0: Eitas na Bahia, Porto Velho em Rondônia, Manaus no Amazonas, Olinda em Pernambuco, Ananindeua no Pará e Teresina no Piauí. Da Rádio 2, Milena Abreu.
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3: Muito bem, 9h33, está saindo um sol lá fora, né? Tomara que esse sol perdure para sempre. Continue aí o sol hoje e amanhã para que tenhamos um final de semana bacana aí de futebol também. 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Tudo cabe no seu bolso. 9h34, nossa manhã de sábado, estou com o Aldemir, que é o presidente da Guarda São Cristóvão, para falar da festa dos colonos e motoristas. Ainda tem venda de carne hoje, né, Aldemir? Seja bem-vindo, meu jovem. Bom dia, presidente.
4: Bom dia, Valdecir. Bom dia aí os ouvintes da Rádio Cristal de Marmeleiro. Então a gente está passando aí para reforçar o convite, né? Nós temos aí na correria dos preparativos para a grande festa que acontece amanhã na sede da Guarda São Cristóvão. Então hoje é dia 25, é dia de São Cristóvão, né? Padroeiro, protetor dos motoristas e o nosso santo padroeiro, que a entidade leva junto aonde vai ao São Cristóvão. Então a gente faz aí o convite para a população, a comunidade de Marmeleiro em geral, a participar da nossa grande festa amanhã. 8h, então, está sendo divulgada aí missa na Capela Santa Brígida, do bairro Santa Rita. Em seguida vem a carreata, saída de lá, ao redor da igreja, do pavilhão da comunidade. Vem até na Avenida Macalha, onde nós fazemos a bênção, né? E depois, aqui na sede da guarda, acontece os festejos. O almoço, meio-dia, tudo preparado. Aí já da cozinha, está sendo tudo preparadinho. O churrasco também, o pessoal já estão aí na organização, correndo atrás, já estão arrumando a churrasqueira, colocando a lenha, né? Tudo nos conformes. E de tarde tem várias atrações, né? Vai ter música com o Givanildo, né? Givanildo e o Trio do Som. E nós temos aí a rodada ali, as cautelas, né? Do bingo. Vai ser o sorteio, bingo eletrônico. Então vai ser o sorteio à tarde. E tem o Rei dos Caminhoneiros, tem o Rei dos Colonos. Tem uma grande atração para amanhã. Então a gente convida aí a comunidade em geral. Nós temos vendendo hoje ainda, vendendo churrasco, só até hoje, né? Que o pessoal se agilize, só até hoje à tarde. Nós temos ali na Praça Central, na Casa Paroquial, também está sendo vendido. Tem uma equipe vendendo ali na Feira Livre, né? Na praça. Tem ali no Baixo Confecções, ali na Livraria Santa Rita. Então nós temos vários pontos de venda ali no Cobema. E a partir da tarde, aqui na sede da guarda, vai ter venda, então, até o final da tarde. Amanhã, então, nós pretendemos não vender. Então, se antecipe, a previsão é que não vai chover, né? Vai dar um dia bonito, vai ficar meio assim, nublado, meio emburrado, mas não tem previsão de chuva. É uma chuvinha leve, uma garoinha que vai dar uma bênção. Essa chuvinha que vai vir vai ser a bênção dos carros de vocês. Vai ser abençoada, uma garoinha, mas depois da festa. Tá bom, pessoal? Venham, participem, colaborem, que a guarda sempre está aí à disposição de toda a comunidade Marmeleiro, em momentos difíceis, em momentos alegres. A guarda está sempre aí à disposição. Temos aqui uma ampliação do pavilhão, onde cabe

0: 500 pessoas a mais do que cabia, né, no nosso pavilhão. Nós colocamos 50 mesas, e essas 50 mesas ali no, na ampliação nova, cabe 500 pessoas. Então nós temos o abrigo para vocês se acomodarem direitinho. Tá bom, pessoal? Um abraço e até amanhã. E que São Cristóvão abençoe cada um de vocês.
1: Valeu, Aldemir, muito obrigado, né? Que São Cristóvão proteja todos nós. Amanhã, então, como ele disse, toda a programação já, né, preparada. 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Amanhã é o dia. Então se prepara aí, como ele disse, a carne vendo até hoje R$ 140 o espeto de 3 quilos e mais o kit cozinha por 35 e o bingo R$ 50 a cartela para concorrer a 10 mil em prêmios depois do almoço lá na festa amanhã. 9h38, vamos até às 10. Tem mais alguém lá? Bom dia.
2: Bom dia, Valdeci. Aqui é a Laurete. Queria oferecer a música A Casa da Vovó pro Bernardo Lewandowski, que teve de aniversário ontem, o meu cunhado, e para a esposa dele, Ana Lewandowski, que está de aniversário amanhã. Desejando um feliz aniversário, que Deus abençoe e proteja, muita saúde para eles. Se me atender, obrigado.
1: Valeu, parabéns para o Bernardo, obrigado, Laurete, conosco também nesta manhã de sabadão aqui, no nosso café da manhã de 25 de julho. 9h39, a Damazine. 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Bom dia, Claudete. Bom dia, dona Nair. Abraço para vocês aí. Bom dia, Cleusa. Cleusa está dizendo que dá 2-0 para Marmeleira amanhã contra o Honório Serpa, na final da Copa Sudoeste. E o Jandir diz que dá 1-1. Se for 1-1, Marmeleira fica com o título. Como venceu a ida por 1-0, tem a vantagem do empate, né, Jandir? Muito obrigado. Vale no tempo normal, né? Porque se, por exemplo, né, que por um azar o time de Honório Serpa vença por qualquer placar, de um gol de diferença, vai para os pênaltis daí, né? Aí o bicho pega. Aí é mão de Fischer. A Champions League, né? A Liga dos Campeões. Diz aqui o Jota. Um abraço, o Jota diz que amanhã, final do campeonato, o restaurante Pará 280, torcendo pela conquista do título, então, da equipe de Marmeleira amanhã. Obrigado aí pela parceria também, né? 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
1: Sorria então aí, sorria, meu bem. 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Bom dia, seu Ademir Schmidt. Tudo certo, seu Ade? Tranquilinho, de boa, trabalhando no sabadão? Isso aí, meu jovem. Obrigado aí pela companhia também. Se abrir a mensagem aqui, eu quero ver o que ele diz aqui. Está homenageando o Peba. Que Deus abençoe Peba grandemente. O Ade está desejando que Deus derrame chuvas e bênçãos sobre você. Desejando muitas felicidades. E já está pensando no costelão assado, né? É só marcar que diz que o Ade vai. O que ele escreveu lá? Pena em um churrasqueiro lindo que vai assar carne na guarda amanhã. Ah, pensar num churrasqueiro lindo. Deve ser ele, né? O mais lindo do Marmeleiro é o Ade Schmidt. Miserável, né, Peba? E é que pode com um homem desse. 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

0: 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Meu amigo Tique Polita, tudo bem, Tique? Depois eu vou ouvir aí o seu áudio, viu, Tique? O Tique disse que dá uns 3-0 pra Marmeleira amanhã e estará no Complexo Esportivo Wilson Henrique. Tava falando aqui com o Garbinho depois em off, pessoal da Avemar, da Associação Veteranos e Marmeleiro, está todo mundo se preparando para ir pro campo amanhã, já meio que devidamente uniformizados também. Olha que bacana. Então amanhã todos os caminhos, todas as conversas em torno aí da festa de São Cristóvão de manhã e à tarde, depois da festa todo mundo vai pro campo, o jogo começa às 3h15, Marmeleiro e Honório Serpa, decisão da Copa Sudoeste, Série Prata. Luiz Martini, bom dia, meu jovem. Como vai, seu Luiz Martini? 3-1, Marmeleiro, diz aqui o Luiz Martini amanhã, na decisão da competição também. Obrigado, Luiz, pela companhia. Um abraço aí para a dona Terezinha também. 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
1: 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Rose Cantora diz que dá 4-2 para o Marmeleiro. Uma chuva de gols, então, amanhã, hein, Rose Cantora? Que saiam muitos gols e que sejam gols favoráveis a Marmeleiro. Obrigado, Rose. Bom dia para você também. Alô, Elis.

Praia Velha também na nossa manhã de sábado, 9h54. O Adi tá me dizendo que outro dia viu uma cena deplorável na cidade aí. Como é que ele escreveu lá? Mas tu gostou, né? Bem que tu gostou, né, Adi Schmidt? Diz que tá meio judiado, então tu observou bem, né? Pelo amor de Deus. Então, 9h55, o tempo vai se esgotando aqui na nossa manhã de sábado. Amanhã é dia dos avós, 26 de julho. Você que tem a sua avó, o seu avô, amanhã é dia dos avós, né? Dia de São Joaquim e Santa Ana, que foram os avós de Jesus Cristo. Então, essa data é bastante importante. A origem é portuguesa, mas o objetivo é homenagear e agradecer toda a consideração, o carinho dos avós com seus netos. Você que tem a sua avó, o seu avô, não esqueça, então, de mandar aquele abraço, de comemorar esse dia junto com eles. Amanhã, dia

Então, 9h57, vencer na vida é algo muito pessoal. Vence na vida quem consegue ser feliz do seu jeito, quem é lembrado com carinho, quem é humilde, quem é generoso, quem é gentil. Vence na vida quem admira a conquista e a felicidade alheia, porque assim entende que o brilho do outro não ofusca o seu. Vencer na vida é realmente viver feliz, viver a sua própria vida. Ô Vladimir Gaiovics, bom dia. E essa peixaiada aí, homem do céu? Vamos fritar esses peixinhos aí, fazer aquela fritada de peixe, né, Vlad Gaiovics? Um abraço pra você. O Adi diz que dá 5-1 pra Marmeleiro, bastante gols, né? Tô indo pra casa. Vamos descansar, agradecer a sua companhia, desejar um bom fim de semana, temos muito pela frente. Final de semana é de muito esporte também, tem a festa dos colonos e motoristas amanhã, para você curtir, aproveitar a partir das 8 da manhã. E depois tem a decisão da Copa Sudoeste à tarde no módulo esportivo. O Vlad diz que está em Chopinzinho, no Alagado do Iguaçu. Diz que rendeu essa noite aí uma sacada de peixes, muitos peixes. Tá certo, Vlad? Obrigado pela companhia também, aí em Chopinzinho, ouvindo a Cristal lá pela internet. 9h58, deixamos então o nosso abraço, um beijo forte, um beijo no seu coração, um abraço forte, né? E um beijo no seu coração. Que os anjos bons cuidem de você no final de semana. Deixamos Vitor e Léo fechando todas de hoje. Um beijo.

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0: Louvado seja nosso Senhor Jesus Cristo, para sempre seja louvado. Você que está acompanhando todos os dias, você que está acompanhando só hoje, gente, hoje é um dia muito especial, temos muitos motivos para celebrar. Nós estamos na novena do Preciosíssimo Sangue de Jesus, sexto dia, novena do Preciosíssimo Sangue de Jesus, que é também do mês de julho, sexto dia. Celebramos hoje São Tiago Apóstolo, São Tiago Maior, não o irmão de Jesus, mas o irmão de João Evangelista, o Santiago de Compostela. E também celebramos São Cristóvão, dia dos motoristas, bênção dos motoristas. E amanhã, dia de São Joaquim e Santana, dia mundial dos avós. Isso mesmo, com mensagem do Papa Leão XIV. Tudo isso aqui no Experiência de Deus. Então quero saudar desde já. Chame um amigo, uma amiga, diga, olha, hoje tem muito a aprender, tem muito a rezar. Quero saudar a todos, a partir da Rádio Evangelizar, de onde tudo começa, as rádios irmãs, cujos nomes cito neste momento.
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0: 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Filhos e filhas, há muita coisa, então vamos juntos passar esta hora abençoada e celebrar tantos motivos, tantas celebrações, santos e santas. E claro, a mensagem do Papa Leão XIV para o Dia Mundial dos Avós e dos Idosos amanhã. Em nome do Pai, do Filho e do Espírito Santo. Amém. Naquele tempo, a mãe dos filhos de Zebedeu aproximou-se de Jesus com seus filhos. Ajoelhou-se com a intenção de fazer um pedido. Jesus perguntou, o que tu queres? Ela respondeu, manda que meus dois filhos se sentem no teu reino, um à tua direita, outro à tua esquerda. De quem ela estava falando e para quem estava pedindo? Exatamente, os filhos de Zebedeu tratam-se de João e Tiago Maior, os dois irmãos. Jesus respondeu à mãe, não sabeis o que estáis pedindo? Por acaso, podeis beber o cálice que eu vou beber? Eles responderam, podemos. Então Jesus lhes disse, de fato, vós bebereis o meu cálice, mas não depende de mim conceder o lugar à tua direita ou à tua esquerda. Meu Pai é que dará estes lugares àqueles para os quais ele os preparou. Quando os outros 10 discípulos ouviram isso, ficaram irritados contra os dois irmãos. Jesus, porém, chamou-os e disse, vós sabeis que os chefes das nações têm poder sobre elas e os grandes as oprimem. Entre vós não deverá ser assim. Repito, dentre vós. Falou aos discípulos, apóstolos, e fala a nós, nas nossas comunidades. Entre vós não deve ter opressão, não deve ter abuso da autoridade. Como deve ser? Ele continua dizendo, quem quiser tornar-se grande, torne-se o servidor. Quem quiser ser o primeiro, seja vosso servo. Pois o Filho do Homem não veio para ser servido, mas para servir e dar a sua vida em resgate em favor de muitos. Senhor Deus, como é bom ter fé. E nós te pedimos, Senhor, uma verdadeira compreensão deste Evangelho. O Evangelho nos mostra aspectos muito humanos entre os apóstolos. Uma briga, uma discussão entre quem manda. A mãe dos dois irmãos entrou ali com a maior boa intenção, mas houve ciúme entre os apóstolos. Houve discórdia. Isso denigra a imagem dos apóstolos? Não. Isso mostra que eram humanos. E assim como aconteceu, pode acontecer conosco, nas nossas comunidades. E o que fica forte hoje, pela fé, não devemos agir assim. Pela fé, não devemos oprimir. A fé deve nos fazer nos colocar a serviço. A fé deve fazer sermos aquele que serve, a exemplo de nosso Senhor, que não veio para ser servido, mas para servir e dar a vida em resgate de muitos. Senhor Deus, dai-me a graça de compreender essa verdade do Evangelho. Dai-me, Senhor, a graça de servir, desprendimento para servir, desprendimento para ajudar, desprendimento para buscar o último lugar, em tudo fazer a vontade de Deus. Como dizia uma senhora numa reunião na Assembleia Paroquial do Santuário, temos que buscar servir e não fazer para sermos vistos. Servi-lo e não ser visto. Ela entendeu muito bem. E esse é o sentido do Evangelho. Senhor, dai-nos a graça de fazermos por amor. Filhos queridos, povo amado de Deus, como eu disse, hoje o programa está recheado de tanta coisa. Santiago Apóstolo, vamos refletir. São Cristóvão, também sobre o Dia Mundial dos Avós e dos Idosos amanhã. São Joaquim e Santana. Tudo isso, no Experiência de Deus, nós só começamos. Nós vamos para o intervalo e nós voltamos. Volte comigo, chame um amigo, uma amiga, lembrando que estamos em plena novena do Preciosíssimo Sangue, sexto dia. Voltamos já.
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4: 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Sim.

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0: Queridos filhos e filhas, refletindo a começar sobre Santiago Maior. Por que Santiago Maior e Menor? Não é em grau de importância, não. É porque nós temos que distinguir Tiago, aquele que era da família de Jesus, chamado irmão de Jesus, portanto, irmão, primo de Jesus, e Tiago Maior, aquele que é filho de Alfeu, aquele que é irmão de João, o evangelista, aquele que é que brotou Santiago de Compostela. Queridos irmãos e irmãs, Tiago Maior e João tinham um caráter impetuoso, tanto que Jesus lhes deu um apelido. Nossa, padre, não sabia disso. Sim, filhos do trovão. No Monte da Transfiguração, naquela agonia, Tiago foi testemunha da transfiguração. Escreve o evangelista Mateus. Este apóstolo também foi testemunha na agonia de Jesus no Horto do Getsêmani. Diz o texto: tomou consigo Pedro, Tiago, é este Tiago Maior, e João. Jesus pronunciou o seu martírio no evangelho de hoje. Vocês podem beber o cálice? Eles disseram: podemos. E sua morte foi descrita nos Atos dos Apóstolos, que diz assim: naquele tempo, o rei Herodes começou a perseguir alguns membros da igreja. Mandou matar a espada Tiago, irmão de João. Depois da decapitação, segundo a lenda áurea, seu corpo foi transladado para Espanha. Segundo a tradição, e eu estive em Santiago de Compostela, numa peregrinação, houve um grande milagre. Este túmulo foi levado até Santiago de Compostela durante a perseguição dos cristãos. E foi quando, estando lá, foi descoberto e foi construído, já em 1075, o início da construção da Basílica de Santiago de Compostela. Portanto, também é de São Tiago a aparição em vida de Nossa Senhora, Nossa Senhora do Pilar. Em vida, uma bilocação aparece na Espanha, mostrando a Tiago que ele deveria permanecer evangelizando. Cabe-nos dizer, São Tiago Maior, rogai por nós. É sempre bom a vida dos santos. Aparecida, que a paz de Jesus esteja com você.
1: Bom dia, padre. Igualmente.
0: Deus abençoe. Você fala de onde, Aparecida?
1: Porto da Folha, Sergipe.
0: Porto da Folha, Sergipe. Como é que você me acompanha ali?
1: Pela Rádio Princesa da Serra Itabaiana.
0: Princesa da Serra Itabaiana, minha saudação. Diga lá, Aparecida.
1: Padre, eu liguei porque eu quero dar um testemunho e quero pedir orações também.
0: Vamos começar pelo testemunho, né?
1: É, em 2011, eu tentei tirar minha vida. Porque eu perdi minha visão, pensei que eu ia ser abandonada pelo meu esposo e toda a minha família. Eu tenho um bebê de 3 meses e outro de 3 anos. Meu marido saiu para parar a casa da mãe com meu bebê de 3 anos. Eu fiquei com o meu de 3 meses, dei banho, botei na cama e saí. Mas assim que eu saí, uma voz falava em meu ouvido, tia, volta, volta. Só que eu não obedeci. Aí quando eu peguei a corda para me enforcar, aí a voz saiu, volte, seu filho precisa de você. Eu voltei, abracei com meu filho e chorei bastante.
0: Meu Deus.
1: Mas só que Jesus passou na frente, graças a Deus. Eu não fui abandonada. Sim. Meu marido me colheu com todo amor e carinho. Fiz minha cirurgia e hoje eu estou aqui com honra e glória de Jesus.
0: Amém. Amém. Filha, arrepiei, fiquei edificado com o seu testemunho, Aparecida. E foi Deus mesmo que interviu. realmente só foi por Deus mesmo, não é?
1: É, sim, eu já ouvi o programa do senhor já.
0: Entendi, tá certo. E isso foi quando?
1: Em 2011.
0: 2011. Nunca mais veio esses pensamentos?
1: Não, sempre quando vem pensamento negativo, eu drogo meu joelho e clamo a Deus.
0: Tá certo. Então diga, graça recebida...
1: Graça recebida,
0: é
1: graça testemunhada.
0: Toca o sino, sacristão. Tá bom. Pelo dom da vida. E quem você quer deixar em oração?
1: É, padre, eu peço oração. Espero, eu tenho uma dor de ouvido, que eu não escuto nada. Eu peço orações pelo meu ouvido. Peço orações pela minha família, Silva Santos de Santana.
0: Silva?
1: Pela família do meu marido.
0: Peraí, sim, Silva sim. Santos...
1: De Santana.
0: Tá.
1: A de Santana é a família do meu marido. E tá. Silva Santos é a minha.
0: Tá.
1: É porque em 2020 meu pai faleceu.
0: Meus sentimentos.
1: Aí a minha família, padre, desmandou. Não é o que era mais, nós se reunimos mais em família. Aí assim, eu quero que nós todos voltemos para ficar com minha mãe. Assim, fazer a paz, né? Todos. E, ô padre, minha filha quer falar com o senhor.
0: Tá bom. Como é que é o nome dela?
1: Iziele.
0: Iziele. Quantos anos?
1: 12.
0: Tá bom, deixa eu falar com ela. Olá, Iziele.
2: Olá.
0: Tudo bem?
2: Bom dia, padre.
0: Deus abençoe. Sim. Bom dia. Como é que tá você? Tá bem?
2: Eu tô bem, senhor.
0: E você já tá na catequese?
2: Eu já tô na crisma.
0: Opa, agora fiquei feliz, hein? Já tá se preparando pra ser crismada.
2: É.
0: Que bom, que bom. E vamos rezar juntos?
2: Bora.
0: O que, que você gostaria?
2: É porque eu sou sozinha, meu irmão mais velho, ele casou. Aí meu outro irmão, ele já tem 15 anos, e eu tenho 12, aí me sinto sozinha. Aí eu queria que o senhor fizesse a oração pra eu ter uma irmãzinha.
1: Minha mãe não consegue engravidar.
2: Minha mãe não consegue engravidar.
0: Tá bom, vamos pedir. Nada melhor do que pedir a Nossa Senhora. Então vamos rezar juntos uma Ave Maria.
2: E a oração também para o meu irmão de 15 anos, que ele tem epilepsia, está em Paracaju.
0: Como é o nome dele?
2: José Henrique.
0: José Henrique. Vamos rezar uma Ave Maria juntos? Ave Maria, cheia de graça, o Senhor é convosco. Bendita sois vós entre as mulheres. E bendito é o fruto do vosso ventre, Jesus. Santa Maria, Mãe de Deus, rogai por nós, pecadores, agora e na hora de nossa morte. Amém. Nossa Senhora, abençoai a Iziele, abençoai o irmão que está indo para... que tem epilepsia. Nós te pedimos por essa, pela Aparecida, se for da tua vontade, Senhor, conceda-lhe um filho, mas que a família esteja em paz e que nenhum pensamento ruim possa mais uma vez crescer dentro da mente, do coração e no seio da família. E como ela pediu, que a família possa se reunir em torno da mãe. Amém. Deus abençoe a Aparecida de Porto da Folha, Sergipe. Minha saudação, Rádio Princesa da Serra de Itabaiana, Sergipe. O diretor José Queiroz, Bispo Jorge Luiz Amaral Muniz, da Diocese de Propiá. Amado povo de Deus, ainda temos a leitura orante. Já falei sobre São Tiago Maior, ainda vamos falar sobre São Cristóvão. E temos... a mensagem para o Dia Mundial dos Avós e dos Idosos. Voltamos já, volte comigo.
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0: E nós vamos, breve para a leitura orante, que é a segunda parte do chamado Hino ao Amor, que começamos ontem. Mas agora eu quero lembrar que nós estamos na quarta etapa, gente, quarta etapa da campanha de Jesus das Santas Chagas. E o tema, esperança. 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E agora, vamos juntos? Concluindo o Hino ao Amor. Bíblia aberta, cartilha de oração.
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0: 1 Coríntios. Ontem nós refletimos, capítulo 13, do versículo 1 ao versículo 3, sobre a natureza do amor. Hoje, Padre, eu perdi. Ah, você vai lá no YouTube Padre Manzotti, tem lá a leitura orante de ontem. Para quem perdeu, hoje, a partir do versículo 4, você sabe que o ponto central é este, sobre o amor. Vamos entender como Paulo descreve o amor, versículo 4. Quem ama é paciente e bondoso. Então vamos grifar as virtudes. Quem ama é paciente e bondoso. Começa a se perguntar. Eu dizia ontem e repito hoje, muitos casamentos que eu vou assistir, que o padre não faz casamento, ele assiste um casamento, eles escolhem esse texto como primeira leitura. Ah, mas é forte, hein? Quem ama é paciente. Ô, Dona Maria, seu Zé, como é que está a tua paciência? Quem ama é bondoso. Se é uma pessoa bondosa ou é ruim? Fulano é ruim, então não ama. Quem ama é paciente e bondoso. Segundo, vamos lá, toca o sino, sacristão. Quem ama não é ciumento. Padre, mas o ciúme é uma forma de amar. Besteira. Ciúme não nunca é virtude. Zelo é virtude. Ciúme é sentimento de posse. Ei, escutou? Próximo. Sacristão. O sino, homem! Coda, rapaz! Quem ama não é orgulhoso. Quem ama não é vaidoso. Versículo 5. Quem ama, atenção! Atenção, pessoas que são grosseiras dentro de casa. Quem ama não é grosseiro. Ah, mas é nervosismo. Vai se tratar, mulher. Vai se tratar, homem. Grosseria jamais. Nada justifica a grosseria. Quem ama não é egoísta. Quem ama não fica irritado. Quem ama não guarda mágoas. Quem ama não fica alegre quando alguém faz coisa errada. Começa a se perguntar, quando alguém erra, te dá satisfação? Então não é amor. Isso chama-se inveja. Amor? O amor não quer que o outro erre. Quando a gente começa a se alegrar com a queda dos outros, denota uma inveja dentro de nós. Versículo 6 de novo. Quem ama não fica alegre quando alguém faz coisa errada, mas se alegra quando faz o que é certo. Versículo 7. Quem ama nunca desiste. Suporta tudo com fé, esperança e paciência. Vamos meditar esses textos agora. Fica nisso. O senhor não vai terminar, padre? Não. Você quer mais? Não é suficiente isso? Vamos lá. Como vai sua paciência? Tem exercitado a paciência? A paciência é um exercício. Ah, minha tolerância é zero. Tinha até um quadro, né, na Zorra Total. Tolerância zero. Padre, eu sou muito impaciente. Peça a Deus a graça. Trabalhe a paciência. Exercite a paciência. E vou dizer mais. Se o estado de irritabilidade é muito grande, procure ajuda. Procure ajuda. Hoje existe remédios chamados regulador de humor. Tem que procurar ajuda. Paciência. Reflita sobre a virtude da bondade. Não pense nos outros. Você é uma pessoa bondosa, capaz de ajudar, capaz de fazer o bem. Vamos à frente. Como é que anda o ciúme no relacionamento? Mas não é só no matrimônio, não. Ciúme na amizade, ciúme na paróquia, ciúme numa pastoral, ciúme no trabalho. Como é que vai o orgulho? Se há orgulho, não há amor. Uma pessoa orgulhosa ama muito pouco. Não sou eu que estou falando. Gente, eu estou esmiuçando esse hino ao amor desde ontem e vou continuar segunda-feira. Como vai a vaidade? A vaidade, ela menospreza o outro. A vaidade não é de Deus. A grosseria, pensa. Fora de casa, ah, é uma delícia. A pessoa sorri, brinca. Em casa, grosseria, não. Não justifica. O egoísmo. Como é que vai a irritação? Senhor, domine meu gênio. Tire essa irritação de dentro de mim. E ainda mais um ponto. Quem ama não guarda mágoas. E não adianta dizer eu perdoo, mas na primeira oportunidade joga na cara. Não adianta, a vida não é ficar guardando cartas na manga para jogar na cara do outro. Nós não estamos jogando truco. Você não está fazendo um jogo da vida? Não tem que guardar mágoas. Então eu termino deixando no ar uma pergunta. Realmente você ama? Realmente eu amo? Esta foi a leitura orante de hoje. A segunda parte do hino ao amor. Eu volto já.

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0: filhos e filhas, então fica aí a dica. Perdeu agora? Tem reprise 10 da noite. Padre, o senhor dividiu em 3. Nem sei se não vai ser 4, não importa. Só sei que ontem eu comecei com o Hino ao Amor. Perdeu? Vai lá, YouTube Padre Manzotti. Aproveita e se inscreva, filho. Se inscreve lá, YouTube Padre Manzotti. E tem lá a leitura orante. Hino ao Amor, primeira parte. Hoje, Hino ao Amor, segunda parte. Às 8 da noite vai entrar. E segunda-feira a gente vê o que faz. Se vai ser terceira e quarta, não importa. Mas o grande questionamento hoje é... Você ama mesmo? Não fique avaliando os outros. Espera lá. Palavra de Deus não é para ficar apontando pro outro. Tá vendo? Tá vendo? Não. Faça um exame de consciência. Você realmente ama? Então, bondade, paciência. Quem ama não é ciumento, não é vaidoso, não é orgulhoso, não é grosseiro, não é egoísta, não é irritadinho, não fica guardando mágoas. Quem ama nunca desiste. Ei, escutou? Já passou por quantos? Já passou por quantas? Desistiu? Então não era amor. Tudo suporta. Com esperança e paciência. Tá aí, meu filho. Aí se pergunte, é amor ou é carência? É amor ou é tóxico? Vamos lá, Neide. Que a paz de Jesus esteja com você, Neide. Você fala de onde, Neide?
1: Eu falo de Juara, Mato Grosso.
0: E como é que você me acompanha aí?
1: Pela rádio, Tucunaré, pela rádio.
0: Tucunaré. É isso?
1: Não, é rádio FM.
0: Cidade, não é? Cidade FM.
1: É, Cidade FM, isso aí.
0: Diga, Neide, diga, que eu tenho muito que contar hoje de São Cristóvão. Vai lá.
1: Olha, eu queria falar com o senhor sobre a minha família. É uma família muito desencontrada um do outro. E eles não combinam com o outro, às vezes não dá certo. Eu estou acamada faz muito tempo, estou aqui na casa da minha filha mais velha. Que a melhor que eu tenho de filha é ela. Ele faz tudo por mim. Sim. Mas os outros não vêm aqui lhe ver nem nada, nem dá confiança para mim. Eu estou desprezada dos filhos. E eles não combinam com o outro. Então eu queria a união da família. Pedi uma oração pela união da minha família.
0: Tá certo.
1: Eles se unissem mais.
0: Bom,
1: pela
0: filho.
1: Minha saúde, principalmente a minha saúde. Eu caí, machuquei e eu não estou andando mais. Minha perna amorteceu, acabou, não tem mais perna.
0: Entendi.
1: Eu estou parada em cima de uma cama sem poder ficar nem de pé.
0: Tá certo.
1: Aí eu estou aqui já desde janeiro, acidentada. E eles não vêm nem me ver. Eu queria mais a atenção da família.
0: Quantos filhos a senhora tem, Neide?
1: A minha filha.
0: Quantos filhos a senhora tem?
1: Eu tenho 7, mas só uma, dois que me dá mais atenção.
0: Entendi. Bom, não é por acaso que vamos pedir a Santana e São Joaquim, que é patrono, padroeiro dos idosos, e tem o Dia Mundial dos Avós, depois eu vou falar a mensagem do Papa, mas fica aí um apelo. Filhos, deem atenção aos seus pais, como diz a palavra de Deus, principalmente quando estão doentes e na idade avançada. Levarei no altar do Senhor a sua intenção, Neide, pedindo a Deus essas duas questões que você pediu, que os filhos sejam mais unidos e depois pela sua saúde. E rezar Sim. pela tua filha que está cuidando da senhora. Como é que é o nome dela?
1: Ela chama Nilva.
0: Nilva.
1: Ela é que cuida de mim com muito amor e carinho. Eu vejo nela tudo que eu não vejo nos outros. Eu vejo nela.
0: Tá bom.
1: E ela me ajuda muito.
0: Estou, o nome...
1: Muito paciente comigo.
0: Tá aqui o nome. Tá bom, filha?
1: Tá bom.
0: E fica o apelo aí, se alguém...
1: quase 80 anos.
0: Certo, e se alguém estiver escutando a Neide, ó, a mãe está pedindo presença.
1: Pois é. Agora eu não sei o que está acontecendo, padre. E nem as minhas amigas vêm me visitar. Faz tempo que não vem ninguém aqui me ver. Só está eu e ela dentro da casa e um filho que está me ajudando.
0: Certo. Bom, tomara que ali em Juara tenha a pastoral da pessoa idosa. Porque eles poderiam fazer uma visita à senhora. Eu sou sou grande propagador da PPI, Pastoral da Pessoa Idosa. E a senhora não tem recebido comunhão, filha?
1: Olha, a comunhão ele trazia de 15 em 15 dias. Agora já faz mais de 15 dias que trouxeram a última vez. Daí a mulher não apareceu essa semana, não. Era para vir quinta-feira e não veio.
0: Liga na paróquia. Liga na paróquia. E pede, é um direito seu. Que Deus abençoe Neide de Juara, Mato Grosso, Parabólica Digital e Rádio Cidade FM, Helena Frazon, Dom Canísio Claus de Sinop. Depois eu vou deixar para o final para falar sobre a pessoa idosa, mas já fica aí, ó, um caso concreto. E meu apelo, torne-se na sua cidade, comece a pastoral da pessoa idosa. São Cristóvão, hoje dia de muitas bênçãos em vários lugares e também vamos fazer. E lembra São Cristóvão, um gigante barbudo que carrega o menino Jesus nos ombros, ajudando a atravessar o rio. O menino segura na ponta dos dedos o mundo. Isso vem da história de São Cristóvão. Ao chegar à corte de um rei que achava ser invencível, pôs-se a serviço. Certo dia, o rei, ao escutar de um trovador o nome do diabo, fez o sinal da cruz. Então Cristóvão, que era um grande gigante, disse: por que você faz o sinal da cruz? Tem medo? Ah, então vou servir ao diabo. For servir ao diabo. Porém, estavam andando. E foi quando, pelo caminho, Reprobus perguntou-lhe e viu que o diabo se afastou da cruz. Ele perguntou: ora, você tem medo da cruz? Então vou servir a este senhor que é maior do que ti, ó, do que tu, diabo. E foi servir Jesus Cristo. E ele queria ver Jesus. Mas a ideia que ele tinha de Jesus era bem diferente. Até que um dia estava ele e fazia o trabalho de atravessar um rio com grande correnteza. O menino se aproximou e pediu: me leve para outro lado. Para Cristóvão, aquilo parecia ser algo trivial. Conforme andava, começou o peso. Ele olhava, era o menino, mas pesava, como diz a expressão, como o peso do mundo. Foi quando o menino respondeu: eu carrego o mundo em minhas mãos. Eu sou Jesus. Portanto, São Cristóvão se tornou o exemplo dos viandantes, o protetor dos motoristas, dos transeuntes. Por isso, São Cristóvão, ele é padroeiro dos barqueiros, peregrinos, viajantes e motoristas. Assim se que vem a história de São Cristóvão. Segundo também, o martírio de São Cristóvão aconteceu na Anatólia, na Lícia. O santo resistiu a torturas, a hastes de ferro, a metal incandescente. Até flechas lhe atiraram, que ficaram suspensas no ar. O rei mandou decapitar Cristóvão. Mas antes de morrer, disse: banhe os olhos com meu sangue e ficará curado. O rei recuperou a visão e se converteu. Desde então, também São Cristóvão invocado contra as doenças dos olhos. São Cristóvão, protetor dos viajantes, protetor dos motoristas, rogai por nós. Eu vou para o intervalo e volto. Lembro que nós estamos na novena do Preciosíssimo Sangue de Jesus, mas também volto com a mensagem. Hoje nós tivemos um ouvinte sobre os avós e os idosos. O que nos fala Papa Leão XIV? Voltamos já.
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Hoje é aniversário de Dom Santiago Sanches Sebastian, da Diocese de Lábrea, Amazonas. Aniversário da rádio 94.7 FM de Dourados, Mato Grosso do Sul. Ative FM, Oratórios, Minas Gerais. Líder FM, Candidé, Ceará. E Dextock, Nova Odessa, São Paulo. E aniversário de Pedro Barros, marido da minha sobrinha Renata. Filhos amados, amanhã é dia, hoje dia dos motoristas, bênção dos motoristas. Amanhã, dia de São Joaquim e Santana, os pais de Nossa Senhora, a Virgem Maria Santíssima, a voz de Jesus. Antes da novena, quero que refletir alguns pontos da mensagem do Papa Leão XIV para o Dia Mundial dos Avós e dos Idosos. Ele começa com o título de Isaías, capítulo 49, versículo 15. Eu nunca te esquecerei. Lindo isso, né? Pensar nos avós. Hoje nós escutamos a senhora Neide dizendo: meu Deus, 7 filhos, só uma e o rapaz cuidam. Papa Leão diz assim, e ele escreve falando com os idosos. A celebração do Dia Mundial dos Avós e dos Idosos, diz o Papa Leão, é uma oportunidade para redescobrir que a Igreja é chamada a ser mãe de todos. E é sempre possível, em qualquer idade, descobrir-se filhos e filhas de Deus. Continua o Papa dizendo, a Igreja reconhece o sofrimento de seus filhos mais idosos. Sabe bem que demasiadas vezes se olha para eles com preconceito e são considerados um fardo. Olha que consciência do Papa. Está ciente de uma economia centrada no lucro, que enfraquece os laços familiares. Sabe, a Igreja sabe, que muitos idosos são abandonados pelos filhos, obrigados a migrar. Por causa dessas razões, a Igreja se alegra em anunciar a promessa do Senhor. Promessa do Senhor. Nunca te esquecerei. Que coisa linda, gente.

0: Deus promete. E ele diz assim, para você idoso, escute a mensagem. Queridos idosos e idosas, sinto-me no dever de vos dizer, não tenhais medo da fragilidade. É justamente esta fraqueza que esconde em si uma nova potencialidade que ilumina também as outras idades da vida. Efetivamente, quando é aceite e reconhecida a fragilidade, abre o coração ao apoio mútuo e à invocação daquele que pode dar o que nenhum ser humano é capaz de garantir, a reconciliação profunda dos corações e com ela a verdadeira paz. É assim que podemos viver, como cristãos, o tempo da velhice, frágeis e simultaneamente chamados. Uma força para garantir a convivência humana pode tornar-se um convite e não recorrer aos caminhos da arrogância, do poder, mas os caminhos da reconciliação e da verdadeira paz. Papa Leão XIV. Nunca te esquecerei, promessa do Senhor. Feliz dia dos idosos, feliz dia dos avós. Vamos à novena? Rezemos. Preciosíssimo sangue de Jesus, sexto dia.
1: Quem poderá resistir?
0: Senhor Jesus, que derramastes o teu preciosíssimo sangue em remissão dos nossos pecados, humildemente peço a graça que tanto necessito. Lava-me, Senhor, com teu preciosíssimo sangue. Derrama o sangue das tuas santas chagas, mãos, pés, no teu lado aberto. Lava-me com teu sangue por inteiro, corpo, alma, espírito. Envolve com teu sangue a minha mente, o meu coração, a minha vontade, os meus sentimentos. Derrama teu preciosíssimo sangue sobre toda a minha pessoa. Senhor Jesus, que o teu sangue seja minha defesa, minha fortaleza, minha guarda, e que nada do maligno possa atingir a mim, a minha família, pelo poder do preciosíssimo sangue do Senhor. Diga o nome das pessoas que você pede o preciosíssimo sangue de Jesus. Pense na causa que você está fazendo esta novena. A minha defesa é o sangue de Jesus. A minha proteção é o sangue de Jesus. A minha cura é o sangue de Jesus. A minha fortaleza é o sangue de Jesus. Repita comigo. A minha defesa é o sangue de Jesus. A minha proteção é o sangue de Jesus. A minha cura é o sangue de Jesus. A minha fortaleza é o sangue de Jesus. O Senhor esteja convosco. Ele está no meio de nós. Abençoai, Senhor, a água, a roupa dos enfermos, as fotos de família, o final de semana, sem brigas, discórdias, desavenças. Em nome do Pai, do Filho e do Espírito Santo. Amém. E ofereço essa música a todos os avós e a todos os idosos. Meu primeiro amor é Jesus. 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

0: Oi, gente! Hoje é dia 25 de julho, hoje é dia de São Cristóvão, dia do colono, dia nacional do escritor e dia do motorista. Hoje também é o Dia Internacional da Mulher Negra Latino-Americana e Caribenha e Dia Mundial da Agricultura Familiar. Tem aniversário do ator Leonardo Villar, da atriz Beatriz Segal, do ator Neyla Torraca e do cantor sertanejo Leonardo.
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0: Vamos para os fatos históricos. Foi em 1668 que um terremoto de magnitude 8,5 atingiu o leste da China, matando mais de 42 mil pessoas. Em 1953, acontecia a criação do Ministério da Saúde brasileiro. Em 1961, acontecia a Guerra Fria e, em um discurso, John Kennedy enfatizava que qualquer ataque a Berlim era um ataque à OTAN. Em 2000, morriam 113 pessoas nas imediações do aeroporto de Paris, após uma explosão de um Concorde da Air France contra um pequeno hotel. E em 2002, o sistema de vigilância da Amazônia era inaugurado em Manaus pelo presidente Fernando Henrique Cardoso.
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10: Ok, Jó, grande abraço para você, bom final de semana também e até a próxima!
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24: Alguns avisos e comunicados para esta manhã de sábado. Tem convite para jantar dançante de aniversário com o tradicional porco à paraguaia. Será no próximo sábado, dia 1º de agosto, às 8 horas da noite, no Centro Paroquial de Renascença. O traje é pilcha, social e esporte fino. Animação, Givanildo e Grupo Bom de Baile, o melhor do baile gaúcho. O ingresso é R$ 60,00 adulto, R$ 30,00 para crianças de 8 a 12 anos. Tem que levar pratos e talheres. Os interessados poderão entrar em contato com Anne no 469-9905-8073. Esta é uma promoção do CTG, lá de Renascença, né? Jantar dançante de aniversário com porco à paraguaia no próximo sábado, dia 1º de agosto, lá em Renascença. Você é convidado a participar. Tem outro convite aqui. Vem aí a tradicional festa do Padroeiro Bom Jesus, lá na comunidade do Bom Jesus. Será no domingo, dia 2 de agosto. Você é convidado a celebrar este momento de fé, união e muita confraternização. Haverá churrasco de gado a R$140, churrasco de porco a R$70. Haverá bingo e buffet de sobremesa. A animação fica por conta do Givanildo. Reservas com o Jussiano no 469-9909-0998, com o Ricardo no 469-9111-9531. Participe da grande festa da Padroeira do Bom Jesus, dia 2 de agosto. E amanhã, né? Amanhã a grande festa da Guarda de São Cristóvão aqui em Marmereiro, Padroeira de Colonos e Motoristas. A festa começa às 8 horas da manhã com a Santa Missa na capela do bairro Santa Rita, seguindo da procissão com bênção dos carros. Ao meio-dia, lá na sede da guarda, vai ter churrasco, que está sendo vendido ainda hoje por R$140, um espeto com 3 quilos, vai ter o kit de cozinha por R$35. Amanhã, a partir da 1h30 da tarde, começa o bingo computadorizado por apenas R$50 a cartela. Você concorre a R$10 mil em prêmios. As cartelas estão terminando, né? Entre em contato com o pessoal da guarda ou procure um dos pontos de venda. 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Ou ainda com o Eclair no 469-9927-0027, com Aldemir Paiva no 469-8817-0174, com o Gilson no 469-9107-3707, com a Lia Barancelli no 469-9108-3304, ou com os membros da guarda. Participe amanhã, festa da Guarda de São Cristóvão aqui em Marmereiro. 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

0: Muito bom dia, estamos começando na Cristal agora o programa da Prefeitura Municipal de Marmeleiro, nesta manhã de sábado, com as informações da Administração Municipal de Marmeleiro. No programa de hoje, presença do prefeito Jander Loss e também do diretor do Departamento de Esportes, o Alan Crasmo. Primeiramente, vamos conversar com o Alan. Alan, final de semana bastante movimentado no setor esportivo. Começando ontem o campeonato de bodoque, né? E amanhã, domingo, Marmeleiro com a decisão de um grande título.
1: Bom dia, Ayrton. Bom dia a todos os ouvintes aí da Rádio Cristal. Na verdade, nós estamos tendo um final de semana bem cheio. Nessa sexta-feira, nós tivemos o encerramento do 31º Campeonato Municipal da Escolinha, coordenado pelo professor Ayrton, né? Que desenvolveu nesse período de férias, nas últimas duas semanas aí, a competição interna, né, de sub-9 a sub-16. Então tivemos um encerramento nessa sexta-feira e na sequência o primeiro torneio municipal de bodoque, que a gente divulgou aí nos últimos meses, né, propondo aí uma atividade diferente, um torneio diferente para estar atingindo aí todos os públicos, né. Então realizamos esse primeiro torneio municipal de bodoque. Nesse sábado nós temos também, aliás, sexta, sábado e domingo, os jogos abertos dos municípios do Sudoeste. Então o Marmeleiro está aí com uma das maiores delegações que já enviou nessa competição, né? Com a bocha, com o futebol, o beach tênis, o vôlei de areia e o vôlei de quadra, né?
0: Em São Jorge.
1: São Jorge do Oeste. Então a bocha jogou na sexta e sábado e vai ser diluída aí nesses três dias a competição, né? E claro, nesse domingo nós temos então o encerramento aí da Copa Sudoeste de Futebol, competição que o Marmeleiro chega aí para decidir de forma invicta, não perdeu nenhum jogo, venceu o primeiro jogo da final fora, foi lá em Honório, venceu e vai decidir em casa, né? Então a importância, né, de fazer uma boa campanha, que decide em casa, vai decidir, vai ter a possibilidade de fazer a festa aí em casa. A gente convida todo mundo aí que possa estar prestigiando, né? Que vá ao módulo esportivo, que certamente tem tudo para ser mais um dia histórico aí para o futebol do Marmeleiro.
0: As chuvas têm atrapalhado algum desenvolvimento das competições no município?
1: É bastante. Nós temos ainda em andamento com o 27º Campeonato Municipal do Suíço, que a gente teve que trazer para o meio da semana para não chocar aí com a Isopar, porque é complicado. Praticamente todo o elenco que está jogando a Isopar está jogando municipal. Daí nós vamos fazer jogo no sábado e no domingo. Acaba desfavorecendo, né, os atletas. Então nós estamos fazendo durante a semana, estava fazendo, demos uma pausa agora na reta final do Exupar, então, mas o campo aí acabou judiando bastante, não só pela questão do campo, mas a jogabilidade, né, ela acaba ficando bem, bem complicado. Então nós vamos dar continuidade após o término da Copa Sudoeste desse final de semana, nas quartas de finais do Campeonato Municipal de Futebol Suíço. Então teremos dois jogos da quarta previsto para o dia 1º, que é no sábado, e no dia 8 os outros dois jogos das quartas. E daí daremos sequência nos próximos fins de semana com a semifinal, né, e a grande final. Mas tudo isso a gente depende de um clima favorável, né? Como são jogos que a gente quer movimentar, de repente com um dia que esteja bem complicado, nós podemos vir a cancelar, né, justamente para favorecer a competição, aos atletas e a quem vai assistir também.
0: Para domingo, será cobrado ingresso lá no módulo esportivo, no Complexo Wilson Henrique?
1: Não, os catacas livres, portões abertos, para que todo mundo venha, prestigie, apoie a nossa equipe aí, apoie o Marmeleiro, e tudo isso de forma gratuita.
0: Nós mostramos nas redes sociais da Rádio Cristal esta semana, foi feito um trabalho caprichado lá nas arquibancadas, até pintado lá nela.
1: Não, nós estamos, na verdade, desde que a gente entrou foi feita uma reformulação aí com apoio da administração, foi feito várias reformas. Queria agradecer também o pessoal do Mário aí, do urbanismo, que também deu um suporte lá para nós dar uma boa geral essa semana. Então é contínuo, mas claro, aí por se tratar desse jogo importante, a gente vai estar dando uma atenção maior aí para esse final de semana.
0: Mais alguma informação de esportes, Alan?
1: Nós temos o Campeonato Municipal de Futebol, de Futsal, Indústria e Comércio, aberto as inscrições até essa segunda. Então até segunda-feira é possível estar fazendo a inscrição para casa. A maioria das equipes aí já se organizaram, né? Mas só confirmando então que até essa segunda, dia 27, é possível fazer a inscrição. E confirmamos aí o Rolimã esse ano novamente, para o dia 23 de agosto aí, vamos estar trazendo esse evento novamente para a nossa cidade.
0: No mesmo local?
1: No mesmo local.
0: Tá certo então. Obrigado, Alan, um abraço. E na sequência do programa da Prefeitura Municipal de Marmeleiro, vamos com o nosso bate-papo com o prefeito Jander Loss. Uma semana de muita chuva aqui na nossa região. Nós mostramos também nas redes sociais, resultou positivamente o serviço feito no Rio Santa Rita, né, prefeito? Bom dia.
2: Bom dia, Ayrton. Bom dia, Alan, que nos acompanha aí. Então, mais um diretor que está junto com nós e prestando as informações aí necessárias de cada departamento. Então, a cada programa a gente convida aí os diretores para vir também fazer os seus esclarecimentos. Que tu viu quantos eventos, né, o esporte está promovendo aqui no nosso município de Marmeleiro. Então, se o diretor não vem explicar isso tudo, a gente tem que anotar, né? Se não anotar tudo, ele acaba esquecendo de vários. Então, diversas modalidades. Então, tem que dar os parabéns aí para o Alan, para a sua equipe, aí, que tem feito um trabalho fantástico, né, junto ao Departamento de Esportes. E o Alan esqueceu de comentar até para a população aí que está sendo feita a tão sonhada troca da cobertura do ginásio Valnei Pires. Então, iniciou essa semana. Nós vamos ter problema justamente por causa do clima, né? Então, a gente sabe, já foi comentado várias vezes aí. E o que tu colocou, né, Ayrton? Essa semana aí bastante chuvosa, né? Bastante problemas que acaba trazendo. Nós precisamos da chuva também, nós não temos como controlar. E a gente até agradece, quero aqui agradecer a tua participação aí, que foi lá, fez uma reportagem lá no Rio Santa Rita. A gente fez essa limpeza. Eu vinha cobrando isso há muito tempo do Departamento de Meio Ambiente e da nossa diretora Luana, para que se fizesse essa limpeza. Então, juntamente também com a equipe do urbanismo, foi feita essa limpeza do Rio Santa Rita, esse desassoreamento do Rio Santa Rita. Ainda aí, temos que fazer mais alguma coisa mais para cima lá. Mas lá não é tanto o problema. Nossa preocupação seria ali com os moradores que estão ali nessa parte onde geralmente causa um alagamento. Então, a gente sabe que se ele sair fora da caixa, não tem o que fazer. Mas, graças a Deus, deu certo. Eu acho que temos que agradecer os dois departamentos que se empenharam para fazer esse trabalho, e nós temos que cobrar. Às vezes tem alguns dos diretores que falam: ah, mas você está me cobrando. Eu tenho que cobrar os diretores para que eles façam o trabalho deles lá. Então, muito bem feito aí. A gente tem que agradecer as pessoas envolvidas, nossos trabalhadores, nossos funcionários da prefeitura, que não mediram esforços também, que entraram dentro do rio com um facão para cortar alguns galhos, alguma coisa assim. Então, deu certo, então. Acho que está ali o belo trabalho que foi feito, né?
0: Resultado bem. E a semana, prefeito? Como foi a sua semana no município?
2: Então, essa semana eu não viajei, né? A gente ficou, então a gente já tinha colocado aí para a população que nessa semana a gente não iria viajar. Então, durante a semana a gente teve reunião ali. Tivemos na ANSOP, onde está sendo desenvolvido aí um projeto para engenharia, né? Que é um sistema BIM que facilita bastante aí os projetos, né? Para nossos profissionais conseguirem fazer os projetos com um prazo mais curto, né, com mais eficiência. Então, a gente teve lá, onde, através do governo de estado, foi fornecido ali dois computadores, né, que são os computadores diferentes, mais sofisticados, para que eles possam trabalhar. Então, tu tem que cobrar do funcionalismo, tu tem que oferecer ferramentas também para trabalhar. Então, a gente esteve ali nessa reunião com vários prefeitos da região aí, que tiveram recebendo também esses equipamentos, né? Também durante a semana a gente teve uma reunião aí com a CIMAR e alguns empresários aí, que é a primeira conversa que nós temos de fazer alguns ajustes aí no nosso plano diretor, né? O plano diretor, que ele é feito a cada tempo, né? Mas ele pode ser feito algumas correções aí, que tem muitas pessoas que nos cobram, né, algumas situações. Então, não é tão simples, então depende de várias pessoas para que isso seja feito, criado comissões e tudo mais. Então, essa semana a gente já teve a primeira conversa também, tá certo? Também fui fazer visitas em algumas obras, né, no interior, principalmente, ali, acompanhando as estradas, né, como a gente já falou sobre o nosso clima, que tem chovido bastante. Então, a gente também, na medida do possível, vai e acompanha, né, às vezes, depois do serviço executado, ver como é que ficou. Às vezes, tem alguma reclamação, na medida do possível, também vou lá pessoalmente para ver se realmente precisa ser feito com urgência ou não. A gente tem dado preferência aos pontos mais críticos, tá certo? Os acessos aí para as propriedades, às vezes que a gente sempre comenta aí, nós temos muitos caminhões que vão buscar o leite principalmente, então a gente tem que oferecer condição para esse povo trabalhar. Temos que cuidar das estradas por causa da nossa educação, nossos ônibus que rodam nas estradas do interior, aí, então a gente tem que estar sempre cuidando isso tudo. Então são rotinas, né, durante a semana que a gente leite principalmente, então a gente tem que oferecer condição para esse povo trabalhar. Temos que cuidar das estradas por causa da nossa educação, nossos ônibus que rodam nas estradas do interior, então a gente tem que estar sempre cuidando isso

Também aí, departamento de urbanismo, como sempre, a gente fala, não para nunca o serviço de limpeza e poda de galhos, recolha de entulho, essas coisas aí que é permanente esse trabalho. A educação, então, nos dias 23 e 24, então aconteceu o 14º Congresso Municipal de Educação. Então, nesse ano, tivemos a participação dos professores da rede municipal, da Escola Tio Patinhas e da Escola Entre Amigos da APAI. Tá? Os palestrantes aí proporcionaram conhecimento, um momento de diálogo, troca de experiências e valorização dos profissionais da educação, reafirmando o compromisso da administração municipal, juntamente com o Departamento de Educação, com a formação continuada e com a construção de uma educação cada vez mais significativa. Então, também, aí, falando da educação, lembrando aí a todas as famílias, né, e os alunos, né, que no dia 27, segunda-feira de julho, então segunda-feira próxima, retornam às aulas nas escolas e o atendimento nos CMEIs. Aí. Então, às vezes, conversando com as mães, principalmente, né, e as mães falam, não vejo a hora de retornar às aulas, aí, que a criançada deixa a gente louca em casa. Né? Isso é assim mesmo, as crianças têm muita disposição. Né? Indústria e comércio estão, durante a semana, uma série de reuniões, né, para tratar de assuntos importantes da pasta, né, incluindo essa reunião que a gente teve com o núcleo aí da CIMAR para tratar desse plano diretor que a gente já conversou. Departamento da Agricultura. Durante a semana, o Departamento da Agricultura desenvolveu diversas ações voltadas ao fortalecimento do setor agropecuário e ao atendimento dos produtores rurais do município. Recebimento de embalagens de agrotóxico. Tá? Foi realizado, então, esse recolhimento das embalagens vazias de defensivos agrícolas em parcerias com a Áreas, proporcionando aos produtores rurais a destinação ambientalmente adequada desses materiais. A ação contribui para a preservação do meio ambiente, né, e o cumprimento da legislação vigente e o incentivo às boas práticas agrícolas. Então, isso aí é muito interessante que seja feito esse recolhimento das embalagens aí. Também tem visita técnica da propriedade ali com ordenha robotizada. Então, essa aí, equipe técnica do Departamento de Agricultura realizou visita à propriedade da família Tognon, localizada na linha Negreiro, com o objetivo de conhecer o sistema de ordenha robotizada implantado ali na atividade leiteira e acompanhar os resultados obtidos com a adoção da tecnologia. Então, atualmente, essa propriedade possui 53 vacas em lactação, com produção média de 48 litros por dia. Então, tendo alcançado picos de até 52 litros de leite por dia de cada animal. Então, evidenciando o elevado desempenho produtivo do rebanho. O sistema de ordenha robotizada apresenta capacidade para atender, na realidade, propriedade com cerca de até 60 vacas em lactação, permitindo uma operação confortável e eficiente. Outro indicador observado foi a média de 3,1 ordenhas vaca por dia. Então, mais de 3 ordenhas por dia, né? Refletindo o bom funcionamento do sistema automatizado e o comportamento dos animais, fatores que contribuem diretamente para a produtividade e o bem-estar animal e a eficiência da atividade leiteira. Então, essa visita possibilitou à equipe técnica conhecer, na prática, uma tecnologia de alto nível aplicada à pecuária leiteira, reforçando a importância da inovação, da gestão e da adoção dos sistemas modernos como ferramentas para aumentar a competitividade e a sustentabilidade da produção de leite no município. Também na quinta-feira teve o abastecimento de nitrogênio e a entrega de sêmen. Então, foi realizado o abastecimento de nitrogênio líquido nos botizões e a entrega de sêmen aos produtores participantes do Programa Municipal de Melhoramento Genético, garantindo a continuidade das atividades de inseminação artificial e o avanço do melhoramento genético do rebanho leiteiro. Então, também um belo trabalho feito aí pelo Departamento de Agricultura, aí, que tem a nossa diretora Keila Valandro, né, à frente do departamento. Também procurando sempre inovar e melhorar e oferecer alguma coisa a mais para os nossos produtores, que nós temos aí uma grande bacia leiteira no nosso município. O Departamento de Assistência Social, Ayrton, então, nessa semana o departamento se destacou por importantes ações desenvolvidas em benefício da população de Marmeleiro. Nas últimas duas semanas, o Centro de Convivência realizou a colônia de férias. Então, como tem esse recesso, então foi realizada a colônia de férias, proporcionando momentos de lazer, integração e aprendizado para as crianças, adolescentes e idosos participantes do Centro de Convivência e Fortalecimento de Vínculos. A programação contou com diversas atividades recreativas, oficinas, palestras de orientação e culminou com uma animada festa julina interregional. Então, promovendo aí a convivência entre diferentes gerações e fortalecendo os vínculos familiares e comunitários. Atualmente, o Centro de Convivência atende 100 crianças e adolescentes e 70 idosos, por meio do Serviço de Convivência e Fortalecimento de Vínculos, reafirmando seu compromisso com a promoção da cidadania, da inclusão social e da qualidade de vida
dos usuários. Então, também outro

0: nosso departamento fazendo um excelente trabalho aí, né? Aí, seria isso, então temos alguns informativos também, né? Então vamos convidar a população para prestigiar a festa do colono e do motorista, amanhã, domingo, a festa de São Cristóvão, tá? Também reforçando o convite que o Alan já fez aí para a final da Copa Sudoeste de Futebol, amanhã, domingo, a partir das 3h15, inicia o jogo, né, Alan? Então vamos lá, vamos estar presentes nessas duas, tanto na festa quanto na final da Copa aí, e já desejar aí um excelente partida, né, que nós tenhamos aí, sairemos vencedores, com certeza, né, Ela?
1: Vamos torcer, vamos estar lá torcendo,
0: com certeza, e eu acho que está dando sorte até esse mau tempo, né, Ela? Porque acho que teve uma partida só que não choveu, né, na disputa desse campeonato inteiro aí, e nossos atletas aí estão se dando bem na chuva. Eu brinco com eles que estão que nem o falecido Ayrton Senna, né? Que tem que tocar, se der certo ali a final aí, que nós sair campeão, temos que tocar a musiquinha do Ayrton Senna, né?
1: É, mas domingo passado fomos lá na Hora Serpa, lá, e um sol de rachar. E mesmo assim saímos com a vitória, gol de pênalti, né? Mas não interessa, né? Até o Maradona fez gol de mão, não interessa é ganhar, né?
0: Do que faz o gol, não interessa é bola na rede, né? E também vamos convidar toda a população para participar do show na Praça Central, dia 16 de agosto, às 18 horas, tá? Com o padre Ezequiel Dalpozo. Então, como a gente fala, independente do credo, da religião de cada um, né? É um show fantástico, o padre Ezequiel, que vem aí no dia 16. Então, desde já, a gente já está convidando a população, tá certo? Que venham participar. Seria isso, Ayrton, então, né? Os informativos que a gente tem hoje aí.
1: Para a semana, a vida do prefeito...
0: Semana também, com certeza, a gente deve ficar por aí, não tem agenda ainda, né? Às vezes agora, nessa, começa aí o período eleitoral, de repente surge alguma importante reunião meio assim, de repente, a gente tem que se deslocar até algum município vizinho ou mesmo a capital. Mas, por enquanto, vamos ficar aqui cuidando da nossa população.
1: Muito bem, então esse foi o programa de hoje, o programa da Prefeitura Municipal de Marmereiro, bate-papo com o Alan Grasman, falando sobre as competições que estão em andamento e com o prefeito Jander Loss. Um bom dia, um bom final de semana a todos. Sábado que vem a gente volta com mais informações do município de Marmereiro. E durante a semana, fiquem ligados com a Cristal e mais informações do município de Marmereiro.
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0: Meio-dia e um.
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0: Bom dia, você que nos ouve nesse momento pela Rádio Cristal FM de Marmeleira, é o momento da fé da Paróquia Santa Rita de Cássia. E hoje é um dia especial, é dia de São Cristóvão e também o dia do agricultor. Então queremos saudar essas duas classes trabalhadoras, né? Como diz o ditado, o agricultor produz e o motorista conduz. Quem de nós já não foi agricultor ou é agricultor, filho de agricultores? E também, quem de nós, aí na idade adulta, não é motorista e teve aquele desejo de se tornar um motorista, né? Então, que São Cristóvão abençoe essas duas profissões aí. E juntos vamos rezar a oração do anjo. Convido você a fazer comigo o sinal da Santíssima Trindade. Em nome do Pai, do Filho e do Espírito Santo. Amém. O anjo do Senhor anunciou a Maria e ela concebeu do Espírito Santo. Eis aqui a escrava do Senhor. Faça-se em mim segundo a vossa palavra. E o Verbo se fez carne e habitou entre nós. Ave Maria, cheia de graça, o Senhor é convosco. Bendita sois vós entre as mulheres, e bendito é o fruto do vosso ventre, Jesus. Santa Maria, Mãe de Deus, rogai por nós, pecadores, agora e na hora de nossa morte. Amém. Rogai por nós, Santa Mãe de Deus, para que sejamos dignos das promessas de Cristo. Oremos. Derramai, ó Deus, a vossa graça. Conhecendo pela imagem do anjo a encarnação do vosso Filho, chegamos por sua paixão e cruz à glória da ressurreição. Por Cristo nosso Senhor. Amém. Glória ao Pai, ao Filho e ao Espírito Santo, assim como era no princípio, agora e sempre. Amém. E vamos ouvir hoje os santos do dia. A igreja celebra São Tiago, filho de Zebedeu. Foi chamado por Jesus Cristo juntamente com o irmão João. Acolhendo o convite do Mestre, deixou logo o barco e o seu pai e tornou-se seu fiel discípulo. Foi testemunha privilegiada da ressurreição da filha de Lázaro, da transfiguração do Senhor e da agonia de Jesus. Foi o primeiro mártir entre os apóstolos. Foi decapitado por sob Herodes no dia da Páscoa e faleceu no ano 44. Sua memória celebra hoje, 25 de julho. Também hoje é dia de São Cristóvão. Segundo a tradição católica, São Cristóvão era um gigante cananeu do século III, que decidiu servir ao rei mais poderoso e, após perceber que o governante temia o diabo, converteu-se ao cristianismo e passou a ajudar viajantes a atravessar um rio perigoso. Ao carregar uma criança, que se revelou ser Jesus Cristo e sentiu o peso do mundo sobre si, ganhou o nome de Cristóvão, que significa aquele que carrega Cristo. Desde sua conversão, São Cristóvão passou a fazer milagres que Deus realizou por suas mãos, um mais extraordinário que o outro, até a hora derradeira de seu martírio na atual Turquia. Agora vamos ouvir então quais são os informes da nossa paróquia. Hoje, sábado, tem o Cursílio Masculino em Francisco Beltrão e às 14h30, no quilômetro 6, a Capela São Paulo. Às 19 horas, celebração da palavra no bairro Ipiranga e celebração na Matriz. Amanhã, domingo, 8 horas, São Leopoldo Mandique e 8 horas, Santa Brígida, no bairro Santa Rita, que terá a celebração e logo em seguida sai a saída da carreata na capela, passando pelas ruas até chegar ao momento da bênção dos carros, motos, máquinas e implementos. E depois, amanhã, temos a festa de São Cristóvão. Às 16 horas, tem o encerramento do Cursílio masculino na Casa de Formação em Francisco Beltrão e 19 horas missa na Matriz. Na terça-feira, 14 horas, Santa Teresinha e Nossa Senhora Aparecida, missa na Nossa Senhora Aparecida. 15 horas, Sagrado Coração de Jesus, no Progresso, e 19h30, formação online, a Pastoral do Batismo, e 19h30, Mães que Oram pelos Filhos. Quarta-feira, atendimento do padre na Secretaria Paroquial, das 8 às 11h30, das 13h30 às 18h, missa e novena em honra ao Perpétuo Socorro na Matriz. Também nesse dia, na próxima quarta-feira, teremos a missa dedicada aos avós, que a Pastoral da Pessoa Idosa está organizando, convidando a todos para participar, os vovôs a participarem desta celebração. 19 horas na quarta-feira, formação com a Pastoral do Dízimo na Matriz para todas as comunidades. E 19h30, celebração no bairro São Jerônimo, no Jardim Bandeira. E agora, juntos, vamos ouvir o Evangelho de hoje. Evangelho de Jesus Cristo, segundo Mateus. Naquele tempo, a mãe dos filhos de Zebedeu aproximou-se de Jesus com seus filhos e ajoelhou-se com a intenção de fazer um pedido. Jesus perguntou: "O que tu queres?" Ela respondeu: "Manda que estes meus dois filhos se sentem no teu reino, um à tua direita e outro à tua esquerda." Jesus então respondeu-lhes: "Não sabeis o que estáis pedindo. Por acaso podeis beber o cálice que eu vou beber?" Eles responderam: "Podemos." Então Jesus lhes disse: "De fato, vós bebereis do meu cálice, mas não depende de mim conceder um lugar à minha direita ou à minha esquerda. Meu Pai é quem dará esse lugar àqueles para os quais ele os preparou." Quando os outros 10 discípulos ouviram isso, ficaram irritados contra os dois irmãos. Jesus, porém, chamou-os e disse: "Vós sabeis que os chefes das nações têm o poder sobre elas, e os grandes as oprimem. Entre vós não deverá ser assim. Quem quiser tornar-se grande, torne-se vosso servidor. Quem quiser ser o primeiro, seja vosso servo. Pois o Filho do Homem não veio para ser servido, mas para servir, e dar a sua vida como resgate em favor de muitos." Palavra da salvação. Glória a vós, Senhor. Então, amanhã é o dia dos avós. Queremos, em nome da Pastoral Familiar, estender nosso abraço fraterno a todos os avós da nossa paróquia. Que continuem tendo sabedoria e que sejam abençoados por São Joaquim e Santa Ana, os avós de Jesus. Também estamos convidando a todos para participarem da Semana Nacional da Família, que acontece de 8 a 16 de agosto. Em nossa paróquia, terá várias atividades que estão sendo preparadas. Na próxima semana, vamos detalhar melhor. Mas já estendemos o convite aos viúvos para participarem de uma celebração no dia 13, quinta-feira, às 19 horas na Matriz. Na sexta-feira, dia 14, acontece a celebração de bodas de matrimônio múltiplos de 5. Então, como já é conhecido, 5, 10, 15, 20 e assim por diante. Também será servido um jantar para as famílias que participarem. Esse jantar será logo após a celebração. Os casais precisam ir até a secretaria para deixar o nome lá na secretaria e adquirir o ingresso àqueles que quiserem participar do jantar dançante. O valor do ingresso é R$ 50,00 por pessoa. No domingo, dia 16, às 18 horas, tem o show com o padre Ezequiel Dal Pozzo, na praça. Esse show já está sendo divulgado. É em parceria com a Prefeitura Municipal. Agradecemos a você que nos acompanhou nesse momento e queremos agora pedir a bênção de Deus, de São Cristóvão e de São Tiago a todos os motoristas e agricultores. O Senhor esteja convosco, Ele está no meio de nós. A bênção de Deus Todo-Poderoso desça sobre todos nós, em nome do Pai, do Filho e do Espírito Santo. Amém. Tenham todos uma ótima semana.
1: Informações da paróquia Nossa Senhora de Fátima, de Flor da Serra do Sul. No sábado, dia 25, tem a formação dos novos ministros auxiliares de comunidades em Santo Antônio do Sudoeste. Às 3 horas da tarde, a missa na matriz, dia dos idosos e dia dos avós. Não haverá missa à noite na matriz de Flor da Serra do Sul. Ainda sábado, 17 horas, missa na capela Nossa Senhora de Fátima, em Barracão. Domingo, dia 26, 9 horas, missa na matriz de Flor da Serra do Sul, 10h30, missa e festa na comunidade São Bento. Paróquia Cristo Rei de Renascença. Sábado, dia 25, missa em São Brás às 14 horas, missa em Santa Luzia às 14 horas, missa em São Pedro às 19h30. Domingo, dia 26, missa e batizados na matriz às 9 horas da manhã e missa no Santuário Nossa Senhora da Salete em Rio Elias às 14h30.
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2: Alô Brasil, está no ar o programa Viva a Vida da Pastoral da Criança.
3: Olá, você que nos escuta agora. Seja bem-vindo e muito obrigado pelo carinho da sua audiência.
2: Hoje vamos conversar sobre a gravidez, esse momento de alegria para muitas mulheres e suas famílias.
3: Todas as gestantes precisam de cuidados, mas para algumas, esses cuidados precisam ser redobrados, principalmente devido a certas complicações que podem surgir durante a gravidez.
2: Fique com a gente e saiba mais sobre isso.
4: Se você desconfia que está grávida, não perca tempo,

0: comparto para você.
1: Uma gestação traz sempre um pouco de ansiedade e preocupação para a mulher.
2: Os riscos de perder o bebê são maiores no início da gravidez. Mas durante toda a gestação, a gestante deve estar atenta aos sinais que podem levar a uma gravidez de alto risco.
1: É importante que a gestante e a sua família saibam identificar os sinais de perigo na gestação.
2: Sobre a gestação de alto risco, vamos conversar com a doutora Ana Leia Clementino, médica pediatra. Ela atua também como líder da Pastoral da Criança em Londrina, Paraná.
1: Doutora Ana Leia, o que é considerado uma gestação de alto risco?
3: A gravidez é considerada de alto risco quando existe uma maior chance de complicações para a mãe, para o bebê ou para ambos. Isso pode acontecer por condições que a mulher já tinha antes de engravidar, como hipertensão, diabetes, doenças cardíacas ou doenças renais, ou por situações que surgem durante a própria gestação, como pressão alta, diabetes gestacional ou alterações no crescimento do bebê. Também merece atenção as gestantes muito jovens, geralmente abaixo de 15 anos, e as mulheres com idade mais avançada, consideradas aquelas acima de 35 anos. É importante lembrar que uma gestação de alto risco não significa que algo ruim vai acontecer, mas sim que essa mãe precisa de um acompanhamento mais próximo para identificar e tratar qualquer problema o mais cedo possível.
2: Doutora Ana Leia, a que sinais a gestante de alto risco deve ficar atenta?
3: Toda gestante deve procurar atendimento imediatamente se apresentar sangramento vaginal, perda de líquido pela vagina, dor abdominal intensa, febre, falta de ar, dor de cabeça forte e persistente, alterações na visão, inchaço súbito do rosto e das mãos ou diminuição dos movimentos do bebê. Esses sinais podem indicar complicações importantes e eles precisam de avaliação médica rápida. Quanto mais cedo a gestante for atendida, maiores são as chances de proteger a saúde da mãe e do bebê.
1: Doutora Ana Leia, o que muda no pré-natal em uma gestação de alto risco?
3: Na gestação de alto risco, o pré-natal costuma ser mais frequente e inclui avaliações adicionais conforme a necessidade de cada mulher. Muitas vezes são solicitados mais exames laboratoriais, ultrassonografias e consultas com especialistas. O objetivo é acompanhar de perto a saúde da mãe e o desenvolvimento do bebê. Mesmo quando a gestante é encaminhada para um serviço especializado, ela continua tendo direito ao acompanhamento da unidade básica de saúde. Esse cuidado compartilhado ajuda a garantir uma assistência mais completa e segura durante toda a gravidez.
2: Quais são os principais cuidados na gravidez de alto risco?
3: Além de comparecer a todas as consultas, seguir corretamente as orientações médicas, usar os medicamentos e suplementos prescritos, a mulher, quando está grávida, ela deve manter uma alimentação saudável, beber bastante água, evitar cigarro, álcool e outras drogas, além de respeitar os períodos de descanso. Também é fundamental manter as vacinas em dia e observar qualquer sinal de alerta, como aqueles que a gente já mencionou antes. A participação da família faz muita diferença, oferecendo apoio emocional e ajudando a gestante a seguir o tratamento. Quanto mais organizado for esse acompanhamento, melhores tendem a ser os resultados para a mãe e para o bebê na gestação.
1: Como a mulher pode ajudar a prevenir uma gestação de alto risco antes mesmo de engravidar?
3: Bom, o ideal é que a mulher cuide da saúde antes da gravidez. Isso inclui controlar doenças como hipertensão e diabetes, manter um peso saudável, praticar atividade física, atualizar vacinas, parar de fumar e iniciar o uso de ácido fólico quando estiver planejando engravidar. Consultas pré-concepcionais, ou seja, feitas antes de engravidar, ajudam a identificar fatores de risco que permitem que a gravidez comece nas melhores condições possíveis. Planejar a gestação é um ato de cuidado que beneficia tanto a mãe quanto o futuro do bebê.
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2: Doutora Ana Leia, qual é a importância de tomar ácido fólico antes de engravidar?
3: O ácido fólico é uma vitamina muito importante para a formação do cérebro e da medula espinhal do bebê. O grande detalhe é que essas estruturas começam a se formar logo nas primeiras semanas da gestação, muitas vezes antes mesmo da mulher descobrir que está grávida. Por isso, quando a suplementação começa só após o teste positivo, pode ser tarde para se obter o máximo benefício. Então, o ácido fólico, antes da gravidez, reduz de forma significativa o risco de defeitos do tubo neural, como, por exemplo, espinha bífida e anencefalia, além de contribuir para o desenvolvimento saudável do bebê. Por esse motivo, o Ministério da Saúde recomenda que toda mulher que pretende engravidar inicie a suplementação de ácido fólico pelo menos 30 dias antes da gestação, antes de pretender engravidar, mantendo o uso até a 12ª semana da gestação.
1: Doutora Ana Leia, como a idade da mãe influencia na gravidez?
3: A idade pode influenciar bastante. Nas adolescentes, por exemplo, especialmente abaixo dos 15 anos, existe um maior risco de parto prematuro, anemia e dificuldades sociais que são consequência da própria imaturidade da adolescente que podem afetar os cuidados na gestação. Já nas mulheres com 35 anos ou mais, há o aumento dos riscos de hipertensão, diabetes gestacional e algumas alterações cromossômicas do bebê. Mas é importante lembrar que muitas mulheres têm gestações saudáveis nessas idades, quando recebem acompanhamento adequado. Então, o mais importante é iniciar o pré-natal cedo e seguir todas as orientações da equipe de saúde.
2: Por que é importante cuidar da saúde mental na gravidez de alto risco?
3: Bom, a saúde mental é parte fundamental do cuidado de qualquer gestação. Mas principalmente no caso da gravidez de alto risco, a mulher se encontra mais fragilizada. Então, ansiedade excessiva, estresse intenso e depressão podem dificultar o autocuidado, prejudicando o sono, alimentação e até a adesão às orientações médicas. Por isso, a gestante precisa ser acolhida, escutada e apoiada pela família, pela comunidade e pelos profissionais de saúde. A pastoral da criança tem um papel muito bonito nesse processo, oferecendo presença, escuta e encorajamento. Uma mulher emocionalmente amparada costuma enfrentar melhor os desafios da gravidez e se preparar com mais tranquilidade para a chegada do bebê.
0: Gestante, se o líder da pastoral da criança bater na sua porta, receba-o. Escute o que ele tem a lhe dizer. O líder da pastoral da criança quer ajudá-la a ter uma gestação saudável e tranquila. Converse com o líder. Partilhe com ele seus medos, suas preocupações, seus problemas da gravidez e suas alegrias também. Gestante, venha para a pastoral da criança. Nós queremos o melhor para você e para o seu bebê.
2: Participa do programa Viva a Vida a Maria Inês Monteiro de Freitas, coordenadora nacional da Pastoral da Criança.
1: Maria Inês, como a Pastoral da Criança lida com essa questão da gestação de alto risco?
5: A prevenção e a orientação são essenciais quando falamos em gravidez de alto risco. Manter hábitos saudáveis, como uma alimentação equilibrada, evitar o uso de álcool e cigarro, controlar doenças pré-existentes e seguir corretamente as orientações dos profissionais de saúde contribuem muito para reduzir complicações durante a gravidez. Além disso, o apoio da família e o acesso à informação de qualidade ajudam a gestante a viver esse período com mais tranquilidade, fortalecendo o cuidado integral com a vida desde o início. Nesse caminho de cuidado e atenção, a pastoral da criança exerce um papel importante ao orientar gestantes e famílias, promovendo a prevenção e o acompanhamento responsável, por meio de visitas domiciliares e ações comunitárias. Seus líderes incentivam o pré-natal, a adoção de hábitos saudáveis e a busca por atendimento de saúde sempre que necessário. Assim, a pastoral da criança se torna presença de apoio, acolhimento e esperança, contribuindo para a proteção da vida desde o ventre materno.

0: Vamos conversar também com a Maria de Fátima do Nascimento, líder da Pastoral da Criança da Paróquia São Sebastião, em Gramacho, Duque de Caxias, Estado do Rio de Janeiro.
1: Maria de Fátima, como os líderes da Pastoral da Criança orientam as gestantes a ficarem atentas aos sinais de risco durante a gravidez?
2: Nós, líderes da Pastoral da Criança, procuramos sempre orientar as gestantes durante as visitas e encontros, conversando sobre a importância de observar alguns sinais que podem indicar algum risco na gravidez. Falamos para elas ficarem atentas a sintomas como sangramento, pressão alta, dores fortes, inchaço excessivo, febre, ou quando percebem que o bebê está se movimentando menos do que o normal. Também reforçamos a importância de fazer o pré-natal e procurar atendimento de saúde sempre que surgir alguma dúvida ou sinal de alerta. Conversamos também sobre a importância de uma alimentação saudável, com frutas, verduras, legumes e bastante água, que ajuda muito na saúde da mãe e no desenvolvimento do bebê. Viva a vida!
0: Vamos ouvir agora a mensagem de Dom Frei Severino Klasen, arcebispo de Maringá, Paraná, e presidente da Pastoral da Criança.
3: Na perspectiva da nossa fé, a gravidez de alto risco é vista à luz do valor sagrado da vida humana, que deve ser protegida e cuidada desde a concepção. A Igreja reconhece a complexidade dessas situações e convida à responsabilidade, ao discernimento e a um acompanhamento médico adequado, priorizando a dignidade e saúde da mãe e do bebê. Reforça-se a importância do cuidado integral, físico, emocional e espiritual. Além disso, a Igreja incentiva o acolhimento, a solidariedade e o apoio às gestantes que enfrentam uma gravidez de alto risco, especialmente por meio das comunidades, e se traduz em presença, escuta e ajuda prática. Assim, a gravidez de alto risco se torna também um caminho de fé, onde o cuidado humano e a graça divina caminham juntos. Que Deus abençoe a todos.

0: O programa Viva a Vida de hoje está terminando. A gente fica por aqui.
1: Obrigada pela sua audiência e até o próximo programa.
0: É isso aí. Tchau, gente. Até o próximo Viva a Vida.
1: Até lá, pessoal.
2: Você ouviu o programa Viva a Vida, da Pastoral da Criança, Organismo de Ação Social da CNBB, Conferência Nacional dos Bispos do Brasil.
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0: Meio-dia e 31.
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Boa tarde, amigos do esporte. Estamos no ar, Vanguarda Esportiva. Hoje é sábado, véspera da grande final da Copa Sudoeste de Futebol Prata. Amanhã no Complexo Esportivo Wilson Henrique. Hoje é dia 25 e falamos inicialmente aqui da Milktec, sempre parceira do amigo produtor de leite. 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Terminou ontem com muito sucesso o Campeonato da Escolinha, 31ª edição. Pensa num período aí movimentado, né? Expectativa sempre, já teve aí na sua edição 31, reunindo atletas de até 10 e até 16, né? De sub-10 até sub-16. Bastante gente prestigiando, os pais, amigos, avós, enfim, muita gente no ginásio do bairro Ipiranga em todos os jogos. Semana que vem teremos um balanço final aí completo de todas as disputas que aconteceram no ginásio do bairro Ipiranga. Parabéns ao professor Ayrton, aos demais, todos envolvidos, o departamento de esportes, enfim, aos atletas envolvidos aí nesta competição, os pais emocionados também. Tem umas regras aí que os atletas precisam ser substituídos, todos que formam cada equipe precisam jogar em cada partida, então muito emocionante, algumas decididas nos pênaltis também. São atletas que regularmente treinam na escolinha do Departamento de Esportes do município de Marmeleiro, certo? Então parabéns a todos aí pela belíssima organização. Lá em São Jorge do Oeste, continuam acontecendo os jogos abertos dos municípios do sudoeste do Paraná, Jansops, e as disputas já acontecendo nas diversas categorias que Marmeleiro está participando. Estamos lá com vôlei de areia masculino, inclusive tem jogo hoje às 3 horas, já teve um jogo de manhã, hoje às 3 horas de novo o vôlei de areia joga contra Coronel Domingos Soares. O voleibol de areia feminino também já teve uma partida de manhã. Agora às 14 horas enfrenta dois vizinhos e às 16 horas Nova Prata do Iguaçu. O voleibol de quadra já jogou contra São Jorge do Oeste e agora tem mais um jogo, jogou também ontem, hoje já jogou de manhã contra São Jorge. Às 19 horas hoje vai jogar contra dois vizinhos. Esse então o voleibol de quadra. No futebol as disputas já começaram ontem, durante tarde e noite, tanto no masculino quanto no feminino. Na bocha de carpê também, Marmeleiro está disputando, já teve uma partida disputada ontem contra Enéas Marques. Agora no começo da tarde vai enfrentar o time de Palmas no beach tênis, também as disputas acontecendo. Hoje de manhã já o masculino jogou, às 14 horas vai jogar contra a Nova Prata e às 15h30 contra Salto do Lontra. O beach tênis feminino também já teve partida de manhã, duas. Agora à tarde, 14h30, vai enfrentar Itapejara do Oeste. São os jogos abertos do Sudoeste do Paraná, Jansops, acontecendo em São Jorge do Oeste, com as equipes de Marmeleiro representando bem lá o Departamento Municipal de Esportes. Certo? Continuam as inscrições para o Campeonato de Bocha em duplas com reserva. Inscrições lá na cancha do Pedro, certo? Os interessados em participar já formam aí o seu trio, né? Ou a sua dupla e faz a inscrição. Amanhã é dia de jogo no Complexo Esportivo Wilson Henrique, Copa Sudoeste de Futebol Prata, passando pela Rádio Cristal com todos os detalhes. Nesta grande final, Marmeleiro recebendo o time de Honório Serpa e as empresas que estão com a Rádio Cristal nesta cobertura. 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Amanhã, então, às 3 horas, começa aí todo o cerimonial, 3h15 deve começar a partida. Vamos ter a entrada das equipes, aquele protocolo sempre que a ESUPAR realiza, com uma festa sensacional. Entrada franca, não será cobrado ingresso, é de graça. No módulo esportivo está um pouco embarrado lá em função das chuvas, mas te prepara e vai para o campo amanhã torcer pelo time de Marmeleiro, que na partida de ida venceu por 1-0, e agora com o gol de pênalti marcado pelo Benhur, e agora nesse jogo de volta, então tem a vantagem inclusive do empate para chegar à final da Copa Sudoeste, para chegar ao título, né, para conquistar, já garantiu vaga na Série Ouro do ano que vem, e agora busca o título então. Marmeleiro tem 30 atletas inscritos, nem sei se todos ainda comparecem, né? Mas tem o Tchutcha, tem o Benhur, tem o Cleverson, o Eric, o Brock, o Gregory, o Bintin, o Oleinik, tem o Tita também que está inscrito, o Jorginho Delfino, o Serrati, o Léo, tem o Perboni, o Luiz Fernando Dias, o Luiz Henrique Carneiro, o Luiz Fernando Machado Dutro Galo,
o Maicon Morado Santos, que é o Fininho, o Mael Polita, o Maiquinho, Marcelo Burato, o Machado, Teteu, Maurinho, Rocha, Paulo Carneiro, Renan de Freitas, Sony, Thiago Guize, Vaguinho e também Vinícius Vini. São os atletas que estão inscritos à disposição do técnico Jalcimir, dos demais da comissão técnica e todos que amanhã estarão então nessa empreitada final da Copa Sudoeste. Marmeleiro jogou 11 partidas até aqui, venceu 10 e empatou 1. Na primeira fase, 2-0 em casa contra a Pérola do Oeste, 1-0 em Flor da Serra do Sul. Aí no retorno, 3-2 em Pérola do Oeste e 2-1 em casa contra a Flor da Serra do Sul. Terminou em primeiro com a melhor campanha de todas as equipes na Copa Sudoeste de Futebol Prata. Na segunda fase, oitavas de final, ganhou em Pinhal de São Bento por 3-1 e ganhou em Marmeleiro por 6-1. Nas quartas de final, ganhou em Mangueirinha por 3-2 e depois ganhou em casa por 3-0. Na semifinal, empatou em Sulina 2-2, foi a única partida que não venceu, em Sulina 2-2 e em Marmeleiro ganhou por 3-0 de Sulina. Na decisão, então, já ganhou de 1-0 lá em Honório Serpa e agora o jogo de volta amanhã, 3h15, no Complexo Esportivo Wilson Henrique. Fica o convite, então, à nossa torcida e a Rádio Cristal de ponta a ponta na Copa Sudoeste de Futebol. Estará na final também, com as imagens também no Facebook, a nossa equipe toda trazendo já desde cedo as informações, né? Até 2h30 aí em diante, já estaremos com os microfones abertos do Módulo Esportivo para trazer os detalhes da Copa Sudoeste de Futebol Prata. A emoção é aqui, a grande final, neste domingo, dia 26 de julho. Fica o convite para você acompanhar também a nossa transmissão. Pelo Campeonato Paranaense de Futsal Chave Bronze, o time de Renascença tem jogo hoje. Está marcado na tabela para 25 de julho, Renascença e Teixeira Soares, lá no Ginásio de Esportes Mário Nardi. Pelo Campeonato Paranaense da Chave Prata, os times aqui da região também disputando já a 23ª rodada, o Coronel Vivida joga em casa contra o Prudentópolis, o Mariópolis vai jogar em São José dos Pinhais contra o São Joséense, o Clevelândia em casa recebe o time de Paranaguá, o Mangueirinha pega o também Sudoestino Capanema e o Planalto em casa contra o Palotina. Pela Chave Ouro, ontem, sexta-feira, o Palmas perdeu em casa para o Manuel Ribas de 4-0. Hoje o Ampere vai jogar em São Miguel do Iguaçu, o Dois Vizinhos recebe o Paraná Clube pela Chave Ouro da Campeonato Paranaense de Futsal. Pela Liga Nacional de Futsal Silver, a segunda divisão, hoje o Chopinzinho joga em casa contra o Apodi do Rio Grande do Norte. O São Lourenço do Oeste, também aqui pertinho, joga em Pato Branco seus jogos pela Liga Segunda Divisão. Amanhã, 5h15, recebe o time de São Caetano, São Paulo. Pela Liga Nacional de Futsal, primeira divisão, o Sorocaba ganhou ontem em casa do Tubarão por 4-0. Hoje, às 4, tem o Carlos Barbosa e o Campo Mourão. Às 5, Cascavel e Santo André. Às 6h30 da tarde, Praia Clube São José. 7h30 da noite, Joinville e Moarama. Às 9 da noite, tem o jogo do Corinthians fora de casa. Na segunda-feira, Pato e Minas. E na quarta, Jaraguá e Atlântico. E no dia 29, quarta-feira, jogo atrasado entre Cascavel e Joinville, Liga Nacional de Futsal. Sorocaba é líder com 30, em segundo o Atlântico 29, terceiro Joinville 26, quarto Praia Clube também 26 pontos. Campeonato Brasileiro, pela Série D, que é a quarta divisão, os jogos de volta destacando os times aqui do sul do país pelas oitavas de final. Na quarta divisão, o São José de Porto Alegre venceu a primeira em casa 2-1 contra o 13 da Paraíba e vai jogar então amanhã a volta lá contra o 13, 17 horas. Precisando de um empate para avançar para as quartas de final, o São José de Porto Alegre. O São Luís de Ijuí, Rio Grande do Sul, empatou em casa com o CSA de Alagoas em 0-0. Amanhã, domingo, às 16 horas, o jogo de volta fora de casa. Quem vencer fica com a vaga, São Luís de Ijuí, Rio Grande do Sul. E o Cianorte do Paraná perdeu em casa de 1-0 para o Asa, de Arapiraca. E agora, 17 horas domingo, tem o jogo de volta, precisando vencer no tempo normal para levar para os pênaltis essa vaga para as quartas de final. O paranaense Cianorte na quarta divisão do Brasileirão. Na terceira divisão, a Série C, 15ª rodada hoje, Ferroviária e Maranhão, Santa Cruz e Figueirense, Confiança e Itabaiana, Volta Redonda e Anápolis. Domingo, Brusque e Ituano, o Ipiranga de Erechim contra o Barra de Santa Catarina, o Caxias contra o Botafogo da Paraíba, o Amazonas contra o Paysandu. Na segunda-feira, Guarani e Inter de Limeira e o representante do Paraná, o Maringá, vai jogar também na segunda-feira fora de casa contra o Floresta pela rodada 15 da Série C do Campeonato Brasileiro. Pela Série B, segunda divisão, 20ª rodada, domingo, São Bernardo e Ceará, Criciúma e Náutico, América Mineiro e Goiás, o Londrina aqui do Paraná, domingo, recebe o Novo Horizontino. Aí na segunda-feira o Operário de Ponta Grossa, o outro paranaense, joga contra o Atlético em Goiás, 19h30.
Também na segunda tem Sport e Cuiabá, CRB e Vila Nova. Na terça, Ponte Preta e Atlético, Juventude e Avaí, Fortaleza e Botafogo de São Paulo, rodada 20 da Série B, que tem em primeiro Criciúma 39, em segundo Operário de Ponta Grossa com 35 pontos. Série A do Campeonato Brasileiro, 20ª rodada. Hoje às 18h30, Atlético Paranaense e Internacional. 18h30, Santos e Chapecoense. 20h30 hoje, Vasco e Mirassol. Domingo às 16h, Cruzeiro e Botafogo, Bahia e Corinthians. Domingo 18h30, Bragantino e Coritiba, Grêmio e Fluminense, Flamengo e São Paulo. 19h30, domingo, Remo e Vitória. 19h30 também, Palmeiras e Atlético Mineiro. São os jogos da rodada 20 do Brasileirão. Em primeiro, Palmeiras 44, segundo, Flamengo 37, um jogo a menos. Campeonato Brasileiro Feminino, pela 13ª rodada, ontem, Flamengo e Grêmio 2x2. O Santos visitou o América Mineiro, ganhou pelo placar de 1x0. O Internacional ganhou do Fluminense pelo placar de 1x0. Também tivemos ontem Cruzeiro 1, São Paulo 2. Hoje os demais jogos da 13ª rodada do Brasileirão Feminino de Futebol. Uma notícia que está circulando desde ontem, que um dos grandes nomes da Copa do Mundo de Futebol, o Vozinha, goleiro, foi anunciado pelo Colo-Colo ontem no Chile. O goleiro cabo-verdiano, que se destacou no Mundial, estava livre no mercado, chega ao Colo-Colo do Chile sem custos. O Colo-Colo anunciou o Vozinha através das redes sociais com um bem-vindo, te esperamos no Estádio Monumental. Aos 40 anos, Vozinha está sem clube desde o fim de contrato com o Chaves de Portugal em junho. Ele foi titular da seleção de Cabo Verde, ganhou destaque durante a Copa do Mundo ao ajudar o seu país a chegar à segunda fase. A campanha terminou com a derrota para a Argentina na prorrogação por 3x2 nas fases 16avos da Copa do Mundo. Mas um bom goleiro, o Vozinha, né, de Cabo Verde, que então foi contratado pelo Colo-Colo do Chile, barato, por conta de que ele não tinha clube e não precisa pagar para ninguém, só paga o salário para o Vozinha, goleiro então contratado para jogar no Chile. A Fórmula 1 amanhã, domingo, às 10 horas da manhã, Grande Prêmio da Hungria de Fórmula 1. Teremos então esta corrida, depois dá uma parada na Fórmula 1 e volta no dia 21 de agosto. O Antonelli é o líder do campeonato com 204 pontos, em segundo Lewis Hamilton com 159. Terceiro, o Russell com 154, depois Leclerc com 126 e Lando Norris fechando o top 5 com 103 pontos na Fórmula 1. O Brasil venceu o Chile pela segunda rodada da Copa Sul-Americana de voleibol feminino por 3-0 ontem. Parciais de 25-13, 25-18 e 25-16 lá em Lima, no Peru. A seleção brasileira feminina encerrou a primeira fase com 100% de aproveitamento. A equipe já estava classificada à semifinal depois de vencer duas das três partidas desta primeira etapa da competição. Agora a seleção brasileira vai enfrentar a Argentina hoje à tarde, 17h45. Esse elenco brasileiro é composto pelo time B, já que o time A estava lá em Macau, na China, disputando as finais da Liga Nacional das Nações, né? A VNL, sob o comando do técnico Zé Roberto, no time principal. E a equipe na Sul-Americana, comandada por Vagão, auxiliar de Zé Roberto, na seleção principal. Então, a seleção encerra a primeira fase como líder do Grupo A, que tem, além das chilenas, também Bolívia e Peru. Enfrenta agora, hoje às 17h45, a Argentina no Sul-Americano de Voleibol, então em Lima, no Peru. A seleção brasileira feminina de voleibol jogou hoje em Macau, na China, a semifinal da Liga das Nações Feminina de Vôlei e venceu a Itália por 3-2, mas foi jogo duro. O primeiro set vencido pela Itália 25-21, o Brasil venceu o segundo 25-21. No terceiro set, o Brasil venceu de novo, 26-24, só que perdeu o quarto set de 25-21. E aí, no set de desempate, chamado de tie-break, o Brasil venceu por 15-12. Então, o Brasil está na final e vai disputar amanhã a Liga das Nações Feminina com Turquia ou China. 8h30 da manhã, horário de Brasília, no domingo, a grande final da Liga das Nações Feminina de Vôlei em Macau, na China. Tá bonita a seleção, que nunca conquistou a Liga, e agora então é a vez, né? Ano passado ficou vice, perdeu para a Itália na decisão, e agora busca então conquistar de novo o voleibol feminino do Brasil. 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
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Números da Lotomania: 00, 07, 10, 12, 16, 21, 37, 39, 47, 48, 62, 66, 74, 74, 81, 84, 85, 87, 90, 93 e 99. A Lotomania está acumulada em R$3.600.000 com 20 dezenas. Próximo sorteio segunda-feira. Hoje tem a Mega Sena, que pode pagar R$70 milhões para quem acertar as 6 dezenas. Loto Fácil, concurso 3.744 de ontem, sexta-feira. Números da Loto Fácil: 01, 02, 03, 05, 07, 10, 14, 16, 17, 18, 20, 21. 22, 23 e 24. R$5 milhões o valor acumulado na Loto Fácil. Próximo sorteio hoje. A Quina de ontem, Quina concurso 7.074. Números da Quina: 17, 28, 29, 41 e 77, 77. A Quina está acumulada em R$22 milhões para hoje. Time Mania hoje pode pagar R$5.200.000, logo mais à noite, sorteio da Time Mania. Dia de sorte, concurso 1.254 de ontem, 24 de julho. Números do dia de sorte: 02, 13, 15, 16, 20, 23 e 28. R$300.000 acumulados para hoje. O mês da sorte, novembro, teve 27.500 apostas no mês de novembro, R$2,50 para cada uma ontem, dia de sorte. A dupla cena de ontem, sexta-feira, foi o concurso 2.987. Primeiro sorteio: 11, 16, 34, 36, 41 e 45. Segundo sorteio da dupla: 03, 18, 30, 32, 33 e 43. R$2 milhões o valor acumulado na dupla cena para segunda-feira. Hoje tem a mais milionária, pode pagar R$76 milhões. Loteca, fechando hoje com R$1.200.000. A Super 7 para segunda-feira, R$4.100.000. São algumas loterias importantes aí com bons valores. 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Fechamos então a edição de hoje, sábado. Muito obrigado pela companhia. Fica ligado que às 18h30 tem futebol com o comando aí da Bandeirantes para você acompanhar hoje então o Campeonato Brasileiro de Futebol da Série A. Às 18h30 a bola rola hoje para Internacional e Atlético Paranaense, ou Atlético Paranaense Internacional, jogo na Arena da Bahia. Fica ligado que às 18h30 tem futebol com o comando aí da Bandeirantes para você acompanhar hoje então o Campeonato Brasileiro de Futebol da Série A. Às 18h30 a bola rola hoje para

0: certo, certo? Muito obrigado pela companhia, um grande abraço, ótima sequência de tarde, continue na Cristal FM. 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
2: Meio-dia e 54.
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0: 1 e 3.
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2: Alô, alô, você, um forte abraço, boa tarde. Estamos iniciando mais um Toca Tudo aqui pela Cristal FM 92,9. Até às 15 horas, o melhor da música para você.

0: 1:14. 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
9: 1:21. 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

0: 1:33.
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3: Um ótimo sábado para você que está em nossa companhia. Cristal FM 92,9. Até às 15 horas, programa Toca Tudo.

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4: 1:38.
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0: Obrigado, Chapecó!
1: 1h50.
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2: 1h53.
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2: 1h56.
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5: A você nos seus afazeres neste sábado à tarde, aquele abraço. Obrigado pela audiência, obrigado pela companhia. Toca tudo!

0: 2:05. 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
1: Uma boa tarde também a você circulando pelas ruas da cidade, nos dando uma carona, cortando as rodovias do Sudoeste, meu amigo, minha amiga. Você está com a Cristal FM 92,9, o programa Toca Tudo.
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7: 2:11.
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8: E mais um final de semana chegou, né, meu povo? Um abraço, tudo de bom, bom sabadão. Você está com o Toca Tudo, Cristal FM.

0: 2:21.
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3: Vamos dando sequência ao programa Toca Tudo aqui pela Cristal FM 92,9.

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9: 2:30.
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1: Tu brito, eu amo essa música, velho.
2: Essa é boa demais, né, velho?
1: É uma pedrada.
2: Você tá maluco, velho?
1: Churrasquinho do Love 2.
2: Art Love, né, Tubrito?

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0: 2h45.
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0: 2h52.
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2: 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A você de toda a região acompanhando o nosso programa, boa tarde, obrigado pela audiência. 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
1: 2h58.
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4: Você está acompanhando o programa Toca Tudo pela Cristal FM 92,9. Um ótimo sábado a todos.

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1: Chegamos ao final de mais um programa Toca Tudo. Obrigado pela companhia. Continuem conosco. Vem aí a próxima atração.

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1: 3h20.
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1: 3h21.

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1: 3:34.
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2: 4 e 9.
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1: 4:23.
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1: 4:39.
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1: 4:43.
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1: 4h57.
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0: começar.
1: Eia, chegamos sim, olha só quanta alegria, o povo tudo esperando. Fala, Fabinho, alô pessoal de Atibaia, Bragança Paulista, ei, bom Jesus, alô pessoal de Cruzeiro do Iguaçu, Paraná, bom também. Gente, vamos abrir o programa com o Tião Carreira e Pardinho já? Ah, meu povão brasileiro, a mão do tempo, essa moda eu gosto demais.

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Milionário José Rico. Pro povo da estrada, o sonho de um caminhoneiro. Essa moda sempre fica mais bonita cada vez que passa, né? E agora tá chegando Gilberto e Gilmar. O Assino com X. Aqui nós toca as modas véia, porque as véia tá na moda.

0: João Paulo e Daniel. Opa, no mesmo lugar. Lembra da música do João Mineiro Marciano, essa moda? Lá da década de 80, né? Rapaz do céu, nesse tempo eu tava no Paraná ainda, né? Ei, povão do Paraná, um braço grande, Paraguai, Bolívia, Chile, Uruguai, Argentina também, obrigado. Pessoal das divisas também aí, muito obrigado pelo carinho de todos vocês aí, viu? Ô, São Paulo, Rio de Janeiro, Minas, Bahia, povão do Goiás também, obrigado. Alô, Mato Grosso do Sul.
1: 5:29.
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0: Povão do Guaíra, aquele abraço, turma do Ponta Porã também, mais uma vez. Alô, turma da Bolívia. Olha quem tá chegando, monetário e financeiro, um abraço pro compositor dessa

0: mandar uma latina pra chacoalhar mesmo a espuma da cerveja, a música do Jean Giovanni, né? Ei, o povo fica doido. Agora tá chegando mais uma, César Minotti e Fabiano. É o Bandido do Amor.
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0: Alô, gente bonita, gente bacana, Marcelo Teodoro no pedaço e a minha música nova, Motel ou Casa, com a participação especial de Marcos Paulo e Marcelo, também toca aqui no Rancho do Cavalo Velho, o maior programa de moda sertaneja do mundo.
1: 5h48. 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
7: Carmen Silva gravou, Chitãozinho, grandes duplas lá na década de 90, né? E depois tem a outra do Joel Marques, Gaúcho ou Sul. É porque ele tá passeando pelo Sul e vai ouvir em algum lugar, hein?

Joel Marques Gaúcho, eu sou. Ele fez muita música pra cidade dele, Lagoa Vermelha, pro estado do sul, né, o estado Rio Grande do Sul, grandes canções do Joel Marques, sempre teve um carinho grande, apesar dele morar hoje em Minas Gerais, na divisa com São Paulo, mas ele tem um carinho muito grande pelo sul, que é a sua terra, Lagoa Vermelha. Agora tá chegando também a Nalvinha Aguiar. Vendi os boi pra comemorar o aniversário de todo mundo. Gente.

0: 6 e 3.
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6: Olha, o bailão não para, rapaz. Deixa eu mandar um abração aqui para os ouvintes que estão pedindo o nosso Instagram para ver as reportagens da semana. É cavalovelho.sertanejo. Cavalovelho.sertanejo no Instagram. Segue nós, vai lá. Agora tem Elisângela Dias. Me sorte que eu quero beber.

Leonardo, a paz na cama pra matar a saudade, aqui nós toca as moda véia. E se de dia a gente briga, é mal menos desse jeito. E você quer tocar aqui no rancho, entre em contato com nós aí no Cavalo Véio Pô no Sertanejo no Instagram, ou lá no sonjetproduções.com.br, lá no Facebook, né, no Instagram também. Chama nós aí que você toca aqui no programa.

0: beber não dirija, viu? Não vou fazer fiasco aí, viu? Fazer fusarqueira, coisa errada, viu? Tchau, pessoal!
1: 6:18.
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11: Perto, mas geralmente o pessoal fecha e tem hoje, Leonardo Mal, o novo gramado, né? O sintético, né? Que estava sendo muito criticado. E agora um novo gramado com a estreia no futebol profissional. Hoje vamos acompanhar.
12: É algo tanto quanto polêmico no futebol brasileiro, mas o Boff colocou muito bem essa estreia do gramado sintético do Atlético Paranaense neste campeonato brasileiro. É algo onde o Inter precisa de uma certa transição, mas dentro de uma casa, um palco, onde o Colorado já mostra muitas dificuldades. O Boff colocou muito bem. Última vitória, até o Boff me corrigiu se eu estiver equivocado, 2014, com gol de Rafael Moura, né, Jean Soares?
11: É isso aí. Por outro lado, em relação à arbitragem, tô vendo já por ali o José Pereira de Lima, do Pernambuco, vai de azul, apenas o calção preto. Teremos um impedimento semiautomático, né? Vai dar um pouco mais de agilidade em relação aos lances, né? Porque antes tinha aquela novela de traçar as linhas, e aí o torcedor não tinha convicção se realmente estava no frame certo. Agora é o semiautomático, Calvin.
13: É, uma promessa. Vamos ver se na prática vai cumprir da velocidade da decisão, né? Porque em alguns casos se demora também um pouco mais, mas promete ser mais preciso, né? Porque aí a máquina, né? Com suas várias câmeras, seus vários ângulos, que consegue definir melhor do que aquele frame a frame e o traçado da linha que muitas vezes gera dúvidas. Então, vamos ver se vai funcionar já tudo de acordo. Vamos ver se o Inter, por exemplo, vai querer fazer essa máquina funcionar, né? Porque se conseguir marcar um pouco mais equado, em tese vai dar menos chances para que impedimentos do ataque do Atlético Paranaense aconteçam. Se quiser fazer aquela marcação mais adiantada de novo com zagueiros lentos, aí sim, aí vai botar a máquina em ação a todo instante. Então, vamos ver de que maneira o Inter também vai se comportar, mas nesse caso do impedimento semiautomático, a promessa é de maior agilidade, assim como maior precisão nas decisões de impedimento.
11: 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Aqui no YouTube, no Esporte Band RS, o Daniel dizendo que é gremista, mas será que o Inter também vai dar raiva aos torcedores? Daniel acompanhando o futebol Bandeirantes no Esporte Band RS. Na sequência, o protocolo. O Inter vai todo de branco. O Atlético Paranaense com seu tradicional uniforme rubro-negro, agora acontecendo show de luzes, né? Parece mais um show, né? O futebol virou muito tecnológico, né? E agora tem festival de luzes, de shows, né? Pirotécnicos, e as equipes estão já perfiladas, Mol.
12: E até para aquele torcedor mais supersticioso, a última vitória do Internacional na temporada, no Campeonato Brasileiro, foi de branco. Claro que o Inter depois enfrentou o Vitória, perdeu de branco também, mas a última vitória, melhor atuação para muitos na temporada, foi com o uniforme branco hoje. O Internacional jogando na sua totalidade de branco, calções brancos, meiões brancos, com a camisa que faz alusão ao título mundial de 2006. Esta é a vestimenta para o duelo contra o Atlético Paranaense.
11: 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Amanhã é a vez do Grêmio, 18h30 na Arena. Daniel Oliveira vai comandar o espetáculo. Vamos ao hino nacional brasileiro.

0: Tá aí o hino nacional brasileiro sendo respeitado na Liga Arena, Arena da Baixada. Torcedor vem chegando, torcedor do Inter praticamente lotando, né, o seu espaço que fica à esquerda das cabines de imprensa. Aliás, poucas cabines de imprensa. Hoje só tem os pupitres, né, e apenas as cabines para o próprio Atlético Paranaense. Torcedor já se deslocando, né, bem próximo ao escanteio aqui pelo lado esquerdo. E tem um detalhe, Leonardo, o Atlético Paranaense também deve inaugurar em breve a primeira arquibancada retrátil, né, que será muito utilizada para shows na Arena da Baixada.
1: É um estádio um tanto quanto moderno, mas é um Atlético Paranaense que vem surpreendendo a todos, né? Então, quem será de nós? Quem somos nós para julgar?
0: É, com o Odair Helman, né? Quem iria acreditar que já praticamente na 20ª rodada o Atlético Paranaense, que voltando da Série B, seria o terceiro colocado, né, Calvin?
2: É, aproveitando aí a fragilidade de outras equipes, né? O Atlético surpreendeu muitos quando foi rebaixado, porque se falava de uma boa organização financeira, né? Geralmente, quando os clubes caem, ainda mais clubes que já têm um pouco mais de tradição e tal, se coloca muito numa crise financeira. Não era o caso do Atlético Paranaense, e aí só bateu e já voltou no ano seguinte, até titubeou para voltar, né? Ficou num primeiro turno de dificuldades. O Odair Helman conseguiu fazer com que o Atlético crescesse na reta final da Série B, subisse, especialmente com a contratação do Viveiros para a segunda parte do ano passado, né? O Viveiros chegou a enfrentar o Inter passado, ainda defendendo as cores do Nacional de Medellín, né? Da Colômbia. E aí chega para o segundo semestre no Atlético Paranaense, vira rapidamente um dos grandes destaques da equipe, fez muitos gols na Série B, e aí se tinha dúvida, né? Será que na Série A vai conseguir da mesma maneira? E conseguiu. É um dos principais atacantes deste ano na Série A do Campeonato Brasileiro. O jogador parece ter cuidado. E o Odair, assim como no Inter, quando ele... Aí pega só a reta final, os últimos três jogos, né, de 2017. Mas está lá subindo o Inter para a Série A e no ano seguinte faz um belo Campeonato Brasileiro. E esse ano de novo, chega ali numa reta final de Série B de Campeonato Brasileiro, sobe o Atlético e pega esse primeiro ano de volta à Série A, de novo fazendo um ótimo trabalho.
0: Esse é Calvin Correia no Futebol Bandeirantes, faltando 2 minutos para a bola rolar na Liga Arena, Arena da Baixada. Leonardo Mol, para quem está chegando agora no Futebol Bandeirantes, escala o Internacional, hein, Mol?
1: Colorado, Jean, com Anthony, goleiro número 12, capitão da equipe, Félix Torres com a 4, Maripan número 3, Juninho número 18. Vitinho veste a 28, Vijagra tem a 5, Bruno Gomes a 15 e Matheus Bahia com a número 6. Carboneiro veste a número 7, Bernabé a 26, Alejandro a número 9, banco de reservas com Matheus Cunha, Gabriel Mercado, Aguirre, Pedro Cauã, Luiz Felipe, Bruno Henrique, Alan Rodrigues, Paulinho, Alan Patrick, Alex João Bezerra e Fabrício Prado.
0: No momento que Rodrigo José Pereira de Lima realizou o sorteio, Anthony, capitão Internacional, venceu. O Inter sai com a bola. Ao lado direito, o Atlético Paranaense. À esquerda, o Colorado. Escala o adversário do Inter, aí, irmão.
1: Atlético com Santos, 23. Teran, 22. Aguirre, 33. Esquivel, 37. Gilberto tem a 12. Luiz Gustavo, aos 39 anos, a 14. Jadson, número 16. Claudinho, 26. Leozinho, 21. Mendoza com a número 7 e Kevin Viveiros com a número 9, o time do técnico Odair Helman.
0: Arbitragem do Pernambuco, como eu disse, o Rodrigo José Pereira de Lima com o Francisco Chaves Bezerra e a Carla Renata Cavalcante. O quarto árbitro de Santa Catarina, William Machado, e o VAR, o Gilberto Rodrigues Castro, também do Pernambuco, hoje com essa ferramenta nova, o impedimento semi-automático. Tá tudo pronto, são 18 horas mais 30 minutos. Vamos pro jogo na capital paranaense, em Curitiba, na Liga Arena, Arena da Baixada. O Atlético Paranaense, com seu tradicional uniforme rubro-negro, vai para a última rodinha. O Internacional também buscando pelo menos pontuar para se livrar, né, dessa parte incômoda, da parte baixa da tabela de classificação. Vamos para o jogo. Um abraço para você que está no trânsito, para você que está em casa, naquele radinho de pilha, no FM 94,9, mas está também no YouTube, com imagens em Esporte Band RS. Chegando, deixando o seu like, o seu palpite, aonde está nos acompanhando, junto com a Rede Band Satisul. São as emissoras que estão espalhando o futebol Bandeirantes pelo estado do Rio Grande do Sul, pelo Brasil e pelo mundo. Tomando as últimas providências, o árbitro da partida. Ele conta ali os jogadores do Internacional, do Atlético Paranaense, Carboneiro e Alejandro. Vão dar o pontapé inicial. O Inter todo de branco à esquerda, o Atlético Paranaense à direita, com uniforme rubro-negro. Fechou 18 horas mais 31 minutos. Vai autorizar e vamos juntos pro Internacional. Vamos abrir a 20ª rodada do Campeonato Brasileiro. Ah, apita a arbitragem, a bola está rolando na Liga Arena. Saída pro Inter. Abertura já na entrada lá da grande área, tentando Alejandro, corta a zaga. A bola voltou para Bruno Gomes aqui pelo setor direito. Foi empurrado. Ele jogou direto para a linha de fundo, mas foi empurrado. A arbitragem confirma apenas o tiro de meta, irmão.
1: A primeira ação do Internacional no lado direito de ataque. Bruno Gomes tenta o lançamento para o Carboneiro, foi empurrado, reclamou de falta, o árbitro nada marcou, tiro de meta já cobrado pelo Furacão.
0: Bola do Atlético Paranaense, Luiz Gustavo, ele recuou para Santos com a perna direita, manda para o setor de ataque, sobe de cabeça a zaga do Inter com o Maripã, a bola ficou na entrada da grande área do Furacão pela ponta esquerda. Esquivel, ele baixa a bola no gramado, manda para o setor de ataque em direção aqui do Claudinho, corta a defesa do Inter, para no peito do Vidiagra, ele joga no chão, tocou para Carboneiro de primeira, acionando Bruno Gomes, adiantado pelo setor de direito, Vitinha, praticamente um lateral, bola volta para Vidiagra, este para Félix Torres, aqui pelo setor direito, campo de defesa, trabalhando com Vidiagra, levanta a cabeça, abertura pela ponta esquerda, bola apertada lá pro Maripã, a bola está sendo recuada, né? Era o Juninho que recua pro Antony, claramente, Calvin Correa, dá para ver que o Vitinho tá bem deslocado aqui na ponta direita, né? E o Bruno Gomes é praticamente um meio, um volante, né?
2: Sim, Bruno Gomes joga ao lado do Vidiagra, o Vitinho, ora é o ponta, ora vai fechar ali uma linha com 5 defensores para que o Félix Torres entre mais como zagueiro. Só que o Inter na primeira jogada tentou subir a marcação e aí o Torres ficou junto do Mendoza, com muito campo para o colombiano correr. O Torres conseguiu cortar de cabeça, mas é um cenário que pode preocupar ali se o Atlético conseguir acionar em velocidade o Mendoza para cima do Félix Torres.
0: Toca a bola o Atlético Paranaense no campo de defesa. Aguirre, círculo central do gramado para Esquivel, na risca aqui divide o campo. Apareceu o Carboneiro, fez a falta por baixo. Arbitragem paralisa, marca Esquivel, tá sentindo o tornozelo aí, Mol.
1: Na linha central do campo, ali no meio de campo, Jean, o Carboneiro tenta a roubada em cima do Esquivel, o zagueiro argentino coloca a perna, sofre a falta marcada pela arbitragem contra o Internacional. Na informação, Banrisul.
0: 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É o que está precisando o Esquivel. Está sentindo ali o tornozelo. Calmador para ele, Alimão.
1: E até porque ele se atrapalha com a bola, né? Então tem um tempo de reação muito curto. É atingido pelo Carboneiro. Agora começa a se levantar do gramado, número 30. Zagueiro pela esquerda do Atlético Paranaense. Ao que tudo indica, nada grave, o jogo vai ser recomeçado aqui na Arena da Baixada.
0: Vamos para 3 minutos, primeiro tempo, aqui Bandeirantes, Internacional e Atlético Paranaense abrindo a 20ª rodada do Campeonato Brasileiro. Bola para Jadson, ele dominou, meteu para Claudinho pelo setor direito, gira o corpo, era o Leozinho, mais à frente para Jadson, de calcanhar, uma vez mais para Leozinho, perna esquerda, ele levantou para a grande área, sobe a zaga do Inter, apareceu rasgando aqui pela ponta esquerda o Félix Torres, voltou pela ponta esquerda para Claudinho, se atrapalhou, caiu no gramado, Félix Torres recupera, manda para Carboneiro, em velocidade pelo setor direito, ele passou pelo Jadson, recolheu, tem no meio o Bernabé, demorou demais aqui o Carboneiro, mas o passo foi bom para Vitinho, pelo setor direito, levantou, fechado no poste, Santos deu um tapa na bola, o Vitinho ia meter direto pro gol, e ela carimbou o poste, quase gol do Inter aí, irmão.
1: Um cruzamento muito fechado, que conta com Santos adiantado, a bola vai à direção do gol, e o goleiro do Atlético Paranaense consegue se recuperar, dá um tapa nela, ela pega no travessão e sai na linha lateral, mas o Internacional, querendo ou não, quase abre o placar na Arena da Baixada, salvo o goleiro Santos, Atlético 0, Inter também 0.
0: É, o Vitinho aproveitou que o Santos estava fora do gol, fez um cruzamento fechado, a intenção era no Alejandro, né? Mas saiu fechado, ele deu um passo para trás, ela carimbou o poste, quase que o Inter sai na frente na Liga Arena. São 4 minutos, primeiro tempo, aqui Bandeirantes, para Trilegal, diversão e prêmios para sua vida, muito mais Trilegal, final do jogo, tem o craque da partida para Trilegal, você ligado com conosco aqui no Futebol Bandeirantes. Alô, Cássio Curs, em Fragata, Pelotas, Zona Sul do Estado, acompanhando o Futebol Bandeirantes. O jogo está paralisado, o árbitro vai confirmar ali um arremesso para o time da casa. A bola para o campo de ataque, disputa ali Viveiros junto com o Maripan, fica para Félix Torres na entrada da grande área. Ele está recuando para Anthony, domina o capitão do Internacional na pequena área com a perna direita. O Atlético Paranaense, por enquanto, não pressiona. Vamos para 5 minutos, primeiro tempo. Anthony, perna direita, manda para o setor de ataque em direção do Vitinho, sobe Esquivel de cabeça. Fica para Félix Torres, este para Bruno Gomes. E agora o Luiz Gustavo pegou o tornozelo do Bruno Gomes, aí, irmão.
1: Chegou atrasado nessa disputa na linha intermediária defensiva do Internacional. Bruno Gomes fez a proteção, foi atingido pelo Luiz Gustavo. Falta marcada, ficou caído o volante do Inter.
0: Um abraço para o Gediel Borba, em Canoas, no bairro Guajuviras, acompanhando o Futebol Bandeirantes. A grande Canoas de Bruno Soares. Alta para o Inter, faz a cobrança aqui pelo setor direito. Félix Torres, 5 minutos e meio, primeiro tempo. 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Domina pela ponta esquerda, Matheus Bahia. Bahia manda para o setor de ataque, corta a zaga do Atlético ali com o Terã. A bola volta a ser do Inter, antecipa-se Vidiagra para Bruno Gomes e ele está recolhendo no círculo central do gramado, abrindo jogada pelo setor direito para Félix Torres, campo de defesa. O Inter toca a bola, Vitinho aqui na ponta direita para Bruno Gomes, para Carboneiro, forçou, a bola sai. Antes o Vitinho pediu uma falta, arbitragem apenas o lateral confirmou, Mol.
1: É, reclama o lateral direito barra atacante do Internacional pedindo a posse de bola, mas o lateral foi marcado para o Atlético Paranaense, já cobrado.
0: Toca a bola ali com o zagueirão Teran, lá pelo setor direito, abrindo jogada para Claudinho, passou pelo Bernabé, ele tentou a jogada na entrada da grande área, Maripan tirou, o Antônio está lá para fazer a defesa, ficar tranquilo para o time colorado. 6 minutos, primeiro tempo, aqui Bandeirantes, para sim de bancários, diga sim, para quem defende você. Amanhã é vez do Grêmio, 18h30 na Arena em Porto Alegre. Daniel Oliveira comanda o Futebol Bandeirantes, tem Grêmio e Fluminense. Toca a bola o time do Atlético Paranaense pela ponta esquerda com Mendonça, ele passou de viagem pelo Bruno Gomes, levantou direto para a linha de fundo, pediu falta. O árbitro apenas o tiro de meta confirmou, aí, irmão.
1: Pediu a falta, mas a verdade é que pegou mal na bola. Tentou o cruzamento com a perna esquerda, o Speed Mendonça, pegou mal na bola, ela saiu torta na linha de fundo. Tiro de meta para o Internacional, na informação Popelotense.
0: 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Anthony cobra o tiro de meta, a bola ficou para Alejandro, tentou para Carboneiro, agora para Alejandro, marcado pelo Esquivel, com a perna esquerda ele manda para o setor de ataque, tenta aqui o Mendonça, apareceu de cabeça Félix Torres, tenta para Vitinho, Bruno Gomes domina, agora para Vitinho, Vitinho para Bruno Gomes, abertura no campo de ataque para Vidiagra, recolhe, toca atrás para Félix Torres, na risca aqui divide o campo pelo setor direito, ele conduz a bola com a perna direita, inverte para Matheus Bahia, domina, mas entregou, e agora vai embora o Atlético Paranaense em velocidade. Claudinho pela ponta direita, era o Gilberto, levantou, pintou o gol, a bola passa por todo mundo, Viveiros não dominou, mas que bobagem do Matheus Bahia, aí, Leonardo Mol.
1: Levou o perigo, contra o gol do Internacional. Depois da falha do Matheus Bahia, o Gilberto percorreu o corredor do lado direito, fez o cruzamento para o Viveiros. A sorte é que o Maripan atrapalhou o centroavante colombiano, ela passa por todo mundo e fica na posse colorada.
0: Vitinho tem a bola no campo de defesa, agora sim entrega no chão para Matheus Bahia, marcado pelo Gilberto, ele manda para Bernabé, o passe é muito forte, o Teran vai ficar com a bola no campo de defesa, na entrada da grande área, abrindo bola para Aguirre, ele está dominando na meia lua, invertendo na ponta esquerda para Esquivel, marcado de longe ali pelo Carboneiro, da esquerda para a direita, agora para Teran, outro zagueiro do Atlético Paranaense, abrindo jogada para Gilberto, já no campo de ataque, recebe a marcação ali do Bernabé, bola para Luiz Gustavo, este para Jadson, Jadson para Teran, Teran uma vez mais para Jadson, recolhe, levanta a cabeça, da direita para a esquerda tem Esquivel, já no campo de ataque, aberto aqui pela ponta esquerda o Claudinho, ele jogou na entrada da grande área, Maripan antecipou e ficou com ela, domina o zagueiro colorado, sai pro jogo, olha a bola para Alejandro, ele não dominou, foi nas costas do Alejandro aí, irmão.
1: É, tentou o passe em profundidade o Maripan em busca do camisa 9, ele domina com a perna esquerda, a bola sai, fica feição do defensor, facilitando a vida então do Aguirre, mas uma jogada Um passe que poderia ter sido promissor do Maripan.
0: 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Toca a bola o Atlético Paranaense. Esquivel, ele sempre com a perna esquerda trabalhando. Joga para Jadson. Ex-Juventude levanta a cabeça, conduz a bola com a perna direita. Abre o bola onde está colocado Claudinho. Com a perna esquerda, Luiz Gustavo levantou na grande área. Forte demais, vai direto pro Antônio, mas o Viveiros estava por ali, Alimão.
1: O foco é sempre um, o centroavante colombiano Kevin Viveiros. Agora, o lançamento que vem do lado direito em busca do camisa 9, um pouco forte. O Antônio fez a defesa e a bola já está em jogo.
0: 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Em Curitiba, Liga Arena, Arena da Baixada, como queiram, fechamos 10 minutos, primeiro tempo, 20ª rodada do Campeonato Brasileiro. 0 Atlético, 0 Inter. Plantão Bandeirantes, Leonardo Boff.
3: Na Vila Belmiro também 12 minutos de jogo, Santos 0, Chapecoense também 0. Mais tarde, às 8h30 da noite, Vasco e Mirassol em São Januário.
0: Olha o Inter chegando, o Bernabé invadiu a grande área, bate pro gol, apareceu Aguirre de carrinho, a bola vai pra linha de fundo, o Inter tem escanteio, Mol.
1: O Bernabé que o Inter precisa, que o torcedor está esperando, atacando o espaço pelo lado esquerdo, encontrou a brecha e tentou a finalização cruzada com a perna esquerda, ela bloqueia na defesa do Atlético, sai em escanteio, Atlético 0, Inter também 0.
0: Na sequência, quero ouvir Calvin Correia, comentarista do futebol Bandeirantes. Vamos para 11 minutos, primeiro tempo, quem sabe o gol do Inter. Vai para a cobrança, Carboneiro, escanteio pelo setor esquerdo, ajeitou no quarto de círculo, levantou, afasta Terã. A bola do Inter no rebote ali com o Bernabé lá pelo setor esquerdo, marcado pelo Esquivel, mandou mais à frente para Carboneiro. Ele vai encarar a marcação, recolheu de novo para Bernabé, vai recomeçar o time do Inter. Calvin Correia, 11 minutos primeiro tempo e o jogo 0-0, Calvin.
2: É um começo interessante aí do Inter, contendo as tentativas de avanço do Atlético Paranaense, especialmente buscando o centroavante, o Viveiros. A melhor chance foi do Inter, embora não de uma finalização, né, de um cruzamento errado do Vitinho, mas que quase virou gol. O Santos salvou e a bola ainda pegou no travessão. De resto, um Inter que teve ali os primeiros 2-3 minutos até subindo a marcação só para testar, mas depois já baixou ela, né? Para todo mundo defendendo dentro do próprio campo. E aí dificulta o Atlético Paranaense, que precisa tramar um jogo mais curto e tem jogadores para um jogo mais longo, como por exemplo o Mendoza, que é mais velocista do que driblador. Então o Inter tem um bom comportamento nesses primeiros 12 minutos, Gia.
0: 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Gilberto dominou no bico da grande área pelo setor direito, achou Claudinho na grande. Era, voltou para Gilberto, marcado pelo Matheus Bahia, levou para além de fundo, tentou cruzar, bola bate na defesa do Inter. Quem tem escanteio é o Atlético, aí, irmão.
1: Gilberto, na disputa contra o Matheus Bahia, tenta o passe dentro da área, o Matheus Bahia consegue bloquear, a bola sai na linha de fundo, escanteio. Agora para o Atlético Paranaense.
0: 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É lá pelo setor direito. São 12 minutos e meio o primeiro tempo. Na Liga Arena 0-0. Atlético Paranaense Internacional. 20ª rodada do Campeonato Brasileiro. Momento de perigo. Escanteio agora é do Atlético. Faz a cobrança. Lá pelo setor direito, o Claudinho com a perna esquerda. Zaga do Atlético na área. Do Inter também. Claudinho, perna esquerda, levantou, a bola passa por todo mundo, sobrou aqui pro Claudinho, bate com a perna esquerda, Leozinho apareceu livre, mandou um canudo, mas isolou aí, irmão.
1: A jogada ensaiada, um cruzamento rasante que encontra o atacante do Atlético Paranaense, Leozinho, com a perna esquerda, tenta a finalização, ela passa por cima do gol do Antony, 0-0 na Arena da Baixada.
0: 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Antony cobra o tiro de meta com a perna direita, manda para o setor de ataque, a bola parou no peito do Bruno Gomes. Na ponta direita tem Félix Torres para Vidiagra. Para quem, Vidiagra? Para ninguém. O carequinha ali, o árbitro, não tá jogando, né? O Francisco Chaves Bezerra. Apenas o lateral para o Atlético Paranaense, ali o Papito, o cabelo branco na casa mata, área técnica do Atlético, vai para a cobrança Esquivel, lateral ele manda para o Mendonça, cai no gramado, não vi nada. Maripã ganhou no corpo, está recuando para Juninho hoje como titular, ele está recuando, bola para Anthony, domina o goleiro e capitão colorado na grande área, tem a aproximação do Vidiagra, domina o volante, ele recolhe, gira o corpo, levanta a cabeça, abertura pelo setor direito para Maripã, livre de marcação. O Atlético Paranaense não aperta, pelo menos a defesa do Inter não sobe os blocos, para Maripã, na direita para Torres, Torres tentou, ali para Bruno Gomes, volta para Maripã, Maripã vai recomeçar o jogo no campo defensivo lá na grande área com o Anthony. Anthony de novo para Maripã, recebe agora a marcação do Viveiros, Maripã jogou para Anthony, no bico da grande área, pequena área, ele com a perna direita manda para o setor de ataque, em direção do Alejandro, raspa de cabeça, deu um presente, vai ficar Gilberto para dominar para o time do Atlético, agora de goleiro para goleiro, né? Quem vai tocar é o Santos na bola, Calvin Correia.
2: O problema daquela saída de bola que o Inter tentou fazer é que os três zagueiros não são exatamente os especialistas do primeiro passe. Aí o Vidiagra tentou recuar ali para ser o cara da saída.
0: Olha o Atlético chegando, pintou o gol para fora! O Maripã reclama que foi empurrado pela marcação, mas de fato ele deu um passe pro Claudinho, que perdeu o gol na cara do Anthony. Quase o gol do Furacão aí, Mol.
1: Uma assistência do Maripã para o Leozinho, mas uma jogada que começa nessa disputa do chileno com o Viveiros. Ele reclama que foi empurrado, deixou a bola à feição do atacante do Atlético Paranaense, o camisa 21 com a perna direita, de frente pro Anthony, dispersa a oportunidade, desperdiça o que seria o primeiro gol do Atlético Paranaense, 0-0 na Arena da Baixada.
2: Eu fiquei com a impressão de que havia impedimento ali do Viveiros na hora do lançamento, mas de qualquer maneira é o risco, né, de botar o Maripã para jogar muito distante do Anthony e contra um atacante que tem mais explosão, né, que é o Viveiros, que vai tentar jogar sempre no limite da linha de zaga. Vai lá, Gê.
0: Vai o Atlético Paranaense em velocidade, Jadson ultrapassa ali que divide o campo, o jogo no meio para Claudinho, Claudinho passou entre as pernas do Bernabé e caiu no gramado, é falta, complementa aí, Calvin.
2: Eu só ia falar que na saída de bola que o Inter tentou fazer antes, o Vidiagra recuou e ficou entre os dois zagueiros, né, o Maripã e o Juninho, para em tese qualificar o passe, só que aí isso faz com que o Torres fique mais adiantado de fato com o lateral e com dificuldades para receber a bola de costas e dar prosseguimento à jogada.
0: Esse é Calvin Correia no Futebol Bandeirantes, são 16 minutos e meio, o primeiro tempo está 0-0. Carboneiro está caindo no gramado, ganhando uma falta pelo setor de defesa, hein, irmão?
1: Buscando alternativas de colocar o Inter no campo ofensivo, o Carboneiro na linha intermediária defensiva foi derrubado, falta marcada, Rodrigo Vidiagra já na bola, falta já cobrada.
0: 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Félix Torres para Bruno Gomes pelo setor direito. Tentava para Vitinho, apareceu Esquivel. Colocou para a linha lateral, antes colocou junto ao Vitinho. Arbitragem confirma o lateral para o Atlético Paranaense fazer a cobrança. 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Lateral pro Inter, tem pressa, Vitinho faz a cobrança, mas acho que o árbitro vai marcar uma falta pro Atlético aí, irmão.
1: Olha, o jogo paralisado, até a reclamação do Claudinho, número 26, o Inter tentou recolocar a bola em jogo rapidamente, mas o jogo foi parado, agora lateral para o Inter, ao que tudo indica, a falta não foi marcada, o Claudinho ficou reclamando muito, mas o jogo, ao que tudo indica, posse de bola pro Inter.
0: Já cobrado o lateral, Félix Torres, está recuando para Maripã, o Juninho fica centralizado com a perna esquerda para Maripã, marcado pelo Viveiros, ele manda para o setor de ataque para Carboneiro, de costa para marcação, foi empurrado pelo Esquivel na risca aqui, divide o campo, a arbitragem está paralisando e marcando falta para o Inter. 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Estamos vivendo a 20ª rodada do Campeonato Brasileiro. Maripan meteu no bico da grande área para Carboneiro, de cabeça para Alejandro, arriscou, chutou fraco, a bola passou sobre o poste aí do Santos, Mol.
1: Tentou surpreender o camisa 9 do Internacional, depois da assistência do Carboneiro de cabeça, de fora da área, ele tenta a finalização de primeira, pega mal na bola, ela sai na linha de fundo, tiro de meta para o Atlético Paranaense.
0: Amanhã tem mais futebol Bandeirantes, 18:30 na Arena, tem Grêmio e Fluminense com Daniel Oliveira. Alta para o Atlético Paranaense, a arbitragem não marcou, foi a loucura lá, o Luiz Gustavo fica para o Inter trabalhando com o Juninho para Matheus Bahia, caiu no gramado, se atrapalhou, perdeu, fica para Jadson de primeira trabalhando pelo setor direito para Claudinho, ele levou na linha de fundo para Viveiros, invadiu a grande área, apareceu Juninho com a perna direita e manda para o setor de ataque. A bola vai saindo aqui na ponta esquerda, o Atlético vai ganhando um lateral, tem pressa, Claudinho vai na cobrança, são 19 minutos, primeiro tempo, o placar segue fechado, inalterado na Liga Arena e o seu novo gramado sintético. Bola para o Gilberto lá na ponta direita, no campo de ataque, ele está recolhendo, trabalhando com o Terã, que coisinha, hein, Terã? Deu no pé do Carboneiro, contra-ataque no Inter, tá aberta a defesa, Alejandro dominou na entrada da grande área, meteu para Bernabé, não tem Matheus Bahia, ele vai encarar a marcação do Terã, vai tentar ganhar no corpo, se atrapalhou e perdeu, mas o Inter não aproveitou o contra-ataque, porque o Terã deu um presente ali pro Carboneiro aí, irmão.
1: Era a oportunidade do Internacional nos pés do camisa 7, mas se enrolou, depois encontrou Bernabé sem opções, foi desarmado, lateral para o Inter, já cobrado.
0: 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Na Arena da Baixada, em Curitiba, 20 minutos, primeiro tempo, 20ª rodada do Campeonato Brasileiro, 0 Atlético, 0 Inter. Plantão Bandeirantes, Leonardo Boff, quando chega o Inter, Carboneiro pelo setor direito, invadiu a grande área, cruzou, Santos faz a defesa, Léo Boff.
3: Os grandes nomes da Copa do Mundo de 2026, o goleiro Vozinha foi anunciado pelo Colo-Colo, o goleiro de Cabo Verde se destacou no Mundial, estava livre no mercado e chega ao clube chileno sem custos.
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2: É, mas aí em algum momento se falou dele poder ir pro Inter Miami, né, do Messi, do Suárez, morar nos Estados Unidos, e aí no final é o Colo-Colo do Chile, daqui a pouco cruza até com algum brasileiro, perde aí, vem jogar no Brasil, enfim, mas... tá empregado Vozinha, quem sabe aí um Vozinha jogando em território brasileiro pelas competições da Conmebol.
0: Considerado um bom goleiro?
2: Foi bem na Copa. Mal em um jogo, bem dois no outro, ok, dos quatro que ele atuou.
0: Toca a bola o Inter com o Matheus Bahia, muito forte. O passe, ela passou por todo mundo, ficou nas mãos do Santos, que faz a defesa. Sai jogando na entrada da grande área, onde está Corcaro Esquivel. Ali para Luiz Gustavo e São Paulo, levanta a cabeça. Ele está tocando aqui pela ponta esquerda, onde está deslocado Claudinho. Claudinho para Esquivel, de canhoto para canhoto. O Inter agora se fecha. O Atlético vai trocando passes no campo de defesa. Terã, lá pelo setor direito, ele tinha o Gilberto. Recolheu, tocou para Guirre. O zagueiro mais centralizado agora no meio. Círculo central do gramado para Luiz Gustavo. Para o Mendonça, apagado no jogo. Ele passou pelo Félix Torres. Passou agora pelo Vitinho. Dominou Claudinho na entrada da grande área. Cruzou por baixo. O Maripan tirou, voltou para o Atlético lá do outro lado com o Gilberto. Bem, apareceu o Juninho com a perna esquerda, tira, era o Matheus Bahia, a bola volta para Terã, esse zagueiro Terã que coinzinha, agora está recuando uma bola para o Santos, tem que apertar, né, parece meio durão, meio desengonçado, olha o Terã, fica para Luiz Gustavo, levanta a cabeça, lá do outro lado ele vai achar o Gilberto, se pegar em perigo ele pegou, levou para a linha de fundo, ficou agora onde está colocado lá o Leozinho, puxou para a perna esquerda, tem o Gilberto, levou para a linha de fundo, vai cruzar no segundo pau de cabeça, o Antônio está lá para fazer a defesa, irmão.
1: É um cruzamento na área do Internacional. Claudinho sobe mais alto que o Vitinho. Cabeceia fraco para cima. Antônio faz a defesa na Informação Banrisul.
0: 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São 18 horas mais 54 minutos. Hora oficial do Brasil. Na Liga Arena, 23 minutos. Primeiro tempo, placar fechado. Inter e Atlético do Paraná, 20ª rodada do Campeonato Brasileiro. Claudinho inverteu da esquerda para direita. direita para Gilberto em largas passadas. Ele vai cruzar, meteu agora para Luiz Gustavo com a perna esquerda, para o Leozinho, vai bater com a perna esquerda, bateu longe do gol, é tiro de meta.
1: A pressão do Atlético Paranaense só dá o furacão na Arena da Baixada, agora com o Leozinho mais uma vez pelo lado direito, cortou para o meio, cortou o Bruno Gomes, tentou a finalização muito longe do gol do Antony, 0-0 no Paraná.
0: 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Calvin Correia, 23 minutos e meio, primeiro tempo. O placar segue fechado. E o jogo, Calvin?
2: É, um jogo em que o Atlético agora está tentando se impor um pouco mais, mas sem ainda muita contundência, né? Cabeçada do Claudio. Foi muito tranquila do Antony fazer a defesa, esse chute do Leozinho completamente para fora, então o Atlético está tendo um pouquinho mais de volume de finalizações, mas nada ainda perigoso, nada que o Antony tivesse que se assustar. E o Inter vai conseguindo controlar, tem algumas dificuldades ali na marcação o Matheus Bahia, tanto com a bola quanto também na hora de dar a marcação em cima do Leozinho, mas é um Inter que em alguns casos, de repente, o torcedor poderia achar que já estaria pior contra o melhor mandante da Série A do Campeonato Brasileiro. Dificuldades ali na marcação o Matheus Bahia, tanto com a bola quanto também na hora de dar a marcação em cima do Leozinho, mas é um Inter que em alguns casos, de repente, o torcedor poderia

0: Ele está recuando para Félix Torres, no meio para Vidiagra. Gira, trabalha, levanta a cabeça, marcado pelo Viveiros. Ainda o Vidiagra, ele ingressa o campo de ataque. Abertura pelo setor direito para Vitinho. Carboneiro gesticula. O Vitinho vai ser obrigado a recuar no campo defensivo para Félix Torres. Vai trocar passes o Inter. De Vidiagra para Juninho. E de Juninho para Matheus Bahia. Lá pela ponta esquerda tem a passagem do Bernabé. O passe é para ele. Passou de viagem pelo terreno. Quem sabe agora o Bernabé invadiu a grande área. Demorou demais para cruzar. Voltou para o Bernabé. Santos está lá para fazer a defesa. Eu tô falando que o caminho da roça é com esse zagueiro Teran aí, o Leonardo Mon.
1: Se atrapalhou, resultando na chance mais perigosa do Inter nesta partida. Bernabé, pelo lado esquerdo, consegue a vitória, depois conta com a falha do zagueiro e finaliza em cima do Santos, faz a defesa do goleiro do Atlético, quase o gol do Inter.
0: Chega o Atlético Paranaense com o Claudinho, levantou para a grande área, bate no Félix Torres, o escanteio é do Furacão, Mon.
1: O Atlético tenta uma resposta agora com o Claudinho pelo lado esquerdo, cruzamento para a área, bloqueado pelo Félix Torres, escanteio contra o Inter.
0: Ô, Calvin Corrêa, tem que explorar um pouquinho mais do Teran, né? Meio desengonçado.
2: Sim. E é o Atlético que tá, em alguns momentos, adiantando essa linha de marcação, e aí tem muito espaço nessa bola às costas da defesa. O Bernabé, num primeiro momento, consegue levar melhor, depois o Teran até consegue se recuperar, né? Ter a passada mais longa, só que afasta muito mal, deixa ela viva, e aí o Bernabé para numa grande defesa do Santos.
0: Esquivel ajeitou no quarto de círculo, escanteio pro Atlético, cobrou fechado, Maripan tirou, ficou pipocando, Maripan de novo saiu jogando, foi travado pela marcação, perdeu, bate, rebate, Juninho, ele despachou pro campo de ataque, antes o árbitro marcava um toque de mão aí, irmão.
1: Já estava parada a jogada depois da disputa do Maripan ali na área central do campo com o Claudinho, o Matheus Bahia afastou, mas o toque no braço já estava marcado pelo lateral esquerdo do Atlético Paranaense, poste bola do Internacional.
0: 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Vamos para 27 minutos e meio, o primeiro tempo. Placar segue fechado. Atlético Internacional, 20ª rodada do Campeonato Brasileiro. Anthony domina na grande área com a perna direita. Ele está despachando lá para Alejandro. Perdeu, ficou pro Atlético com o Luiz Gustavo, trabalhando com a perna esquerda. Agora para Mendonça na risca aqui, divide o campo. Está recuando para Esquivel. Esquivel manda para o setor de ataque para Viveiros, domina no peito, baixa no gramado, passou pelo Carboneiro, não, era o Félix Torres que estava por aqui, mas jogou direto para a lateral, arbitragem confirma o arremesso para o Internacional pelo setor direito. 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Félix Torres, pertinho ali do Estevão, que hoje é o técnico do Internacional, aí para a cobrança de um lateral, próximo à área técnica. Técnica está recuando ali para Maripan, com a perna direita, jogou na entrada da grande área para Juninho. Juninho, aqui pelo setor direito, tem o Félix Torres, ele vai no chutão em direção ao Alejandro, passe é muito forte. Aí apareceu o Esquivel com a perna esquerda, mandou para a lateral, não chegou a sair. E Claudinho jogou no pé do Carboneiro, que não domina, voltou para Esquivel, manda para o setor de ataque, o Inter está retomando com Félix Torres, levanta a cabeça, passa o pé por cima, era o Internacional no campo de defesa, vai girar o jogo lá do outro lado, tem o Matheus Bahia muito aberto, demora o Juninho no círculo central para Maripan, marcado pelo Mendonça com a perna direita, ele tentou para Carboneiro, o goleiro não saiu, Santos está lá para fazer a defesa, irmão.
1: O lançamento, buscando o Carboneiro, apostou a corrida com o zagueiro do Atlético, o Santos se antecipa, sai do gol, faz a defesa e a posse de bola já está no, na defesa do Inter.
0: Com o Gilberto lá pelo setor direito, ataca o Atlético para Luiz Gustavo, para Gilberto, levou para ali de fundo, bem, Vidiagra fica com a posse de bola, roubando e saindo jogando, ele domina lá pelo setor direito, carregando a bola, tentou o passe para Matheus Bahia, quarta zaga do Atlético, sai jogando ali com o Teran, para Luiz Gustavo, trabalhando com a perna esquerda, sempre com a cabeça erguida, lá pelo setor de Gilberto, mais à frente com Leozinho, Leozinho com a perna esquerda, encarou a marcação do Bernabé, recua para Gilberto, mais à frente para Claudinho, encarou o marcador que era Matheus Bahia, voltou para Gilberto na entrada da grande área para Luiz Gustavo, dominou de novo para Claudinho, tá passando o Jadson, Claudinho dominou com a perna esquerda, levantou para a grande área, a bola passa por todo mundo, vai para a linha de fundo, tiro de meta, Inter, irmão.
1: Uma bola buscando Kevin Viveiros é sempre perigosa, não foi diferente desta vez, um cruzamento que vem do lado direito, passa pelo centroavante colombiano, vai para a linha de fundo, tiro de meta para o Inter, mas o Atlético pressiona.
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0: 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Manda pro setor de ataque, Anthony. A bola fica para Alejandro. Para quem, Alejandro? Para ninguém. Direto para as mãos do Santos, que faz a defesa. 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Em Curitiba, Arena da Baixada, 30 minutos cravados, primeiro tempo. Segue 0 Atlético Paranaense, 0 Inter. Plantão de Esportes Bandeirantes, Leonardo Boff.
1: E amanhã tem mais Campeonato Brasileiro. 4 horas da tarde, Bahia e Corinthians, Cruzeiro e Botafogo. Às 6:30, o Grêmio joga contra o Fluminense. Mesmo horário de Bragantino e Curitiba, Flamengo e São Paulo. A rodada se encerra 7:30 da noite, com Palmeiras e Atlético Mineiro, Remo e Vitória.
0: 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Olha o Inter, dominou Bruno Gomes, demorou demais, ainda assim tentava ali o Carboneiro. Alta zaga do Atlético Paranaense a ter a bola com o Santos. Ele com a perna direita manda para o setor de ataque para Viveiros, que não domina, fica no peito do Vidiagra. Era o Bruno Gomes, agora para Vidiagra, gira o corpo, enquadrou para o campo de defesa, bola para Juninho, Juninho para Maripã volta para Juninho, lá pelo setor esquerdo tem Matheus Bahia, tem aproximação do Vidiagra, círculo central do gramado, aperta um pouco mais a marcação ali do Atlético. O Félix Torres mandou para Carboneiro, de costa, marcado pelo Esquivel, perdeu a sorte que ela parou no Juninho, mas aí deu um balão para ninguém. Calvin Correia, 32, primeiro tempo, jogo equilibrado aqui, Calvin?
2: É, o jogo tá dentro daquelas características que a gente falava antes da bola rolar, que aproxima o Inter de pontuar, que é um jogo chato, um jogo em que não tem muita coisa acontecendo, tem um adversário com dificuldades de criar. O Inter teve ali a chance com o Bernabé, além daquele cruzamento errado do Vitinho, que quase virou gol. Então não tá aquele jogo mais aberto, um jogo de muita criação, um jogo bonito. E nem tem que tá, porque o Inter, quando faz esse jogo mais aberto com o adversário, geralmente se dá mal. Então é um jogo que o Inter marca, agora, por exemplo, estão todos os jogadores do Inter no campo defensivo, marcando ali atrás da linha da bola, deixando o Atlético sem muitas opções para trabalhar, e assim o Furacão ainda não criou nada. O Antony não fez uma defesa praticamente, teve aquela cabeçada pro Claudinho, mais para cima que o Antony agarrou. De resto, Viveiros, por exemplo, mal toca na bola, o Leozinho é o mais acionado ali do ataque do Atlético Paranaense, mas mais cisca do que propriamente cria algo. Então é um jogo controlado até o momento, que é o que o Inter pode fazer para pontuar diante do Furacão.
0: 32 minutos, primeiro tempo, falou Calvin Correia para Sim de Bancários. 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Félix Torres, hein? Que coisinha horrorosa o Leonardo Moll.
3: Tentou o lançamento, não sei se pro Alejandro, pro Vitinho, pegou muito mal na bola, deu uma rosca lateral contra o Inter pro Atlético Paranaense.
0: Abriu a padaria ali, o Félix Torres sozinho, né? Ele tentou mandar no campo de ataque, jogou direto pra lateral, lance bizonho. Lateral Esquivel está cobrando no peito do Mendonça, dominou, marcada pelo Félix Torres, agora sim se redimiu, recuperou, tentou um lateral aqui na ponta direita, a bola não sai. Vitinho tentou, fica pra Mendonça com a perna esquerda, mais à frente pra Viveiros. Está recuando o Juninho de cabeça pro Antony, que está lá pra fazer a defesa pro Internacional. 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Domina Leozinho pro Atlético do Paraná, pelo setor direito em Jadson. Volantias Juventude para Luiz Gustavo. Sempre com a perna esquerda, de novo para Leozinho, passou Gilberto. Leozinho com a perna esquerda, vai, plantou pro Viveiros de cabeça, a bola passa sobre o poste do Antony. Perdeu o gol, Viveiros, se safa o Inter, irmão.
3: Muitas tentativas agora, o Atlético conseguiu encontrar o centroavante colombiano livre dentro da área. Na marca do pênalti, recebe o cruzamento, faz o cabeceio no canto esquerdo do Antony. Ela tira a tinta da trave e sai na linha de fundo, quase o primeiro do Atlético Paranaense. sorte do Inter que o Viveiros pegou mal na bola.
0: Com três zagueiros, Calvin Correa, tu não pode deixar espaço ali pro Viveiros cabecear.
2: Não, ali o Maripan tava muito distante dos outros, né? E aí o Félix Torres é quem teve que chegar para tentar se aproximar do Viveiros. Mas houve um distanciamento ali, né, dessa linha defensiva que abriu espaço pro Atlético.
0: Vai o Inter, Alejandro dominou na entrada da grande área, são três marcadores, tocou para Vitinho. Vitinho passou pelo adversário, tentou invadir a linha de fundo. Esquivel chegou e colocou. O Inter tá ganhando escanteio aí, irmão.
3: Uma jogada promissora do Vitinho pelo lado direito, conseguiu o drible em cima do Claudinho, tenta o drible em cima do Esquivel. O zagueiro do Atlético consegue bloquear, mandar para a linha de fundo. Escanteio para o Internacional. Mais um com o Johan Carambore.
0: Sabe o gol colorado. Fechou 35 minutos primeiro tempo. Restam 10 minutos do tempo regulamentar. Aí para a cobrança aqui pelo setor direito de um escanteio Carboneiro. Ele está ajeitando lentamente no quarto de círculo. Zagueiros do Inter na grande área. Carboneiro cobrou curto para o Bruno Gomes. Não está valendo nada. O árbitro Rodrigo José Pereira de Lima não tinha autorizado. Agora sim, Carboneiro cruza na área, querido. É o que dá. Carboneiro, perna direita, levantou no primeiro pau de cabeça, a bola passa por todo mundo, tira Luiz Gustavo, rebote do Bruno Gomes, ele domina, ajeitou a bola para Carboneiro pelo setor direito, puxou para a perna esquerda, cruzou, tira, teira de cabeça, a bola sai, informa Leonardo Boff.
1: Tem gol na Vila Belmiro, Neymar marca, agora Santos 1, Chapecoense 0. Com esse resultado, Santos passa o Inter na tabela, fica na 10ª colocação com 24 pontos, Internacional é o 15º.
0: Agora vai, né? Vem aí o projeto Neymar 2030 na Copa do Mundo.
2: Olha aí, vocês ficam
0: voltou o Neymar.
2: Vocês ficam criticando o Neymar tá dando gol aí que vai ultrapassando o Inter.
0: É, mas ainda, olha o Inter, meu Deus do céu, Bruno Gomes quis copiar ali o Félix Torres, deu outra rosca, mas ainda assim fica o Inter com a bola, lá pelo setor esquerdo, com o Bernabé, tentou pro Bruno Gomes, era o Vitinho na hora de se livrar da marcação, Santos sai e faz a defesa, irmão.
3: O Inter tentando encontrar espaços e agora com o Vitinho, recebeu a bola do Bernabé e tentou o drible para cima do Aguirre, mas ficou muito em cima do Santos, mais fácil pro goleiro do Atlético Paranaense, fez a defesa 0-0 em Curitiba.
0: Queria falar do Neymar, Calvin.
2: Ora, isso não deixa o Neymar até o final da temporada quieto ali, jogando o pôquer dele e tal, porque quando vier criticar, o cara é concorrente também. Direto, né?
0: Chapecoense também, né? Convenhamos.
2: Sim,
0: né?
2: Sim, Chapecoense. Lantera,
0: já caiu, né? Chapecoense, inclusive, né? Já. Olha o Atlético chegando com o Luiz Gustavo, bem, Félix Torres de carrinho tirou com a perna direita, tentou pra Carboneiro, fica pra Esquivel, deu passe errado, ficou pra Bernabé, invadiu a grande área na ponta direita, passou pelo primeiro, tentou passar pelo segundo, afasta a zaga com o Aguirre. Lateral, mas se essa zaga do Atlético é uma gracinha, mon.
3: O Inter tenta encontrar seu espaço e o Atlético tá ajudando. Mais uma vez um erro da defesa, o Bernabé recebe no lado direito, entra na área, mas aí se complica, demora muito e consegue se recuperar a defesa do Atlético Paranaense. Poste de bola pro Inter, escanteio na Arena da Baixada.
0: 37 o primeiro tempo, acho que ele confirmou, foi o lateral, né? Pelo
3: isso,
0: menos foi
3: lateral.
0: A indicação ali do careca Francisco Chaves Bezerra, o auxiliar do Pernambuco, e agora ele tá marcando um novo lateral pro Inter. Apareceu aqui o Claudinho, jogou com a perna esquerda. Asa cobrança, Félix Torres, 37,5 primeiro tempo, tá 0-0. Félix está recuando para Maripan na risca aqui, divide o campo. Ele vai jogar no círculo central para Juninho. Lá pela ponta esquerda tem Matheus Bahia. Recebe o lateral colorado, marcado pelo Gilberto. Alta de novo para Juninho. Juninho tem mais atrás ali o Vidiagra, marcado pelo Viveiros. Ele manda com a perna direita para o setor de ataque. Não conseguiu dominar o Alejandro. A bola volta para o Atlético com o Gilberto pelo setor direito para Jadson. Mais à frente vai trabalhar com o Leozinho, sempre com a perna esquerda, volta para Jadson, lá pelo setor direito, encarou a marcação que era do Vidiagra, jogou para Leozinho, bola apertada do Gilberto, ainda assim ele domina, gira o corpo, vai cruzar, prefere o passe, troca passes no campo de ataque, o Atlético de novo, Leozinho levantou para a grande área, o Juninho meteu contra, mas o Antony estava ligado e fez a defesa.
3: Parece uma repetição, é só o Atlético criando oportunidades pelo lado direito do campo, mais uma vez um cruzamento com a perna esquerda do Gilberto buscando Viveiros, mas facilitando a vida do Antony, fez a defesa e já repõe a bola em jogo.
0: 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Esquivel dominou pela ponta esquerda no campo de defesa, tentou ali pro Viveiros, no corpo ganhou Vidiagra, fica para Bruno Gomes. A abertura pela ponta esquerda, campo de ataque para Matheus Bahia. Ele vai cruzar, tinha o Alejandro. Preferiu passe curto para Bernabé, de novo para Matheus Bahia, falta. Pegaram o Matheus Bahia na esquerda, Mol.
3: Leozinho tentando desarme, o Matheus Bahia fez a proteção, foi atingido, agora coloca a mão na perna esquerda, foi derrubado. Falta marcada para o Internacional aos 40 minutos da primeira etapa.
0: 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O Inter vai colocar na grande área, Matheus Bahia já no campo do jogo, deixou agora para Bernabé, é lá pela ponta esquerda, se aproxima no Gomes, conversa ali com o Bernabé, aí pintaram uma jogada ensaiada, é longe, mas é dentro da grande área que o Inter pode conseguir o gol. Tá ali o goleiro Santos, capitão do Atlético Paranaense, preocupado. A defesa do Atlético fica fora da grande área, os jogadores do Inter também fazendo a linha. Bernabé está sendo autorizado para fazer a cobrança, perna esquerda, levantou, Félix Torres subiu de cabeça, a bola vai para a linha de fundo, não saiu o Vitinho, a bola bate no Jadson, acabou saindo junto à linha lateral. O Inter tem pressa, é lá pela ponta esquerda, Bernabé vai no latereio, tem Bruno Gomes, tem o próprio zagueiro Maripã, tem Alejandro, o Félix Torres também na grande área. Bernabé levantou para a grande área, afasta a zaga do Atlético, ela sai. 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Confirmando, 40 minutos, primeiro tempo na Liga Arena, Campeonato Brasileiro, 20ª rodada, 0 para o Atlético, 0 para o Inter. Plantão de esportes, Leonardo Boff.
1: 8:30 da noite tem Vasco e Mirassol, jogo importante para o Grêmio. Caso tenha o vencedor, o Grêmio dorme na zona do rebaixamento.
0: 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Santos faz a cobrança com a perna direita de um tiro de meta, manda para o setor de ataque, ela quica, fica no peito ali do Vidiagra, bota no gramado em velocidade pelo setor direito, marcada pelo Viveiros, esticou para Vitinho. Vitinho recebe a marcação do Viveiros, o passe é forte, sai. O Inter tá pedindo uma falta, mas os quatro confirmam apenas o lateral aí, Mol.
3: Poste bola para o Atlético Paranaense, reclama de falta o Bruno Gomes depois da disputa com o jogador do Atlético, mas o jogo já está retomado com a poste de bola do Furacão.
0: Calvin Correia, 42, primeiro tempo. O jogo está indo já para o intervalo. É justo aqui o 0-0, Calvin?
2: É justo, é justo. Poucos dois times criaram, né, para abrir o placar. O Inter teve duas chegadas mais importantes. Aquela, né, do início da partida, que o Vitinho erra o cruzamento, mas a bola acaba indo na direção do gol e o Santos salva. E depois a do Bernabé ganhando ali do Terã. E o Atlético Paranaense teve a do Viveiros, né? Que foi o único erro mais grave, assim, de desatenção da zaga do Inter. O Maripã, que perdeu o contato ali com a grande área, ficou mais distante dos outros zagueiros. E ali naquele espaço, o Viveiros apareceu sozinho para cabecear. Por sorte, cabeceou para fora. De resto, um jogo controlado, de poucas chances claras criadas pelas duas equipes. E é o que o Inter consegue fazer para competir diante desse Furacão.
0: Chega o Atlético Paranaense e Viveiros. Era Mendonça, ajeitava para a perna esquerda, Juninho com a perna canhota também tira o perigo. A bola sai junto à linha lateral, 43 primeiro tempo. Na sequência vem o intervalo, Bandeirantes, o comando é de Carlos Guimarães. Lateral, vem Claudinho aqui no latereio pela ponta esquerda, próximo aos jogadores do Inter que estão aquecendo ali no banco de reserva. Já cobrado o lateral para Viveiros, agora para Mendonça pela ponta esquerda, vai cruzar, não, né? Tá voltando de impedimento, é isso que tá marcando, Mol?
3: Marcando então, poste de bola para o Internacional, impedimento marcado. Então, só um destaque, tá, Gê? Porque o Inter aquece neste momento com os seguintes jogadores: Luiz Felipe, João Bezerra, Alex, Fabrício Prado e Pedro Cauã, todos das categorias de base.
0: É, o técnico hoje, Estevão, né, talvez possa promover algum dos jovens, o que não é muito a política do Inter, né, Calvin Correa?
2: Não, mas tendo dois centroavantes reservas, né, difícil que o Alejandro jogue os 90 minutos e aí em algum momento a gente vai ver qual vai receber a oportunidade, né? Se o Bezerra ou o Fabrício Prado quem está na frente na hierarquia, já que são dois muito jovens, mas podendo receber os primeiros minutos de Série A de brasileiro.
0: 44 primeiro tempo, estamos indo para a última volta no ponteiro, vamos ficar por conta do árbitro Rodrigo José Pereira de Lima, do Pernambuco. Vai para a cobrança Vitinho de um lateral, ele tocou ali para Alejandro, não domina, corta a zaga do Atlético em Esquivel, fica com o Maripan, marcado pelo Viveiros, tomou uma pegada, ficou sentindo o Maripan, o árbitro paralisa e marca a falta bem no círculo central aí, Leonardo.
3: Até uma falta um pouco forte, desproporcional do Viveiros no meio de campo, tentando, claro, a roubada de bola em cima do Maripan, atingiu a panturrilha esquerda do zagueiro chileno, caiu no gramado, falta marcada contra o Atlético a favor do Inter.
0: Uma solada, né? Chegou rasgando ali o Viveiros para cima do Maripan. E aí desabou, né? O zagueiro grandalhão do Internacional. 44,5, você ligado no Futebol Bandeirantes. Asa cobrança Vidiagra. Bola para Maripan pelo setor direito. Tem aproximação do Carboneiro. Ninguém se aproxima, ele joga na direita para Félix Torres. Mais à frente, tentou para Vitinho. Chegou rasgando, Esquivel, né? Queria cobrar o lateral, era o Claudinho. Mas o árbitro confirmou o lateral para o Inter. Fechou 45. Vamos a...
3: 47.
0: Mais dois de recuperação. Tá ali o William Machado de Santa Catarina, quarto árbitro. Lateral Félix Torres jogou no peito do Alejandro e ficou para Carboneiro no bico da grande área pelo setor direito. Este está colocando para Vidiagra. Círculo central para Juninho. Adiantou e perdeu. Olha o contra-ataque do Atlético. Tá aberta a defesa do Inter. Dominou Leozinho pela ponta esquerda. Invadiu a grande área. Bateu e o gol. Gol do Atlético Paranaense na bobagem do Juninho. Deu contra-ataque e aí o Leozinho invadiu a grande área com a perna direita, mandou um canudo. 45 minutos, primeiro tempo. Juninho entregou e o Atlético marcou. Leozinho mandou pro fundo do gol. Tá aberto o placar na Liga Arena. 1 pro Atlético Paranaense, 0 para o Inter, Leonardo Mou.
3: Um balde de água fria para o torcedor do Internacional depois desse primeiro tempo. Uma jogada que começa com a falha do Juninho. Leozinho rouba ainda no campo defensivo, atravessa o campo de ataque e com a perna direita, um biquinho no canto direito do Anthony, abre o placar, Atlético 1, Inter 0, Calvin.
2: É por isso que é muito difícil fazer essa análise conjunta do treinador com os jogadores, porque o Inter fez, para mim, um primeiro tempo controlado, um primeiro tempo em que não cedeu grandes oportunidades, tirando aquela do Viveiros de cabeça que foi para fora. Só que aí o Inter tem muitos jogadores de qualidade baixa e eles a qualquer momento, sem nenhuma justificativa plausível, consegue entregar. Já várias vezes aconteceu com o goleiro, né, tendo falhas, dessa vez com o zagueiro, com o Juninho. Ele, sem pressão nenhuma, uma saída de bola, consegue se atrapalhar, errar passada, perder a bola, e aí é um contra-ataque de graça para o Atlético Paranaense, que nem criava tantas oportunidades claras, mas essa não tinha como desperdiçar. Gol do Leozinho, e o Inter dá um gol de graça depois de um primeiro tempo completamente controlado. Atlético Paranaense 1, Inter 0, Boff.
1: Leozinho, ele que já foi jogador de futsal, 13º jogo, seu quarto gol com a camisa do Atlético Paranaense. Com esse resultado, o Inter fica na 15ª colocação com 21 pontos.
0: E o Rodrigo José Pereira de Lima, árbitro pernambucano, termina o primeiro tempo, 47,5, 1 para o Atlético, 0 para o Internacional. E vem aí Carlos Guimarães para comandar o intervalo Bandeirantes.
4: Obrigado, Jean Soares. O negócio é o seguinte, ó. Bof, prepara a calculadora. Pelo espelho, existe na previsão do Campeonato Brasileiro uma zaga pior do que a minha? Mas é isso. Uma zaga pior do que a zaga do Inter. É uma das piores defesas da Série A do Campeonato Brasileiro. Eu vou desenvolver com o Calvo Correia isso, porque mesmo que o Calvo tenha falado agora há pouco que o Inter controlou o jogo, a melhor chance foi o Portal que perdeu. O gol foi uma entregada de uns...
2: Guimarães, eu só não estou ouvindo aí, eu acho que... Não sei se... Eu tô ouvindo pelo...
5: Oi, agora,
2: aí, tá agora sim.
5: Agora sim. Deu um pequeno problema. Vou tudo de novo aqui. Agora tá me ouvindo bem, Calvin?
2: Agora sim, perfeitamente.
5: Então tá, eu falei aqui, um espelho meu. Existe uma zaga pior do que a minha? Não rimou, mas é isso mesmo que vai pro momento. Aliás, o Jean tá aí ainda. Dá um grito pro Jean, uma coisa só. Jean no primeiro... num passe errado, que o Bernabé não acabou aproveitando. Ô, Gê, tu falou o seguinte, cara. Essa zaga do Atlético também é uma coisinha, né?
0: Exatamente.
5: Coisinha a zaga do Inter, Gê.
0: Também, querido, também. É verdade. Mas o Juninho e o Teran, eles não fardam no Araribóia.
5: É, brincadeira.
0: E tal de Gê Soares queria o Juninho no time titular, né? Tá aí.
5: É, isso aí. Não, mas também, senão ele vai... O Vitor Gabriel, o Maripã entregou o lance. Eu discuto, porque aquele jogador que estava impedido, não sei se participa, tá? O passe é do Maripã. Ele nem toca na bola, né? Quando há um outro gol feito perdido também. São dois gols feitos perdidos. E a gente vai falar sobre isso, porque não adianta não ter defesa. Não adianta zagueiro achar que sabe construir quando não sabe construir. Não adianta zagueiro querer jogar quando não sabe jogar. A gente vai falar sobre isso nesse intervalo aqui da Bandeirantes 94,9, em que o Internacional perde pro Atlético por 1-0. Calvin, dá uma... pode ir no banheiro agora, porque eu vou depois conversar contigo. Eu quero Leonardo Boff agora, tá? Só me avisa quando for voltar, por favor. Leonardo Boff agora... Porque eu quero calcular uma coisinha contigo. Famoso, quero ver uma coisinha aqui, Boff.
6: Vamos lá, Guimarães.
5: Vamos lá. Primeiro tem jogo em andamento, né?
6: Jogo
5: que
6: em andamento.
5: Que faz parte também do nosso interesse, né?
6: Isso aí.
5: Que é Santos Chapecoense, está como?
6: Santos vai vencendo 1-0 o gol do Neymar. Com esse resultado, o Santos ocupa a posição que era do Internacional, 14º lugar, e coloca o Inter na 15ª colocação com 21 pontos.
5: Beleza. Então, nesse momento, como está do 14º? Quarto até os dois primeiros do rebaixamento.
6: Vamos lá, Guimarães, o que acontece, né? Com esse resultado, Santos é o 14º com 24 pontos, Internacional 15º com 21, Grêmio 16º também com 21, tem o saldo pior que o do Internacional, por isso é o 16º. Vasco com 20 pontos, abre a zona de rebaixamento, 17º lugar. 18º é o Mirassol com 19. Remo 19º com 17, a Chapecoense lá embaixo na 20ª posição com 9 pontos.
5: Vamos lá. Bismarck, claro. Vamos agora para o seguinte. Vasco e Mirassol se enfrentam às 8h30, correto?
6: Exatamente.
5: Jogo em São Januário. É isso, né? Jogo em São Januário.
6: São Januário.
5: Perfeito. Se houver um vencedor entre Vasco e Mirassol, o que acontece com a tabela?
6: O Inter fica na 16ª colocação e o Grêmio dorme no Z4.
5: Se o Grêmio empatar amanhã com o Fluminense, o que acontece?
6: Se o Grêmio empatar, aí o Grêmio pega a posição do Inter e joga o Inter para a 17ª colocação.
5: E agora, por fim, vamos para o cálculo final. Se houver um vencedor entre Vasco e Mirassol, obrigatoriamente um gaúcho termina a rodada na zona do rebaixamento?
6: Se o Vasco, vamos supor, né, Guimarães, venceu o Mirassol, o Vasco ficaria na 15ª colocação, né, pega o lugar aí do Inter atualmente, e caso o Grêmio perca pro Fluminense, esse é o cenário, né, Guimarães?
5: Não, o Grêmio pode vencer, porque o Grêmio
6: pode vencer.
5: É. Com esse resultado em andamento.
6: Com esse resultado em andamento, é isso aí que acontece. O Inter é o 17º colocado com 21 pontos.
5: Até vou dizer o que pode acontecer, gente, tá? Tá 1-0 Atlético. Se houver um vencedor entre Vasco e Mirassol, um gaúcho dorme na zona do rebaixamento. Termina a rodada na zona do rebaixamento. Hoje quem dorme é o Grêmio. Se amanhã o Grêmio empatar, no mínimo empatar, quem termina a rodada é o Inter. Se houver um vencedor entre Vasco e Mirassol, com esse resultado, obrigatoriamente, ou o Grêmio ou o Inter terminam a rodada na zona do rebaixamento. Obrigatoriamente terminam a rodada na zona do rebaixamento. Esse é o cálculo. Ou seja, teremos obrigatoriamente um na zona do rebaixamento essa rodada, caso o Inter não consiga virar o seu jogo. Obviamente tem um vencedor de Vasco e Mirassol. Vamos embora fazer conta aí, né? Vocês estão falando aí em dobrar a pontuação Internacional. Aliás, o Calvin,
2: sim,
5: tá aí. O Inter tá sendo reativo ou propositivo?
2: O Inter, ele tá sendo defensivo, né? Mais do que propositivo ou reativo, ele tá sendo defensivo porque pouco atacou, embora conseguiu ali em duas escapadas, até uma no cruzamento errado ali do Vitinho e a outra numa bola bem esticada ali pro Bernabei ganhar na velocidade do Teran, né? Foram as melhores oportunidades do Inter, mas foi um Inter mais tempo se protegendo do que propriamente atacando.
5: Daqui a pouco tem mais Calvin Correa, eu quero só para pautar o Calvin, ajudar a pautar o Calvin, né? Que o Calvin precisa, mas para colocar uma base. Felipe Kobielski, eu quero os recados, quero saber o que o povo tá achando do Inter, porque, olha só, Se o Grêmio soma ponto e se houver um vencedor e Vasco e Mirassol, o Inter está na zona do rebaixamento. Essa é a conta. Vai, Kobe.
7: Vamos com alguns recados aqui então, Guimarães, porque na última partida contra o Cruzeiro, muitas críticas ao elenco limitado do Inter. Nessa derrota parcial para o Atlético Paranaense, a crítica está sendo direcionada para o técnico Paulo Pezzolano, aqui no nosso YouTube, arroba esportebandrs. O senhor Felstrom, ele manda aqui, novamente esse técnico escalando três zagueiros e levando uma sacola de gols. O João de Oliveira manda, mais um gol tomado quando o Inter tem as linhas altas, mas ninguém critica o Pezzolano. O Google Brasil manda, coloca o Alan Patrick, o meio campo do Inter não está existindo. O Vinícius manda, um time com futebol de M desse igual do Inter não pode ficar na Série A não. O Daniel Schaubach Jr. manda, bah, não quero nem pensar nesse jogo entre Vasco e Mirassol. E ele ainda complementa, o Grêmio em 2003, ano do centenário do clube, o João Batista Nunes manda, Alan Patrick não pode ser reserva, ninguém cria nada nesse meio campo. Pelo amor de Deus, precisamos urgente de dois zagueiros titulares. Mais recados aqui, o Eduardo Strasburger manda, depender do Juninho é sacanagem. O Alessandro Lopes comenta, zagueiro saindo jogando sem cobertura, é lógico que iria dar errado. E o Carlos Jesus Pereira manda, se não demitir esse treinador burro, vamos cair com certeza.
5: O negócio é o seguinte, Calvin, você falou que o Inter teve controle, mas eu vi, tô te provocando, tá? Eu vi as melhores chances sendo do Atlético. O que aconteceu nesse primeiro tempo? Foi só falha individual dos zagueiros do Inter ou teve algum motivo pro Atlético conseguir ter criado essas chances, hein, Calvin?
2: É, a derrota passa muito pelo Juninho, né? Porque o jogo já estava se encaminhando para o final, 0-0 no primeiro tempo, nenhuma grande defesa do Antony, e o Juninho entrega um gol de presente para o Leozinho. As chances que o Atlético criou, aquela, eu fiquei na dúvida até se foi marcado o impedimento ou não, porque a câmera cortou para o replay e depois já estava a bola rolando no lançamento para o Viveiros, né? Porque mesmo que ele não toque na bola, se ele estivesse em posição de impedimento, ele disputa, ele tromba, inclusive, com o Maripan. Então, ele interfere na jogada. A outra oportunidade mais clara foi, aí sim, uma chance em que o Maripan se distanciou um pouco da área do Inter, ao cruzamento do Leozinho, e aparece o Viveiro sozinho e cabeceando para fora. Essa, sim, uma chance mais clara que teve o Atlético Paranaense e de um erro defensivo do Inter. De resto, tem ali o Claudinho cabeceando uma bola que o Antony agarra com tranquilidade. Tem algumas finalizações do Leozinho, mas para longe. Então, não foram situações tão claras quanto a do Viveiros e essa do Leozinho, que eu fiquei na dúvida se houve o impedimento do Viveiros no início da jogada ou não. O Inter teve o cruzamento errado do Vitinho, que a bola está indo na direção do gol e o Santos consegue recuperar e dar o tapinha, ela bate ainda no travessão. E tem o Bernabéu saindo cara a cara com o Santos depois de um erro do Terã. Então, para mim, estava um jogo equilibrado, nada de extraordinário sendo criado pelas equipes, assim, uma chance absolutamente imperdível. E aí tem o Juninho fazendo uma bobagem, né? Aí assim, o treinador vai lá, faz o sistema que o time passa a marcar mais recuado. O time consegue se comportar dentro das suas limitações de uma maneira minimamente decente. Aí, numa bola que tá nos pés do zagueiro, não é aquela questão das linhas altas, porque o Inter foi inventar de marcar a saída de bola do Atlético Paranaense. Não, a bola tá no pé do zagueiro, com tranquilidade, é fazer um passe lateral, sem complicação. Ele vai lá, erra um domínio, a bola fica um pouco mais longe, ele vai tentar disputar, perde a dividida. Aí fica muito complicado, aí arrebenta qualquer tipo de sistema, aí pode ser três zagueiros, quatro zagueiros, pode ser com lateral que joga de atacante, atacante que joga de lateral, aí não tem o que fazer. Se o teu zagueiro entrega uma bola daquelas como o Juninho, sem pressão alguma, ele se atrapalha num domínio, adianta a bola e perde a dividida, aí fica muito difícil conseguir sustentar algo. Então, estou muito curioso para ver de que maneira agora o Inter vai ter que jogar, porque agora não adianta só marcar todo mundo atrás da linha da bola e esperar o tempo passar. Não, agora o Inter vai ter que propor. Agora sim o Inter vai ter que tomar mais riscos. E isso é muito preocupante para um time que não tem confiança, que até no lance sem pressão se atrapalha e dá um gol de graça para o adversário, tentar reverter ou pelo menos buscar o empate diante do Furacão.
5: Valeu, obrigado, Calvin. Olha só, só para trazer de novo a notícia, tá? Como assim um vai dormir na zona do rebaixamento, Boff? A conta é, Vasco tem 20, Mirassol tem 19, tá? Com esse resultado da derrota do Inter pro Atlético, obrigatoriamente, se um vencer, passa o Inter, tá? Aí quem entra na zona do rebaixamento é o Grêmio. O Grêmio entra na zona do rebaixamento. Porém, o Grêmio joga amanhã. Se o Grêmio somar um ponto que seja, aí é o Inter que passa a ser da zona do rebaixamento. Obviamente que para um deles estar na zona do rebaixamento, tem que continuar o resultado do Santos contra a Chapecoense 1-0 e tem que ter um vencedor de Vasco e Mirassol. Mas a realidade é essa. A gente pode ter, olha só o quadro, que simpático para nós, ô Calvin. Um sendo o primeiro puxar a fila do rebaixamento, o outro sendo o melhor fora da zona do rebaixamento. Pode acontecer, viu, Calvin?
2: É algo que a gente falou em algum momento aí, que por o campeonato ter mais 19 rodadas, é muito difícil que a dupla Grenal não frequente a zona do rebaixamento em algum momento. O mais importante, ficou provado no último Brasileirão, é não estar dentro da zona do rebaixamento ao final da última rodada. Estar em algum momento na zona não significa automaticamente rebaixamento. E talvez o cenário mais claro ficou com o Ceará, né? O Ceará, em todo o Campeonato Brasileiro do ano passado, teve apenas 28 minutos dentro da zona do rebaixamento. Só que foram os últimos 28 minutos do campeonato. Então ele ficou 37 rodadas fora, tranquilo. Em vários momentos, até num meio de tabela, foi caindo, chegou na última rodada, Z4 e acabou. Então, é saber conviver, saber que vai ter momentos de zona do rebaixamento, até porque a tabela é difícil para agora, né? O Inter tem Palmeiras e Flamengo aí numa sequência mais próxima, mas os adversários diretos, né, que vão enfrentar, o Santos, por exemplo, tá jogando contra a Chapecoense, vai ter ali na sequência o Remo, mas em algum momento ele vai pegar Flamengo e Palmeiras também. Então, é dessa maneira que se joga o Brasileirão de pontos corridos, ainda mais com essas limitações todas que tem, né? Falando agora especificamente do Inter, saber que em algum momento vai ter essa passagem, mas como em 2025, que ela não seja na última rodada, no último minuto, porque aí não tem mais chance de escapar. O Inter, em alguns momentos da reta final do Brasileirão do ano passado, esteve dentro do Z4, e pela conjunção de fatores, conseguiu se salvar.
3: Guimarães.
5: Oi, Mal.
3: Até falando sobre um recado que um ouvinte trouxe ao longo desse intervalo sobre a mudança no meio de campo, tá? Um relato que pude perceber e vou trazer nesse momento aqui na Bandeirantes, no fim do primeiro tempo, um companheiro já com um estresse um tanto quanto grande no final do primeiro tempo, recebeu uma bola já sem paciência, ela sai para a lateral e ele dá um bico em direção à torcida. A informação é que o Alan Patrick também foi testado ao longo da semana. Então, levando sim essa possibilidade, o Alan Patrick não entrou contra o Cruzeiro no meio de semana e deve receber alguns minutos. O Inter já está voltando, o Carboneiro segue entre os titulares, mas pro segundo tempo, acredito que o Alan Patrick deve ser uma opção para o técnico Esteban Conte nesse sábado.
5: Tá, e o Atlético já voltou?
3: Nesse momento, os reservas se direcionam ao banco de reservas e os titulares, sim, já estão de voltas. A princípio, ao que tudo indica, as duas equipes sem mudanças.
5: Ô, Boff, desde quando o Inter não vence?
8: Faz tempo, tá, Guimarães? A última vitória foi naquela partida contra o Vasco, 16 de maio, pelo placar de 4-1. Desde lá, derrota para o Vitória por 2-0, derrota para o Bragantino de 3-1, derrota para o Cruzeiro de 2-1 e agora vai perdendo para o Atlético Paranaense por 1-0.
5: Mas o jogo reativo dá tudo certo, não sei o que, o Pezolano consegue organizar. O time do Inter é ruim! O time do Inter é ruim, a defesa do Inter é péssima. Mas vamos lá pro segundo tempo, vamos ver se os caras conseguem organizar. O Inter não tem um zagueiro bom, aí o cara põe três zagueiros pra jogar, aí é brincadeira. Ô, Jean, vou passar pra ti, já dá, claro, pra passar, filho. Pra ti, eu tô sem imagem aqui.
9: Já dá pra passar, viu?
5: Então tá.
9: Já dá, bem tranquilinho então, assim, tomou um cafezinho aí, Guimarães?
5: Eu tô tomando o jogo todo, né, cara?
0: Eu deixei um pago ali aqui em cima pra ti, viu? Só
3: toma um calmante, tá, querido?
0: Caputino, viu? Tá, não, aqui, tá começando. No teu tempo aí, tu fica bem à vontade.
5: É, ao contrário do teu repórter, eu não me iludo com o Internacional. Valeu, vai contigo, gente.
0: Carlos Guimarães comandou o intervalo, Bandeirantes. Vamos para o segundo tempo, etapa complementar na Liga Arena, que já começou com o Santos, mandando direto pra lateral o goleiro do Atlético. Faz a cobrança o Matheus Bahia. O Inter é igual, né? Junto com o Atlético aí, Mol.
3: Sem mudanças, tanto no Inter quanto no Furacão.
0: Maripã está como zagueiro central agora, o Juninho na esquerda, Félix Torres na direita. Ele vai dar um balão em direção ao Carboneiro, tira a zaga com o Esquivel, para no pé do Vitinho. Campo de ataque pelo setor direito, ele jogou no Claudinho, a bola está saindo. Arremesso lateral para o Inter fazer a cobrança. 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Matheus Bahia em largas passadas pelo setor esquerdo, leva o Inter para o campo de ataque, bola para Alejandro, ele está recuando, bola agora para o Juninho, que falhou no gol no primeiro tempo, que vai dando a vitória parcial para o Atlético Paranaense. Vidiagra, com a perna direita, inverteu, boa bola para Vitinho, ele subiu, dominou no peito, baixou no gramado, tem o Bruno Gomes, ele prefere recuar para Félix Torres, vai trabalhar no campo de defesa. A Vidiagra, marcada pelo Viveiros, ele jogou mais à frente para Carboneiro de primeira, para Vitinho, passe apertado, caiu falta, arbitragem paralisa, marca falta em cima do Vitinho aí, irmão.
3: Falta marcada no lado direito de ataque, Vitinho recebe do Carboneiro, se antecipa em relação ao Claudinho, é acertado, caiu no gramado, falta marcada na informação, boa Pelotense.
0: 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Chega o Inter, levantamento pra grande área, tira ali o Teira de cabeça, a bola fica com Vidiagra, próximo ao círculo central do gramado, ele ganhou na dividida do Leozinho, caiu no chão, levantou, ficou para Félix Torres, ele tentou para Carboneiro, forte, Santos está lá para fazer a defesa.
3: Pro passe em profundidade em busca do Carboneiro, vindo do Rodrigo Vidiagra, muito forte, o Santos fez a defesa, poste bola para o Atlético.
0: Amanhã tem mais futebol Bandeirantes, Daniel Oliveira vai comandar, Grêmio Fluminense, 18h30 na Arena em Porto Alegre, chega o Atlético, Gilberto levantou para grande, era fechado, Antony faz a defesa, mas o Viveiros estava por ali, irmão.
3: O Atlético mais uma vez levando perigo pelo lado direito, Gilberto, número 12, fez o cruzamento rasteiro, buscando mais uma vez o Viveiros. A sorte do Internacional é que o centroavante chegou atrasado, Antony fez a defesa, 1-0 para o Furacão.
0: 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Bola do Atlético, campo de ataque com o Gilberto, tentou passar pelo Matheus Bahia, a bola ficou com o Vidiagra, ganhou na divisão medida do Viveiros e o árbitro vai marcar a falta para o Atlético aí, irmão.
3: Falta marcada na linha, na área central do campo, logo atrás do círculo do meio de campo, no campo de defesa do Internacional. A dividida entre o Vidiagra e o Viveiros, os dois caíram no gramado, mas o árbitro sinaliza falta contra o Inter, falta de Rodrigo Vidiagra.
0: Chegou atrasado, né? O Vidiagra, o Viveiros colocou o corpo, chegou mais rápido, sofreu a falta, tá sentindo ali o atacante do Atlético no círculo central do gramado, agora tá levantando. São 3 minutos, segundo tempo aqui, Bandeirantes, 1 para o Atlético, 0 para o Internacional. 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Já o Viveiros mancando, mas consegue ali pelo menos caminhar de uma forma natural, né? Na perna direita ele tomou uma pegada do Vidiagra. Esquivel faz a cobrança para Mendonça pela ponta esquerda, acionando o Claudinho, ajeitou para a direita, tem a aproximação do Esquivel no campo de ataque. Na ponta esquerda ele levantou para a grande, era por baixo. O Antony está lá para fazer a defesa. Tem pressa, faz a reposição para o Inter, lá pelo setor direito com Félix Torres, levanta a cabeça, se fecha o Atlético. Ainda Torres não tem para quem tocar, ele vai conduzindo a bola com a perna direita, jogou para Alejandro. E gira o corpo, trabalhou em cima da marcação, caiu falta. Zagueirão Aguirre fez a falta em cima do Alejandro, Mol.
3: A disputa entre o centroavante e o zagueiro. O Alejandro consegue o giro, é derrubado. Falta marcada para o Inter na informação. Gal.
0: 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O Inter tem a bola com o Vitinho. Ele toca mais à frente para Carboneiro. Recolheu para cima na marcação. Lado Esquivel tocou para o Bruno Gomes, girou. Arbitragem não marcou a falta. Esquivel está recuperando. Tentou de calcanhar, perdeu. Ficou para Bruno Gomes, agora para Carboneiro. De calcanhar para o Bruno Gomes. Levantou para a grande área, bate na zaga. Mas o árbitro está confirmando impedimento aí, irmão.
3: Já sinalizava o impedimento na origem da jogada. Depois da triangulação, Carboneiro, Bruno Gomes, a jogada estava parada e impedimento marcado contra o Internacional.
0: 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Campeonato Brasileiro aqui na Bandeirantes. 1 para o Atlético, 0 para o Inter. Colorado tem a bola com o Bernabé para a ponta esquerda. Ele encarou a marcação ali do Terã, levantou para quem, Bernabé? Para ninguém aí, o Mal Santos fez a defesa.
3: Era buscando o Carboneiro, pelo que parece. O Bernabé na linha intermediária pegou mal na bola. O passe saiu nas mãos do Santos. 1-0 para o Atlético, tenta o Inter.
0: Gilberto domina para o Atlético, campo de defesa. Bola mais atrás ali para Teran, recua para Santos. O goleiro do Furacão mandou para o setor de ataque. Subiu o Juninho, não achou nada. Fica ali para o Maripan, que é o último jogador na sobra. Ele manda com a perna direita para o setor de ataque. Esquivel com a perna esquerda, tirou, fica para Gilberto. Vai dominar aqui o Vidiagra. Coloca a bola no chão, recebe a marcação. Ainda o Vidiagra caiu. Antes o árbitro marcava uma falta para o Atlético, que a bola bateu no braço do Vidiagra.
3: É a falta. Foi contra o Internacional do Vidiagra por um toque no braço, caiu no gramado, tentou proteger a bola. O árbitro sinalizou uma falta do Inter. Poste de bola para o Atlético Paranaense.
0: 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São 7 minutos, segundo tempo. Faz a cobrança de lateral o Inter com o Vitinho no campo de defesa. Ninguém se aproxima, ainda Vitinho. Demora para fazer a reposição. Ele joga no campo de ataque, sobe de cabeça. Alejandro fica para Luiz Gustavo. O Inter retoma com o Vitinho lá pelo setor direito em velocidade para Carboneiro, mas a bola saiu, né? Fez a curva por fora. A Carla, auxiliar, marcou lateral pro Atlético, hein, irmão?
3: E até uma reclamação dos jogadores do Atlético Paranaense, porque depois que o lance já estava parado, do Carboneiro acabou tendo uma disputa, ficou caído no gramado. Os jogadores pedem um cartão amarelo, pelo menos ao Carboneiro, mas o jogo já estava paralisado, lateral para o Atlético.
0: Informa Leonardo Boff.
9: Tem gol na Vila Belmiro, a Chapecoense empata com o Marcinho, agora Santos 1, Chape também 1. Com esse resultado, o Santos permanece na 14ª colocação com 22 pontos e coloca o Internacional na 15ª com 21, mas o panorama não muda. Caso Vasco ou Mirassol tenham um vencedor nessa partida, um da dupla Grenal dorme no Z4.
0: Pelo menos uma boa notícia, o empate da Chapecoense. Não sei se vai segurar, né, Calvin?
2: Ver se vai segurar, mas já conseguiu ali marcar um gol que é importante para jogar a pressão lá em cima do Santos.
0: Vai o Atlético pela ponta esquerda, tentava o passe para Mendonça, ele está dominando, são dois na sua marcação, saiu com a bola e tudo, o árbitro confirma o lateral para o Inter. O ouvinte perguntou aqui, o João Batista Nunes, Alan Patrick nesse time, seria o cara ideal para o segundo tempo, Calvin?
2: Se o jogo ficar neira, em algum momento tem que entrar, né, para ser esse criador, porque agora a tendência é que o Inter tenha mais a bola, o Atlético já está com a vantagem, já está com o resultado garantido, é o Inter quem vai ter que criar, e aí o Alan Patrick é quem tem mais essa capacidade, essa característica, né, já é um jogo agora menos de transição, menos de escapadas em velocidade, e mais de bola no pé e criação de espaço que o Inter vai precisar.
0: Calvin Correia no Futebol Bandeirantes. 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O Maripan tá tomando uma bronca ali do árbitro do jogo, o Rodrigo José Pereira de Lima, Limão.
3: É, vem reclamando muito o zagueiro chileno. Agora tomou um sermão do árbitro da partida, mas o jogo está parado. Poste de bola para o Atlético.
0: São 9 minutos, segundo tempo, não tem a bola, né? Para fazer a cobrança do impedimento, num passe forte lá do Vidiagra por Carboneiro. Agora o Atlético já não tem mais pressa, vai vencendo o jogo. Melhor mandante do Campeonato Brasileiro. do Papito. Aí vencendo mais uma vez o Internacional na área. Esquivel faz a cobrança. Ele joga na direita pro Gilberto. Tá livre, dominou no peito, baixou no gramado. Vai cruzar, levou pra linha de fundo. Cruzou no segundo pau de cabeça. Félix Torres tira, rebote Luiz Gustavo. Bola bate na zaga do Inter, fica pra Carboneiro. Passe errado do Carboneiro, ficou pra Mendonça. Abertura para Luiz Gustavo, na ponta esquerda para Esquivel, mais à frente trabalhando com Claudinho, uma vez mais para Esquivel, para Mendonça, mas dominou errado aí, irmão.
3: Já é possível ver os jogadores do Inter bastante tensos nesse momento, tá? O Carboneiro tentou encontrar o Félix Torres ali no campo de defesa, ali intermediária, acabou perdendo a bola, reclamou com o Félix Torres, reclamou de volta com o Carboneiro, então uma tensão muito grande com o Internacional perdendo e encaminhando neste momento a quarta derrota consecutiva no Campeonato Brasileiro.
2: E esse lance agora, né, era uma bola parada ali que demorou até a bola chegar no campo pro jogador do Atlético fazer a reposição, e tinha um atleta livre ali, completamente aberto pelo lado direito, sendo que o Matheus Braz ali posicionado como um zagueiro, né? Na bola parada, pelo menos tem que ter atenção quando vai haver a reposição, e o Inter estava completamente desatento.
0: E atenção, torcedor ligado na Bandeirantes, é hora de conferir o tempo e o placar do futebol. Chega o Atlético, levantamento para a grande área, Maripã tirou, ela ficou no peito do Luiz Gustavo, recolheu, tocou para Leozinho na entrada da grande área, para o Gilberto, vai arriscar, bateu, longe do gol. Confirmando, 10 minutos, segundo tempo, 1 para o Atlético, 0 para o Inter. Plantão Bandeirantes, Leonardo Boff.
9: Amanhã tem mais Campeonato Brasileiro. 4 horas da tarde, Bahia e Corinthians, também Cruzeiro e Botafogo. 6:30, Grêmio e Fluminense, Bragantino e Coritiba, Flamengo e São Paulo. A rodada termina às 7:30 da noite, com Palmeiras e Atlético Mineiro, Remo e Vitória.
0: Vai embora o Internacional pelo setor direito em velocidade. Carboneiro trouxe para o meio, passou pelo primeiro, levantou para a grande área, faz Alejandro de cabeça para o Carboneiro. Perdeu, o Alejandro era só girar o corpo e chutar, ele tentou devolver pro Carboneiro, mon.
3: Uma jogada muito promissora, que começa com o Carboneiro pela direita, conseguiu encontrar o Alejandro, o centroavante tentou devolver a bola para o colombiano, mas estava livre, fez o passe facilitando a vida do Atlético Paranaense, que apenas afastou o perigo, mas o Internacional tentando um erro do Alejandro.
0: Vidiagra está dominando no círculo central, esticou para Matheus Bahia, aqui pelo setor esquerdo, agora para Bernabé, uma vez mais para Matheus Bahia. Aí ele está recuando para Juninho, na risca aqui de videocampo marcada pelo Leozinho. Ele está colocando para Maripã, 12 minutos, etapa complementar na Liga Arena aqui, Bandeirantes, no Campeonato Brasileiro. 1 para o Atlético, 0 para o Inter. Bruno Gomes dominou, arbitragem não marcou a falta. A bola do Atlético, Mendonça, passe errado, recupera Félix Torres, ficou no círculo central para Vidiagra. Para o Bernabé, sumido no jogo, ele fez a abertura na esquerda para Matheus Bahia. Para o Alejandro, tentava para o Bernabé, apareceu bem para cortar as zaga com a Aguirre, o Inter tá ganhando escanteio aí, irmão.
3: Agora uma boa jogada do centroavante tentando se redimir com o torcedor, o Matheus Bahia faz o passe, ele consegue um corta-luz e com muito espaço o Bernabé teria esta possibilidade. O azar do Internacional é que o Teran conseguiu dar um biquinho na bola, escanteio para o Inter aos 13 minutos da segunda etapa.
0: Bernabé está ajeitando com a perna esquerda, ele vai fazer o cruzamento fechado, a bola ficou na entrada da grande área, corta a defesa do Furacão, é bote do Inter com o Vidiagra, ele com a perna direita vai levantar lá no segundo pau, pro Carboneiro, dominou no bico da grande área, encarou a marcação do Claudinho, levou para a linha de fundo, tentou cruzar, saiu com bola e tudo, é tiro de meta aí, irmão.
3: Agora perdeu significativamente o Carboneiro contra o Claudinho, tentou o cruzamento rasteiro na linha de fundo, tomou à frente o defensor do Atlético, tiro de meta, Atlético 1, Inter 0.
0: Amanhã tem mais futebol Bandeirantes, 18:30 na Arena em Porto Alegre, Daniel Oliveira vai comandar Grêmio e Fluminense, são 13 de jogo. Tá 1-0 pro Furacão, gol construído ainda no primeiro tempo. O Inter mais do mesmo na etapa complementar, né, Calvin?
2: É, teve só essa jogada há pouco ali do Carboneiro, um lance de criatividade, só que aí o companheiro Alejandro não aproveitou, né? Perdeu a noção do que estava ali à frente dele, achou que tinha algum zagueiro e não tinha, né? E aí foi devolver em vez de finalizar.
0: Olha o Atlético chegando, Viveiros bateu, bola passa por todo mundo, saiu pra lateral, mas o Maripã, hein, acabou entregando, o Viveiros invadiu a grande área e quase o gol do Furacão, Leonardo Mon.
3: Uma jogada um tanto quanto esquisita, que começa com o Félix Torres caindo no gramado, pedindo uma falta, depois ser atingido supostamente no tornozelo direito. O Maripã perde a bola para o que que me parece ser o Leozinho, e aí encontra Viveiros livre dentro da área, assim, dois zagueiros do Internacional, ele finaliza fora, lateral, reclama, pede escanteio, mas o lateral foi marcado e a bola já está recolocada em jogo.
2: Se o time não tem confiança, se o momento é terrível, por que que numa bola... Olha de novo.
0: Olha o gol do Atlético! Gol do Atlético Paranaense! Félix Torres recuou como se fosse uma assistência. Os meios campos, os meio-campistas do Atlético não precisam jogar, porque tem Juninho, tem Félix Torres, que colocam na cara do goleiro Anthony. E o Viveiros colocou para o fundo do gol, driblou o Anthony. São 15 minutos do segundo tempo. São duas falhas, uma no primeiro tempo do Juninho e agora uma falha bizonha do Félix Torres. Recuou para o Anthony, o Viveiros foi esperto. 2 para o Atlético Paranaense, 0 para o Inter, Leonardo Mol.
3: Calvin Correia, um tanto quanto visionário. Se tu não sabe, faz o fácil, faz o básico, faz o simples. Félix Torres não fez o básico, fez o que não sabe. Tentou sair jogando com o Anthony, recuou sem olhar para a bola. Kevin Viveiros ali estava, fez a roubada de bola, driblou o Anthony com muita facilidade e amplia o marcador. Atlético 2, Internacional 0.
2: Eu ia falar até que, porque se estava pressionado ali o Maripan, porque que ele não deu um estourão para frente, né? Numa bola que não precisava tentar um passe curto que ele acaba perdendo. Para sorte do Maripan, o gol não saiu ali. O azar foi do Félix Torres, que na jogada seguinte também erra um passe. Mais um, né? Na verdade, os três zagueiros já entregaram gols. O do Maripan, ele se salvou pela incompetência do atacante do Atlético Paranaense. O Juninho e o Félix Torres, os atacantes do Furacão, não perdoaram. Então tá 2-0 pro Atlético Paranaense diante do Inter, Bora.
9: Kevin Viveiros, 23 jogos, 13 gols. É artilheiro do Campeonato Brasileiro junto com Pedro do Flamengo, ambos com 12 gols.
0: Falta pro Inter em cima do Alejandro, próximo ao círculo central do gramado. O Inter vai colocar na grande área. Faz a cobrança Bruno Gomes. Tem aqui na ponta esquerda o Matheus Bahia. Acho que vai mudar, pelo menos é o gesto do árbitro do jogo aí, Leonardo Mon.
3: Neste momento, o Bruno Gomes aguarda a modificação. Brian Aguirre entrando no Internacional com o número 35 na vaga de Matheus Bahia. A modificação, primeira mudança de Esteban Conde em busca de, quem sabe, empatar a partida. E Bruno Henrique também foi chamado, número 8. Está posicionado para entrar no campo, o jogador que perdeu espaço entre os titulares depois da Copa do Mundo, Bruno Henrique, a segunda modificação do Internacional, com a número 8 entrando, apenas aguardando a sinalização do quarto árbitro, com muitas dificuldades neste momento, mas o Bruno Henrique entrando na vaga do Félix Torres. Sai Félix Torres com a 4, entra o Bruno Henrique com a 8.
0: E aí, Calvin Correia, tira um zagueiro, né? Coloca o lateral direito Aguirre e agora tira um lateral esquerdo, entra também ali o Bruno Henrique.
2: É, vamos ver quem é que vai fazer essa lateral esquerda. Deve ficar o Bernabé mais recuado, né?
0: Detalhe, e aí... desculpa te interromper, mas o Félix Torres, ele sai balançando a cabeça como negativo. É, tá saindo indignado o Félix Torres.
3: Tanto quanto decepcionado, eu diria, porque ele acaba de errar, talvez entendesse que poderia ser protegido, mas reclama pela alteração. Então, saindo o Félix Torres decepcionado, indignado pela modificação, entra Bruno Henrique.
0: Faz a cobrança, Bruno Gomes levantou, afasta a zaga do Atlético. Vai, Calvin.
2: O Félix Torres ainda errou o passe de reinício do jogo, né? A bola foi recuada para ele, ele errou o passe ali pro lado pro zagueiro. Se atira um pouco mais o Inter, né? Se expõe agora e vai tentar buscar a base da pressão, mas sem nenhuma confiança dos seus defensores.
0: E agora o Félix Torres está ali tirando as chuteiras, o Inter tem escanteio, levantamento para a grande área, corta a zaga com o Aguirre, rebote é do Internacional com o Vidiagra, aqui pela ponta esquerda ele tentava Carboneiro, Luiz Gustavo sobe e tira, informa Leonardo Boff.
9: Boa notícia para o Internacional, a Chapecoense vira para cima do Santos, agora Chape 2, Santos 1, com esse resultado, mesmo com a derrota parcial do Inter, o Colorado permanece na 14ª colocação com 21 pontos.
0: Só me confirma um detalhe, o Neymar segue em campo, Boff?
9: O Neymar, Jean, ele segue em campo, fez um gol e segue na partida.
0: Vai, Leonardo Mol.
3: Só para complementar, porque o Esteban Conde foi conversar com o Félix Torres, mas estava muito irritado com a modificação, decepcionado por ter sido substituído depois da falha que resulta no segundo gol do Atlético, e não quis ouvir o zagueiro do Inter, mas tentou. É um atrito que acontece agora no banco de reservas. Reforço muita atenção no Inter neste momento.
0: O Reginaldo Santos aqui, Calvin, vai deixar cair para a segunda para tirar esse treinador que está tudo atrapalhado. Detalhe que o problema não é o treinador pelo que os zagueiros fizeram, né?
2: É, nesse caso há erros muito individuais. E aí que, por exemplo, o mercado está no banco de reservas, mas tem um desgaste, uma idade avançada e gramado sintético hoje. O outro zagueiro é Pedro Cauã, nunca jogou no profissional. Então é difícil nesses erros tão individuais. É, a conta ir para o treinador. Até o final do primeiro tempo, até os últimos minutos do primeiro tempo, estavam 0-0, ao meu ver, controlado. Um erro bizarro do Juninho, dá 1-0 para o Atlético Paranaense, e depois outro erro do Félix Torres.
0: Alta para o Inter, Bruno Henrique levantou, a bola passou por todo mundo, se perdeu para a linha de fundo, é tiro de meta, o Atlético mudou, Mal.
3: Modificação no time de Odair Helman, saiu Mendoza com a número 7, entrou o meio campista João Cruz com a número 8.
0: E atenção, torcedor ligado na Bandeirantes, é hora de conferir o tempo e o placar do futebol. Na Liga Arena, faz festa o torcedor do Furacão, 20 minutos segundo tempo, 2 para o Atlético, 0 para o Inter. Plantão de Esportes Bandeirantes, Leonardo Boff.
9: 20 minutos também para Santos 1, Chapecoense 2. Às 8h30 da noite tem Vasco e Mirassol. Com esses resultados até o momento, o Internacional permanece na 14ª colocação com 21 pontos.
0: Vai o Inter, Alejandro dominou na entrada da grande área, girou o corpo, se atrapalhou e perdeu. A bola fica com o Aguirre, zagueiro do Atlético. Abertura para Gilberto pelo setor direito, colocou em velocidade Viveiros. Fez o que quis com o Juninho na recuperação. A bola bate no defensor, fica para Bruno Henrique. Mais à frente, trabalha com Alejandro. Ele de costa para a marcação, tentou passe aqui para Carboneiro. Ele vai invadir a grande área. Carboneiro puxou para a perna esquerda, demorou. Agora para a perna direita, rolou para o Bruno Henrique. Vai fazer, demorou para o Aguirre, bateu. Palma Santos! O detalhe é que estava valendo tudo. O Inter perde o gol aí, Mon.
3: Desperdiçando uma chance claríssima que poderia recolocar o Colorado no jogo. Um passe do Vitinho.
0: Encolou pro Bruno Henrique, vai fazer. Demorou pro Aguirre, bateu. Palma Santos! O detalhe é que estava valendo tudo. O Inter perde o gol aí, Mon.
3: Desperdiçando uma chance claríssima.

0: Um passe de meio campo, consegue o domínio dificílimo de frente com o Santos. Finaliza muito mal com a perna esquerda, à esquerda do gol do goleiro do Atlético Paranaense. Linha de fundo, tiro de meta, 2-0 para o Atlético Paranaense.
1: É. E aí como é que faz, Calvin? Lá atrás falha. Quando chega na frente não faz o gol, né?
2: É, aí não tem muito para onde correr, né? Tem ali os garotos, os de 16 anos, João Bezerra e Fabrício Prado. Não deveriam receber essa responsabilidade, mas são os que estão no banco para tentar modificar um pouco esse cenário. É um Inter realmente com enormes dificuldades. Todo mundo já sabia que teria que ser muito na resistência, em se superar. E aí, quando tem esse primeiro erro individual, já entrega o gol na finaleira da primeira etapa, há uma desestabilização, né? Porque já é um time ruim e errando da maneira que errou, com um jogo até decente, fica muito mais difícil. Ó, tem uma nova solução de 9 aí, né?
1: E aí, irmão?
0: Alan Patrick, número 10, chamado por Esteban Conde na vaga de Alejandro, terceira modificação. Sai Alejandro, entra Alan Patrick.
1: Bom, agora não tem atacante, acho que é o Vitinho que vai ser deslocado por ali, Calvin.
2: É, vamos ver ainda se o Bruno Gomes vai fazer o papel mais de lado, olha lá já.
1: Olha o Inter chegando, levantamento para a grande área, corta a defesa do Atlético e vai no contra-ataque com o João Cruz. Ele meteu para Viveiros em velocidade, ele vai passar pelo Maripan, tomou a frente e ganhou. Viveiros dominou lá pela ponta esquerda, agora o Atlético vai esperar os jogadores chegarem, isso que faz o Viveiros. É uma barbada ganhar essa defesa do Inter. Bola para Jadson, na entrada da grande área para o Gilberto, vai cruzar pelo setor direito, Viveiros vai fazer mais um, para fora! O Anthony tirou com os olhos quase o terceiro do Furacão, mano.
0: Em ritmo de treino, o Atlético Paranaense neste momento, cruzamento do Gilberto pela direita, buscando Viveiros. Ele sobe livre, leve, solto no segundo pau, pega mal na bola, cabeceio um tanto quanto torto, linha de fundo, tiro de meta para o Inter.
1: Olha, vive um filme de terror, né, o torcedor do Inter, porque essa zaga é uma barbada de ganhar. Chega o Inter pela ponta esquerda com o Carboneiro, é uma facilidade. O Viveiros ganha no corpo do Maripan.
2: E o problema é que agora, como o Inter está perdendo de 2-0, ele tem que naturalmente se adiantar mais. Só que aí é um convite para todo momento o Atlético Paranaense lançar essa bola nas costas dos zagueiros, que são lentos. E aí o Viveiros vai fazer a festa com o Maripan. Enquanto estava 0-0, o Maripan conseguia jogar mais protegido, porque a ideia era só se defender. Agora que precisa atacar, o Maripan dá passos à frente, e aí é tudo que o Viveiros quer para atacar em profundidade.
1: Alan Patrick, depois de muito tempo, volta a jogar pelo Internacional, com estilo novo, né? O carequinha Alan Patrick conseguiu uma falta pela direita aí, Leonardo Mon.
0: No lado direito ofensivo, Alan Patrick derrubado no gramado, falta perigosa contra o gol do Santos. Possibilidade de desconto por parte do Inter.
1: Aqui, Bandeirantes, são 8 da noite, hora oficial do Brasil, você ligado no Campeonato Brasileiro. 2 para o Atlético Paranaense, 0 para o Inter. Amanhã tem mais futebol, Bandeirantes. Daniel Oliveira comanda, Grêmio Fluminense. Eu não vou nem narrar o lance do Alan Patrick, irmão, faz favor.
0: Bandeirantes, canal do esporte, pegou muito mal na bola, não encontrou ninguém, linha de fundo, tiro de meta para o Atlético Paranaense, péssima cobrança do camisa 10.
1: É, nem isso dá certo, a bola parada, né? Olha o Patrick sem ritmo, cobrou lá pelo setor direito, passou por todo mundo, apenas o tiro de meta agradece lá o Santos. Trilegal, diversão em prêmios para sua vida, muito mais Trilegal ao final do jogo, vamos eleger o craque. Trilegal, 26 segundo tempo, o Atlético tem a bola com Esquivel, marcada pelo Bruno Henrique, abertura para João Cruz, ele passou pelo adversário, a bola saiu, o árbitro vai confirmar o lateral para o Inter fazer a cobrança. É lá pelo setor direito, tem pressa, vai na cobrança, Braia Aguirre. Aliás, o Aguirre tem uma negociação em andamento aí, né, irmão?
0: Com o Rosário Central, negociação bem encaminhada, Aguirre deve deixar o Inter antes do fim da janela de transferências.
1: Bola para Juninho, faz abertura para o Bernabé, agora está como um lateral esquerdo, mais à frente para Alan Patrick, e de carrinho apareceu, Jadson colocou para lateral, tem pressa, asa cobrança, beira da meia, vamos para 27 de jogo, etapa complementar na Liga Arena, dá 2-0 para o time do Papito, que vai fazer uma grande campanha no Campeonato Brasileiro. Juninho se atrapalhou na risca aqui, divide o campo, bola curta para Bernabé, ele vai tentar na linha de fundo, recolheu, passou agora o Bernabé e virou o lateral, né?
2: É, o Bernabé é o lateral esquerdo e o lateral direito é o Bruno Gomes. O Aguirre está de ponta direita e o Vitinho de centroavante. Então, assim, o Bruno Gomes é o lateral com uma dupla de zaga com o Bernabé na esquerda. O Bruno Henrique faz a parceria com o Vijagra ali como os dois volantes. O Brian Aguirre é ponta direita e o Vitinho é o centroavante, com o Alan Patrick sendo camisa 10, o meia central.
1: Brian Aguirre cobra o lateral para Bruno Gomes. Está...

0: Recuando para o Maripan, tomou um jogo de corpo lá, o Bruno Gomes não gostou do João Cruz, agora é do Inter com o Juninho, ele ingressa no campo de ataque, abertura na entrada da grande área para Bernabé, ele vai cruzar, tentou para Alan Patrick na grande área, forte demais, o zagueiro vai proteger, a bola não saiu, ficou para Vitinho, rolou para o Bernabé, chutou, travado pela marcação, e agora segura o contra-ataque do Atlético com o Leozinho, passou de viagem pelo Juninho, jogou pelo setor direito para Jadson, Jadson para Leozinho, na linha de fundo, trabalhando com o João Cruz, tentou de calcanhar, afasta a zaga do Inter, mas saiu jogando errado o Juninho, quase entrega de novo aí, Leonardo Mon.
1: É, com muitas dificuldades, o número 18 tentou o desarme, mas quase entregou a bola no pé do ataque do Atlético Paranaense, conseguiu se recuperar e agora o Inter já tá no ataque.
0: Com o Vitinho lá na ponta direita, depois do passe do Alan Patrick, não tem pra quem tocar, ele vai recuar pra Bruno Henrique, passa o pé para cima na bola, lá pelo setor direito pra Aguirre, mais atrás vai trabalhando ali onde está colocado o Bruno Gomes, 28 minutos e meio, segundo tempo, Vidagra na entrada da grande área para Alan Patrick, para Bernabé, tentou para Alejandro, errou o passe, ficou fácil ali para o Jadson, sai jogando o volante do Furacão, errou, Bernabé tomou dele, ficou para Carboneiro, abertura pela ponta esquerda para Alan Patrick, conduzindo a bola com a perna direita, esticando para Carboneiro, levando para a linha de fundo, vamos lá Carboneiro, não tem para quem tocar, ele gira de um lado, gira para o outro, vai levar para a linha de fundo, está na marcação o Gilberto, passou Bernabé, Carboneiro entregou errado, a bola sai. E o lateral é pro Inter. Tem pressa. O time colorado já cobrado pro Vidagra. Arriscou de longe. A bola bate no Teran. Voltou pra Vidagra. Jadson de carrinho tira. Fica pra Viveiros. Está sendo agarrado. Puxada pelo Maripan. Caiu no gramado. O Arco deu vantagem. Fica na direita pra Leozinho. E agora vai trabalhar o Atlético Paranaense, que é falta. Leozinho fica conduzindo a bola aqui na ponta direita. Ninguém chega. Mas eu acho que é o Jadson que tá caído aí, irmão.
1: É, o árbitro deu a vantagem. O Atlético Paranaense parou o lance. Desta forma, o jogo foi paralisado, nesse momento o Leozinho tá caído no gramado e a falta foi marcada na linha intermediária defensiva do Furacão.
0: 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Na Liga Arena, Arena da Baixada em Curitiba, 20ª rodada do Campeonato Brasileiro, cravados 30 minutos do segundo tempo, 2 para o Atlético do Paraná, 0 para o Inter. 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
2: Mais sorte do que juízo para a dupla Grenal, porque com essa derrota parcial do Santos para Chapecoense pelo placar de 2-1, Grêmio nem Internacional tem a chance de dormir na zona de rebaixamento.
0: Tem que mandar um bicho, tem que mandar um presente lá para a Chapecoense, né? Porque vai garantir no final de semana... Hoje no Inter, vamos ver o Grêmio amanhã, né, Calvin Correia?
3: É, vai, daqui a pouco vai abrir uma cratera ali entre o 13º e o 14º, que é a posição atual do Inter, né? Já tem 4 pontos de distância, o Atlético Mineiro 13º, do Inter 14º. É que o jogo do Atlético é difícil, que é fora contra o Palmeiras. Mas numa dessa aí abre mais do que esses quatro, abre quase 2 rodadas, assim, porque... Do Inter para baixo está todo mundo na luta contra o rebaixamento, só que são várias equipes ali nesse duelo. O Santos está fazendo a boa para os gaúchos com essa derrota surpreendente para a Chape.
0: É, e o detalhe, o menino Ney está no campo e o Santos perdendo para o Lanterna do Campeonato Brasileiro. Tem falta, tem confusão, tudo isso vale para o Atlético Paranaense aí, Leonardo Mon.
1: E uma preocupação para Odair Helma, porque Kevin Viveiros está caído no gramado com muitas dores no joelho direito depois da dividida com o Maripan, ele tomou um encontrão nas costas, então o jogo foi parado, mas neste momento caído o centroavante colombiano com dores no joelho direito.
0: É complicado se precipitar agora, 2 jogos do Maripan, é assustador ver esse chileno jogar, né, Calvin?
3: É isso, que chegou com certa pompa aí, né, para reforçar a zaga do Inter, mas aí é aquela história, né, às vezes dá para ter a conclusão básica, se o cara tá chegando no Inter neste momento, é porque ele não é bom. Se ele fosse bom, ele estava indo para um outro clube com mais dinheiro, com um patrocínio master, com mais possibilidades de brigar por coisas importantes. Neste atual momento que está o Inter, se o cara está se colocando nessa situação, é porque ele não teve interesse de algum clube minimamente numa situação melhor. Não estou falando da grandeza do clube, estou falando do momento que vive o Inter.
0: Falta para o Atlético fazer a cobrança, lá pela ponta esquerda. Se prepara ali o João Cruz com a perna esquerda na marca de 32 minutos do segundo tempo. Levantou na marca do pênalti, subiu Luiz Gustavo de cabeça, a bola vai para fora, irmão.
1: Uma bola colocada na marca do pênalti, subiu livre o ex-volante da seleção brasileira, fez o cabeceio, pegou mal. E aí foi para fora, tiro de meta para o Internacional aos 33 minutos da segunda etapa.
0: 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Colorado tem a bola pela ponta direita com Braia Aguirre, tentou para Alan Patrick, de costa para a marcação, ele está recuando, bola apertada para Bruno Gomes, mais atrás para Maripan, ele está sendo acuado ali pelo Viveiros, tocou para Juninho, agora ele não brincou, mandou lá para o setor de ataque, apareceu bem para cortar o Aguirre, a bola sai, lateral para o time do Inter fazer a cobrança. Sim de bancários, diga sim para quem defende você, 33 de jogo, bola do Inter com Juninho, abertura para Bruno Henrique, atração neste segundo tempo no Inter, ele está recolhendo, fazendo a volta sobre o adversário, tocando para Maripan, vai no balão, te vira aí, Vitinho, lançou para a grande área, ele vai levar para a linha de fundo, ganhou do marcador, recolheu, tocou mais atrás para Bernabé, vai cruzar, a bola bate na marcação, sai para a linha de fundo, o Inter está ganhando escanteio.
1: Tenta encontrar forças o time do Internacional, agora com o cruzamento pela esquerda, Bernabé bloqueado, escanteio para o Inter, Alan Patrick, capitão da equipe na bola.
0: É pelo setor esquerdo, no quarto de círculo, Alan Patrick, tem que caprichar, pouco ele jogou direto para a lateral, vai para a cobrança Alan Patrick, capitão colorado, ainda dá para descontar pelo menos e buscar o empate, vai para a cobrança Alan Patrick, escanteio para o Inter, jogou curto para Carboneiro, ele domina, são dois na sua marcação, devolveu para Alan Patrick, invadiu a grande área, tentou cruzar com a perna esquerda, voltou para Alan Patrick, levantou, Teran apareceu com a perna esquerda para tirar, a bola volta, é pressão no Inter, Vidiagra vai dominar, é o último homem do Inter, mais recuado, bola para Bernabé, ele tentou cruzar, a bola ficou para Maripana, entrada na grande área, tira a defesa do Atlético, volta para Bernabé, domina no peito, alto jogo, onde está colocado Vidiagra, 34,5 o segundo tempo, aqui Bandeirantes, 2 para o Atlético, 0 para o Inter, 20ª rodada do Campeonato Brasileiro, amanhã tem o Grêmio contra o Fluminense na Arena, comando de Daniel Oliveira, o Inter troca passes, Juninho, para Bruno Gomes pelo setor direito, para Braia Aguirre, uma vez mais para Bruno Gomes, não, errou o passe, tem um presente para o João Pedro, tá aberta a defesa do Inter, em velocidade João Cruz, lá para a ponta esquerda tem a passagem do Esquivel, a sorte é que ele tocou errado aí, irmão.
1: A sorte do Braia Aguirre, que errou mais um passe, assim como o Juninho, assim como o Félix Torres, de uma forma bizarra no meio de campo, o Atlético Paranaense conseguiu o contra-ataque, mas depois o João Cruz errou o passe, tiro de meta para o Internacional e 3 mudanças no time de Odair Hellmann, 3 modificações no Atlético Paranaense, neste momento chamados o Benavides, zagueiro que pode atuar como lateral direito com a 29, Portija, volante com a número 27, o Portija dá lugar ao, entra no lugar do Jadson com a 16, a modificação do Odair Hellmann, agora o Benavides entrando na vaga do número 12, que é o Gilberto. Então mudança na ala direita do Atlético Paranaense. E agora o Leozinho, dando lugar ao Isaac. O Leozinho tem a 21 e o Isaac tem a número 11.
0: É Isaac, é isso, né? E não Isaac.
1: Tem,
0: é.
1: Como
0: Isaac.
1: Tem dois As, eu falo não. Isaac. E aí já é
0: o
1: um...
0: O 27 é o...
1: O 27 o Portija, é o, né? Portija, Juan Portija, colombiano.
0: Tá. E aí saíram Gilberto, Jadson...
1: E Leozinho.
0: E Leozinho. As alterações aí do Papito, o Odair Hellmann, Calvin.
3: Dando rodagem aí para jogadores no segundo tempo.
0: Chega o Inter, Vitinho bateu pro gol. Inacreditável gol que está perdendo o Bruno Henrique. A sorte é que não valia mais nada. O Vitinho bateu pro gol, o Santos deu rebote. E o Bruno Henrique estava perdendo sem goleiro, Leonardo Mon.
1: Parece que o Internacional não quer ganhar o jogo, Jean Soares, porque um lançamento que vem em profundidade buscando o Vitinho, ele faz a finalização com a perna esquerda, o Santos se espalma para frente e completamente escancarado estava o gol do Atlético Paranaense, o Bruno Henrique chuta para fora, mas o jogo estava parado, o impedimento do Vitinho estava marcado.
3: É, estava um pouco à frente sim o Vitinho e o Bruno Henrique não conseguiu chutar na direção do gol. No outro lance, agora o Viveiros está impedido, né? Mas pelo menos dessa vez o Bandeira marcou no campo. O Braia Aguirre, ele teve uma dificuldade que também foi a mesma do Félix Torres, porque geralmente o passe mais difícil é o para frente, né? Tanto que se brinca, quando o cara acerta 90% dos passes, é porque é o passe para o lado ou para trás. Mas os jogadores do Inter têm uma dificuldade até de acertar o passe para trás.
0: Chega o Inter, Carboneiro invadiu a grande área, bate prensado com a defesa. A bola está indo para a linha de fundo. O Inter tem escanteio, mas tem jogador do Atlético sentindo, acho que é o...
1: O Aguirre, pelo Aguirre, que me parece, né? Ou o Benavides. Até não consigo verificar nesse momento.
0: Sentindo forte, né? Mas acho que é no estômago ali, talvez o pé do Carboneiro. Né?
1: Pois é, dividida com o atacante colombiano do Internacional, o árbitro fica nesta indefinição, não marca nem a falta e nem o meio, mas uma dividida dentro da área, os dois disputando. O Carboneiro tenta a finalização, bloqueada pelo Benavides, ela sai na linha de fundo e a sola do Carboneiro acaba atingindo a barriga do Benavides. Ele reclama de falta, pede a paralisação do jogo, mas ao que tudo indica está marcado o escanteio para
0: o
1: Inter.
0: O detalhe é que foi sem querer, né? Porque o Carboneiro não tinha onde pisar, acabou pisando no jogador que está sentindo ali, Calvin.
3: Foi na passada, acidental, depois da bola inclusive já ser afastada. Vamos ver se o Inter nessa pressão assim consegue algo, né? O Atlético tem alguns defensores ali que até se atrapalham de vez em quando, né? É que o Inter não consegue aproveitar. Não está perdendo para uma máquina de jogar futebol, não. Mas é que o Inter, ele é uma carroça de jogar futebol. Nem isso, né? Uma carroça que uma charrete sem rodas, sem o cavalo. Só tem a estrutura ali e caindo aos pedaços.
1: Troca.
0: Vai, bom.
1: Chegando João Bezerra à beira do campo, jovem de apenas 16 anos de idade, centroavante. Será a novidade no time de Esteban Conde neste fim de segundo tempo.
0: Vai botar o jovem aos 38 minutos da etapa complementar. Enquanto isso, o Alopatrick ainda não cobrou o escanteio. Ajeita agora no quarto de círculo, vai fazer a cobrança. Vai pra bola, Alopatrick, perna direita, levantou de cabeça, espalma Santos, voltou de novo Santos. Agora, milagrosamente, o goleiro do Furacão tá salvando aí, o Mol.
1: Uma chance, Jean Soares, para adivinhar quem fez essa finalização. João Bezerra, que entrou na vaga do Rodrigo Vijagra, recebeu o cruzamento. E o primeiro toque na bola, uma chance difícil. O Santos faz uma grande defesa e impede o que seria o primeiro gol do Internacional.
0: Quem é que saiu no Inter?
1: Rodrigo Vijagra com a número 5.
0: Agora o Bezerra, né? Tem a oportunidade de pelo menos fazer um gol, tentar uma titularidade, mas quem tem a bola é o Atlético, com Esquivel gastando tempo no campo de ataque, está recuando ali para Luiz Gustavo, joga no meio, vai trabalhando com o Portija, campo de defesa com Aguirre, zagueiro do Atlético para Terã jogou no meio, ali estava colocado Portija, o Bruno Henrique tomou dele, caiu no gramado, arbitragem deu vantagem, ficou para o Bezerra, fez boa jogada, acabou errando o passe, a bola volta para o Luiz Gustavo, tenta lá para o Viveiros e agora pela primeira vez o Maripã ganhou uma jogada aí, irmão.
1: Tendo um suspiro maior agora diante do Viveiros, a disputa entre os dois jogadores, o Maripã consegue o carrinho, manda para a lateral e agora descansa um pouco mais em paz o zagueiro número 3 chileno do Internacional.
0: Bezerra precisou de uma bola no escanteio para pular mais que todo mundo e a principal jogada do Inter na partida, né, Calma?
3: Um escanteio batido diretamente para dentro da área, né? Time sem confiança não precisa de escanteio curto, joga para dentro da confusão, vê o que acontece. Garoto entrou, cabeceou bem, uma boa defesa do Santos.
0: 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Na Liga Arena, 40 minutos, segundo tempo. 20ª rodada do Campeonato Brasileiro. 40, segundo tempo. 2 para o Atlético do Paraná, 0 Inter. Plantão de esportes da Bandeirantes, Leonardo Boff.
2: Mais um jogo na noite de hoje, 8h30, Vasco e Mirassol. Amanhã o campeonato já começa às 4 horas da tarde. Bahia, Corinthians, Cruzeiro e Botafogo. 6h30, Grêmio e Fluminense, Bragantino e Coritiba, Flamengo e São Paulo. Às 7h30, a rodada termina com Palmeiras e Atlético Mineiro, Remo e Vitória.
0: 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Ataca o Atlético lá pela ponta esquerda com o Isaac, tentou passar pela marcação. Bem, Bruno Gomes caiu no gramado, sofreu a falta, irmão.
1: Conseguiu desarme em cima do atacante do Atlético Paranaense. Bruno Gomes protegeu a bola, caiu no gramado, falta marcada.
0: Anda para o setor de ataque, Bruno Gomes para ninguém, passe muito longo para o Bezerra, ele tenta recuperar e ganha um lateral lá pela ponta esquerda, mas não está muito convicta lá Carla para dar para o Inter, e agora demora a decisão, o árbitro, né, teve que tomar a decisão e dar o lateral para o Internacional com o Braguirre. Vamos para 42 de jogo.
1: Troca.
0: Vai.
1: Lateral modificado, poste bola do Atlético Paranaense.
0: O que que fez aí o Rodrigo José Pereira de Lima? Ele deu para o Inter, a Carla deu para o Atlético Paranaense, ele voltou atrás, Bom para o Furacão, que vai gastando tempo. 42. Na sequência do futebol Bandeirantes, tem prorrogação, o comando de Carlos Guimarães. E amanhã, a partir das 18h30, tem Grêmio e Fluminense na arena. O comando da jornada é de Daniel Oliveira. Ataca o Furacão pelo setor direito com Benavides. Cruzou para a grande área, para o Viveiros. Vai pintar mais um. Antony está lá para fazer a defesa e evitar o terceiro gol do Furacão, mano.
1: Viveiros jogando como se estivesse enfrentando jogadores da base. Ele, como um profissional, consegue mais uma vez uma vitória em cima do Juninho, em cima do Maripan, consegue a finalização, o Antony faz a defesa, manda para escanteio, 2-0, Atlético Paranaense.
0: E foi fominha, né? Porque poderia ter cruzado, foi fominho o Viveiros, quis fazer o gol, mas o Antony cresceu para cima dele. João Cruz faz a cobrança do escanteio pelo setor direito, 43 segundo tempo, 2-0 Furacão. João Cruz levantou de cabeça para fora! Livre, leve, totalmente solto, quase que o Atlético amplia, irmão.
1: Uma desorganização absoluta da defesa do Internacional. Escanteio cobrado na marca do pênalti. Aguirre sobe completamente livre, pega a mão na bola, mas terceiro do Atlético contra o Internacional.
0: 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Do gramado, arbitragem paralisa e marca a falta. Vamos para 44, a última volta no ponteiro. Ficamos por conta em seguida de Rodrigo José Pereira de Lima. Aliás, um jogo sem polêmicas, tem o tal do impedimento semiautomático, um jogo tranquilo para o árbitro.
3: Jogo tranquilo, o Inter facilitou a vida do árbitro no lance anterior ali, não sei quem duplicou de maneira errada, mas tinha Bruno Henrique e Maripan, o mesmo jogador do Atlético Paranaense, e aí apareceu o Aguirre sozinho para cabecear.
0: Informa antes, vai o Atlético pela ponta esquerda com Benavides, invadiu a grande área, pintou mais um, cruzou, bola bate no Maripan. Informa aí, Boff.
2: Neymar marca para o Santos de pênalti, agora Santos 2, Chapecoense também 2. Com esse resultado, o Santos toma a posição do Internacional, é o 14º com 22 pontos, o Inter cai para a 15ª colocação com 21.
0: Autoprojeto Neymar na Copa 2030 com esse gol de pênalti, 44,5. Vai terminar o jogo na Liga Arena, ainda tem o período de acréscimo. O José Rodrigo Pereira de Lima autoriza um lateral para o Atlético fazer a cobrança. É pelo setor direito, não tem pressa o zagueiro Teran. Pelo setor direito no campo de defesa. Agora sim, ele se aproxima e manda lá para o campo de ataque. Sobe o Matheus Bahia, a bola ficou para Juninho, Juninho tocou para Bernabé, este para Bruno Henrique, levando o Internacional para o setor de ataque, o passe é muito forte para Carboneiro, não vai chegar aí, irmão.
1: É, buscou ou o Carboneiro ou o Vitinho, colocou no meio dos dois o Bruno Henrique, Carboneiro não chegou na bola, tiro de meta para o Atlético Paranaense, na informação trilegal.
0: 45 minutos de jogo na Liga Arena.
1: Mais 5.
0: Vamos a 50, mais 5 minutos de recuperação, você ligado no Futebol Bandeirantes para trilegal. 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Ao final do jogo tem o craque para Trilegal. Bola do Atlético na entrada da grande área. Maripan sobe, tira de cabeça, fica para Bernabé e ele manda para o setor de ataque. Retoma com Benavides o Atlético. Abertura lá na ponta esquerda para o Portija. Na entrada da grande área ele tentou encarar a marcação. O Aral vai para a linha de fundo. Bruno Gomes toma dele e manda para o campo de ataque. A bola vai saindo junto à linha lateral. Antes apareceu Esquivel ajeitando para João Cruz. Campo de ataque pela ponta esquerda para Luiz Gustavo, gasta o tempo, restam 4 minutos, o Atlético toca a bola, ali está colocado por Tija para Teran, aqui na ponta direita para o Benavides, Benavides uma vez mais para Teran, Teran vai recomeçar o jogo lá no campo de defesa do Atlético. Aguirre, bola para Esquivel de primeira, o Inter está na roda, fica para Luiz Gustavo, ingressando no campo de ataque, abrindo bola para João Cruz de novo, ali no meio onde está colocado o número 27, o Claudinho, abertura aqui na ponta direita para Teran, Teran uma vez mais, vai trabalhando ali com o Benavides, achando na ponta direita, para Viveiro, gira e trabalha, o Inter não acha a bola, o Atlético troca passes, gasta o tempo, chegamos a 47 minutos da etapa complementar, Benavides de novo ali onde está colocado o Portija, de novo para Benavides, o Inter já está entregue na partida, 47 de jogo, Vamos a 50 minutos deste segundo tempo. Luiz Gustavo, pressionado pela marcação do Alan Patrick, perdeu. Ficou para Bruno Henrique, para o Bezerra, girou o corpo, mas girou errado. Volta a bola para o Atlético, pela ponta esquerda para Esquivel, se atrapalhou. Chegou ali o Bezerra, aí no Esquivel. Tem a bola, uma vez mais, para Portilla no campo de defesa. 47,5. Vai gastando tempo, o Atlético vence o jogo. Melhor mandante do Campeonato Brasileiro. Despacha o Inter, o Papito, o Adair Ramon, contestado, odiado pelos gaúchos. A bola fica para Carboneiro, dominando a bola com a perna direita na entrada da grande área. Trabalhando com Bruno Henrique, abertura para Vitinho. Vitinho tentou. Para quem, Vitinho? Para ninguém, Leonardo Mon.
1: Internacional completamente fora da partida, tentando atacar o Atlético Paranaense. O Vitinho buscou o passe no Bernabéu, muito forte, linha de fundo, tiro de meta para o goleiro Santos.
0: 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A sequência, vamos eleger o craque do jogo para Trilegal. 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Amanhã tem mais futebol Bandeirantes. Tem Daniel Oliveira para Grêmio Fluminense na Arena. Estamos vivendo a 20ª rodada do Brasileirão. João Cruz tentou dominar na entrada da grande área. Maripã corta com a perna direita. Bola volta a ser do Atlético com Luiz Gustavo. Resta 1,5 minuto de jogo na Arena da Baixada. A bola fica para Benavides, marcado pelo Bernabéu. Ele gira o corpo, tenta também ali o Carboneiro para o Terã, direto para a lateral. Esse zagueiro Terã é horroroso. O Inter não conseguiu explorar em nenhum momento, né, Calvin Correia?
3: É, só teve aquela chance do Bernabéu, né, que ganha do Terã e depois acaba parando no Santos. É, mas o Terã realmente tá num nível de atuação parecido com os zagueiros do Inter, só que tem os outros ali que conseguem compensar. No caso do Inter não, é um pior do que o outro e aí todos se atrapalham.
0: Bola do Inter com Bruno Henrique, círculo central do gramado. Vamos para o minuto final, 49. A bola fica para Alan Patrick. Ele gira o corpo, trabalha com Bruno Henrique, caiu no gramado. Deu vantagem ao árbitro. Alan Patrick levanta a cabeça. Tenta o passe aqui para Carboneiro. Ele dominou na linha de fundo, invadiu a grande área. Não valia mais nada. Impedimento aí, Mol.
1: Impedimento marcado do Carboneiro. Estava à frente da defesa do Atlético Paranaense. Depois do passe do Alan Patrick. Falta jogada parada, impedimento marcado.
0: O Papito tem um terço ali enrolado, é isso, Mol? Acreditando em tudo, né?
1: Pois é, um cara que tá com muita fé, muita crença, nesse momento terceiro colocado do Campeonato Brasileiro.
0: Mas aqui no Inter se acredita na grandeza, né? No trabalho diário, né? O Leonardo Mol nas joias, né?
1: Muitas dificuldades para o Sport Clube.
0: Vai terminar o jogo na Liga Arena. Vai fechar 50 minutos. Rodrigo José Pereira de Lima está erguendo o braço, apontando para o centro do campo, recebendo ali o cumprimento do Alan Patrick. Festa do Papito, festa do Odair Herman, festa também da galera do Atlético Paranaense, do Furacão, a Caveira. Mais uma derrota do Internacional, a crise colorada, são 4 derrotas consecutivas. Leonardo Boff, depois do Atlético Paranaense, quais são os jogos do Inter pelo Campeonato Brasileiro, os 2 próximos jogos, Boff?
2: Vamos lá, Gia, porque a situação não é fácil para o Internacional. Enfrenta o Flamengo em casa logo depois dessa partida contra o Atlético, 2 jogos pela Copa do Brasil e volta o Campeonato Brasileiro, partida contra o Palmeiras fora de casa.
0: Palmeiras e Flamengo, Corinthians na Copa do Brasil, não tá fácil para a torcida do Internacional. Vamos eleger em nome de Trilegal, Calvin Correia, o teu craque do jogo.
3: Eu vou com o Leozinho, porque foi quem abriu o placar, né? Se aproveitou ali de um erro do Juninho, conseguiu a roubada de bola, depois a arrancada até marcar o primeiro gol. Então, meu craque Trilegal é Leozinho.
0: E aí, Leonardo Mol, vai ter o xará?
1: Fecho com Kevin Viveiros, que por mais que tenha um primeiro tempo um tanto quanto apagado, se conseguiu se recuperar e dominou todas as áreas ofensivas no segundo tempo. Kevin Viveiros, meu craque do jogo.
0: Ah, eu vou com esse tal de Leozinho aí também, né? Tem quem votar, né? Ô, joguinho, que coisinha horrorosa, né? Leozinho para Trilegal, diversão e prêmios para sua vida. Muito mais Trilegal. Legal é ouvir Carlos Guimarães, que vai comandar o prorrogação aqui na Bandeirantes e a repercussão da derrota do Internacional, Guimarães.

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1: Eu quero saber o que faz um dirigente quando percebe que contratou esses caras, esses zagueiros, depois de ver essa atuação, quando pensa, cara, o que eu fiz pra ter gente tão ruim no meu time? Vamos ouvir o Bernabé.
2: Difícil, a gente vinha com boa sensação, trabalhando como sempre, mas terminamos pagando caro os erros nossos, mas a gente tem que levantar a cabeça, corrigir os erros e continuar trabalhando para melhorar nossa estrutura.
3: Como é que fazer para sair desse momento ruim?
2: Trabalhando, eu acho que é a melhor forma, continuar trabalhando, acreditando no que o corpo técnico nos dá e continuar crescendo como grupo e equipe, que eu sei que é um equipo que é muito forte.
3: Obrigado, Bernabé, tá aí.
1: Tá aí o Bernabé. É, não, o time não é muito forte, tá? O clube é muito grande, mas o time não é muito forte. Tu vai pra mística do clube, aí já é outro papo. Não, teu time não é forte, teu time é ruim, é podre, horrível, é terrível. O que faz um dirigente ao perceber que os caras que ele tem pro setor defensivo são os piores zagueiros que já vestiram a camisa do Internacional? Eu quero só saber isso. O resultado era óbvio, né? O Inter não ia ganhar 3 pontos do Atlético, porque o time é muito ruim. Aí tu só tem zagueiro ruim. Aí o que tu faz? Tu escala 3. Tu tem que minimizar a coisa, mas tu escala 3 zagueiros ruins. Foi uma vergonha que aconteceu. Eu achei um chocolate do Atlético. Poderia ter sido mais. A zaga entregou gol. O Atlético não é grande coisa. E o Internacional pode entrar na zona do rebaixamento. A realidade é essa. O Inter pode entrar na zona do rebaixamento com esse time ruim. Um dos piores, se não o pior time da história do Internacional. Eduardo Strasburger, Guimarães, está na hora do presidente dar as caras. Sucatearam o plantel e devem explicações. É isso aí! Tá certo, Eduardo! Tá certo! Seja mais criativo e todos batem na tecla da gestão, presidente. O Google, vou criticar quem? Vou criticar quem? O jogador, olha só, o jogador é ruim. Ele não tem culpa de ser ruim. Ele é ruim, é o estado dele, assim, tá? O cara não tem culpa de ser ruim. Quem tem culpa é que contrata um cara ruim pra vestir a camisa do time. Esse tem culpa. Ah, mas não tinha dinheiro. Cara, da onde descobriram o Maripã? Félix Torres? Juninho? O Inter não... Aí vem o sistema que a gente bateu aqui antes, que não tem nada. O seu Pezzolano também tem responsabilidade. Isso é um fracasso. Repito, O Inter pode entrar na zona do rebaixamento. Já acabou o Santos, o Leonardo Boff, ou ainda não?
4: Vamos lá, Guimarães, olha só. O Inter pode entrar na zona de rebaixamento. A partida do Santos também já está finalizada, 2-2. Com esse resultado, né? Com esse empate, o Santos assume a posição do Inter. 22 pontos é o 14º lugar. O Inter é o 15º com 21. O que teria que acontecer, Guimarães, para o Internacional entrar na zona de rebaixamento? A partida de hoje, 8h30, que vai começar agora entre Vasco e Mirassol, teria que ter um vencedor. Com um empate, o Inter não entra no Z4. E aí também, com Vasco e Mirassol tendo um vencedor e o Grêmio empate ou vença o Fluminense, essa combinação coloca o Inter no Z4.
1: Tá aí então a situação, né? Aliás, se tiver um vencedor em Vasco e Mirassol, obrigatoriamente um gaúcho entra na zona do rebaixamento. Essa situação, o jogo das 8h30 virou um jogo de Copa do Mundo aí pra dupla Grenal. O negócio é o seguinte, eu achei um chocolate, Calvin. O segundo tempo do Inter eu achei horroroso. Horroroso. É só ruindade. O que tem de treinador? O que tem de jogador ruim? Como a gente coloca essa conta pra cima do que aconteceu na Arena da Baixada?
5: Ah, muita ruindade, né, Guimarães? E num setor vital do campo, que é o sistema defensivo, né? Porque aí, quando até o goleiro melhorou um pouquinho, né? Pelo menos o Antony não tem cometido falhas tão bizarras quanto já cometeu nesse próprio Campeonato Brasileiro, são os zagueiros que entregam. Entregam sem necessidade alguma. Não é aquela entregada na pressão. É uma entregada... Eu fiquei revendo depois o primeiro gol do Atlético Paranaense. Um passe do Vijagra para trás, para o Juninho dominar e dar uma abertura ali para o lado esquerdo, fazer, sei lá, qualquer coisa simples. ele dá um tapa pra frente, um erro de domínio, a bola acho que bate no tornozelo dele, escapa do controle dele num passe fraco do Vijagra, passe completamente tranquilo de se dominar, ele domina pra frente, adianta e perde a dividida e sai o primeiro gol. E o lance do Félix Torres completa a desatenção, ele passa a bola pra trás com a cabeça baixa, ele passa sem saber pra onde ele tá passando, né? Ele olha ali, tá o Antony e tal, baixou a cabeça, faz o passe e quando ele olha, poxa, mas o Viveiros estava tão perto do Antony, eu não tinha visto isso. Então, são erros primários que os jogadores do Inter cometem, e a partir desses erros primários, depois quando vai tentar recuperar, aí é todo mundo sem chance alguma, uma bola de neve, enfim. A questão, Guimarães, sempre tem uns lados para se interpretar e para se observar. Eu começo já a observar, talvez seja muito derrotista da minha parte ou algo do tipo, mas eu começo a observar esse Campeonato Brasileiro, na verdade, como uma chance extra do Inter. Porque, pelo desempenho, o Inter já estaria este ano jogando a Série B. A maioria, inclusive, acreditava, antes da última rodada contra o Bragantino, que o 2026 do Inter não seria na Série A do Campeonato Brasileiro. Já se falava, inclusive, nos bastidores sobre os treinadores, e não seria o Pezzolano, seria Mozart. Falava de Mozart, o técnico especial, o rei do acesso da B. Era essa a realidade do Inter antes de entrar em campo contra o Bragantino. E aí, por um milagre, uma combinação de vários resultados ali, uma incompetência do Ceará contra o time de férias do Palmeiras, o Inter conseguiu ali na Bacia das Almas se salvar, mas tudo indicando que seria rebaixado. Então, na verdade, esse ano é meio que um ano de sobrevida, assim. O Inter já deveria estar jogando a Série B, mas por algum acaso conseguiu uma vaga para A. Mas não fez nenhuma força para melhorar, tanto que os seus principais jogadores do ano passado saíram, né? Falávamos bastante sobre o Vitão, né? Pô, mas o Vitão tem uma fragilidade no jogo aéreo, né? Ele vai mal, às vezes, na bola levantada na área. Imagina se o problema deste atual elenco de zagueiros do Inter fosse só e mal em alguns lances de bola levantada na área. Os caras vão mal no alto, vão mal por baixo, não sabem nem dar um passe, não sabem nem dominar uma bola, como foi o caso do Juninho. Então, até o ano passado, o Vitão era criticado porque ele tinha um baixo impulso, uma baixa impulsão. Era o menor dos problemas, porque agora os zagueiros do Inter, eles não sabem nem o básico de um contato com a esfera. Então, a partir disso, o Inter pode se salvar. Olha aí, a gente tá falando mal de todos esses zagueiros do Inter. Quem é que fez o segundo gol da Chapecoense hoje contra o Santos, Robov?
4: Ananias contra.
5: Zagueiro. Olha aí, o Santos também tem um zagueiro que faz atrapalhada lá e que retira pontos do Santos. Então não é só o Inter uma exclusividade de ter zagueiros ruins. Outros times que estão lutando contra o rebaixamento também. Quem é o zagueiro do Vasco? Robert Renan, que já fundou o Inter. Então, os outros também têm zagueiros muito ruins e dá pra se agarrar. Essa é a esperança do Inter. Que os demais times, também com jogadores muito ruins, façam pior ainda do que o Inter.
1: Que horror isso.
5: O Inter pelo Inter é mais do mesmo do ano passado.
1: Que doideira isso. A esperança colorada está na ruindade dos outros.
5: É isso.
1: Que horror. O que vocês fizeram com o clube, cara? Aí o Google 79, não, é muito fácil bater na gestão. Me dá uma sugestão aí em que eu tenho que bater nesse momento. Ou não, não vamos cair. Não, porque é o seguinte, ó, no programa que eu faço parte, os donos da bola, vou falar dos caras aqui também. Vou falar dos caras aqui. Não. Somos grandes demais, somos grandes. Só falta aquele discurso, time grande não cai, né? Não, mas não vai cair, não sei o quê. Parem com isso, cara, vamos acordar. A gente está diante de uma situação em que o Internacional está isso aqui. Está a 3 horas, ah não, tem um dia de amanhã. Mas pode acontecer de estar a 24 horas, já vai ter acabado o Grêmio nesse horário, de estar na zona do rebaixamento, a um dia da zona do rebaixamento. E depois, sabe quem é o adversário do Inter? É o Flamengo. Com os jogos de Copa do Brasil, vou dizer o que vai acontecer, porque eu conheço a história, desde que eu nasci, conheço a história desse clube. O Inter vai passar, é capaz de passar pelo Corinthians. Não, nós passamos pela Copa do Brasil, estamos vivos na Copa do Brasil e na zona do rebaixamento. Pode acontecer isso. É brincadeira o que está acontecendo. É brincadeira. Vamos apontar responsáveis por isso, tá? Porque eu nunca vi tanta gente ruim no mesmo time. Leonardo Moll.
6: E é complicado, Guimarães, porque muito se fala sobre a necessidade de ser responsável no aspecto financeiro dentro do Inter nesse momento. Entendendo um fim de gestão e entendendo que tem que passar o clube da forma mais saudável possível para a próxima gestão poder investir no que for possível, no que for necessário. Mas mais caro do que qualquer coisa é ser rebaixado. A audiência tenta mais ouvir esse termo, tanto de quem comenta o Inter, tanto de quem comenta o Grêmio. Porque nesse momento foi colocado o Maripan como reforço na zaga, o Caleb como reforço no meio campo. Está buscando-se um reforço para o ataque, para a vaga do que foi deixado pelo Rafael Borré. Foi trazido o Matheus Cunha. É pouco, porque o Internacional hoje tem um time que, a partir do momento que se questiona o que está acontecendo, qual é a opinião sobre o treinador, e é colocado que ele está fazendo a parte dele, é porque o time é ruim. O time é muito ruim. A gente viu hoje o Félix Torres tendo uma atuação pífia, o Juninho tendo mais uma atuação pífia, um Internacional que depende no segundo tempo do Agui como ponta direita, um Inter que teve que colocar um garoto de 16 anos de idade no segundo tempo, que claro, tem muito potencial, mas não é o momento, não está pronto. Então é um time muito curto, é um time com defasagens claras nesse momento. Então é necessário contratar, é necessário investir, é necessário se arriscar, porque mais caro do que qualquer erro de contratação é ser rebaixado. E o Internacional, entendendo que está pronto para pro segundo semestre da temporada contratando um centroavante, é um Inter que vai passar uma tensão muito parecida com o que passou no ano passado.
1: Terminou o Santos, Boafi?
4: Terminou, Guimarães. 2-2, Santos e Chapecoense na Vila Belmiro. Os dois gols do Santos marcados pelo Neymar. O Santos teve um pênalti já no finalzinho, no apagar das luzes, 45 minutos do segundo tempo. E a bola já está rolando para Vasco e Mirassol. Esse é o jogo da rodada, tá, Guimarães? Por enquanto, 0-0 em São Januário, mas é o jogo que a dupla Grenal, tanto o Grêmio como o Internacional, tem que ficar ligado.
1: Olha só, eu fiz uns cálculos aqui, eu quero apresentar para o nosso ouvinte. Santos 22, né?
4: Santos 22.
1: Mirassol, se ganhar, vai 22. Vou contar com esse retrospecto. E amanhã o Remo, se ganhar, Calvin, vai para 21, tá? A gente pode ter a seguinte situação no Campeonato Brasileiro amanhã. E não precisa muita coisa, basta Mirassol ou Vasco vencerem, vou botar o Mirassol aqui, e o Remo venceu o Vitória, e é plausível.
5: É, o jogo é em casa.
1: O jogo é em casa, tá? Pode acontecer, supondo o Mirassol ganhar do Vasco, Mirassol e Santos 22, Grêmio e Inter 21, Grêmio e Inter e Remo 21, Vasco 20 e Chapecoense 10.
4: Com o Grêmio perdendo pro Fluminense.
1: Com o Grêmio perdendo pro Fluminense, boa, tá? Pode até botar o Grêmio empatando aqui, vou dar essa chá aqui. Grêmio 22 pontos, empatou o Grêmio com o Fluminense, resultado bom pro Grêmio. Bom, com o time ruim que o Grêmio tem, é um excelente resultado. Pode ter Grêmio, Mirassol e Santos com 22, Inter, Remo com 21 e o Vasco com 20. A grosso modo são 1, 2, 3, 4, 5, 6, 6 para 3 vagas. Chapecoense já vai com essa. Porque os que estão em cima, o Atlético Mineiro, 3 pontos... E o Atlético tem 7 vitórias contra 4 vitórias desses aqui. Significa o seguinte...
4: O Atlético com 7 vitórias, o Santos tem 5.
1: O Santos tem 5, verdade. O Santos seria o primeiro, teria 5. 2 vitórias a mais, que é difícil duas rodadas para pegar, né? O que pode acontecer é o seguinte... se desmembrar esse bolo, para 6 para 3 vagas. E quando são 6 para 3 vagas, Calvin, tem uma possibilidade de a dupla Grenal e mais um completarem essas vagas, não dá para descartar a dupla Grenal na Série B ano que vem.
5: Não dá para descartar. O Inter já abriu a temporada falando sobre um ano muito difícil, né? O Grêmio é que deu uma iludida com a nova gestão, os reforços de nível de seleção brasileira prometidos e tal, mas depois do áudio vazado do Celso Rigo, aí eu acho que o Grêmio se colocou também na mesma situação que o Inter, assim, de sem dinheiro para contratar, time é ruim, com uma diferença, pelo menos individual, de um centroavante que sabe fazer gols, né? No caso do Grêmio com o Carlos Vinícius, hoje de novo o Alejandro teve uma chance cara a cara com o goleiro, ele fez até o mais difícil, relatou o Leonardo Moll, né? Fez o domínio ali, mas na hora de chutar, chutou completamente para fora. Teve outro lance até, que o Carboneiro também dá o passe por cima para ele, só que ele não tem a noção de que está sozinho, e aí em vez de dominar e girar, ele devolve, tendo a chance ali de finalizar. Então, essa é a grande dificuldade, né? É que o Inter não tem um centroavante confiável. O goleiro até não falhou nos últimos jogos, mas aí os zagueiros todos falharam praticamente. Então, há sim uma grande possibilidade de um dos dois cair, ou os dois caírem. O que no caso do Inter, repito, na minha visão, seria até um lucro cair só em 2026, porque a tendência indicava antes da última rodada que o Inter já seria rebaixado em 2025. Então ele teve um mantra que acabou não aproveitando. E aí é difícil de dar duas chances, né, de escapar do rebaixamento para uma equipe que faz tão pouco e que já sabia, né, a partir do momento que o time, ele não só não se reforça, mas ele perde o seu principal jogador, ou um dos seus principais jogadores, e já fala abertamente que não vai ter uma reposição à altura. Então era um time que quase caiu, sendo ainda pior na temporada seguinte.
1: O Felipe Cobias vai pegar ali, separar uns recados, mas pega só a porrada. Pega só, não quero quem passe pano mais aqui. Eu vou censurar quem passa pano. Vocês estão no chat aí. O capricha aí na porrada.
6: Mas é algo.
1: É só porrada pra cima deles que eu quero. Capricha na porrada. Claro que... Os recados com maior porrada aqui são os que vão ser lidos.
6: E claro que não é possível defender de forma alguma a gestão. E os erros estão muito claros, muito estabelecidos. Um crédito. Estão lá.
5: É, hoje eles têm que falar. Em algum momento, eles vão falar no Beira-Rio, que era o mais simples, mas daqui a pouco vai que. Ah não, vamos falar fora, porque daí. É aquela coisa mais corrida, o pessoal não se sente tão confortável, já tem que viajar de volta. Mas não, é um absurdo, por duas rodadas depois da Copa do Mundo, ninguém da direção se manifestar.
6: E até nesse sentido, o que eu coloco é que não existe nenhuma forma de defender, de passar pano e de colocar algum ponto positivo nesse momento. Mas dentro dessa chuva de críticas que tem que ser feitas, a gente tem que pontuar também em relação aos jogadores. Aos jogadores do Internacional que hoje, a gente já falou sobre a falha do Félix Torres, sobre o Juninho, sobre os gols perdidos pelo Alejandro.
1: O Maripan também, que zagueiro ruim.
6: Até o Maripan.
1: Ah, Alejandro não existe, né?
6: O
1: Maripan, já sabia, é um nível... Fala.
6: O Maripan, ele fez um jogo muito ruim, mas também com uma tarefa muito mais difícil do Félix Torres e do Juninho, que era marcar o Viveiros. Então, até dentro de uma régua de paciência com o cara que acabou de chegar, ele não, acho que ele não entra no mesmo barco de Félix Torres, de Juninho, de Alejandro, que perdeu dois gols bizonhos hoje. A bola que o Carbonero encontra ele dentro da área, ele podia dominar e chutar, ele cabeceia pro lado, colocando uma falta de atenção absolutamente considerável. Então, um jogador que também vem chamando atenção a qualidade nos últimos dois jogos, contra o São Paulo e contra o Atlético Paranaense, e o Carbonero. O Carbonero que, desde que voltou à Copa do Mundo, muito se falava sobre qual engajamento ele teria dentro de campo, e parece que é um cara que está em outro planeta. É um cara que está completamente fora de rotação com o elenco, um cara que parece que não se importa minimamente com o coletivo, e era para ser a figura cerebral. Não vem sendo, e claro que, dentro de muitos erros na montagem do elenco, os jogadores têm uma parcela imensa de culpa.
1: Ó, o Rangel coloca que eu tô muito nervoso.
5: Momento. Coloca dos jogadores, aí vai depender muito também da visão de cada um. Porque, por exemplo, o Juninho era um zagueiro que todo mundo sabia das suas limitações. Se ele veio para o Inter, não é culpa dele. E eu não posso esperar do Juninho um futebol muito... Claro, teria que esperar que pelo menos ele soubesse dominar a bola para não adiantar e perder ali no lance do primeiro gol. Mas também não vou esperar muito mais do Juninho. Assim como o Félix Torres chegou completamente em baixa no Corinthians. Nenhuma expectativa com o Félix Torres em relação à capacidade dele. Então, os jogadores têm culpa, mas eles não estão muito distantes do futebol que eles vinham apresentando antes. Ou alguém está surpreso que o Félix Torres tem falhado e por isso o Inter levado gols, se era exatamente isso que acontecia também no Corinthians. É só... Ele só está Corinthians no Inter. Daqui a pouco alguém acreditou, não, mas ele vai replicar lá da seleção do Equador. Não. Pega o mais recente. É uma amostragem ruim. Tá bom, então agora tu pega aqui a tendência que seja ruim. Às vezes o pessoal acredita em passe de mágica. Não, agora ele vai se recuperar, porque Ele estava num ambiente ruim, mas aqui está um ambiente maravilhoso. Então o cara vai jogar o máximo do potencial dele. Não, a tendência é que ele continue repetindo o futebol ruim. Então os jogadores têm culpa, mas alguns eles são ruins. Eles não têm muito mais de onde tirar. Aí, para mim, a culpa é muito mais da direção, que contrata jogadores ruins ou que então opta por aquela velha situação, né? Você não tem dinheiro. Quando um time não tem dinheiro, só tem duas formas para contratar. Ou tu contrata o jogador que é menos conhecido, tá jogando a Série B, a Série C, muito barato. Tu não sabe se o cara vai sentir a pressão de um time grande ou não, mas ele tá numa ascensão. Ele tá jogando bem na Série C, tá jogando bem na Série B. Aí tu vai lá e tá, vou apostar nesse cara aí, vamos ver se ele sente o peso da camisa de time grande ou não. Primeira vez que ele tá jogando assim. Essa é uma forma de contratar sem dinheiro. A outra é essa que o Inter tá adotando, né? Ah, o cara que jogou bem lá em 2020. O cara que jogou bem lá em 2016. Eu acredito que esse cara agora em 2026, ele ainda vai resgatar o bom futebol dele. Então vamos dar a oportunidade. O cara já passou por vários clubes grandes, já rodou aí. Já tá mais pra reta final de carreira do que o início. Então dá a oportunidade pra esse jogador. E aí é aquilo, né? É acreditar que o cara num passe de mágica vai recuperar o futebol que um dia ele já teve, mas que há muito tempo não tem. É o que o Inter faz, e para surpresa de poucos, os caras não estão recuperando o futebol, eles só estão seguindo aquilo que era a amostragem mais recente.
1: Felipe Kobielski, manda recado da galera aí, eu não tô censurando ninguém, né? Óbvio que eu tô fazendo aqui uma brincadeira. E o... Cadê o querido aqui? Sei lá, cara. O Gabriel Bola pergunta se o Mol já passou pano, se eu vou censurar o Mol.
6: Será?
1: Cara, para de me perseguir. Vai, Kobe.
7: Vamos com alguns recados aqui então, Guimarães. O César Marques manda: a dupla Grenal mal entra em campo, mas os torcedores já sabem dos resultados ridículos que vão acontecer. O Fabrício Rodrigues manda: se contratar por contratar não adianta nada, chega de pé de rato. O Paulo Padilha manda: ano que vem dupla Grenal na B e o Juventude na A, pensa no fiasco. Os jogadores ruins... comissão técnica medíocre. A pergunta que fica é: quem é o responsável? Aliás, cadê o Abel só vinho tinto e comendo uma carne gorda? Vai ou não assumir essa bagaça? Manda o Paulo Padilha.
1: Ó, o Sombra manda pra mim aqui, ó: boa noite, o Colorado tá condenado, tem um time caro e ruim, sucatearam a base, não tem saída. Tem uma galera que tá acreditando em rebaixamento, viu? Tem mais um aí?
7: Claro, temos mais aqui, muitos comentários indignados, na verdade, e de tanto Colorado quanto de gremistas, tá? Com a situação das equipes.
1: Esses aí também não dá pra tirar onda também. Esses aí também não pode tirar onda. Não pode tirar onda que tá uma porcaria. Mas fala aí.
7: O Eduardo Souza manda: calma, senhores, ainda tem o Caleb pra estrear. Parabéns, Fabinho Soldado, seu incompetente. O Fabiano Santos manda: vamos rezar pelos 46 pontos. Tamo ralado, bando de vagabundo.
1: Olha só essa conta. Desculpa, Mal. 54 pontos ainda tem o Inter para disputar no campeonato, tá? Quantos pontos o Inter tem agora, Boff? 21?
4: Isso aí, o Inter tem 21 pontos.
1: Para chegar a 46 pontos, seriam necessários 26. 26 e 54 seria um aproveitamento de 50% no segundo turno. O Inter não faz aproveitamento de 50% nem a pau.
5: Qual que é o cálculo? Desculpa.
1: O Inter tem... ele falou em 46 pontos, tá?
5: 46 pontos o quê?
1: O ouvinte ali falou para escapar.
5: Não, mas... Não, o Inter ano passado escapou com 44.
1: Eu acho que o Inter não... Não, é que tá. Pra chegar a esses 46, teria que somar 25
5: muito,
1: pontos,
5: muito
1: tá?
5: Time ruim pra chegar a 46.
1: 25%
5: pontos.
1: É quase 50% de aproveitamento. Nem a pauta pega 50% de aproveitamento.
5: Eu duvido muito que seja necessário os 45 tradicionais.
1: Também acho que não. Vamos lá, mas se precisar de 42, o Inter chega a 42? Falta 21.
4: Por enquanto, o aproveitamento do Inter é 35.
1: 35% no aproveitamento de rebaixado, tá? Queria só colocar para todo mundo. 35% o Inter cai, entendeu? 35% o Inter cai. Que vai falar é o Conde, né?
6: Sim.
1: O Mol.
6: Ele mesmo.
1: Direção vai falar?
6: Não tem essa informação.
1: Eu vou deixar no colo do auxiliar.
6: Não tem informação de ninguém na direção falando, mas não descarta essa possibilidade, tá? Até talvez possam esperar um pouco mais, porque tem o jogo contra o Flamengo na quarta-feira. Mas não descarta a possibilidade.
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Olá, amigo, amiga, é bom estar com você mais uma vez. E aqui uma palavra de gratidão a todas as emissoras de rádio que gentilmente transmitem o programa A Voz da Profecia. Estamos regularmente na rede de rádios Novo Tempo, mas eu sei que há outras emissoras que gentilmente também transmitem nosso programa. Deus abençoe você que está agora ouvindo A Voz da Profecia, seja através da Rádio Novo Tempo ou qualquer outra emissora de rádio que também coloque essa palavra de Deus no ar para que chegue até os seus ouvidos, o seu coração e abençoe a sua vida. Começamos ontem uma reflexão com base na espetacular experiência da ressurreição de Lázaro, um milagre relatado no Evangelho de João, capítulo 11. Os primeiros versos dizem que Lázaro, ele adoeceu e vivia numa cidadezinha chamada Betânia, perto de Jerusalém, e suas irmãs se chamavam Maria e Marta. Quando Lázaro adoeceu, as irmãs mandaram avisar Jesus de que Lázaro estava doente e Lázaro era amigo do Senhor Jesus Cristo. E agora eu leio Evangelho de João, capítulo 11, versos 4 a 6. Ao receber a notícia, Jesus disse: essa doença não é para a morte, mas para a glória de Deus, a fim de que o Filho de Deus seja glorificado por meio dela. Ora, Jesus amava Marta e a irmã dela, e também Lázaro. Quando soube que Lázaro estava doente, ainda se demorou 2 dias no lugar onde estava. Portanto, quando Jesus recebe a notícia de que seu amigo Lázaro está enfermo, está doente, ele diz: essa doença não é para a morte, mas para a glória de Deus. Jesus sabia que esse seria o mais espetacular de todos os seus milagres. Muitos sabiam da enfermidade de Lázaro, veriam sua morte, acompanhariam seu enterro. O milagre, então, seria realizado em plena luz do dia, 4 dias após o sepultamento, diante de uma multidão de crentes e descrentes, de amigos e inimigos de Jesus. Por Betânia estar junto de Jerusalém contribuiria para que esse fato extraordinário fosse visto por muitos e divulgado rapidamente. Jesus disse: o Filho de Deus será glorificado por meio dessa enfermidade. E João destaca que Cristo amava esses 3 irmãos.

Aqui está um ponto muito importante. Não confunda a aparente demora de Deus com indiferença, desinteresse ou incapacidade. Muitas vezes não entendemos certas ações ou até o que nos parece certas omissões de Deus. Contudo, lembre-se, todas as coisas cooperam para o bem daqueles que amam a Deus. O tempo escolhido por Deus para agir pode não ser o nosso tempo, mas os planos de Deus são perfeitos. Deus age no tempo certo. As irmãs de Lázaro, que acreditavam que Jesus podia curá-lo, veriam algo muito maior. Porque, como diz Paulo, Efésios 3, verso 20, Deus é poderoso para fazer infinitamente mais do que tudo o que pedimos ou pensamos. Portanto, quando você não entender, confie, espere. Há sempre um propósito superior de Deus se realizando na vida dos seus amigos. Outro ponto importante, apesar de nossa sinceridade, algumas vezes nós fazemos uma interpretação precipitada e equivocada das palavras do Senhor. Eu imagino quando o mensageiro voltou às irmãs e disse assim: Jesus falou que essa enfermidade não é para a morte. Então elas concluíram: ele vai ficar bom logo, ou Jesus logo virá para curá-lo. Então se consolaram, oraram em gratidão e esperaram. No entanto, Lázaro piorava. Jesus não chegava. Elas não entendiam. Quando Lázaro morreu, pensaram: Jesus não o amava? Por que não veio? O que deu errado? Calma. Se você está com Deus, está tudo certo. Deus não permite o sofrimento na vida dos seus filhos se ele não tem em mente um grande livramento. Ainda que esse livramento só venha no final, virá e será glorioso. No caso de Lázaro, Jesus queria dar uma prova máxima, inconfundível, que ele era o Messias. Fazendo assim seu último apelo aos judeus que permaneciam incrédulos, a fim de que se rendessem à graça divina. Eu me encanto ao ver que nosso Senhor está sempre agindo para o bem dos seus filhos. Deus queria que Lázaro, depois de morto, fosse ressuscitado, para que, insisto, judeus incrédulos que estavam resistindo a Cristo, resistindo ao fato dele ser o Messias, pudessem ter uma prova máxima, inconfundível, e assim se rendessem à graça de Deus para receberem o perdão dos seus pecados e a salvação por meio do Senhor Jesus Cristo. Incrível! Deus está sempre agindo para salvar a humanidade. Que o nosso coração seja humilde diante do Senhor. Que mesmo sem entender muitas ações de Deus, que nós permaneçamos confiando nele, acreditando que Deus é poderoso para fazer infinitamente mais do que tudo que nós pedimos ou pensamos.